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0: Boa noite a todos.
1: Boa noite.
0: Hoje, 7 de agosto de 2020, estamos nós reunidos para estudarmos a obra 50 anos depois. Nós já solicitamos encarecidamente a assistência do nosso Senhor Jesus, o amor de nossa vida, e o amparo e a inspiração dos amigos espirituais para nos conduzir nesse trabalho. Lembrando que nós estamos em tempo de pandemia, então estamos em um grupo menor, e sinto falar, hoje nós não temos vozes masculinas, então não estranhe, porque você vai ouvir o nosso querido Elvídio com uma voz feminina e alguns outros também com voz feminina. Por isso que a espiritualidade sempre diz que nós, mulheres, já somos espíritos mais evoluídos. Porque olha a disciplina, só mulheres hoje na sala. Então, tenham compaixão de cada uma de nós, mas hoje só teremos vozes femininas. Mas eu tenho certeza, com uma excelente interpretação. Então, já dando esse nosso início à nossa atividade, vamos pedir para a nossa irmã Aramita comentar o nosso último estudo.
2: Bem, continuamos no capítulo 3, intitulado Sombras Domésticas, onde acabaram de chegar em casa da festa dada pelo sogro de Elvídio Lúcius, que é o Fábio Cornélios, onde deu uma festa magnífica, onde compareceu o imperador, o prefeito. E nessa festa ocorreu que o prefeito, Lólio Úrbico, deu em cima de Alba Lucínia, e a mulher do prefeito, a Cláudia Sabina, deu em cima do Elvídio Lúcio. Então eles chegaram em casa, os dois meio que balançados com essa ocorrência, né? Porque são pessoas importantes, são pessoas que estão no comando, abaixo do imperador. E eles estão conversando e o Elvídio propõe que eles voltem à Palestina.
0: Recordando que o Lólio Úrbico, que hoje está na condição de prefeito, chegou acompanhado do imperador Adriano, então não era qualquer pessoa. E Lólio Úrbico tem essa paixão recalcada pela nossa menina Alba desde o casamento de Alba. Ele a viu pela primeira vez num casamento 20 há 20 anos atrás e desejou aquela mulher. Mas era no dia do casamento e ele lamentou, se talvez tivesse chegado um pouquinho antes, ela não estaria casando com Elvídio. Então ele guardou essa paixão, procurou uma pessoa que de certa forma tivesse uma certa semelhança com a Alba Lucina e nunca encontrou. Então o casamento dele com a
3: Cláudia Sabina
0: foi um casamento que o Adriano organizou, o imperador. Então um pedido do imperador era uma ordem. Isso só acontecia naquela época, hoje não acontece mais, né? Mas assim foi, aconteceu, foi um casamento arranjado, um casamento de interesses políticos. Então o nosso Lólio Úrbico, na condição agora de prefeito, casou com Cláudia Sabina. Mas, por ironia do destino, a Cláudia Sabina é apaixonada da juventude, um relacionamento da juventude com Elvídio. E o Lólio Úrbico, então seu esposo, nesse casamento arrumado político, é apaixonado pela menina Alba Lucina. Então, nessa festa, essa festa foi o quê? O retorno do casal a Roma. A ideia do pai de Alba Lucina era apresentar eles novamente à sociedade, dando boas-vindas. E ali, um casal para um lado, outro casal, aquela mania de troca de casal para conversar, né? Numa festa social, isso era comum naquela época. O Lólio não contou conversa, foi para cima de Alba Lucínia. E sem dó e sem piedade. E a Cláudia Sabina foi para cima do Elvídio. Então os dois voltaram para casa, ninguém teve coragem de contar absolutamente nada do que tinha acontecido. Só decidiram fugir dali, voltar para a Palestina, né? Porque lá eles eram felizes e não sabiam. Por quê? Porque eles percebem, como disse a Aramita, que são pessoas que, de certa forma, estão hoje acima deles. E que poderão interferir bastante na vida. E nós vamos ver o quanto vão interferir. Então, vamos lá, então? Então, continua o nosso Elvídio nesse diálogo com a Alba Lucínia, depois dessa festa pavorosa, né? Vamos lá, então? Alba Lucínia ouvia-o aliviado das próprias angústias. Uma lágrima lhe brilhava à flor dos olhos. Tinha um coração alvoraçado com a risonha expectativa de regressar à tranquilidade da vida provinciana. Não obstante o júbilo dessas esperanças, sua atitude mental se caracterizava pela mais funda reflexão.
3: Eu vídeo,
0: exclamou confortada.
3: Essa perspectiva de voltarmos ao ambiente campestre, com a nossa aventura e o nosso amor, consola meu espírito abatido. Mas ouve-me, e os nossos deveres? Que dirá meu pai da nossa atitude depois de haver lutado tanto para reajustar a tua situação à política administrativa do Império? Enfim, desejo saber se não chegastes a assumir qualquer compromisso mais sério.
0: Porque imagina, eles estavam... Gente, uma viagem, naquela época, levavam-se meses. Ele saiu da Palestina, voltou para Roma, vendeu propriedade, aqui estão construindo propriedade, e de repente, olha, vamos voltar de novo? Ouvindo-lhe as serenas ponderações, o patrício recordou subitamente o compromisso com o imperador, referente às construções de Tibur, e sentiu-se gelado, depois da eclosão de suas entusiásticas esperanças. Porque recorda que a menina Cláudia Sabina já entrou em contato com Adriano. Com certeza Adriano sabe do amor dela por Elvídio. E já arrumou um trabalho para Elvídio em Tibur. E que ela estaria junto.
3: E já, ele já levou o ultimato na festa.
0: Já levou o ultimato do imperador. Então, olha a influência que Cláudia tem sobre o imperador. Informou, então, a companheira da solicitação do César, respondendo-lhe ela com um suspiro de pesar, recordando que todo imperador era chamado de César. César era um título. No caso aí, esse César era quem?
3: Adriano. Neste caso,
0: exclamou Alba Lucínia com uma ponta de contrariedade nas expressões familiares.
3: É tarde para cogitarmos do nosso imediato regresso à província.
0: O marido reconheceu com mágoa a justeza da ponderação, mas acentuou.
4: Em última análise, falarei amanhã a Fábio Cornélio, expondo-lhe as minhas apreensões a respeito. E, mesmo que ele não aprove nosso regresso, mantenhamos esperanças, pois os deuses hão de permitir nossa volta mais tarde.
0: Embora a profunda intimidade daquele desabafo, nenhum nem outro se sentiu com a coragem precisa para revelar as penosas emoções daquela noite. Ou seja, nenhum e nem outro contou da cantada, que não era cantada, aquilo ali era
3: assédio.
0: Do assédio de Cláudia Sabina e de Lólio Urco. Os dois ficaram em silêncio. Eu acho que isso era muito comum para aquela época, porque nós vamos ver a mesma história no livro Há 2000 Anos, que o Pilatos vai literalmente assediar a nossa querida Lívia, e a Lívia não comenta com seu esposo, o senador Públio Lento.
2: E a outra faz fofoca e ele não comenta.
0: E a outra faz fofoca e ele também não comenta. Eram, acho que, costumes. Eu acho que ela não tinha essa liberdade como tem hoje, né? Não. Embora a profunda intimidade daquele desabafo, nenhum e nem outro se sentiu com a coragem precisa para revelar as penosas emoções daquela noite. E, no dia seguinte, ambos ainda se ressentiam do primeiro embate das lutas sentimentais que os aguardavam no ambiente da grande metrópole. Procurando o sogro, Elvídio Lúcio expôs-lhe, sem reservas, seus planos e desejos. Além de manifestar o propósito de voltar à Palestina, falou igualmente da pretensão imperial de lhe utilizar os préstimos pessoais nas obras de Tibur. Fábio Cornélio, seu sogro, pai de Alba Lucínia, recebeu aquelas alegações tomado de surpresa. reprovando os projetos do genro e aumentando-lhe que semelhante ato demonstrava muita infantilidade da sua parte em tais circunstâncias. Não estava com a posição financeira consolidada? Não representava um fator de paz a sua permanência em Roma, ao lado de toda a família? Não conseguir as graças de Adriano a ponto de se integrar no mecanismo político-administrativo com todas as honras de um tribuno militar? Em face da recusa obstinada, em voz baixa e em tom discreto, Elvídio relatou ao sogro as suas aventuras da mocidade, dizendo-lhe das novas pretensões de Cláudia Sabina e da sua difícil situação doméstica no sagrado aconchego da família. O velho censor ouviu-lhe a confidência um tanto surpreso, mas obtemperou.
2: Meu filho, compreendo os teus escrúpulos. Entretanto, devo falar-te com a mesma franqueza com que te confessas, esclarecendo que na minha atual situação dependo inteiramente do apoio de Lólio Úrbico e de sua mulher no mundo da política e dos negócios. Minha posição financeira, infelizmente, é agora muito, muito precária, em vista dos numerosos gastos impostos pelas circunstâncias. Se te for possível, auxilia-me nestas contingências. Não recuses a oportunidade que Adriano te oferece em Tibur e faz o possível por não desgostares o espírito vingativo de Cláudia, principalmente nas atuais circunstâncias de nossa vida.
0: Ele procura o sogro dele, diz a situação delicadíssima que ele está vivendo com Cláudia Sabina e o sogro não quer saber. Olha, é o seguinte, eu preciso de Lólio Úrbico. Detalhe, ele diz aqui que a situação financeira dele não está boa, que ele depende, inclusive, inteiramente do apoio de Lólio Úrbico, e fez uma festa espetacular. E aí a gente para para pensar, ele diz assim, olha, é o meu casamento que está em jogo. Aí o pai diz assim, não interessa. Olha aqui o que ele diz no final, olha. E faz o possível por não desgostares o espírito vingativo de Cláudia. Ou seja, cede. Faça lá o que ela quer. Elvídio compreendeu a impossibilidade de abandonar o velho sogro e sincero amigo em tais conjunturas e buscou prover-se de energias íntimas de modo a não deixar transparecer qualquer constrangimento.
2: Ademais,
0: exclamou o censor, tentando fazer humorismo para dissipar a sombra do ambiente sentimental criado entre ambos.
2: Espero não te percas em receio, em receios pueris nas situações mais difíceis. Não tenha medo, meu filho, dessa ou daquela circunstância.
0: Ou seja, a pressão da Cláudia Sabina é apenas uma circunstância. Vamos lá. E esboçando um sorriso benévolo, acrescentava.
2: Sabes o que dizia Lucrécio há mais de 100 anos?
0: Lucrécio, poeta e filósofo latino que viveu no século I antes de Cristo. O que é que ele dizia?
2: Que a mulher é um animalzinho santo dos deuses.
0: Bem, entre ambos esboçou-se então um riso franco e otimista, embora no íntimo continuasse o vídeo Lúcio a guardar as suas apreensões. Porque é como se ele falasse, manipula a Cláudia Sabina. Você consegue, não é um animalzinho, você poderá ir adestrar. Por sua vez, Alba Lucínia, na manhã daquele mesmo dia, procurou aconselhar-se com sua mãe acerca de suas amarguradas reflexões. Mas Júlia Spinter, após ouvir-lhe a exposição dos episódios da véspera, com o coração tocado de pressentimentos angustiosos entre a situação da filha, replicou com os olhos úmidos, sem perder, todavia, a sua fortaleza moral.
5: Filhinha,
0: disse beijando-a,
5: atravessamos uma fase de lutas amargas, em que somos obrigados a demonstrar toda a nossa capacidade de resistência. Sei avaliar tua angústia íntima, porque na mocidade também experimentei essas emoções penosas, no torvelinho das atividades sociais. Se me fosse possível, romperia com a situação e com todos, em benefício da tua tranquilidade, mas...
0: Aquelas reticências significavam tal desalento que Alba Lucínia se comoveu interpelando.
6: Que dizes, mamãe? Esse mas tem tanta amargura que chega a surpreender-me, como que adivinho em teu espírito preocupações porventura mais graves que as minhas.
5: Ora, filha, como mãe, sou levada a interessar-me pela tua como pela minha própria felicidade. Entretanto, inteirada dos negócios de teu pai e dos laços que o prendem à política do prefeito, dos pretorianos colígios que Fábio não poderia desligar-se no momento de lólio úbico, sem graves prejuízos financeiros. Ambos se encontram profundamente vinculados na situação atual, de modo que, apesar da franqueza com que sempre assinalei minhas palavras e atos, sou levada à franqueza com que sempre assinalei minhas palavras e atos.

0: financeira de meu pai é assim tão precária? A festividade de ontem dava-me a entender o contrário.
1: Sim,
0: Esclareceu Júlia Spinter, resignada.
1: infelizmente, os fatos vêm justificar os meus íntimos desgostos. Conheces o temperamento de teu pai e sabes da minha necessidade em lhe acompanhar os caprichos. Não consideraria necessária uma festa como a de ontem, para dar a entender que te estimo. Julgo que essas comemorações devem ser feitas na intimidade do coração e da família, mas teu pai pensa de modo contrário e devo acompanhá-lo. Só as despesas dessa noite elevaram-se a muitos milhares de sestércios. E não é só. Teus irmãos têm dissipado quase todo o patrimônio da família, assumindo compromissos de toda espécie que teu pai é compelido a resgatar com os mais sérios prejuízos para a nossa casa. Como já sabes, os escândalos de Lucília Veinto obrigaram Assínio a ausentar-se para a África, onde prossegue, ao que sabemos, na mesma rota dos prazeres fáceis. Quanto a Rúbrio, foi preciso que teu pai lhe conseguisse uma comissão na campanha, a fim de tentar a restauração do nosso equilíbrio financeiro. No entanto, filha, não ignoras como a sociedade nos exige a máscara da aventura. Em princípio, não aprova a atitude de Fábio, realizando festas como as de ontem, mas ao mesmo tempo sou forçada a lhe dar razão, porquanto um censor tem de andar em dia com as convenções sociais.
0: Então a dívida aumentou e aumentou muito depois dessa festa. E a quantidade dos filhos, né? Ou seja, a Alba Lucínia tinha irmãos, né? Dois irmãos estava aprontando tudo e mais um pouco. Impressionante porque esse grupo, como nós sempre estamos falando, vai estar no livro Renúncia. E lá mais uma vez acontece isso, né? Mais uma vez o Fábio e a senhora Júlia retornam novamente como esposo, né? Casaram, pais de Madalena, que é a nossa Alba Lucínia, e mais uma vez ele consegue levar tudo à falência. E mais uma vez, Alba Lucínia tem que se sacrificar na condição agora de Madalena por conta dos pais. Eles revivem a mesma experiência e cai de novo. Principalmente a Cláudia, que vai ser a Susana, e o Antero de Oviedo, que é o Lório Urbico. A Alba Lucínia, ouvindo aquelas confidências, encheu-se de compaixão pela genitora, exclamando:
2: Basta, mamãe. Eu sei compreender-te. Este assunto deve ficar entre nós e eu saberei conduzir-me através de todas as dificuldades. Ainda ontem, eu e Ovídio cogitávamos de regressar à província, mas vejo que o papai requer agora o nosso concurso e reconheço que teu coração necessita do meu para enfrentar as circunstâncias da vida.
0: Júlia Spinter, comovida, abraçou a filha, reparando-lhe o olhar brilhante, como se pressentisse algum perigo para a sua felicidade.
1: Que os deuses te abençoem, filhinha,
0: Exclamou quase radiante.
1: ficarás comigo. Sim, pois aqui tenho vivido muito incompreendida e muito só. Apenas a nossa querida Túlia se conserva fiel à minha antiga afeição, vendo em mim a mãe adotiva que a Providência lhe concedeu. Os filhos, desde cedo, afastaram-se do lar para enveredar por maus caminhos, e o teu pai está sempre ocupado em conferências e negócios do Estado.
0: Por algum tempo ainda, mãe e filha se entretiveram em palestras confidencial e carinhosa. A situação geral continuou inalterável. Alba Lucínia e o esposo, abandonando os propósitos de voltar ao ambiente provinciano, tudo

0: fizeram por atender às necessidades domésticas, permanecendo na capital do império. Daí a pouco tempo, deixando Nestório como auxiliar do sogro, Elvídio Lúcio retirava-se para Tibur, lembrando que Nestório é a encarnação do senador Públio, de modo a cumprir as determinações imperiais, ali encontrando Cláudia Sabina instalada em posição de destaque. Fosse pelo desejo de salientar-se aos olhos do patrício, elevando-se no seu conceito, ou fosse anuindo a expansão de suas vocações inatas, a esposa do prefeito fazia-se notável por suas providências na administração das obras artísticas confiadas à sua sensibilidade feminina. Então era aquela que mais falava, que mais apontava, que mais rodava, que mais... Ela queria ali se sobressair. Elvídio Lúcio foi compelido pelas circunstâncias a aproximar-se dela, conhecendo-lhe de perto a surpreendente aptidão e admirando-lhe os feitos com sinceridade, embora conservasse o espírito precavido contra qualquer tentativa de retorno ao passado. Porque,
1: ou seja,
0: lembra,
1: ela tinha talento.
0: Ela tinha talento. Não é à toa que ela está ao lado de Adriano. Porque aquilo, até para manipular, é um talento. Só que, infelizmente,
1: só
0: a criatura...
1: Ela tinha esse aqui.
0: É, sim.
2: E era
0: sim.
2: No tempo que a mulher era uma figura apagada, só ficava em casa, não tinha voz. E ela está lá comandando.
0: Comandando a arte. Comandando a arte. E outra, ela era bonita. Então, inteligente e bonita. E ele está apavorado de cair em tentação. Então, ele, por isso que ele diz assim, embora conservasse o espírito precavido contra qualquer tentativa de retorno ao passado, Cláudia Sabina, entretanto, apesar da modificação tática das suas operações sentimentais, porque ela não foi mais para cima como ela foi no primeiro dia, ela disse, vou tentar impressionar ele, mostrar como eu sei, né? Guardava no íntimo as mesmas pretensões de sempre. Então, isso eu vou fazer de conta que eu não tô nem te ligando, não tô te vendo, vou aqui realmente, meu propósito é o trabalho, mas é o olho no gato, eu tô no peixe. Enquanto isso, Alba Lucínia começava a experimentar em Roma uma longa série de padecimentos morais. Lólio Úrbico não cedeu em seus propósitos, não obstante estar ciente das elevadas virtudes conjugais de Alba, tendo, porém, moderado os impulsos. Ou seja, o esposo não está em casa. Gente, eu fico impressionada. A gente pensa que mudou, não mudou, não. A sociedade romana de então amava os desportos e fazia questão de conservar as tradições de liberdade no mecanismo das relações familiares. Circunstâncias que lhe facultava visitar a casa do patrício ausente, sob as vistas benévolas de Fábio Cornélio, que via no seu carinhoso interesse um motivo de honrosa distinção para a família.
1: Tudo menos honrosa.
0: É, porque a visita do prefeito Lólio Úrbico, contudo, a nobre senhora, que conhecia as necessidades paternais, não se sentia com a precisa coragem para confiar ao velho censor seus justos receios, sujeitando-se desse modo a tolerar a amizade que o prefeito lhe oferecia, aceitando-a com a inatacável do seu caráter. Elvídio Lúcio vinha ao lar quinzenalmente, de 15 em 15 dias. Todavia, essas surtidas a Roma eram excessivamente rápidas para poder combinar devidamente com a esposa a solução de todos os assuntos que os preocupavam. E o tempo corria, carregando sempre as suas reservas preciosas. Alguém havia que se interessava a fundo pela situação do prefeito, espionando-lhe facilmente os menores passos. Esse alguém era...
3: Atélia!
0: Que na própria casa dos amos podia observar-lhe o interesse, ouvir-lhe as impressões e as palestras, acompanhando as suas atitudes sentimentais. Lembrando que a Téria é uma espiã colocada dentro da casa do casal, a mando de quem?
3: Cláudia Sabina.
0: Muito bem. Dois longos meses haviam transcorrido nessa situação, Quando um dia vamos encontrar Lucínia e Túlia na maior intimidade, em palestra amena e confortadora. Após as pequeninas bagatelas sociais, a esposa de Elvídio falou confidencialmente das suas torturantes impressões íntimas, expondo à amiga da infância os seus receios em face da prolongada separação do esposo, que, obedecendo a caprichosas determinações do destino, parecia continuar indefinidamente na cidade da predileção imperial. Túlia Sevina, sua amiga de infância, olhou-a fixamente, murmurando em tom discreto.
4: Sei justificar as tuas preocupações, ainda mais continuando o vídeo junto de Cláudio.
1: Por que ligas tanta importância a essa circunstância?
0: Interrogou Alba Lucínia admirada.
4: Nunca soubestes então, amiga?
1: De quê?
0: Disse a outra duplamente curiosa. Túlia compreendeu que a amiga, longe dos ruídos da corte, por muito tempo, não chegara a conhecer o passado em sua minudez. Ela não sabia do TTT entre o...
4: Escuta o babado, bobinha.
0: O Elvídio e a Cláudia.
4: Bobinha.
0: Vamos saber então agora, junto com ela.
4: Amiga, há muito tempo ouvi dizer que Cláudia Sabina e Elvídio Lúcio tiveram seu romance de amor na mocidade. Creio que não ignoras ter sido essa criatura portadora de beleza singular em outros tempos, muito antes que o destino arrancasse da pobreza de sua condição social.
0: Vamos ver o que que a Alba Lucínia falou.
1: Nunca cheguei a sabê-lo,
0: murmurou Alba Lucínia, visivelmente sobressaltada.
1: Mas conta-me tudo o que sabes a respeito.
0: Fofoca vai rolar, vai.
4: Nunca ouviste também a história de Silano?
0: Perguntou ainda a Túlia Sevina, aumentando o interesse provocado por suas palavras. Gente, Silano é o filho bastardo de Cláudia Sabina com Elvide.
1: Sim, sei que Silano é um rapaz que meu sogro adotou como seu próprio filho, sabendo igualmente que quando ele nasceu, muita gente acreditou fosse filho de Elvídio, como a criatura do povo nas suas aventuras da mocidade.
0: Ah, então de en passant ela sabia, é. Só não estava sabendo que essa pessoa aqui do povo é a Cláudia Sabina.
4: Muita gente acreditou, ela pensou que é fofoca.
0: Muita gente acreditou, mas aí, é fofoca.
4: Eu sei que ele é bom, meu marido.
0: Tá certo.
4: Amiga, conheces toda a história nos pormenores mais íntimos?
1: Ah, eu sei apenas que o pequenino foi enjeitado à porta de Quineio Lúcius, que o acolheu com a sua habitual generosidade.
4: Muito bem, minha amiga. Tenho que te contar. Mas não faltou quem visse Cláudia Sabina, ainda jovem e plebeia, abandonar a criança, alta madrugada, no local a que te referistes, endereçando a Quineio Lúcius um bilhete expressivo.
1: Em qualquer hipótese...
0: Esclareceu Alba Lucínia, apesar de impressionada com aquela revelação.
1: Eu acredito que Elvídio foi vítima de uma calúnia infame.
4: Não digo o contrário.
0: Volveu a amiga.
4: Mesmo porque Sabina, ao que se diz, era dessas criaturas, tu sabes, que vivem cercadas por ansiedades diferentes.
0: A esposa de Elvídio experimentava uma dor imensa no íntimo. Desejou chorar, desabafando as mágoas que lhe açoitavam o peito, mas sua fortaleza moral superava, em seu espírito, todos os sentimentos. Não lhe foi possível, contudo, dissimular o sofrimento diante da carinhosa irmã espiritual dos primeiros tempos, deixando transparecer de olhos úmidos suas amarguras e receios. Túlia Sevina beijou-a longamente, dizendo-lhe a meia voz:
4: querida Lucínia, também eu já sofri essas angústias que vens experimentando, mas encontrei um remédio eficaz. Queres experimentá-lo?
1: Sem dúvida. Onde encontrar esse recurso?
4: Ouve-me!
0: Exclamou a amiga com as características da sua bondade confiante, quase infantil.
4: Certamente já ouviste falar de Lucília Veinto e de seus escândalos na corte. Certa feita, Máximos deu mostras de sua inclinação por essa mulher, chegando a abalar profundamente a nossa felicidade doméstica. Mas Sálvia Súbria ensinou-me a procurar uma reunião cristã, na qual pedi as preces de um venerando ancião que ali pontifica na função de sacerdote. Desde que me validei esse recurso, meu marido voltou ao remanso do lar, aumentando o quinhão da nossa aventura conjugal.
1: Mas foste obrigada a qualquer compromisso?
0: Interrogou Alba Lucina, eminentemente interessada no assunto.
5: É interessante esse movimento de buscar um auxílio espiritual. Normalmente nós temos essa tendência. Quando estamos vivendo uma experiência, a gente busca uma instituição para que a gente possa ter todo um apoio e sair dessa condição. Porque nós sabemos que há casos, nesse caso aqui específico, de influências espirituais. Lembra que ainda há pouco nós estudamos no Libertação os vampiros das emoções? Lembra disso? Então é basicamente isso. E através da oração, do recolhimento, da assistência e da oração pelo esposo, ela pode sim interferir. Olha que interessante.
4: Pediu intercessão.
5: Pediu intercessão.
4: Nenhum.
1: Mas os cristãos praticaram algum sortilégio em teu benefício?
4: Também não. Informaram-me de que a virtude da prece está na circunstância de ser dirigida a um novo Deus, a quem os crentes denominam Jesus de Nazaré.
0: Ah, disse Alba Lucina, lembrando da Judéia e das convicções da filha, porque a filha dela, Célia, é cristã.
1: A doutrina cristã não me é estranha, mas meu marido não lhe tolera as expressões contrárias aos nossos deuses. Julgo, pois, que antes de tomar uma resolução dessa natureza, será conveniente ouvir minha mãe, a fim de lhe seguir os conselhos.
4: Isso não, amiga.
1: Por quê?
4: É que, ao receber o conselho de Sálvia, também procurei tua mãe para falar-lhe do assunto. Mas dentro do seu espírito formalista e da sua franqueza intransigente, mostrou-se hostil aos meus desejos, alegando que a mulher romana dispensa novos deuses para ser a matrona incorruptível perante a sociedade e a família. Apesar de tudo, resolvi tentar o recurso e obtive os melhores resultados.
1: Minha mãe deve estar com a razão.
5: Falou Alba Lucina convicta.
1: Além disso, não posso conformar-me com a promiscuidade desses ajuntamentos plebeus.
5: Túlia ouvia-lhe as ponderações sinceramente desejosa de colaborar na reedificação de sua aventura doméstica, objetando delicadamente.
4: Ouve, Lucinha. Eu sei que o teu temperamento não se compadece com as reuniões dessa natureza. Mas, se quiseres, irei por ti como fui por mim. A essas assembleias preside um homem santo chamado Policarpo. Sua palavra nos fala do novo Deus com uma fé tão pura e uma sinceridade tão grande que não há coração que não se renda à beleza espiritual das suas afirmativas. Suas expressões arrebatam nossa alma para um reino de felicidade eterna, onde Jesus Nazareno deverá estar à frente de todos os nossos deuses, aguardando-nos além da vida com as bênçãos de uma bem-aventurança eterna. Não sou cristã, como sabes, mas fui beneficiada pelas suas orações e, ao contrário do que afirmo, posso testificar que os adeptos de Jesus são pacíficos e bons.
5: A esposa de Elvídio recebia-lhe as carinhosas sugestões com um coração imensamente sensibilizado.
1: E irás sozinha, sem a proteção de uma guarda?
5: Perguntou com admiração.
4: Por que me perguntas? Os cristãos são vítimas de medidas vexatórias por parte das autoridades governamentais. Porém, irei ter com eles confiadamente, uma vez que se trata da tua felicidade pessoal.
1: Tens uma fé assim tão grande nessa providência?
5: Interrogou Lucínia com interesse e reconhecimento.
4: Confiança total, amiga.
5: E fazendo um gesto expressivo, como se houvera recordado um recurso novo, acrescentou.
4: Ouve, querida. Já que me falaste das predileções de Célia por essa doutrina, apesar do nosso segredo familiar sobre o assunto, por que não me permites o prazer da sua companhia? Essas reuniões se realizam nas velhas catacumbas da Via Momentana e o local é muito distante. Tenho plena confiança no êxito dessas orações e bastará uma só vez para que a paz volte a felicitar a tua casa e teu coração.
5: Então aqui já fica uma revelação, que essas reuniões eram feitas aonde?
6: Nas catatumbas da Via Nomentana.
5: Sentia-se, e também já uma outra fala da qualidade de Policarpo, que ele falava com a alma, né?
4: Um homem santo.
5: Alba Lucínia sentia-se confortada com as promessas da amiga, considerando-lhe a fé profunda e contagiosa, na grata perspectiva da felicidade doméstica, e acrescentou:
1: vou pensar e depois combinaremos. Mas, se necessitares de uma companhia, é a mim que compete acompanhar-te.
5: Separaram-se então com um beijo afetuoso, ao passo que o vulto esguio de Atéria se afastava rápida de uma ampla cortina oriental, depois de ouvir a singular entrevista. Dentro de uma sociedade como aquela, em que todas as classes, desde os primórdios, em virtude das influências etruscas, recorriam ao invisível e ao sobrenatural, nas mais diversas contingências da vida, Alba Lucínia passou a meditar na preciosa oportunidade sugerida pela amiga de infância, embora encontrasse conforto na expectativa do empreendimento. Passou o resto do dia entre a indecisão e o sofrimento moral. Teve ímpeto de ir a Tibur para arrancar o esposo de todas as perigosas situações em que se encontrava, mas o raciocínio preponderou em todas as suas inquietações angustiosas. À noite, quando todos dormiam, dirigiu-se ao santuário doméstico e, prosternando-se junto ao altar de Juno, deusa romana protetora do casamento, suplicou a deusa, entre lágrimas, que lhe amparasse o espírito dos caminhos ásperos do dever e da virtude. Etrúria era um aglomerado de povos que viviam na Península Itálica. E lembra aqui que ela diz assim: em que todas as classes, desde os primórdios, em virtude das influências etruscas, recorriam ao invisível e ao sobrenatural. Então, essa atitude aqui, olha, é antiga. Como era um diálogo, né, não foi necessário tanto comentário, mas nós já estamos nos ambientando bastante com o livro 50 anos depois. Então, nos resta agradecermos ao nosso Senhor Jesus e vamos envolver a nossa irmã Lígia para fazer a nossa prece de encerramento.
2: Mestre e amigo Jesus, nos agradecemos porque mais uma vez estamos aqui reunidos em seu nome. E sabemos que estás aqui conosco. Que possamos sempre viver a verdade que estamos aprendendo nesses estudos. Nos inspire e nos fortaleça, Senhor, para que possamos a cada dia construir o seu reino, o reino de Deus dentro de nós.
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8: Vinte horas e 51 minutos.

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1: Boa noite a todos. Que a paz de Jesus esteja conosco, que ele siga nos intuindo e nos iluminando para que a gente possa aproveitar as reflexões dessa noite. Nós estamos iniciando mais um programa Centelha de Luz, que é um programa da Rádio Web Portal da Luz. E hoje o tema será Cérebro e Estômago, da irmã Sheila, psicografia de Chico Xavier. E trouxemos os queridos convidados Fábio Papali e Ricardo Melo de Varginha, Minas Gerais, do Núcleo de Estudos e Pesquisa do Evangelho, Alcione. Sejam muito bem-vindos, Ricardo e Papali. Fábio, tá mudo.
2: É um pequeno detalhe de tecnologia. É uma alegria imensa estar aqui. Obrigado pelo convite, Eliana, para a gente poder trazer um pouquinho das nossas reflexões, um pouquinho daquilo que a gente aprendeu durante a vida.
3: Boa noite para todo mundo também. É um prazer novamente estar aqui. Eliana, acho que gosta de sofrer. Fez o convite para voltar na outra semana. E aí a gente está aqui, né, com a graça de Deus, com a permissão de Jesus, nessa alegria de estar aqui com uma das pessoas que eu admiro muito, que é o Papali, para fazer essas reflexões sobre esse estudo da irmã Sheila, aí, que a gente puder realmente passar de coração as nossas experiências, as nossas vivências, nessa próxima uma hora, que seja realmente aí de muito proveito para todos. Muito obrigado mais uma vez, viu, Eliana?
1: Eu que agradeço. Antes da gente começar o estudo, eu queria dizer que o querido Fábio Papali tem esse livro aqui, ó. Ver se dá para todo mundo ver. Ele é escritor, e aí eu estou colocando aqui, ó, esse livro Desatando os Nós da Alma. Pode ser adquirido através desse WhatsApp que está aparecendo aí para vocês, e a renda é toda revertida para o Centro Espírita Humildade e Caridade. 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E aí fica a dica de leitura. Bom, então, vamos começar?
3: Vamos lá.
1: Fábio, já que você é o convidado ilustre dessa noite, você pode fazer uma prece para a gente iniciar a noite de hoje? E aí a gente vai dando boa noite para o pessoal que já está chegando.
2: Com certeza. Vamos elevar nosso pensamento ao nosso Mestre Jesus, rogando a Ele nesse instante que nos inspire, nos guarde, nos ilumine, abra a nossa mente para que possamos, nessa pequena reflexão, levantarmos alguns pontos que possam ser importantes para cada um de nós, na utilização no seu dia a dia, no exercício da vivência junto ao nosso próximo. Que Jesus abençoe também os irmãozinhos desencarnados que se encontram conectados a essa reflexão, para que todos nós, encarnados e desencarnados, possam se beneficiar do Evangelho de Luz que o nosso Mestre nos traz. Nós queremos somente agradecer a Jesus por essa bênção, essa oportunidade de aqui estarmos falando um pouquinho daquilo que Ele nos trouxe ao Espírito Imortal. Obrigado, Senhor. Se conosco, agora e sempre. Que assim seja.
3: Assim seja.
1: Graças a Deus. Então a gente vai dar uma boa noite para todo mundo que está chegando. Quem quiser deixar uma mensagem aqui no chat, com um nome, boa noite, pode deixar que a gente vai falando. Boa noite, Benedito, seja bem-vindo. Bom, vamos começar com o tema cérebro e estômago. Quem quer começar falando sobre o tema?
2: Podemos começar. posso dar uma geral, depois a gente vai indo aí pouco a pouco, né? Tá. Só vou levantar a bola porque o Ricardo está aí para responder as dúvidas.
3: Vamos lá.
2: Cérebro e estômago. É interessante, porque quando a gente... Eu estava até comentando isso com o Ricardo e a Eliana. Quando a gente olha o título, dá a impressão que a gente vai dar uma aula de anatomia. Mas, na realidade, a gente vai falar de coisas importantes, principalmente sobre alimentação. E quem comanda a alimentação? Cérebro e estômago, né? E, diante disso, nós já podemos começar a pensar em quem se alimenta. Se a gente pensar bem, nós vamos ter aí, somos espíritos, e temos dois corpos, um físico e um espiritual. Enquanto encarnados, todos os... tanto o corpo físico quanto o corpo espiritual e o espírito, porque o corpo espiritual nada mais é do que o elo de ligação entre o espírito e o corpo físico, precisam de alimentação. Que tipos de alimentação? Porque aquilo que nós alimentamos no corpo físico vai manter esse corpo físico em sustentação para que o espírito, através do seu corpo espiritual, possa utilizá-lo na melhor forma, no melhor proveito, na melhor condição da sua experiência. Então, é para a gente começar a pensar, se faltar alguma alimentação, ou para o espírito, ou para o corpo, como é que nós podemos fazer? E aí a gente poderia começar lá com a Sheila, né? Você quer ler, ou, Eliana? Primeira.
1: Leio. Primeira. Você quer comentar alguma coisa, Ricardo?
3: Eu ia só falar um pouquinho antes disso daí, da gente destacar isso que o Fábio levantou, né? A importância desse equilíbrio entre o cérebro e o estômago para o nosso bem-estar espiritual e físico, né? O equilíbrio, então, entre a mente e o corpo, ele é tão essencial para o nosso desenvolvimento espiritual e físico, né? Que lá no texto a gente vai ver, né, dando um spoiler já, que o cérebro ele vai simbolizar essa capacidade nossa de absorver, né, Fábio, o raciocínio, a reflexão, que precisa de um corpo saudável para funcionar isso de forma adequada, né? Então, ainda comentei muito com a Eliana que, mais uma vez, foi pontual para mim já, Fábio, né, fazendo o estudo, quanto que já transformou, falei para ela ali, eu já vou retomar a academia na segunda-feira, já estou revendo a minha alimentação, que já deveria ter revisto há muito tempo. Então, estou sendo o primeiro já a se beneficiar desse estudo, mais uma vez, tendo essa oportunidade de já tentar colocar em prática alguma coisa. Foi uma semana desafiante para o meu lado.
2: Mas a gente vai perceber se só a academia resolve, hein?
3: Pois é, eu estou já no lado da alimentação. Foi sofrida essa alimentação dessa semana, como a alimentação frugal que ela conta para nós ali, que eu fui buscar, é um desafio. A gente vai ver ao longo aqui do nosso bate-papo dessa hora.
1: Nossa, Ricardo, você falando agora pareceu um espírito de luz, hein?
3: De luz da onde? De um vagalume, você quer dizer, né?
1: Parece que nem sofreu com a lição.
3: Não, um pouquinho.
1: Bom, vamos começar então. A irmã Sheila diz o seguinte: se pretendes ajudar o cérebro que desatina, atende igualmente ao estômago que padece. Mente sã em corpo são, doutrinava a cultura antiga. E ninguém terá pensamento sadio sem digestão correta. Vocês querem comentar?
2: É importante, é aquilo que o Ricardo estava comentando aí, né? O cérebro é o comandante. É ele que, vamos dizer assim, é o comando central do espírito. E o cérebro desatinado, né, ele atende igualmente ao estômago que padece. Então, existe uma relação entre essa alimentação. A Sheila continua aqui, mente sã e corpo são, doutrinava a cultura antiga, né? Ninguém terá pensamento sadio sem digestão correta. Então, olha, as coisas estão todas conectadas, interligadas. Se o cérebro está desatinado, aí a gente vai para o abuso da alimentação. Por isso que a gente observa que, por exemplo, por que, que eu estou de sobrepeso? A gente vê muitas pessoas comentando isso. Porque eu sou muito ansioso. E a ansiedade me leva a comer mais. Aí você vê o cérebro comandando diante de uma ansiedade, ele reage pedindo para a pessoa se alimentar mais. E aí complica o corpo. Né? E alimentando demais, você entra naquela prostração, né? Tipo assim, nossa, comi demais. Você consegue raciocinar? Né? Às vezes, quando você vai para a mesa mediúnica, por exemplo, fala assim, alimenta pouco, né? Porque se você alimentar demais, você vai dormir na sessão mediúnica ou na palestra. Aí você sai da palestra ou da sessão mediúnica e fala assim, nossa, eu desdobrei. Não, você dormiu mesmo, jantou demais, comeu demais, e aí dorme. Então, é muito conectado o cérebro, que é o comando, com o estômago, que vai, onde a nossa alimentação vai pesar. Por isso, o cérebro está falando para o Ricardo, vai para a academia. Né? Mas tem o exercício mental dele, para não ir só para a academia, é preciso alimentar também o espírito, né? Pode me xingar agora, Ricardo?
3: Não, de forma alguma, e é isso que eu estava já falando com a Eliana, você levantou a bola para falar o que a gente passou essa semana, porque foi exatamente isso, aqui em casa a gente brinca, eu cuido do espírito e minha esposa do corpo, né? Ela está firme na academia, né? Realmente ali batalhando, tentando, cuidando da alimentação, e eu do espírito, eu falei, mas e aí? Aí vem a irmã Sheila e coloca essa gordura na minha orelha aqui essa semana, peraí filho, vai lá cuidar do seu corpo também, vai, compensa, e foi assim, né? Tudo onde eu pisava, fui no nutricionista, a mesma coisa, fui na psicóloga, a mesma coisa, falar, né? Não é que a danada da irmã Sheila tá certa em colocar para nós isso daqui? E ah, a gente tá vai refletir, né? Então, quando eu falei que era eu, exatamente isso que o Fábio colocou, né? Se a gente quer realmente tanto essa evolução, né, que a gente busca para o nosso progresso espiritual, que não vai ser diferente, a gente vai precisar trabalhar o físico e o mental. E muito bem colocado, né, se a gente for pensar, de uma forma muito perfeita que Deus nos fez, nós vamos precisar de energia. E essa energia vem da onde? É do alimento. Né? Nós não temos outra fonte de energia para a sobrevivência que não seja o alimentar. O alimentar é que vai nos nutrir e dar o que nós precisamos, né, para que possamos realizar esse progresso, seja ele, né, o trabalho físico ou mental, que não adianta, de repente eu vou me voluntariar ali e não tenho energias para fazer um trabalho voluntário, eu vou precisar me alimentar. Mas a questão está em controlar isso que o Fábio colocou, né? Eu anotei aqui o comedor compulsivo. Ele coloca, né, nessa questão de ansiedade, o estresse, a vida corrida, as insatisfações, e desconta tudo na comida. Ô, gente, eu sei que é um gordinho falando disso para vocês, mas é assim, eu vou falar com causa. São 44 anos tentando, eu vou tentar agora para frente ser diferente, né? Eu sempre faço essa colocação. Mas é sempre a gente ter... Eu fiquei muito pensando, Fábio, nessa semana, no famoso orar e vigiar. O orar e vigiar também vai ser para comida. o quanto que é difícil para alguém que é aquela pessoa que vai lá e vai comer de madrugada, sem a necessidade, né? Nós não temos essa necessidade. Ou seja, você tem que ser capaz de conversar com você mesmo, com o seu cérebro ali, dizendo, não vai comer o granulado que está lá embaixo no armário. Não vai, não vai, não vai. Isso é uma situação que a gente precisa colocar o cérebro no comando à frente, nesse horário e vigiar, para que a gente possa ter essa vida física equilibrada, a fim de que a gente consiga a nossa paz espiritual mesmo, o que a gente busca. Uma não vai conseguir levar a outra se não tiver muito bem feita. A mente sã e o corpo sã colocado é realmente, como se colocou, esse equilíbrio no corpo. Se não tiver, a mente vai se desequilibrar. E isso vai gerar uma situação que a mente desequilibrada vai retornar para o corpo num formato de doença. A consequência é essa. Vai colher o que plantou com o seu corpo, né? E eu estou aqui já preocupado.
2: Ricardo, você levantou uma bola aí muito importante, que é a energia, né? Na realidade, tudo no universo é energia. Se nós pensarmos bem, nós somos energia. Espírito, como espírito. Lá diz, no Livro dos Espíritos, na questão 540, que do átomo ao arcanjo, até mesmo porque o arcanjo já foi átomo, né? Diz a espiritualidade a Kardec. Então, nós somos todos energia. E tudo se transforma em energia. Então, o corpo espiritual, o perispírito, é energia. O corpo físico, grosseiro, o que, que é a matéria? Energia condensada. O alimento que nós comemos por a matéria, por corpo físico, para dar sustentação, vai se transformar em energia. Então, é essa energia é que vai manter o corpo físico para que ele sobreviva o tempo programado para que ele viva, porque André Luiz vai nos dizer que são muito poucos aqueles que vivem o tempo programado, né? Mas por quê? Não suicidou. Não suicidou radicalmente, né? Mas entrou nos excessos. E os excessos, vamos lá no budismo, né? Qual o melhor caminho? Caminho do meio. Qual é o caminho do meio? Caminho do equilíbrio, né? Não só ao espírito, nem só ao corpo. Caminho do meio, que é uma coisa que a gente vai comentar mais para frente. A confusão que às vezes a gente faz na hora de ajudar as pessoas. Não é assim? Tá bom? Vamos em frente?
1: Vamos em frente. Assim, a gente está comentando aqui, né?
2: Sim.
1: Um assunto de forma uma coisa mais leve, porque esse problema, geralmente, com alimentação, eu também tenho, né? E é muito difícil você lidar
2: com
1: isso.
2: Quem não tem?
1: E muitas pessoas têm, às vezes, problema com ou excesso ou escassez, né? E aí a gente tem esse problema com a alimentação, e a irmã Sheila vai falando aqui de forma que a gente busque o equilíbrio, né? Os filósofos vão dizer, principalmente a filosofia estoica, vai dizer que a liberdade é a disciplina, porque a partir do momento que eu tenho um desejo e eu escolho não ceder a esse desejo através da disciplina, então eu vou conquistando a virtude do equilíbrio. E aí a gente vai compreender que, na verdade, quando a gente tem esses desejos, a gente acaba cedendo aos desejos, que são os desejos pelos prazeres, né, que a gente busca aqui. Acho que se não fosse isso, eu não estaria reencarnada, porque sem um bolo de chocolate, eu ficaria no plano espiritual. Mas chocolate, aí...
2: Chocolate só tem no umbral.
1: Então eu vou mais fácil ir para lá. Mais docinho.
2: Fruídico.
1: Então, hã? Doce fruídico. De lei? Fruídico. Então, eu acho assim, que na hora de eu reencarnar, foi o seguinte, fala assim, ah, você não quer? Tem certeza? Porque lá tem doce de leite, pão de queijo, broinha de milho, tem queijinho de tudo quanto é espécie. Eu falei, ah, então eu vou. Se for desse jeito, eu volto. E aí, voltei, tô aqui. Mas aí a gente volta, e aí a irmã Sheila vai falar pra gente que a gente não pode comer tudo, né? Tem que ter equilíbrio. E buscar a alimentação frugal que a gente aprendeu aqui hoje, que é a alimentação natural, né? Aquela que Deus fez. Então, as frutas, legumes, verduras, sopinhas, as coisas bem leves. Essa é a alimentação simples, frugal, que a gente precisa ter a disciplina de buscar em quantidades pequenas também para a gente equilibrar. E aí, lembrar assim que é difícil, a disciplina é muito difícil, é muito chata. Porém, uma vida sem disciplina, as consequências são ainda piores, piores inclusive para a saúde, né? Eu vou dar um exemplo meu. Né, eu acabei não tendo, eu tive por muito tempo uma disciplina, mas essa disciplina eu julgava por um sacrifício, então uma coisa dolorosa, uma coisa difícil que eu tinha, e aí teve um momento que eu falei, não, então não quero mais ter essa disciplina, porque é felicidade, né, a gente poder comer o que quiser e tudo, e aí acabei também ganhando vários quilos, e isso começou a ter consequências graves, né? Pressão alta, cansaço, e aí as coisas começaram a complicar. E aí eu fui obrigada a voltar à disciplina, disciplina de acordar cedo para fazer exercício, a disciplina de não comprar besteiras, mas não comprar comida gordurosa ou açúcar, e começar com essa alimentação frugal. E então o meu organismo físico foi melhorando, consequentemente a minha mente foi melhorando, né? A perda de memória também, eu nunca fui muito boa, mas diminuiu. E consigo estar mais alerta e fazer todas as atividades do dia. E olha só como. Aí eu fiquei com esse questionamento, né? É muito difícil a disciplina, mas é muito mais difícil viver sem a disciplina. Porque as consequências são muito piores. Deixa eu dar uma boa noite aqui para o pessoal que chegou. Ah, o Rinaldo! Oi, Rinaldo! Boa noite, querido amigo! Rafael também, a Maria do Carmo, a Dizinha. Sejam bem-vindos. Bom, então vamos continuar, né? O texto da irmã Sheila diz o seguinte: claro que não nos referimos aqui aos abusos do prato, mas a refeição frugal e pura que mantém a saúde física. Que não nos referimos aqui aos abusos do prato, mas a refeição frugal e pura que mantém a saúde.

0: prático que resulte em demagogia e retórica. Eu posso até co continuar aqui, ó, orientação para o cérebro, socorro para o estômago. Exemplo e lição, atitude e palavra, alimento e agasalho, remédio e consolo. Bora lá, agora é com vocês.
1: Então, a irmã Sheila levanta um tema importante aqui, que é para a gente não esquecer a obrigação de sossegar as necessidades básicas do próximo, para que lhe possamos doar a mensagem de nossa fé. Então, é importante isso aí, que é aquilo que eu tinha havia comentado antes, sobre a gente ter essa clareza de entendimento. Jesus vai nos dizer em um momento que não nem só de pão vive o homem, mas de toda palavra que vem da boca de Deus. Então Jesus está nos chamando aí para a necessidade do alimento espiritual. Nem só de pão vive o homem. No entanto, depois na multiplicação dos pães, os apóstolos ficam preocupados. Olha, tem aproximadamente 5 mil pessoas aí, estão desde cedo te ouvindo. Tá todo mundo com fome. Né? Como que nós vamos fazer? Jesus poderia ter falado assim: não, nem só de pão vive o homem, né? Deixa a moçada com fome aí. Mas não. Ele falou: o que tendes? Ah, tenho 5 pães e 7 peixes. Beleza, então vamos alimentar o povo. Aí ele já está falando em alimento material. Então ele não faz descaso do alimento material. Ele diz que nem só de pão vive o homem. É preciso alimentar o espírito, mas precisamos alimentar o corpo. Ele nos dá esses dois exemplos para que a gente possa pensar, principalmente quando a gente está falando de assistência social. Que o Espiritismo gosta muito de assistência social. É importante, é um dever, é um exercício para caridade. Só que muitas vezes as pessoas confundem. Às vezes as pessoas, a Sheila vai dizer aqui, ó, nem somente, nem, não estou falando, a Sheila vai dizer, nem somente pão excessivo e nem somente discurso. Então, mais uma vez, precisamos, nos chamando aí ao equilíbrio. Então, não adianta a gente querer dar conselho, pregar o evangelho para quem está com fome. Porque o cérebro, né, vai receber essa informação do estômago, estou com fome, e ele não vai dar conta nem de prestar atenção no que você está falando. Emmanuel vai nos lembrar que muitas vezes o conselho precisa ser substituído por um pedaço de pão. Está lá no livro Recados do Além. Então, isso quer dizer. Pessoa bate na nossa porta, pede um pedaço de pão e a gente vai pregar o evangelho para ele. Não, Jesus falou aqui, nem só de pão vive o homem, camarada, ele está com fome. Então, a doutrina espírita precisa ter, os espíritas precisam ter esse equilíbrio. Então, a pessoa está com fome, então deixa eu resolver o básico dele. A fome. Aí depois a gente conversa sobre o evangelho, porque ele vai ter condições de dar atenção, né? Por isso que quando se distribui cesta básica ou alimentação no, no, na casa espírita, a gente precisa tentar para isso, aproveitar aquele momento ali, não é para dar uma palestra de 1 hora não, porque eles estão com fome. Mas falar pelo menos uns 10 minutos sobre a importância de Jesus na nossa vida, que é o alimento espiritual, né?

0: Chuta a bola aí, Ricardo.
1: Não, e é fundamental isso que você comentou, Fábio, porque hoje a gente ainda vivenciou isso. Hoje a gente estava distribuindo, né, para as famílias lá do SEAC as cestas básicas. E o Robin, que é um dirigente lá do SEMBRA, ele sempre fala isso para nós, né, para os voluntários, para os trabalhadores. Não há condições a gente falar do Evangelho e mostrar e tentar explicar para eles como Jesus quer que nós agimos, sem com que possa ter esse conforto físico, que é da fome. Então, quando o Fábio fala de aproveitar, isso é prático, a gente precisa realmente, olha, a gente está aqui nesse, né, dando essa assistência, de dar a cesta básica, de dar esse acolhimento com o café da manhã, sempre de uma forma muito fraterna, de coração, né, realmente dedicando naquele momento ali a oferta do amor junto com a oferta do pão. Mas ele vai precisar desse pão, é fisiológico. Ele não vai compreender, se você falar sobre qualquer questão de progressão espiritual e material com ele não vai entender esses ensinamentos por conta da sua necessidade física. É, se não me engano, é Caminhos, Verdade e Vida, em que o Emmanuel fala sobre a questão de encontrar solo fértil, e que para isso precisa ter o bem-estar físico. Então, vai, e a irmã Sheila vem costurando isso mesmo para a gente aqui, né? Que é necessário ter realmente um cuidado para não ser somente, talvez, uma questão de excesso, evitando sempre ali realmente uma questão de criar esse vício com a alimentação, do que a gente já falou no primeiro momento, mas pensando muito, né, nessa forma de que se ele vem te primeiro pedir o pão, dá o pão. Depois você vai vir com a sua boa palavra, com os seus ensinamentos, com aquilo que Jesus pregou, aquilo das suas experiências que pode fazer sentido naquele momento. Porque senão, realmente, a gente quer, talvez, fechar os olhos para uma coisa que é, às vezes, não, né? Mas vamos colocar assim, essencial. Ele está buscando ali a alimentação para conseguir depois a alimentação espiritual, né?
2: E até a pregar o evangelho, né? Muitas vezes a gente prega sem palavras. E essa que é a importância de pregar o evangelho através da própria atitude, né? Da caridade. Então é o que você está necessitando naquele momento, né? Se a necessidade é de pão, não adianta vir com palavra, né?
1: É.
2: O quê?
1: Eu só lembrei de uma situação que a gente comentou essa semana também, de São Francisco de Assis, e em que uma senhora vai a ele pedindo um alimento para que eles estavam ali reunidos, e eles olham para todos, né, os irmãos ali de congregação, e não havia nada, né? E ele olha, só havia a Bíblia. E naquela época, o quanto era valoroso, né, em dinheiro, uma Bíblia. E aí todo mundo já percebeu o que o Pai Francisco ia fazer, né? Ele vai doar a nossa Bíblia. E afoitos todos eles, né, falaram: mas Pai Francisco, como é que nós vamos estudar o Evangelho? E ele, com a sabedoria toda dele, falou assim: nós não precisamos mais estudar, nós precisamos é agir conforme o Evangelho. Ela precisa alimentar, ela vai vender isso daqui e vai fazer o dinheiro que ela precisa para alimentar. É isso que nos pede. Aprender, a gente já aprendeu o bastante. Faz todo sentido com o que a gente está aqui passando aqui nesse momento agora, querendo mostrar essa importância de valores de um lado ou de outro, né?
0: Francisco de Assis que fala, né? Pregue o Evangelho. Se necessário, use palavras. Mas só se for necessário.
1: Tá aí.
0: Atitude em primeiro lugar.
2: E para colocar em prática isso aí que a gente está comentando sobre alimentação, tantas pessoas passando fome, necessidade, que precisa de um pouco de auxílio, a gente pode ajudar, porque esse projeto sério que eu coloquei aqui, que está rodando, ao site da fraternidadesemfronteiras.org.br, qualquer um pode entrar lá e, por exemplo, nas datas comemorativas, em vez de você comprar um presente que não vai ajudar ninguém, assim, não é, né, só a pessoa lucrar de repente, mas você pode comprar um presente da Fraternidade Sem Fronteiras. Lá tem tudo, tem bolsa, camiseta, boné, o que você precisar tem. Comprando, adquirindo os produtos do Fraternidade Sem Fronteiras, você tira uma criança da fome, né? Existem muitas crianças em diversos países, não só no Brasil, como no Congo, na África, que estão passando por dificuldades. E a contribuição é bem pequena. Se você conseguir contribuir com R$ 25 mensais, você já consegue tirar uma criança da miséria. Ela consegue se alimentar pelo menos 3 vezes ao dia. E se você não conseguir, pelo menos nas datas comemorativas, você consegue comprar uma camiseta, uma coisa ou outra, para ajudar o projeto. O projeto é muito sério, vale a pena conhecer, tem vários projetos, e você pode... É triste, né? Quando você pega lá, tem que escolher um. Se você puder, escolhe vários, mas se não puder, escolhe um. Pelo menos a gente vai ajudar aquela pessoa que, para a gente é pouco, mas para ela é o máximo, né? A maior contribuição que ela conseguiu. Então fica a dica, porque às vezes a gente gasta com muitas coisas que são, né, futilidades, e a gente pode colocar ali programado essa contribuição mensal. Rádio Portal da Luz está aqui, está agradecendo. Luiz, boa noite, Luiz. É, Fraternidade Sem Fronteira realmente é um projeto muito legal. Seguir. Bom, então vamos seguindo aqui. Irmã Sheila vai falar que a gente tem que alimentar e agasalhar, né? Dar o remédio e o consolo. Então, não só o espiritual, mas também o material, as necessidades da matéria. E estudo que edifique, bondade que reconforte. Então ela vai falando, olha só que interessante, o estudo, né, para acender, iluminar a nossa consciência, acender essa consciência, que eu e o Ricardo já estamos aqui, né, Ricardo? Porque o Papali não, o Papali já é espírito de luz, mas eu e o Ricardo...
0: Ah, eu sou, já estou nas esferas superiores.
2: Eu e
0: nosso
2: Ricardo
0: lar fica bem abaixo de onde eu habito.
1: Nesse campo eu tô com o Miltinho, eu já sou o primeiro cliente dele lá da churrascaria Umbral, que sempre ele fala que vai montar a churrascaria, que ele não vai ficar sem carne, então que vai ter a churrascaria Umbral. Eu já sou o primeiro cliente, não vai ter jeito, não.
2: Eu acho, Ricardo, que nós não vamos nem dormir essa noite. A partir de hoje, a gente vai ficar com medo de comer.
1: Não, e o Fábio, você acha que eu não anotei? O Fábio falando ali é a questão do suicídio inconsciente, você acha que isso não me incomoda, né?
2: Então... Nós dois, ó.
1: A todo instante.
0: Não deixe para emagrecer na decomposição.
1: Olha lá. Olha a frase, essa aí, ó. Dá um slogan de uma campanha emagreça.
2: Bom, continuando aqui. E aí ela vai falando também, ó. Bondade que reconforte. Então a gente vai utilizando. Olha só que interessante. A matéria. Primeira coisa, matéria. Necessidade material. Alimentou. Alimentou, então, ok. Então, vamos tratar agora da consciência, iluminação da consciência. Aí eu estudo, edificante. Aí, depois que edificou, tudo, as pessoas já têm condição de compreender, então vamos aplicar também, juntamente com tudo isso, a bondade. A bondade que vai reconfortar aquele coração, que para que ele possa entender as dificuldades que ele está passando naquele momento, para que ele também possa evoluir, utilizar aquela dor, né, das limitações, da dificuldade, para que aquele espírito possa superar todas as limitações e dificuldades interiores que ele tem e que ele via sob a perspectiva das circunstâncias que ele está enfrentando aqui naquele momento.
0: Ô Eliane, deixa eu contar uma novidade para vocês. Você já deve ter lido, mas geralmente a gente não presta muita atenção. É somente agora que eu, depois que eu reli O Nosso Lar, que eu prestei mais atenção em alguns detalhes. O Nosso Lar teve duas revoluções.
2: Lembrei agora.
0: Lembrou?
2: Não queria.
0: Então, a primeira revolução foi porque, quando foi fundada a colônia, era servida comida no mesmo estilo que a pessoa tinha na terra. Então, a pessoa estava acostumada a comer churrasco e servir churrasco. Angu com quiabo, angu com quiabo. E aí, os diretores da cidade falaram, não pode continuar assim. A gente está continuando alimentando a ideia deles quando estavam na Terra. Então, mudou o governador da cidade do nosso lar. E aí, o governador resolveu cortar isso aí. E aí, teve uma revolução. O pessoal foi para as ruas do nosso lar reclamando que isso não podia ser cortado. Eles queriam continuar a comer a mesma comida. Então, é para a gente perceber que é um hábito que a gente leva para a vida espiritual e que a gente precisa disciplinar. Aí, quando André Luiz desencarnou, já era bem, o nosso lar já era bem melhor do que era quando nos primórdios da criação, da colônia, né? Aí André Luiz chegou com fome. Aí perguntou para a dona Laura, né? Foi morar lá na casa da dona Laura. O que tinha para comer? Será que tem algum restaurante aí por perto? Né? Aí ela falou, não, André, tem um caldinho ali que vai te sustentar. Então, mesmo assim, ela serviu um caldinho que era a energia que ele precisava para se reabastecer. Aí ele perguntou, mas e vocês não se alimentam? E aí tem um capítulo no nosso lar que André Luiz se destina a esse tema. E, se não me falha a memória, chama Amor, Alimento das Almas. Então, quanto mais você trabalha em favor do outro, mais amor você tem em favor do outro, mais você é alimentado. E a própria ciência nossa da matéria nos diz que uma grande fonte de alimentação é a nossa respiração. O que a gente come de material é só o complemento que falta, porque a grande fonte de alimentação para o corpo físico é a respiração. Não sabia disso. E foi nesse estudo da irmã Sheila que a gente vai pesquisando, vai descobrindo o que realmente ela quer dizer, e a gente vai descobrindo essas coisas fantásticas da sabedoria de Deus, né?
2: É, depois da fala do Fábio, eu vou ter que me retirar da live.
0: Não, mas vai pro caldinho. Caldinho é muito bom.
1: Ele fala de caldinho, eu já imagino todos os tipos de caldinho que possa um gordinho pensar num sábado à noite.
2: Que caldinho você tá pensando aí, Ricardo?
1: Ah, aquele mesmo com muita mandioquinha, com bacon, calabresa, é danado. Reencarnar em Minas não é fácil, gente. Reencarnar em Minas é um desafio, ainda mais gordo reencarnar em Minas é um desafio. É o nível, né, hard pro gordinho, vai. Você pode, sim, você vai evoluir, mas vai para Minas. Vai ser no sul de Minas, no interior. Vai lá. Vai. E você vai, e outra, você vai aprender a cozinhar. Porque aí você vai fazer feijoada às 11 horas da noite.
0: Mas eles mandaram um ET para cá para te ensinar, ué.
1: Pois é, ainda tem essa. E o quanto que isso que o Fábio coloca, né, voltando àquela questão do ser frugal na cozinha, é o comer menos, né? A gente nunca deve sair realmente. Isso, os mais antigos eram muito sábios, né? A refeição era até às 6 horas da noite, não era mais que isso. Depois das 6 já não faziam mais refeições leves. Né? Comendo realmente o que a terra dava, né? Vamos colocar assim, hoje com aquele lema do descascar mais e desembrulhar menos, né? Se a gente conseguir fazer isso no nosso dia a dia alimentar, isso vai fazer com que a gente tenha compra de alimentos muito menores, né? Isso a gente comentava, eu e a Eliana, antes da live, isso vai dar economia financeira, inclusive, né? E para que a gente tem esses excessos? São anos, reencarnações atrás de reencarnações, e que nós fomos promovidos em banquetes, orgias gastronômicas, que está enraizado no nosso ser.
0: Eu acho que essa vida de correria, de ansiedade também, trouxe um outro grande problema, porque, além disso que o Ricardo falou, que os antigos se alimentavam até as 6 horas da tarde, mas a gente... Hoje, o que acontece? Além de a gente se alimentar muito, a gente se alimenta nas horas erradas. Então, qualquer nutricionista vai te falar que você tem que comer alguma coisa de 3 em 3 horas, né? Mas eu, pelo menos no meu caso, é uma vez por dia e muito. Então...
2: Uma vez por dia o quê, Fábio? Não entendi.
0: De alimentação. Uma vez por dia de alimento, mas muito. Então é aquele pratão de maquiagem. Né? Vou bater uma laje depois do almoço, preciso... aquele pratão. Então não é o adequado. O que é o adequado? Que você, o frugal, o moderado que a irmã Sheila fala, é que você come na hora certa. Come um café da manhã na hora certa, come um pouquinho na hora do almoço, come um pouquinho no café da tarde, come um pouquinho no jantar. No meu caso, por exemplo, a minha situação é que alimento na hora errada, e muito. Então, estou em desequilíbrio com a necessidade espírito, cérebro e estômago, do mesmo jeito, né?
2: É o seguinte, eu não sei porque que nós estamos fazendo essa live, que a gente já está ficando tudo traumatizado. Já estamos deixando o traumatizado aqui, o Luiz também já está com peso na consciência.
1: Nós falamos que o grande problema dessas lives e do ser espírita em buscar a verdade é quando você realmente conhece. O espiritismo não é para qualquer um, por isso que a gente vai realmente vendo alguns abandonando, porque é um choque. E aí, como é que você faz? Como é que é o seu dia depois de pegar todo esse ensinamento dela?
0: E quem está contra aí não precisa justificar nada para nós, não. Pode justificar só para sua própria consciência.
1: Simplesmente assim.
0: Mas e olha como... lá, continuando a Sheila aí, você vai ver que lá já existia essa preocupação.
2: É, só comentando aqui que o Luiz também disse que quando foi para Minas engordou 5 quilos.
1: Tá vendo? Tá vendo?
2: Minas é um brau, então.
1: Olha.
2: Janete comentando aqui, ó, incentivando o pessoal, sou madrinha agora de 3 projetos de Fraternidade Sem Fronteiras, Jardim das Borboletas, Órfão do Congo e Mães do Campo. E todo aniversário ela padrinha mais. Que o projeto é muito sério, apadrinhar é amor. Obrigada pelo incentivo, Janete. Compartilhe aí para suas amigas também. Então, vamos continuar lá. Então, a irmã Sheila vai dizer o seguinte, refeitório, continuando, né? Refeitório que restaure, escola que ilumine. Através do Evangelho, no capítulo 6 dos Atos dos Apóstolos, somos informados de que no primeiro santuário do cristianismo em Jerusalém, havia quem amparava os sedentos de luz e quem servia aos famintos de pão. Conjugavam-se tribuna e mesa, verdade e amor para a vitória da luz. Assim sendo, no apostolado espírita, que revive o ministério divino de Nosso Senhor, não nos esqueçamos das aflições da alma e do corpo. Auxiliemos as vítimas da ignorância, sem olvidar as criaturas que jazem sob o grilhão das calamidades materiais. O cérebro depende do estômago para governar a vida orgânica, e o estômago depende do cérebro para sustentá-la. Ambos reclamam atenção e carinho. Foi por isso que talvez que a sabedoria divina separou um e outro, impondo-lhes o coração de permeio.
0: Então, isso aí é importante, porque lá no capítulo, no Atos dos Apóstolos, nesse capítulo que a irmã Sheila cita, realmente aconteceu isso. E o bacana é que o Emmanuel, no livro Paulo e Estevão, dá uma detalhada. Né? Então, diz o Emmanuel lá no Paulo e Estevão que eram muitas pessoas na Casa do Caminho, muitas pessoas para dar alimentação, para atender no alimento, no agasalho. E aí, o que aconteceu? Não estava sobrando tempo para pregar o evangelho. Era muita gente. E João, percebendo isso, resolveu dividir as tarefas. Então, ele escolheu 7 pessoas. Essas 7 pessoas aqui não vão servir as pessoas no alimento material, vão ficar por conta da palavra. E aí dividir aqueles que serviam à mesa, como a irmã Sheila fala, e aqueles que estava a palavra do evangelho. Então, não adianta querer fazer tudo ao mesmo tempo. É dividir tarefas. Os apóstolos já descobriram isso, né? E descobriram que era preciso fazer os dois. Então, vamos servir o alimento, mas vamos pregar também. Aí é legal, porque às vezes, na casa espírita, a gente não pode escolher serviço. André Luiz, quando chegou no nosso lar, queria ser médico lá, né? Levou, pelo menos no filme lá, ele levou um chá de cadeira lá, né? Do ministro. E acabou descobrindo por si mesmo que era preferível começar como faxineiro das câmaras de recuperação lá. Então, a tarefa do Cristo é imensa, tanto na palavra quanto no atendimento material. As duas são extremamente importantes, cérebro e estômago, né? Bem colocado pela irmã Sheila. Agora, a gente vai fazendo um pouco de cada coisa no momento certo. É esse discernimento que a gente precisa, né? E vai devagarzinho, porque somos espíritos endividados com a lei, falhamos demais, nenhuma doutrina conseguiu dar jeito na gente. A gente já passou por todas as doutrinas, pelas encarnações passadas, ninguém conseguiu dar jeito na gente. A gente continuou chutando balde, cavaco e tudo. Então, a gente agora falou assim, não, então você vai ser espírita, você vai se responder para a sua própria consciência. Aí o bicho pegou. Opa, agora não tem ninguém para me apontar o dedo? Sou eu comigo mesmo, né? Não adianta eu falar que conheci, que eu sei quem é Dr. Bezerra, que eu sei quem é André Luiz. Mas beleza, mas e você? Quem é você? Né? Como aquele espírito lá do evangelho que me vem na mente aqui, né? Que o apóstolo Paulo queria, que um camarada lá queria tirar, né? E aí ele vai no espírito e fala, em nome de Jesus e de Paulo, eu ordeno que você se retire. E aí o espírito respondeu para ele, bom, Jesus eu conheço, Paulo eu sei quem é, e você? Quem é você? E aí registra lá no evangelho que ele leva uma surra do espírito que o deixa nu, né? Então, podemos conhecer de tudo, mas agora é nós com a nossa consciência. Ah, mas eu não tenho condição de fazer muito, mas um pouquinho a gente tem. Um pouco, qualquer coisa a gente tem. Nem se for paciência com os outros, que é difícil, né? O alimento é espiritual. A gente gasta muito, como a Eliana falou, a gente gasta muito com muita bobagem, né? E às vezes gasta pouco, porque tem pouco, mas com muita bobagem. E tem gente, por que que o nosso mundo tá assim? Ah, mas essas crianças, a gente ouve falar até hoje, né? Essas crianças que estão passando fome é porque elas fizeram muito mal em existência passada. Não é não, gente. Essas crianças que estão passando fome é simplesmente pelo egoísmo humano, que direciona mal o seu dinheiro, que está mandando um foguete para pesquisar lá Saturno, Netuno, Plutão, gastando bilhões, enquanto poderia deixar isso para depois, para resolver o problema do planeta. Depois que a gente resolver o problema do planeta, aí a gente vai para fora. É a mesma coisa, gente, aqui. Não adianta você querer resolver as coisas no centro, resolver as coisas na rua e deixar dentro da sua casa bagunçado. A nossa responsabilidade primordial é com a nossa casa. Depois vamos em frente. Fugir do assunto, não, né?
1: Não, da minha opinião, de forma alguma. Só contribui e realmente reforça essa importância da gente ver o que, que a gente está ativo fazendo de forma a colocar em prática, né? Lembrando um pouquinho dessa questão que você fala do ato dos apóstolos, que a irmã Sheila coloca no texto, né? Como é que ela faz essa conjugação mesmo, né? De tribuna e mesa, né? Mostrando que todas as duas precisam caminhar simultaneamente, né? Numa ação prática, né? Dos dois lados. Aí sim a gente vai ter realmente essa assistência, tanto espiritual quanto material, inseparáveis, né? No total mesmo, né? Pensando ali no nosso verdadeiro progresso em si. E me remete aqui, né, a gente sempre tem isso lá no NEP, a gente sempre fala, né, o que o coração toca. Olha, a gente começa assim, né, o que o coração nos toca em relação ao texto, né? A gente vai quase que fechando o texto aqui, falando que é a sabedoria divina organiza o corpo humano de uma sabedoria fenomenal, que ela coloca o nosso coração entre o cérebro e o estômago, para que a gente possa mesmo, com o coração, sentirmos, sensibilizarmos com o que está externo, para realmente fazer essa devolutiva de amor e compaixão, seja com o raciocínio, seja com a necessidade física, né? Então, esse lembrar dessa forma como tá, que nós somos organizados, né, de quem nós somos fisicamente, mostra que nós precisamos, com o coração, né, ter esse equilíbrio emocional, espiritual, para que a gente possa ter melhores decisões, melhores ações, e ações que vão realmente ser edificantes, como o Fábio falou, primeiro em casa. E ressoa para mim, né, Fábio, assim, vamos dizer, assopra para mim aqui, o primeiro em casa é primeiro a minha casa, o meu corpo, né, a minha mente, depois a minha casa, família mesmo. Para que aí sim eu consiga ter essa situação de ir ao encontro mesmo desses desafios, como, né, a Fraternidade Sem Fronteiras coloca ali, que vai realmente auxiliar ali. Então, acho que a gente consegue, caminhando para esse finalzinho, pensando mesmo em sempre, né, depositar em nossos corações esse equilíbrio entre o raciocínio, né, e a necessidade física, que está, né, fechando aqui, falando da fisiologicamente no meio mesmo desses dois órgãos em si.
2: A gente brincou um pouco, porque é um assunto muito sério, né? E é um assunto que, a partir do momento que a gente começa a estudar sobre ele, não tem como a gente negar mais o conhecimento. E aí a gente tem que partir para a prática, e a prática ainda é mais difícil. E isso nos constrange um pouco, né? Uma luta interior, exterior, e a gente vai começar a lutar contra isso. O Aristóteles, ele dizia que a felicidade do ser, ele vinha da busca pelo equilíbrio, né? Do total equilíbrio, mente, espírito, corpo. Então a gente começa a compreender com essa lição da irmã Sheila, que se eu alimento demais o corpo físico, eu não consigo alimentar o meu corpo espiritual, porque eu vou ficar voltada a toda aquela digestão. E se eu deixar também o estômago vazio, eu não consigo alcançar os benefícios do alimento espiritual, porque eu não tenho forças para alcançar as lições que é necessário do corpo físico, né? A leitura, a energia que a gente precisa se dedicar aos estudos. Então, no final de tudo isso aqui, a gente vai lembrar que a vida é a busca pela virtude do equilíbrio. O equilíbrio nas palavras, o equilíbrio no pensamento, nos sentimentos, o equilíbrio na alimentação, o equilíbrio na atividade física, em todas as circunstâncias. A busca é pelo equilíbrio. E tem uma frase, Ricardo, que eu passo sempre em frente de uma academia, aquela frase foi tão magnífica, e depois de bastante tempo eu consegui praticar. Mas eu sempre penso nela, e vou deixar para você aqui, como uma forma de motivação.
1: Um mantra.
2: Diz assim, ó, em frente de uma academia. A disciplina supera a motivação. Toda vez que você estiver desmotivado, lembra que a disciplina supera tudo isso. E aí, para acabar com a nossa noite, a querida Janete colocou aqui que ela almoça só o necessário e lancha à noite com legumes e frutas. A saúde dela é excelente. Ela já foi para Juiz de Fora, achou que fosse engordar, mas a disciplina dela fez ela continuar super saudável e magrinha. Chora,
0: Mas
2: Ricardo.
0: juiz de fora não vale.
1: É, eu venho.
0: Juiz de fora é o quintal do Rio, então não vale.
1: É, e aí já está no extremo do nosso umbral chamado Minas.
0: É, vem para o sul de Minas.
1: É, aí os
0: Que a
1: desafios
0: gente
1: são
0: vai te
1: maiores.
0: atrapalhar a disciplina. Mas, pessoal, antes de encerrar, né? Acho que tá na hora de encerrar, eu não sei, Eliana. Mas antes de encerrar, vou falar o seguinte: não entra na culpa, não. Não se sinta culpado, não. Joana de Anjos fala que a culpa é porta aberta para obsessão. Ah, eu não estou conseguindo, não estou conseguindo isso. Eu pelejo com isso, não estou conseguindo. Eu tentei, mas tropecei de novo. Gente, a reencarnação, nossa, reencarnação. É exercício. Nós estamos aqui para exercitar. Tropeçou, caiu, está comendo muito, não está comendo nada. Não é para entrar na culpa, é para exercitar. Ah, vou começar de novo. Exercito de novo. Quantas vezes a gente acorda de manhã e fala assim: hoje eu vou ser sereno com todos? Na primeira, saiu para fora, já levou uma bicuda na canela, pronto. Já se estressou. Não se preocupe, nós somos espíritos ainda em treinamento. Se aquilo que a gente não aprender nessa, nós vamos ter que recapitular. Porque é como na escola, o Ricardo aí é professor, sabe disso. Só se aprende, se não aprendeu, vai ter que repetir o exercício até aprender. Porque depois que você aprender, você não vai esquecer mais. Então, não se sintam culpados. Vamos em frente. Estamos no caminho. Vamos para frente. Vamos continuar exercitando. E a gente vai dar conta, né? Porque Jesus já nos deixou claro que a gente pode. A gente consegue. E ele não está com pressa que a gente seja santo de hoje para amanhã, porque nós não damos conta. Vamos devagar e sempre.
1: É, se a gente tem a eternidade para evoluir, eu acho que eu entendo que eu vou ter a eternidade para emagrecer, Eliana. E aí, o importante é lembrar que eu já sei que preciso. Eu sem brincadeira agora, mas isso que o Fábio colocou é importante. O despertar já é um início, né, Fábio? Esse
2: É.
1: você estar atento já te fez sentido, já ressoou dentro de você, né? E eu estou falando para mim, é claro, agora com essa live, isso já é o primeiro passo para que a gente possa falar. E daí? E amanhã, como que vai ser? O que que você fez hoje? Como é que a gente vai planejar a partir de tudo isso que a gente discutiu aqui, frente ao texto mesmo aí da irmã Sheila? Então, acho esse despertar, se alguém sentiu esse despertar, já é, tá tudo certo, já é meritório mesmo, né? Já vai fazer sentido para um próximo passo. Qual vai ser o seu próximo passo depois disso aqui? Não dá para ficar na mesmice, que a gente já viu quais seriam os resultados. Se ficar na mesmice, vai colher a mesmice. Então a gente precisa plantar a partir de amanhã algo diferente nessas questões que envolvem o cérebro, né, e o estômago.
2: É. A Janete tá comentando aqui, ó, que ela tá dizendo que quero ver vocês resistirem ao pão de queijo, doces, véu de noiva, torresmo e outras. É muita tentação a comida mineira. Janete, você vai estar em nossas orações hoje. Ó, o Luiz está colocando aqui, ó. Minha primeira tarefa na casa espírita foi dar alga nos copinhos de água para as pessoas depois do passe. Ele amava essa singela função e se sentia realizado. Que bom, Luiz, parabéns. Né? Tem gente que quer cargo, não aceita qualquer tipo de trabalho. Então, se sentir bem em qualquer tipo de trabalho é essencial, né? É servir. Bom, então a gente vai finalizando essa noite sem o torresmo, viu, Janete? Sem o pão de queijo, porque a gente vai começar o nosso jejum intermitente a partir de agora, para a gente cultivar a autofagia, renovar nossas células e tudo mais, até rejuvenescer e buscar equilíbrio. Mas só, lembrando que a busca do equilíbrio não é uma constante, né? Não é todo dia você vai estar equilibrado assim, ó. Lembrando daquele exame eletrocardiograma, né? A vida é feita de altos e baixos, o equilíbrio também. Às vezes a gente dá uma excedida, aí o equilíbrio é a busca por ele, né? Nós estamos aqui, somos imperfeitos ainda, então a gente vai às vezes se exceder, às vezes não, às vezes ter um pouco de escassez, aí a gente vai buscando ter esse equilíbrio. Mas não importa quantas vezes você cai, o que importa é quanto tempo você vai ficar no fundo do poço. Vamos subir logo e aproveitar essa lição aqui, mesmo brincando, a gente rindo para descontrair, mas é um negócio sério, né? A gente partir para a ação daqui para frente, isso que é o mais importante. Certo?
1: Isso aí.
2: Eu queria deixar para vocês agora as considerações finais e a gente vai dando boa noite para o pessoal aqui. Olha, a audiência hoje está bem lotada, hein? Bem cheia. Obrigado, pessoal, todo mundo que está assistindo. Gratidão, Luiz, também, da Rádio.
1: Vou puxar a fila para deixar para o Fábio fechar com chave de ouro.
2: Isso, o Fábio vai fazer a prece por todos nós. Para a gente conseguir fazer o jejum, ter equilíbrio na alimentação, entendeu, Fábio? Você ajuda a gente também, não é só falar, não é só trazer mensagem para a gente ficar triste aqui, não. Ajuda a gente também, faz uma prece.
0: Aqui nós só trouxemos um alimento espiritual. A hora que apagar a tela, nós precisamos do material.
1: Vai rolar um convite em Varginha, senti agora. O que será que tem de janta?
0: Com certeza, vai ter muita coisa.
1: Aí, ó.
0: Não tem janta.
1: Esse é o pensamento gordinho ainda lá.
2: Vamos exorcizar esse pensamento.
1: Mas que a gente queria agradecer mais uma vez a oportunidade da gente discutir situações que a irmã Sheila coloca e realmente são cotidianas, são contemporâneas nossas, são lutas mesmo diárias nossas, né? Que ela realmente consiga nos iluminar para que a gente consiga esse equilíbrio entre corpo e espírito, né? Que a gente tenha sabedoria para isso, que tenha discernimento, que tenha disciplina diante dessas necessidades, tanto espirituais quanto materiais, né? E que a gente possa sempre lembrar, que eu acho que aqui a tônica foi muito bem colocada pelo Fábio em um determinado momento aqui da nossa live, né? Que a gente consiga sempre guiar os nossos passos com o Mestre Jesus. Que isso tudo que a gente está discutindo só faz sentido se a gente for realmente praticar essa caridade que a gente está dizendo aqui, que é da entrega, tanto da consolação, da transformação, do alimento, da parte física, né? Que a gente então consiga ser essa verdadeira caridade no auxílio integral mesmo, tanto do pão que alimenta o corpo, quanto na palavra que vai ali reconfortar as nossas, né, as nossas almas, vamos colocar dessa forma. Então, acho que para mim é assim, 2 dias dormindo, pensando, deixando isso aqui no subconsciente para agir, para que a gente possa realmente colocar em prática. Te agradeço muito, Fábio, aí, por nos provocarmos, né, e deixar a gente dentro dessa situação. Agradecer a Eliana mais uma vez, a todos que estiveram conosco aqui, né, online, e os que vão assistir posteriormente, e agradecer sempre a espiritualidade amiga que sempre nos conduz aqui nesse momento, para que a gente possa trazer um pouquinho dessas experiências e clarificar um pouco mais para todos o que, que a gente quer, o que, que a irmã Sheila queria passar nessa mensagem aí, que foi passada durante essa hora, né. Então agradeço mais uma vez a Eliana. Desculpa as brincadeiras, porque esse é o meu jeito. O Fábio, acho que já me conhece há mais tempo, sabe que não seria muito diferente, mas acho que foi muito bacana estar aqui com vocês nessa hora.
2: Bom, antes do Fábio também, que é o Fábio que vai terminar orando por nós, queria agradecer a presença de vocês. Foi um assunto muito sério, né? Muito difícil, que engloba, eu acho que muita gente que está assistindo, inclusive nós dois, Ricardo, não o fato que ele é espírito de luz, que puxou a nossa orelha aqui, né, bastante, mas que trouxe uma reflexão muito grande que incomoda, né, parece que a gente ouve sempre que o Cristo nos constrange, né, nos constrange nesse movimento de não aceitar mais a forma como a gente vivia e a gente vai buscar, então, viver de outra forma. Então ele nos constrange de forma que a nossa consciência é como se fosse aquele vigia, aquela câmera com inteligência artificial que o tempo todo fica dizendo para a gente como a gente tem que agir se a gente quiser atingir o objetivo da evolução do espírito, né? E isso é incômodo, é difícil, mas é possível. E a gente está aqui justamente para refletir sobre esses temas difíceis de forma mais leve. O Ricardo traz essa leveza, essa comicidade que ajuda a gente a levar assuntos que são sérios de uma forma mais leve, para que a gente possa ir digerindo isso e aí a gente vai praticando. O Fábio também, queria agradecer, Fábio, pela gentileza, pelas reflexões, né, pelos puxões de orelha, não, mas depois a gente conversa. Tá no meu caderninho aqui, ó. E assim, só queria colocar uma observação que muitas vezes a gente não consegue ter certos hábitos também porque a gente precisa de ajuda profissional. Então às vezes a gente está faltando alguma vitamina, algum hormônio que a gente precisa, né? Porque às vezes dá aquela vontade de doce ou leva para compulsão. Então tem que ver que nível de ansiedade que está. Quais as vitaminas estão faltando, fazer exame, ir no médico, no nutricionista, e dar uma vasculhada para ver aonde que você pode suplementar ali, para que o seu organismo mesmo também vá equilibrando, para que você tenha condições de tomar a decisão de se alimentar frugalmente, de manter essa disciplina, né, o máximo que você puder, né, não é que não seja permitido você comer outras coisas, mas se você tiver uma disciplina correta e durante a maior parte da semana, durante toda a semana, de repente no final de semana você pode socializar com algumas pessoas, né? E não se sentir culpado. É tudo questão da gente buscar esse equilíbrio. E para a gente buscar o equilíbrio, a gente precisa da misericórdia divina que nos trouxe profissionais capacitados para nos auxiliar à mudança desse hábito, que não começa de um dia para o outro, mas através do pensamento que vai levando a ação, que vai buscando ajuda, que em cooperação todos nós vamos mudando. E aí eu queria também agradecer imensamente, acho que essa live foi a que teve mais visualização assim, em tempo real, nem todos deixaram aqui seus comentários, então eu quero agradecer a todos que estão nos assistindo agora, que vão nos assistir futuramente. Eu queria agradecer também a Janete, desculpa, Janete, pelas brincadeiras, muito obrigada pela sua presença, agradecer a Maria do Carmo, que esteve com a gente também, o Luiz, da Rádio Portal da Luz, que esteve o tempo todo e nos ofereceu essa oportunidade da apresentação deste programa, agradecer também a Maria do Carmo, a Dizinha, o Rafael, o querido Rinaldo, do NEP Brasil, e o Benedito Roberto. Muito obrigado por estar com a gente aqui. Ó, o Marcos também. Boa noite, Marcos. Marcos está colocando a disciplina, disciplina e disciplina. Realmente, Emmanuel, eu tinha muita razão. Então, a gente vai finalizando essa live de hoje, esse estudo maravilhoso da irmã Sheila. E vou deixar aqui, então, as minhas palavras, passando para o Fábio. Finalizar o estudo dessa noite com as suas considerações finais e uma prece para a gente dar uma boa noite.
0: Paulo diz que tudo me é permitido, mas nem tudo me convém. Né? A palavra de hoje e de sempre é gratidão. Gratidão à Eliana pelo convite, ao Ricardo pela participação, que nos honrou muito, muito gratificante saber que conheço, não é que eu estou velho, não, viu, gente? Mas que eu conheci ele desde pequenininho e vi ele na Fieira Espírita, é uma alegria muito grande. Gratidão a todos que participaram conosco, gratidão ao Portal da Luz que disponibiliza o espaço, gratidão a todos, muita gratidão. E é isso que nós vamos pedir, vamos falar com Jesus, que possamos elevar nosso pensamento ao Mestre, visualizá-lo nas praias, visualizá-lo pregando o Evangelho, abençoando as pessoas, estendendo as mãos aos aflitos, aos miseráveis. E a esse Mestre amigo que nos possibilitou a existência na Terra, é que nós queremos elevar a nossa gratidão. Gratidão por tudo e por todos, pela oportunidade de aprendizado, pela oportunidade de exercitar-se no bem, na disciplina de nós mesmos, espíritos ainda tão miseráveis, que tanto falharam por indisciplina mesmo, e agora está tendo a oportunidade de iniciar um processo de reconstrução íntima, com mais disciplina, um pouco mais de disciplina. Gratidão, nosso Mestre amado. Derrama suas luzes nesse instante sobre todo o nosso planeta Terra, principalmente aqueles que estão sofrendo em algum lugar, em algum momento, nas ruas, nos hospitais, nos presídios, aqueles que se sentem esquecidos pelo nosso orgulho, nosso egoísmo, pelos nossos amigos, familiares e também pelos adversários, por aqueles que nos consideram inimigos. Amado Mestre Jesus, muita gratidão. Derrame a sua luz sobre o nosso planeta e nos abençoe hoje e sempre. Que assim seja.
2: Que assim seja. Gente, então, ó, beijo no coração.
1: Tchau para todo mundo. Tchau. Vou tomar minha vitamina.
2: Não vai nada, que agora eu vou ficar aqui, ó, no WhatsApp para você não comer.
1: Tchau para todo mundo.
2: Tchau, tchau, irmã Sheila. Obrigada pela tchau. Missão. Beijo. Tchau, tchau, gente.
0: Tchau.
3: 22 horas e 21 minutos.

A vida tem seu próprio fluxo e a natureza suas leis. Tudo está em movimento. Até mesmo o que se mostra imóvel. Problemas, dívidas, crises, conflitos, escassez e doenças acontecem em sua vida se você não estiver respeitando essas leis naturais de movimento e evolução constante. Vivendo assim, o mundo pode lhe parecer um lugar ruim de se viver. O sofrimento é um indicador de que as coisas não vão bem. É normal que o sofrimento esteja em sua vida na maior parte do tempo? Somente com a dor aprendemos? Você sofre quando navega contra a correnteza natural da vida. E por isso, se desgasta e perde forças no meio do caminho. E assim não conquista suas metas. Aprender a abrir o seu fluxo de bênçãos é desenvolver novos hábitos sintonizados com o próprio fluxo da vida e da força maior do universo, a força do amor.

Este exercício é muito simples, porém eficaz, pois traz resultados realmente diferentes na sua vida em pouco tempo. Entenda que essa lista de 10 tópicos de exercícios que você precisa fazer para conquistar um fluxo de bênção, é necessário que você tenha o hábito de fazer ele todos os dias, mas agora no começo, no mínimo, 3 dias em seguida. Começou o exercício, faça 3 dias em seguida. E depois disso, tenha o hábito de fazer sempre que possível, de preferência todos os dias. Muita gente diz, nossa, todos os dias? É dar trabalho, é difícil. Aí eu pergunto, quanto realmente essas pessoas querem prosperar neste fluxo de abundância que nós estamos falando? Primeiro, repita essa afirmação com a verdade da sua alma. Eu acabei de iniciar a abertura do fluxo de bênçãos em minha vida. Foi eu quem fechou este fluxo, então será eu quem irá abri-lo novamente. Eu quero ser feliz. Eu quero o fluxo de bênçãos que mudará a minha vida. Então, seguiremos de agora em diante para os 10 tópicos principais deste processo. 1. Analise a pessoa a qual você tem mais desafios e conflitos. E mesmo que para você ela seja considerada uma pessoa vilã, uma pessoa do mal e cheia de problemas, encontre nela 10 qualidades. Eu me refiro a fazer uma análise e achar nessa pessoa 10 qualidades. Anote essas 10 qualidades, tenha paciência de fazer o exercício, por isso, a cada exercício, pause o seu áudio para que você possa fazer com tranquilidade. Segundo, avalie a cidade que você mora e encontre nela 10 qualidades. Também liste e anote no mesmo papel. Pode ser que você veja nela muitos defeitos e problemas. Nesse instante, faça um esforço de anotar 10 qualidades da sua cidade. Pause o seu exercício para você fazer com tranquilidade. Terceiro, avalie o seu trabalho e encontre nele 10 qualidades, independente de todos os problemas que existam. Liste-os na mesma folha que você está escrevendo. Pause o seu exercício, pause este áudio, para que você possa fazer com profundidade e tranquilidade. Somente depois, vá ao próximo tópico. Quarto, avalie os seus 3 principais relacionamentos. Eu me refiro às pessoas que mais interferem na sua vida, hein? Independente de todos os problemas que existam nelas, liste 10 qualidades. Pause o exercício para você fazer com tranquilidade e profundidade. E aí só depois vá ao próximo tópico. Quinto, avalie o seu corpo e encontre nele 10 qualidades. Independente de problemas que você considere que tenha, independente de problemas de saúde, de estética ou funcionais, encontre nele 10 qualidades. Faça com profundidade, liste essas 10 qualidades e só depois disso vá ao próximo tópico. 6. Avalie a sua família. Encontre nela 10 qualidades, independente de todos os problemas que existam. Liste essas 10 qualidades. Pause o seu áudio para fazer com muita tranquilidade. Somente depois vá ao próximo tópico. 7. Avalie a sua vida e encontre nela 10 qualidades, independente de todos os problemas pelos quais você já passou ou esteja passando. Encontre 10 motivos incríveis que dá vontade de viver. Encontre situações que façam seu coração pulsar de alegria e gratidão. Anote calmamente. Pause o seu exercício para fazer com toda a tranquilidade e profundidade. Somente depois vá ao próximo tópico. 8. Programe o seu celular ou seu relógio de pulso para despertar 3 vezes por dia. Cada vez que ele despertar, seja o celular, seja o relógio ou outro dispositivo que você tenha, concentre-se em dedicar 1 minuto para agradecer pessoas as quais foram muito importantes na sua vida. Sejam pessoas do presente, sejam pessoas do passado. Tocou o celular ou o despertador, você para por 1 minuto e se dedica a expressar um sentimento de gratidão por uma ou mais pessoas naquele momento. 1 minuto, 2 minutos já é suficiente. Mas pare tudo que você estiver fazendo.
Feche os olhos e mergulhe em expressar gratidão, lembrar de pessoas às quais você se sente grato, se sente grata por terem passado na sua vida e terem te ajudado tanto. Nono, faça uma oração sempre antes de sair de casa. É provável que você diga, eu faço oração todos o tanto. Nono, faça uma oração sempre antes de sair de casa. É provável

todos os dias. Próximo item. Faça uma lista e escreva nessa lista as suas três principais metas. Esta é a parte da organização. O que você realmente quer? Quais são realmente os seus objetivos? Agora, dedique alguns minutos para escrever. O que eu quero é... 1. O que eu quero é... 2. O que eu quero é... 3. Quando você definir, bem definido, o que você realmente quer, deixe essas metas bem claras, bem definidas. Quanto mais bem definidas na sua mente, quanto mais clareza mental acerca daquilo que você sonha, mais você atrairá essas situações para magnetizar, para manifestar fisicamente na sua vida os seus sonhos. Mas, entretanto, é importante você entender que não basta escrever só hoje a sua meta, pois escreva nesse mesmo papel as três metas. E escreva como se você já tivesse conquistado. Por exemplo, a sua meta é um

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1: Vinte e duas horas e

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1: Olá, meus amigos, bem-vindos a mais um A Música Espírita Está no Ar, um programa que leva música e reflexão acerca do Espiritismo até você. E hoje o tema é Reunião Mediúnica. E se não há ressurreição de mortos, também o Cristo não ressuscitou. Paulo, em primeira carta aos Coríntios 15:13. Teólogos eminentes, tentando harmonizar interesses temporais e espirituais, obscureceram o problema da morte, importando sombrias perspectivas à simples solução que lhe é própria. Muitos deles situaram as almas em determinadas zonas de punição ou de expurgo, como se fossem absolutos senhores dos elementos indispensáveis à análise definitiva. Declararam outros que, no instante da grande transição, submerge-se o homem num sono indefinível até o dia derradeiro consagrado ao juízo final. Hoje, no entanto, reconhece a inteligência humana que a lógica evoluiu com todas as possibilidades de observação e raciocínio. Ressurreição é vida infinita, vida é trabalho, júbilo e criação na eternidade. Como qualificar a pretensão daqueles que designam vizinhos e conhecidos para um inferno ilimitado no tempo? Como acreditar permaneçam adormecidos milhões de criaturas aguardando o minuto decisivo de julgamento, quando o próprio Jesus se afirma em atividade incessante? Os argumentos teológicos são respeitáveis, no entanto, não devemos desprezar a simplicidade da lógica humana. Comentando o assunto portas adentro do esforço cristão, somos compelidos a reconhecer que os negadores do processo evolutivo do homem espiritual, depois do sepulcro, definem-se contra o próprio Evangelho. O Mestre dos Mestres ressuscitou em trabalho edificante. Quem, desse modo, atravessará o portal da morte para cair em ociosidade incompreensível? Somos almas em função de aperfeiçoamento e, além do túmulo, encontramos a continuação do esforço e da vida. Emmanuel, por Chico Xavier, Caminho, Verdade e Vida,

essa extensa quando os discípulos humildes do Nazareno anunciaram a boa nova, atendendo a cada grupo da multidão em seu idioma particular. Uma onda de surpresa e de alegria invadiu o espírito.

destacava-se e esclarece que se trata da luz prometida pelos céus à escuridão da carne. Desde este dia, as claridades do Pentecostes jorraram sobre o mundo incessantemente. Até aí, os discípulos eram frágeis e indecisos, mas, dessa hora em diante, quebraram as influências do meio, curaram os doentes, levantaram o espírito dos infortunados, falaram aos reis da terra em nome do Senhor. O poder de Jesus se lhes comunicara às energias reduzidas, estabelecera-se a era da mediunidade, alicerce de todas as realizações do cristianismo através dos séculos. Contra o seu influxo, trabalham até hoje os prejuízos morais que avassalam os caminhos do homem, mas é sobre a mediunidade, gloriosa luz dos céus oferecida às criaturas no Pentecostes, que se edificam as construções espirituais de todas as comunidades sinceras da doutrina do Cristo, e é ainda ela que, dilatada dos apóstolos ao círculo dos homens, ressurge no Espiritismo cristão como a alma imortal do cristianismo redivivo. Emmanuel, por Chico Xavier, Caminho, Verdade e Vida,

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Prezados amigos, iniciando mais um momento com música aqui. Estamos juntos, sempre estaremos juntos, sempre. Em que o Pai nos concede a oportunidade da nossa existência na Terra, né? Olha só, eu hoje estou em Sacramento, porque vamos ter nesse final de semana, aqui dias 18, 19 e 20, o encontro de evangelizadores que é feito sempre em janeiro, nas férias, na verdade, né? Janeiro e julho. E estamos aqui preparando o coral para logo amanhã, na verdade, iniciar o encontro na terra do nosso querido Eurípides, mensageiro do Cristo. A proposta da evangelização de espíritos, ela é muito ampla, mas acima de tudo ela pede que aquele que se identifique com ela possa ter conhecimento. Primeira coisa que a proposta pede é conhecimento. Uma base de conhecimento das questões da imortalidade, não tão somente, mas também do que o espírito guarda de suas potencialidades, do que ele guarda de suas memórias, do que converge a sua encarnação até na Terra, ali numa convergência de várias frentes que o envolvem, esse convergir de situações que nós, aqui a proposta chama de programação reencarnatória, tudo vai levando ele a passar por essas situações que, às vezes, como encarnado, ele não compreende uma decisão que ele tomou como espírito, mas que esses meandros porque ele passa dentro dessa programação, está tudo atendendo à sua necessidade evolutiva. Então, é se ver como um ser imortal, que guarda cultura, guarda conhecimento acerca da religião, às vezes pouco de religiosidade, mas é um ser, ele tem que se colocar como um ser divino, filho do Pai Celeste, do Pai Eterno, que atende uma programação da lei divina, da lei de progresso. Muito bem, posto isto, essa proposta de Eurípides Barçanufo, ela inclui, ela traz para ajudar o espírito a compreender, melhor dizendo, a sua programação, vários recursos. Dentre eles, a arte. Tem a natureza, tem a palavra bendita ou a palavra não bem dita, né? Carregada de conteúdos dispensáveis para o progresso. E ou conteúdos que o faz avançar. Então, essa proposta tem também a arte como recurso de evolução. E aqui, o teatro, a dança, a literatura, a poesia, não a arquitetura, mas várias frentes da arte aqui é plantada. A música, como nós falamos há pouco, tem uma finalidade grandiosa de instruir, de esclarecer o espírito, de facilitar a sua essência divina a conhecer o desejo do Pai Celeste. A arte, ela facilita o espírito a conhecer qual o desejo divino para conosco, do nosso Pai para conosco, se não é o de nos harmonizarmos com as leis divinas, de irmos ao encontro do Cristo, de estarmos com Ele, irmos com Ele, visitarmos Jesus com frequência em nossos pensamentos, em nossos sentimentos, em nossas preces, enfim. E aí, eu vou tomar a liberdade aqui de ler uma das letras das músicas que temos aqui. Essas letras, elas são psicografadas, que vêm pela mediunidade da nossa irmã Alzira.
E vocês vão ver que letra é esta. A letra do Moacir na Terra, quando eu escrevo uma letra, eu escrevo uma letra com base, às vezes até um pouco que a arte permite, mas uma fantasia, né? Uma imaginação, a parte lúdica. Ali tem a verdade, ali tem o desejo, de libertação. Mas as letras que vêm do mundo espiritual não têm fantasia. Elas vão direto ao assunto, como nós falamos, né? Normalmente. Então, elas são diretas, e que é para o espírito não perder tempo. Tempo de conhecimento, ele é importante. Então, vamos ver aqui então para vocês. Essa letra, ela veio em 2003, e nós colocamos a melodia nela também nessa época. E o nome da música é Crer. Crer no infinito. Sentir o valor da vida. Mesclar sentimentos. Colorir emoções, perdão, colorir ilusões. Viver em busca da esperança, construindo um novo pensamento. Alimentar-se de coragem, lutar para progredir. Entre raças vivi, vivi. Costumes e cultura ganhei. Na verdade, aguardei. Também ganhei, também serve, né? Sentimentos se mesclaram. Esperanças se renovaram, se renovaram, se renovaram. Aprender a amar foi a lição. Hoje é preciso fazer. Atrair para si novas energias, ser construtor desse ato, desse ato. Sou espírito que caminha entre sombras e luzes, aprendendo a discernir, avançando para construir, libertar. Romper com a ignorância, abraçar com novas oportunidades, novo corpo, nova construção, é preciso valorizar tudo isso. É preciso valorizar, vírgula. Tudo isso pede um novo comportamento. Entre raças vivi, aí ele vai reforçar aqui o refrão. Vou seguir. Novos atos, novos gestos, novas atitudes, novos sentimentos. Crescer para compreender o valor da reencarnação. Amar a pátria sem a ela se prender. Viver sem mágoa, construindo sempre com liberdade. O espírito pensa, sente. Temos casa, moradas, várias moradas na casa do Pai, né? Todos somos irmãos. Esse é o pensamento do futuro. Olha, gente, que coisa incrível. Agora nós vamos destrinchar um pouco a letra. Se não der para terminarmos nesse programa, nessa edição, a gente conclui no outro. Mas olha só. Tem uma palavrinha aqui que me chamou a atenção quando eu li. Então, por que que eu estou trazendo essa música? Porque o coral voltou a ensaiá-la. Vamos apresentá-la agora no nosso último encontro. No nosso próximo encontro. Isso é já amanhã, sexta-feira. E aqui, ele vai. Tem uma frase aqui que merece atenção. Quando ele fala assim: ó, mesclar sentimentos, colorir ilusões. Palavrinha danada, né? Colorir ilusões. Deixar ilusão colorida? Será nesse sentido? Vamos chegar lá. Vamos lá então, pega do começo. Olha, crer no infinito. Sentir o valor da vida. Então, o crer no infinito, olha que grandeza é isto. Olha como isso é grandioso. Crer no divino, no que excede, no que transcende, né? Ou no que transcende, aliás. Então, olha como crer no infinito é grandioso, gente. Porque muitas vezes nós caímos porque nós não cremos. O nosso horizonte é apequenado ou limitado. E quando meu horizonte é pequeno, na verdade eu vivo em acordo com o meu horizonte. Eu vivo em acordo com o que eu vejo. Aquele que vê mais longe
esse mais longe dá característica diferente à vida desse ser. Quando eu enxergo pouco, eu vivo pouco. Quando eu enxergo grande, eu vivo grande. Né? É o pequeno e o grande. Se eu enxergo pequeno, eu enxergo pequeno. Se eu enxergo grande, eu vivo grande. Porque isso está na base do conhecimento. A nossa vida está sempre na base do conhecimento. Por isso que às vezes o irmão nosso, ele se equivoca, ele erra, ele prejudica, ele magoa, ele fere, ele lesa a pátria, ele lesa a nação, ele lesa o irmão. Mas por quê? Porque a visão dele é curta. Porque se ele de fato visse longe, e longe, gente, não é ver que ele veja longe nos seus bens materiais, que vão crescer, que vão crescer. Isso não é longe. Isso não é longe porque isso dura 80 anos para uns, que é a nossa vida na Terra, 70, 90, hoje a vida é um pouco melhor, 100 anos. Mas com 100 anos você não está aproveitando nada daquilo que você deixou em abundância. Com 80 anos, possivelmente você já não esteja aproveitando, a não ser um bom plano de saúde, uma alimentação saudável, mas nada mais dos prazeres que você tinha aos 40 anos, aos 50 até, aos 60 foram diminuindo, 70 pronto, 80 acabaram todos eles, 90 então zerou. Zero, praticamente. Claro que nós não podemos dar uma uniformidade a isso. Então, o crer no infinito é de fato estar presente no todo, pelo acreditar naquilo, pelo acreditar em Deus, que é nosso Pai Criador, enfim, em tudo. Aí, ele vai dizer assim: sentir o valor da vida. Essa vida que tem valor maior para todos nós, né, gente? Sentir o valor da vida, mesclar sentimentos. Então, não deixar só que o sentimento do ontem, escuro, domine, predomine. E agora, quer dizer, mescle com conhecimento do novo. E agora vai entrar a palavra que é complicadinha, colorir ilusões. Então, se eu mesclo os meus sentimentos, estou colocando sentimentos que é fruto de conquistas, de elevação. Então, estou deixando emoções ou sentimentos doentios. Estou agora buscando, estou mesclando, estou movimentando também a minha ilusão. Eu dou movimento a ela. Posso até usar aqui colorir ilusões, se for o caso, mas eu estou então dando movimento para que essa ilusão não seja aquilo, aquele embaraço da minha existência infinita, né? Porque às vezes nós nos sentimos embaraçados. E os sentimentos ou as emoções doentias, fruto às vezes da ilusão, nos embaraçam, nos impedem, peiam os nossos pés. O peiar, a gente usava isso muito na roça, no campo, né? Você vai ordenhar ali o animalzinho, a gente peia, cerceia seus passos. A ilusão, meus amigos e amigas, tem força de cercear a nossa vontade, né? Olha, nós vamos continuar a análise dessa música lá na frente, mas nós não vamos terminar aqui com a ilusão vencendo, não. A gente vai terminar falando dos novos sentimentos, novas atitudes, novos gestos, novos atos, que é um trecho da música que fala lá na frente, né? Vai dizer que viveu entre raças, costumes, culturas, ganhei, enfim. Tudo que nos leva a sermos diferentes do que somos hoje. E essa proposta do nosso querido irmão Eurípides, ela nos atinge nesse instante, nesse processo. Queridos amigos, finalizando mais um momento com música, vamos voltar depois nesse tema da música Crer, aqui da proposta de Evangelização de Espíritos. Forte abraço para vocês, que Deus abençoe a todos. Até breve contato.

0: 23 horas e 17 minutos.
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0: 23 horas e 18 minutos.
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Olá, prezados amigos e amigas da Web Rádio Portal da Luz, de Dourados, Mato Grosso do Sul. Estamos aqui para mais um momento de vibração cósmica para o planeta. Pedimos a vocês que estão aí em sintonia do outro lado, neste elo de amor, onde cada um dá um pouquinho da sua energia, para fazermos este momento uma vibração para todo o nosso planeta. Vamos então iniciando com a prece dos aflitos de Abigail.

Queridos ouvintes da Rádio Portal da Luz, que Jesus esteja nos nossos corações, que a paz possa adentrar os nossos lares e que o Mestre seja hoje o nosso convidado de honra em nossos lares. Vamos conversar com o nosso querido Mestre, com os corações abertos. Vamos. Jesus, neste momento que pedimos para nós e para todos os nossos familiares, nossos amigos, é a proteção. A proteção espiritual, a proteção física para os nossos corpos. Que a nossa imunidade seja elevada com seu amor. Que seus olhos bondosos possam nos envolver e acalmar os nossos corações, nos enchendo de luz e retirando possíveis invasores que possam estar nos nossos corpos físicos. Retire de nossa mente sentimento de medo, de incerteza e de angústia. Coloque a fé, a coragem e a certeza de dias melhores. Esteja conosco, Senhor. Segure as nossas mãos e nos guie na certeza de um mundo melhor. Não sabemos para onde vamos, mas temos certeza que está nos conduzindo para uma terra melhor, mais justa, mais pacífica, mais amorosa, mais harmoniosa. Esteja conosco, querido Mestre, agora e sempre. Agora vamos fechar os nossos olhos e sentir a presença amorosa do Mestre, colocando as mãos nas nossas cabeças e nos dando tudo o que estamos precisando. E que essa luz se expanda para os nossos lares, nosso bairro, nosso planeta, a nossa cidade, enfim, para todos os lugares onde haja a dor. Vamos fechar os nossos olhos. Eu gostaria de oferecer essa prece para nossa querida Ercília, que está nos ouvindo neste momento.

Pai nosso que estais nos céus, santificado seja o vosso nome. Venha a nós o vosso reino, seja feita a vossa vontade, assim na terra como nos céus. Pão nosso de cada dia nos dai hoje, Senhor. Perdoe as nossas ofensas, assim como nós perdoamos aqueles que nos têm ofendido. E não nos deixe cair em tentação. Livra-nos de todo o mal, que assim seja. Que esta água que aí está possa ser fluidificada, sirva de remédio para os nossos dias, aumentando a nossa imunidade física, acalmando os nossos corações, na certeza que somos guiados por Jesus. Que a paz, a saúde, a alegria e a fé tome conta dos nossos corações nestes momentos. Obrigado, Jesus. Obrigado, Mestre amado. A prece para o planeta Terra de hoje será conduzida pelo nosso irmão Fernando César Balbino, de Nova Andradina, aqui no Mato Grosso do Sul.

0: Deus, nosso Pai, todo amor. Nesse momento de recolhimento, elevamos o nosso pensamento a Ti para dizer-te: muito obrigado. Muito obrigado pela nossa existência, pela bênção de cada amanhecer, pela Sua presença que nos chega através de um sorriso, de uma palavra amiga, do perfume de uma flor, da brisa suave que nos beija o rosto e de tantas outras manifestações de amor que brotam da criação. Muito obrigado, Senhor. Contudo, diante de nossa fragilidade, também sentimos a necessidade de pedir e por isso rogamos. Ampara-nos, Pai amado, em Sua misericórdia e em Seu amor, para que tenhamos condições melhores de despertar em nós as potências divinas que Tu mesmo depositastes em nosso íntimo no momento em que nos oferecestes o sopro da vida. Somos Teus filhos e por isso mesmo Teus herdeiros, e é com esta certeza que nos acolhe e nos fortalece que rogamos a Jesus, o amigo incondicional de todas as horas, e aos nossos benfeitores da espiritualidade amiga, que nos sustentem, para também contribuirmos neste instante de oração com o melhor que existe em nós. O amor, que já conhecemos e sentimos, o bem, que desejamos e praticamos, a paz, que almejamos e que já somos capazes de oferecer. Que o melhor em nós seja a luz para o nosso sagrado e sublime planeta, em cujo seio temos encontrado a cada dia o ninho de amor preparado por Jesus para servir como nossa doce morada. Que assim seja.
1: Que assim seja. Ouvintes amados e queridos da nossa rádio Portal da Luz, gostaria de agradecer de coração a presença de cada um de vocês, porque sabemos que juntos somos mais fortes, somos mais energias, conectados, somos mais amor. E continue conosco, porque temos mais oração, mais mensagem, para que o nosso lar fique harmonioso e possamos ficar em paz. Fiquem na paz, fiquem na luz, e eu me despeço aqui de vocês, mas continue, porque tem mais. Até amanhã, neste mesmo horário.
2: Vamos dando continuidade então com a mensagem psicografada do Espírito Emmanuel. Mensagem psicografada por Francisco Cândido Xavier, na voz de Paulo Goulart.
3: Na construção do Mestre. O Evangelho não nos convida à confiança preguiçosa nos poderes do Cristo, qual se estivéssemos assalariados para funcionar em claques de adoração vazia. O apóstolo Paulo faz-nos sentir toda a extensão da responsabilidade que nos compete à frente da boa nova. Cada cristão é parte viva do corpo de princípios do Mestre com serviço em particular. Não te iludas assim fixando-te exclusivamente em afirmações labiais de fé no Senhor, sem adesão do próprio esforço ao trabalho edificante que nos foi reservado. Sentindo, pensando, falando e agindo nessa ou naquela ocorrência, é indispensável compreender que é preciso sentir, pensar, falar e agir como se o Mestre estivesse sentindo, pensando, falando e agindo em nós e por nós. Alguém provavelmente dirá que isso seria atrevida superestimação de nós próprios. Entretanto, apesar de nossas evidentes imperfeições, é forçoso começar a viver no Senhor, para que o Senhor viva onde nos cabe viver. Para isso, perguntemos diariamente a nós mesmos como faria Jesus o que estamos fazendo. Porque sendo o Cristo o dirigente e mentor de nossa fé, todos nós, servos dele, somos chamados no setor da atividade individual a defini-lo e retratá-lo como fiel expressão.

Vamos então agora com a nossa tradicional Ave Maria, no ritmo de Bossa Nova. Nos despedimos, agradecendo a oportunidade de estarmos aqui, reunidos, em nome do Senhor. Nossas saudações fraternais aos ouvintes que estão em Goiânia, Bom Jesus, no Rio Grande do Sul, Brasília, Maringá, Barreiras, na Bahia, Campo Grande, Mato Grosso do Sul, Várzea Grande, Mato Grosso, Absecon, nos Estados Unidos, Camanducaia, Minas Gerais, Itaporã, Dourados, na Alemanha, na Rússia e algumas outras localidades que não me aparecem aqui no monitor. Muito obrigado pela sintonia. Esperamos nos reunir amanhã neste mesmo horário. Um abraço fraterno a todos e vamos com a tradicional Ave Maria.

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1: 0 hora e 29 minutos.

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Olá, amigos! Eu sou Yasmin Madeira e nós estamos começando agora o nosso encontro diário com Jesus. 5 minutos de reflexão, de visualização, de oração para uma vida a cada dia mais saudável, mais alegre, mais feliz. Eu convido você agora a entrar em comunhão com as falanges de cura que levam as energias sublimes para todos os necessitados. Imagine-se neste momento andando pelas areias do Lago de Genesaré, olhando o sol que deita seus raios de luz sobre todo o local. Perceba que essas luzes penetram o seu corpo por todos os poros, iluminando todos os seus órgãos físicos e as matrizes perispirituais. Na realidade, Deus é saúde. Você, filho, filha de Deus, é um centro de energia saudável também. Perceba essas luzes santas penetrando pelos seus órgãos internos. Deixe-se envolver pela calma, pela tranquilidade, pela saúde, pela energia que essas luzes divinas trazem a você. Sinta-se no lago, recebendo as vibrações de luz do Mestre igualmente. Ele está aí, ao seu lado. Falanges que trabalham a saúde do corpo, a saúde da mente e das emoções, estão em trabalho neste momento. Você está recebendo o tratamento que necessita para uma vida mais saudável, para perceber-se filho, filha de Deus, uma fonte de bem-estar. É ativada aí, no centro do seu peito. Entre em conexão com ela. Essas luzes que vêm das entidades amigas e do Cristo e deste ambiente de luz que se formou ao seu entorno ativam em você, no seu peito, o centro cardíaco, fonte de sublimes emoções, fonte de equilíbrio para o seu corpo, para a sua mente. Sinta essa energia divina. Usufrua desse momento de paz.

0: do livro Sinal Verde, psicografia de Francisco Cândido Xavier. Agradeça a Deus a bênção da vida pela manhã. Se você não tem o hábito de orar, formule pensamentos de serenidade e otimismo por alguns momentos antes de retomar as próprias atividades. André Luiz.
1: O meu bom dia de luz, o meu boa tarde de paz, o meu boa noite de prece.
0: Leitura do capítulo 3 de O Evangelho segundo o Espiritismo. Há muitas moradas na casa de meu pai. Instruções dos Espíritos, progressão dos mundos, sequência do item 19. Ao mesmo tempo que todos os seres vivos progridem moralmente, progridem materialmente os mundos em que eles habitam. Quem pudesse acompanhar o mundo em suas diferentes fases, desde o instante em que se aglomeraram os primeiros átomos destinados a constituí-lo, vê-lo-ia a percorrer uma escala incessantemente progressiva, mas de degraus imperceptíveis para cada geração, e a oferecer aos seus habitantes uma morada cada vez mais agradável, à medida que eles próprios avançam na senda do progresso. Marcham assim, paralelamente, o progresso do homem, o dos animais, seus auxiliares, o dos vegetais e o da habitação, porquanto nada em a natureza permanece estacionário. Quão grandiosa é essa ideia e digna da majestade do Criador! Quanto, ao contrário, é mesquinha e indigna do seu poder a que concentra a sua solicitude e a sua providência no imperceptível grão de areia que é a terra e restringe a humanidade aos poucos homens que a habitam. Segundo aquela lei, este mundo esteve material e moralmente num estado inferior ao que hoje se acha, e se alçará, sob esse duplo aspecto, a um grau mais elevado. Ele há chegado a um de seus períodos de transformação, em que, de orbe expiatório, mudar-se-á em planeta de regeneração, onde os homens serão ditosos, porque nele imperará a lei de Deus. Santo Agostinho, Paris, 1862. Livro dos Espíritos de Allan Kardec, capítulo 3, da criação, formação dos seres vivos, pergunta de número 47. A espécie humana se encontrava entre os elementos orgânicos contidos no globo terrestre? Resposta: sim, e veio a seu tempo. Foi o que deu lugar a que se dissesse que o homem se formou do limo da terra. Pergunta de número 48. Poderemos conhecer a época do aparecimento do homem e dos outros seres vivos na terra? Resposta: não. Todos os vossos cálculos serão quiméricos. Meus queridos irmãos, a questão de número 47 de O Livro dos Espíritos nos esclarece que a espécie humana já se encontrava potencialmente entre os elementos orgânicos existentes no globo terrestre, aguardando apenas o momento adequado para surgir. Os espíritos afirmam que veio a seu tempo, indicando que a criação divina não se realiza por improvisação, mas segundo leis sábias e harmoniosas. Nada acontece ao acaso no universo. Quando mencionam que isso deu margem à expressão de que o homem foi formado do limo da terra, os espíritos fazem uma referência à antiga tradição segundo a qual o corpo humano foi retirado dos elementos materiais do planeta. Em outras palavras, a matéria que constitui o nosso organismo pertence à Terra, enquanto o espírito, princípio inteligente e imortal, tem sua origem em Deus. Essa resposta também nos convida a compreender que a humanidade é resultado de um processo gradual e providencial. A vida se desenvolve conforme as leis divinas e cada ser aparece quando as condições necessárias para a sua existência se encontram estabelecidas. O aparecimento do homem não representa um acontecimento fortuito, mas uma etapa importante do progresso da criação. Já na questão de número 48, Allan Kardec pergunta se seria possível determinar a época exata do aparecimento do homem e dos demais seres vivos. A resposta é bastante significativa. Não. Todos os vossos cálculos são quiméricos. Os espíritos não condenam a investigação científica, mas advertem quantas limitações do conhecimento humano. A ciência progride continuamente e muitas teorias consideradas definitivas em determinada época acabam sendo modificadas por novas descobertas. Assim, os cálculos referentes às origens da vida e da humanidade são aproximações sujeitas a revisões. Mais importante do que saber precisamente quando surgiu o homem é compreender por que ele existe e qual é a finalidade de sua jornada e de sua existência. O Espiritismo procura elevar o pensamento acima das discussões puramente cronológicas, conduzindo-nos à compreensão da grandeza das leis divinas e do destino espiritual do ser humano. As datas pertencem ao domínio da ciência. A finalidade da existência pertence ao campo da filosofia e da espiritualidade. Saber quando começamos a existir na Terra pode satisfazer a curiosidade intelectual. Compreender para onde caminhamos é o que realmente ilumina a vida. Portanto, essas duas questões nos ensinam que a humanidade surgiu no momento determinado pela sabedoria divina e que, diante dos mistérios das origens, convém ao homem cultivar a humildade, reconhecendo que há conhecimentos que serão desvendados gradualmente conforme o progresso da inteligência e da moral. Ave Cristo. A nossa estimada ouvinte, Érica de Paiva Tessitore, residente em Casa Branca, São Paulo, compartilha conosco uma mensagem solicitando nossas vibrações e preces em favor do senhor Walter Roberto Plaza, amigo de sua família, que retornou à pátria espiritual na última quarta-feira, dia 17 de junho, após enfrentar com coragem e resignação uma longa luta contra um câncer de bexiga. Segundo nos informa Érica, apesar dos esforços do tratamento, a enfermidade acabou por se expandir para outras partes do organismo, culminando com o desenlace do nosso irmão. Sensibilizada com a partida de Walter Roberto Plaza, nossa irmã pede que o envolvamos em pensamentos de amor e serenidade, rogando aos benfeitores espirituais que o recebam com carinho e o amparem em seus primeiros passos na vida maior. Que o senhor Walter Roberto Plaza seja amparado pelos benfeitores espirituais em seu despertar na vida maior, e que os corações de seus familiares e amigos encontrem consolação na certeza de que a morte é apenas uma passagem para a verdadeira vida. Oremos. Senhor da vida, Pai de infinita bondade, agradecemos por mais esta oportunidade de estudo e reflexão em torno dos ensinamentos dos Espíritos. Obrigado pela certeza de que tudo em tua criação se realiza sob leis sábias e perfeitas, e que cada ser tem seu momento e sua finalidade no grande concerto do universo. Concede-nos a humildade para reconhecer os limites do nosso conhecimento e a confiança necessária para prosseguirmos aprendendo, trabalhando e servindo. Que a luz do Cristo ilumine os lares de todos os nossos ouvintes, fortalecendo os corações aflitos, amparando os enfermos, consolando os que sofrem e renovando as esperanças daqueles que enfrentam provações. Que possamos empregar a nossa existência terrena para o bem, conscientes de que somos espíritos imortais, destinados ao progresso e à felicidade. Permaneça conosco, Senhor, hoje e sempre, envolvendo toda a humanidade em tua paz, em teu amor e em tua misericórdia. Assim seja.

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1: Meia-noite e 50 minutos.
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1: Meia-noite e 51 minutos.
3: Olá, meus queridos amigos e amigas. Sempre uma alegria poder estabelecer com todos vocês uma reflexão que possa nos ajudar em nossa caminhada aqui na Terra. Hoje quero lembrar um aspecto da missão de Jesus que me chama muito a atenção quando eu leio o Evangelho de Marcos, no capítulo 9, nós vamos encontrar a seguinte anotação do evangelista: e percorria Jesus todas as cidades e aldeias, ensinando nas sinagogas e pregando o Evangelho do Reino e curando todas as enfermidades e moléstias entre o povo. Então, aqui o evangelista Marcos, ele retrata a ação do Cristo. Um Cristo peregrino, porque ele percorria todas as cidades, ele não ficava esperando que as pessoas fossem ao encontro dele, mas ele ia ao encontro das pessoas, ele não ficava isolado num local, num templo, numa igreja. Muitas das suas pregações e curas foram feitas em locais públicos. E o que se nota aqui é que Jesus, ele fazia duas coisas, né? Ele concomitantemente curava, mas concomitantemente pregava o Evangelho do Reino. Ele ensinava Ele falava do Evangelho, do reino de Deus. Uma missão central de Jesus foi exatamente esta mensagem de que o reino de Deus estava próximo de nós. Esse próximo não é tanto no sentido de que um dia chegará mais adiante, mas que estava acessível a nós. E ele mesmo disse que esse reino estava dentro do nosso coração. Então não dá para dissociar a tarefa de cura de Jesus do seu ensinamento, do seu convite para que todos nós também pudéssemos permitir que o reino de Deus esteja dentro de nós. Nós damos muita ênfase ao Jesus que cura doenças físicas. Mas não damos tanta atenção ao Jesus que prega, ao Jesus que nos convida exatamente a entrar no reino. Ignorando que muitas vezes, aí, nesse aspecto, nesse último aspecto é que reside a nossa cura interior, da qual a cura física muitas vezes é uma consequência. Isso quer dizer que muitas vezes procuramos a Jesus, e não há nada errado nisso, para que ele nos cure uma doença física. Mas não estamos atentos a esse Jesus que deseja nos curar por dentro e nos curar para a eternidade. Porque a cura de uma doença física, embora seja louvável, não podemos esquecer que cedo ou tarde, um dia nós deixaremos esse corpo. E o que será do nosso espírito se ele não for curado? E de que vale uma cura física se eu permaneço distante do reino, isto é, distante de tudo aquilo que Jesus falou que nos possibilita entrar no reino, que é o amor, o perdão, a bondade, a paz, a humildade, a caridade, a justiça, a misericórdia, o coração leve. Este é o reino dentro de nós. E é o reino que nos possibilita exatamente o estado interior de plenitude, de paz, de confiança em Deus, de alegria. E que certamente repercutem em nossa saúde física. Porque no mais das vezes, a doença é fruto de uma desarmonia interior. E essa desarmonia acontece quando nós vivemos longe do reino, longe da paz, longe do perdão, longe do amor, longe da justiça, da bondade, da misericórdia, da compaixão. Então vamos sim, meus amigos e amigas, procurar Jesus sem dúvida alguma para que ele nos socorra em nossas dificuldades no campo da saúde. Mas vamos também ouvir o convite que ele nos faz para que a gente possa deixar que o reino de Deus entre em nós. Aliás, é isso que a gente faz na oração do Pai Nosso, que a gente pede, não é? Venha a nós o vosso reino. A gente está pedindo para Deus, está autorizando Deus que este reino de amor, de bondade, de felicidade, de igualdade possa entrar, possa fazer morada dentro de mim. Então vamos ouvir esse convite. Vamos nos tratar com a medicina da terra. Vamos nos

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0: 1:03.
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0: Olá, meus amigos, um dia de muita paz para todos nós. Hoje é exatamente 28 de março de 2022 e estamos nós reunidos para estudarmos a obra O que é o Espiritismo de Allan Kardec. Esse trabalho é conduzido pelas nossas amigas Carla e Aramita e, obviamente, acima de tudo, pela espiritualidade amiga, em nome do nosso Senhor Jesus. Então, já elevamos assim o nosso pensamento, rogando sempre a Deus, nosso Pai, a Jesus, o amor de nossa vida e aos amigos espirituais, para que possam conduzir esse nosso trabalho que nós realizamos com tanto carinho e com tanto amor. Muito obrigada, Jesus, por essa oportunidade. Graça te damos.
1: Ainda estamos na biografia do Kardec e estamos vendo o ano de 1862, as realizações que ele fez neste ano.
2: A pedido dos espíritas de Lyon e de Bordeaux, Allan Kardec fez, em setembro e outubro, uma longa viagem de propaganda, semeando por toda parte a boa nova e prodigalizando, dando em quantidade conselhos, mas somente aos que lhe os pediam. O convite feito pelos grupos lioneses estava subscrito por 500 assinaturas.
1: Como ele diz, né? Somente aos que lhe o pediam. E o Kardec tanto fala aqui como na Revista Espírita que assim, o Espiritismo não veio para fazer prosélitos, nem para angariar seguidores, mas só os que pedem, os que querem, os que têm interesse. Porque não é desta doutrina aumentar números, não é quantidade, é qualidade. A pessoa precisa querer, e é como a tia diz, né? Espiritismo não é para quem pode, é para quem aguenta.
2: E também mais atrás ele tinha comentado que aqueles que já tinham sua religião, que estavam se sentindo bem, ele não queria tirar essas pessoas disso, cada um estivesse bem. Mas aqueles de boa vontade, que tivessem dúvida, ele prontamente esclareceria.
0: Isso mostra também um ponto muito interessante, que hoje nós temos irmãos espíritas, recém-espíritas principalmente, que está naquele período da empolgação, sabe? Naquele período que quer convencer e converter o mundo inteiro. Então ele se torna espírita, ele quer divulgar, ele quer falar para todo mundo, e a pessoa é evangélica, ele quer converter o evangélico, a pessoa é católica, ele quer converter. Isso não é espiritismo, tá? Então, se a pessoa está numa determinada religião e ela está feliz, deixe, você não tem nada que se meter. E se a pessoa olhar para ti e dizer assim, eu não acredito na reencarnação, você vai responder o quê? Tá. Isso não vai mudar nada. A reencarnação não vai deixar de existir porque o fulano não acredita. Então, nós temos que sair dessa atitude de discussão, que não é uma atitude espírita cristã. Não é uma atitude cristã. Então, agora, se a pessoa te procura e pergunta. Eu me recordo uma vez eu fui para um jantar e lá tinha duas pessoas que não eram espírita, dois rapazes, já homens adultos, e se aproximaram de mim porque souberam que eu era espírita e começaram a fazer perguntas. Mas, gente, foram quase 2 horas aquele. E tinha um deles em particular que me perguntou muito. E perguntava, e perguntava, e digo, valha-me Deus. E quando terminou tudo, ele ficou por ali, mas será? E eu disse assim: quando tu desencarnares, tu vais lembrar do que a gente está conversando. E agora na Covid ele desencarnou. Então a gente fica parando e pensando, programação da espiritualidade, porque não foi à toa aquele encontro no jantar. E aquela criatura simplesmente me bombardear de questionamentos. Mas a pessoa o quê? Perguntou. Tá? No jantar. Então é isso que a gente tem que entender. Então tem aquela pessoa que te busca para perguntar porque quer saber. E tem aquelas pessoas que te buscam para perguntar, para discutir. É as contendas. Aí o que que diz o nosso Senhor Jesus? Que nós devemos fugir das contendas. Então, se a pessoa quer discutir, você não tem por que fazer isso, tá? Não tem por que estar batendo boca. Isso é orgulho. Bater boca é um ato de orgulho e vaidade, não de conscientização. Tá bom? Então, eu achei linda essa fala aqui, que Kardec ia fazer o trabalho de divulgação, lembra? Foi a pedido dos irmãos de Lyon. Mas o que que ele fazia? Uma longa viagem de propaganda, semeando por toda parte a boa nova, a boa notícia, e prodigalizando o quê? Distribuindo conselhos. A quem? Mas somente aos que lhes pediam. Hashtag fica a dica.
2: Uma publicação especial deu conta dessa viagem de mais de 6 semanas, durante a qual o mestre presidiu a mais de 50 reuniões em 20 cidades. Ou seja, foi bem intensa essa excursão dele.
0: Então,
2: né?
0: Quanto tempo foi?
1: 6 semanas.
0: 6 semanas, 6 vezes 7?
2: 42.
0: Quantas reuniões?
2: 50.
0: Então,
2: em 20 cidades.
0: E a gente percebe o quê? Que teve alguns lugares que foram duas. Duas reuniões durante o dia, só falando, divulgando o Espiritismo. Quem pagou tudo isso?
2: Ele. Foi uma excursão intensa, que ele fez mais de 20 cidades, 50 reuniões, durante 6 semanas. Onde, por toda parte, foi alvo do mais cordial acolhimento e se sentiu feliz por verificar os imensos progressos do Espiritismo. A respeito das viagens de Allan Kardec, como certas influências hostis houvessem espalhado o boato de que eram feitas as expensas da Sociedade Parisiense de Estudos Espíritas, sobre cujo orçamento igualmente ele sacava de antemão todos os seus gastos de correspondência e de manutenção, o mestre rebateu assim essa falsidade.
0: Ainda há pouco nós falamos no livro Nosso Lar. Todas as pessoas boas, missionários, sofreram os ataques aqui na Terra. Então a gente vê o Kardec está tirando dinheiro do bolso dele, fazendo o trabalho, e os próprios irmãos ali que estão dentro da doutrina, o que é que eles falaram?
2: Que ele estava tirando dinheiro da sociedade. Isso porque a gente lê e acha chato aquele boletim que ele faz toda a transparência do que ocorre, a prestação de contas. Imagina se não tivesse, né?
1: Além da correspondência, que ele se mantinha com o dinheiro da sociedade.
0: Já pensou?
1: De manutenção.
2: E aí, às vezes, a pessoa está no estudo, fazendo algum trabalhinho ali de uma sopa, não quer ter nenhum aperreio. Poxa, eu estou trabalhando.
0: Agora tu imagina, a gente pensa assim, ele poderia dizer o quê? Quer saber de uma coisa? Desisto. Vou largar tudo, não adianta, esse povo não merece. Porque quantas vezes a gente se afasta do trabalho espírita, por muito menos, diz a Carla, por uma fofoquinha, por um disse-me-disse, diz, ah, eu não vou não, porque lá nunca julgue doutrina espírita pelos espíritas. E se você desistir, quem vai estar perdendo é você, não é a doutrina. Porque o trabalho do Cristo vai continuar, com a tua presença ou sem a tua presença. O trabalho não para. Se você não fizer, Jesus vai mandar outros que vão fazer.
2: E o Kardec disse, você não precisa esperar ninguém. Você pode tomar seu... A coletividade tem um ritmo.
0: Sim.
2: Mas você pode fazer seu ritmo diferente.
0: Exatamente. É o livre-arbítrio. É o livre-arbítrio. Então a pessoa diz, ah, eu larguei o espiritismo porque eu me decepcionei. Se decepcionou com o quê? Com os espíritas? Quem mandou você criar expectativa sobre os espíritas? Então não julgue doutrina espírita pelos espíritas. Sim. Estude o espiritismo para você entender o que é o espiritismo, né?
2: E seja você um bom espírito.
0: Seja você um bom espírito. Se esforce, né?
2: Abre aspas para fala de Kardec.
0: Vamos ver Kardec agora, né?
2: Várias pessoas, sobretudo na província, haviam pensado que os gastos com essas viagens corriam por conta da Sociedade de Paris. Vimos-nos forçados a refutar esse erro quando a ocasião se apresentou. Aos que pudessem ainda partilhar dessa opinião, lembramos o que foi dito em outra circunstância, número de junho de 1862. Que a sociedade se limita a prover as despesas correntes e não possui reservas. Aos que pudessem ainda partilhar dessa opinião, Lembramos o que foi dito em outra circunstância, Revista Espírita, número de junho de 1862, que a sociedade se limita a prover as despesas correntes e não possui reservas. Para que pudesse formar um capital, teria de visar o número. É o que não faz, nem quer fazer, pois seu objetivo não é a especulação e o número nada acrescenta à importância de seus trabalhos.
0: Então, ou seja,
2: não era vender para fazer
0: lucro.
2: Caixa.
0: Não era lucro, não. E o valor que entrava era o valor da despesa, eles não acumulavam, não tinha reserva. É. A despesa foi tanta, recolhe tanto e paga. É. Pronto, acabou. Era isso.
2: Não era para vender, né?
0: Uhum.
2: Sua influência é toda moral e o caráter de suas reuniões dá aos estranhos a ideia de uma assembleia grave e séria. Eis o seu mais poderoso meio de propaganda. Assim, não poderia ela custear semelhante despesa. Os gastos de viagem, como todos os necessários às nossas relações com o Espiritismo, são cobertos por nossos recursos pessoais e por nossas economias, acrescidos do produto de nossas obras, sem o que nos seria impossível acudir a todas as despesas consequentes à obra que empreendemos. Dizemos isto sem vaidade, unicamente em homenagem à verdade e para a edificação dos que imaginam que entesouramos. Revista Espírita, novembro de 1862.
0: Hoje nós estamos vivendo no nosso movimento espírita um período de estrelas, né? Graças a Deus chegou a pandemia e deu uma freada. Mas a gente percebe, ou seja, a gente começou a endeusar determinados irmãos e isso se tornava muito dispendioso, muito caro para as próprias federativas. Até porque eu me recordo, já tenho quase 30 anos de espiritismo, logo lá no início... trazia um irmão de outra cidade e aqui ele se hospedava na casa de alguém que tinha estrutura para recebê-lo. Pronto. Então a gente fazia ali uma cotinha até para o transporte, né, para passagem aérea. Mas hoje em dia é passagem aérea, é hotel, é restaurante, é não sei o quê, não sei o quê. E a gente começa... espaços muito caros, tem que ser num local muito caro. Aí faz esses encontros, tem que fazer crachá, tem que fazer uma bolsa, que daqui a pouco a gente não sabe nem o que faz com aquela bolsa, põe um monte de troço dentro. E a gente vai percebendo que isso vai criando valores, vai ficando muito caro. E aí para a pessoa participar de um evento desse, ela tem que fazer uma inscrição. E essa inscrição é o quê? Paga. E aí quem não tem dinheiro, não participa. Aí tem aquelas instituições que dizem assim, não, mas nós abrimos para aquelas pessoas que não têm condições. Sim, como é que você faz isso? A pessoa tem que ir lá dizer, olha, eu não tenho condições? Então, eu gosto da frase do Chico, quando ele diz assim, quando nós comíamos só pão com manteiga, a gente era mais feliz. Depois que a gente começou a comer pão com manteiga, queijo e presunto, aí a vida começou a se complicar. Então, isso quer dizer o quê? Quanto mais simples... muito melhor. Gente, Jesus evangelizava no Lago do Tiberíades. Todos podiam vê-lo. A primeira reunião de Saulo de Tarso com os cristãos, ele se surpreendeu. Primeiro lugar, era a casa de uma senhora de uma lavadeira, que ela alugava um espaçozinho pequenininho, cedia para os cristãos. E ali tinha lavadeira, operários... pessoas, como ele diz, que não sabiam conjugar as letras, as frases. E ele ali olhando. Para quem saiu das sinagogas. Então, o propósito da doutrina espírita é reviver o cristianismo primitivo. Que possamos não abrir mão do pão com manteiga. Senão nós iremos elitizar, excluir. Quando a gente abriu os olhos, nós viramos um espiritismo que deixou de ser um cristianismo.
2: Em 1862, Allan Kardec fez também aparecer uma refutação às críticas contra o espiritismo no ponto de vista do materialismo, da ciência e da religião.
1: Tem uma nota da editora. Allan Kardec, no livro Voyage Espírita, ou A Viagem Espírita de 1862, Le Doyen, Paris, revela ter desistido da ideia de publicar o opúsculo que anunciara um ano antes, na Revista Espírita de 1861, e que seria intitulado Refutação das Críticas do Espiritismo.
2: Ou seja, isso aqui ele não publicou, né?
1: Não.
2: Ele desistiu depois.
1: Desistiu depois.
2: Em abril de 1864, publicou A Imitação do Evangelho segundo o Espiritismo, com a explicação das máximas morais do Cristo, sua aplicação e sua concordância com o Espiritismo. O título dessa obra foi depois modificado e é hoje O Evangelho segundo o Espiritismo. Aproveitando-se da época das férias, Allan Kardec fez, em setembro de 1864, uma viagem a Antuérpia e a Bruxelas, expondo aos espíritas belgas o seu modo de ver acerca dos grupos e sociedades espíritas, recorda o que já havia dito em Lyon em 1861. Abre aspas. Vale mais, portanto, haver em uma cidade 100 grupos de 10 a 20 adeptos, em que nenhum se arrogue a supremacia sobre os outros, do que uma única sociedade que a todos reunisse. Esse fracionamento em nada pode prejudicar a unidade dos princípios, desde que a bandeira é uma só e que todos se dirigem para o mesmo fim. Fecha aspas. As sociedades numerosas têm sua razão de ser sob o ponto de vista da propaganda, mas quanto aos estudos sérios e continuados, é preferível constituírem-se grupos íntimos.
1: Os grupos pequenos torna-se mais fácil a coesão, se conhecerem, o estudo sério, a prática da fé, né? O ajudar uns aos outros, a fraternidade. Grupo muito grande vai ficando disperso. A tendência é dispersar.
2: E como a gente viu na Revista Espírita da semana passada, começa a frequentar pessoas só para perturbar também, né? No dia 1º de agosto de 1865, Allan Kardec fez aparecer uma nova obra, O Céu e Inferno, ou A Justiça Divina segundo o Espiritismo, na qual são mencionados numerosos exemplos da situação dos espíritos no mundo espiritual e na Terra, e as razões que motivaram essa situação. Os admiráveis êxitos do Espiritismo, seu desenvolvimento quase incrível, criaram-lhe inúmeros inimigos, e a proporção que ele se foi engrandecendo aumentou também a tarefa de Allan Kardec. O mestre possuía uma vontade de ferro, um poder de combatividade extraordinários. Era um trabalhador infatigável, de pé em qualquer estação, desde as 4h30 da manhã, respondia a tudo, às polêmicas veemente dirigidas contra o Espiritismo, contra ele próprio, às numerosas correspondências que lhe eram dirigidas, atendia à direção da Revista Espírita e da Sociedade Parisiense de Estudos Espíritas, à organização do Espiritismo e ao preparo de suas obras. E você quer aprender Espiritismo por osmose?
1: Sem compilar, né? sem ler nenhuma folhinha.
2: Em qualquer estação.
1: Imagina isso no inverno, que está escuro, escuro, escuro e frio.
3: E é muito frio. Aí você observa disciplina.
1: E o que é interessante, que a gente também viu na Revista Espírita da semana passada, que ele coloca até as comunicações que, vamos dizer assim, que às vezes pode parecer que o São Luís está demonstrando a ele, né? Vejo que ficou chateado. Ele podia dizer, não, essa parte eu não vou publicar. Mas ele publica, né? Então, assim, é super idôneo.
2: Esse excesso físico e intelectual esgotou-lhe o organismo e repetidas vezes os espíritos precisam chamá-lo à ordem a fim de obrigá-lo a poupar a saúde. Ele, porém, sabe que não deve durar mais que uns 10 anos ainda. Numerosas comunicações o preveniram desse termo e lhe anunciaram mesmo que a sua tarefa não seria concluída senão em nova existência, que sucederia a breve trecho a sua próxima desencarnação. Por isso, ele não quer perder ocasião alguma de dar ao Espiritismo tudo o que pode, em força e vitalidade.
0: E aí algumas pessoas dizem assim, poxa, mas se ele foi advertido que ele deveria repousar e não repousou, isso não é um suicídio? Gente, o suicídio ele é algo intencional. O nome disso aqui que Kardec fez é sacrifício. Missionar em prol de uma humanidade. Você tem noção do que é isso? E se ele acordava às 4h30, não pensa que 7 horas da noite ele estava dormindo, não. Então você vê que era pouco realmente o sono e um trabalho incessante.
2: E ele também podia, já que já tinha sido avisado que não terminaria agora, que ia ser só na próxima encarnação, ele podia, então vou descansar um pouco, não vou terminar mesmo, né? Então vou dar uma relaxada. Não, ele está tão envolvido, apaixonado e comprometido que ele se doa até o final também. E assim finalizamos o estudo de hoje, mais um pouquinho dessa vida de determinação, de exemplo para nós no estudo e no trabalho da doutrina. Agradecendo a Jesus por essa oportunidade, por essa misericórdia de nos conceder nova oportunidade de estudo e de aprendizado e de trabalho. E que possamos ser fiéis também até o fim. Que assim seja e até nosso próximo estudo, se Deus assim permitir.

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1: Uma hora e 27 minutos.

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Olá, meus amigos, um dia de muita paz para todos nós. Hoje, exatamente, 1 de novembro de 2024, estamos nós reunidos para estudarmos a obra Revista Espírita. Nós estamos no mês de janeiro de 1858, estamos lendo a Revista Espírita. Nós estamos no mês de janeiro de 1858.

0: Pai amado, amado Mestre Jesus, Mãe Santíssima, espiritualidade amiga aqui presente, responsável por esses estudos, acredita-me, Senhor, que todos que ouvem, que trabalham nessa atividade, que estão nesse momento sentindo a Tua presença, através dessa doutrina maravilhosa que nos orienta, estão se modificando, pois todos nós estamos se melhorando por sentir e aprender os Teus ensinamentos. Sabemos que somos rebeldes, que ainda estamos muito longe do amor, mas que Tu nos dê, Senhor, a fé e a força necessária para suportarmos os embates do dia a dia e dar um passo mais em Tua direção. Queremos te agradecer por essa oportunidade e assim sentir a cada momento que estamos se melhorando. Obrigado, Senhor, e fica conosco hoje e sempre. Que assim seja.
1: Obrigada, Tarcísio. Então, Elaine, nós estamos aqui na perguntas e respostas. Você nos faz a pergunta e logo depois a gente faz a resposta e comenta. Bora lá?
2: Como provar que o poder oculto que age nas manifestações espíritas está fora do homem? Não se poderia pensar que reside nele mesmo, isto é, que age sob o impulso de seu próprio espírito?
1: Então vamos entender a pergunta, né? Ele quer primeiro, como é que pode provar que o poder oculto que age nas manifestações espíritas está fora do homem, né? Então, através da psicografia ou da psicofonia, como provar que aquilo que está sendo falado não é do homem, e sim que está fora do homem? E o outro ponto, ele pergunta, não se poderia pensar que reside no próprio homem, é verdade, né, dele, e que age sob o impulso do seu próprio espírito, o homem, né? Resposta. Quando uma coisa é feita contra a tua vontade e o teu desejo é claro que não és tu quem a produz, porém, frequentemente, és a alavanca de que se serve o espírito para agir, e tua vontade lhe vem em auxílio, pode ser um instrumento mais ou menos cômodo para o espírito. Então, olha só aqui que interessante. Ele diz, quando uma coisa é feita contra a tua vontade e o teu desejo, é claro que não és tu quem está o quê? Então, é algo que você não quer fazer, você não pensa daquela forma, e a coisa sai. Então, lógico, não é eu, né? E aí ele faz também uma auto-observação, quando ele diz assim, frequentemente és a alavanca é aquilo que liga, né? Que se serve o espírito para agir, e a tua vontade lhe vem em auxílio. Pode ser um instrumento mais ou menos cômodo para ele. Porque o espírito, como ele diz aqui, ele diz que nós somos a alavanca que o espírito serve. Mas se não houver a vontade junta, não tem como sair. Então, quando a gente está num transe mediúnico, vem uma ideia muito forte. E somos nós que temos que colocar isso para fora. Por isso que ele diz, é a alavanca. Só o exercício, a disciplina mental, o estudo sério, nos dá subsídio suficiente para identificar e separar o que é nosso e o que não é. Só a prática. E aí tem uma observação do professor Danizar. É, sobretudo, nas comunicações inteligentes que a intervenção de um poder estranho torna-se patente. Quando essas comunicações são espontâneas e estão fora do nosso pensamento e controle, quando respondem a perguntas cuja solução é ignorada pelos assistentes, faz-se necessário procurar sua causa fora de nós. Isso se torna evidente para quem quer que observe os fatos com a atenção e perseverança. Os matizes de detalhes escapam ao observador superficial, né? Então, ele é interessante. Então, é uma pergunta e é uma resposta que ninguém no grupo pensou, que ninguém conhece, né? Então, isso fica patente. E nessa época aqui, o trabalho da codificação,

0: era muito necessário que fosse dessa forma mesmo, que não tivesse nenhum contato, nem isso, para ficar bem patente que aquilo não provinha do médium, né? Do próprio, do espírito do médium. Né? E aí tem a próxima pergunta, vamos lá? Nossa irmã Carlinha chegou, então o trabalho vai ser conduzido, Elaine irá fazer as perguntas e a nossa querida Carla irá fazer a resposta e comentar, né? Estamos aqui também para ajudar.
1: Pergunta: todos os espíritos são capazes de dar manifestações inteligentes?
2: Sim, visto que todos são inteligentes. Porém, como os há de todos os graus, tal ocorre entre vós. Uns dizem coisas insignificantes ou estúpidas, outros coisas sensatas. Então, assim como nós, os espíritos, que somos nós também, né? A gente tem vários tipos de inteligências, medianas, os superdotados, os sábios, e as respostas vêm de acordo com isso.
0: Daí a escala espírita, né, Carla? A escala espírita, ela é de fundamental importância, porque nós carregamos uma ideia de que espírito sabe tudo. Mas sabe tudo não só a nível de conhecimento da ciência, da filosofia, da arte, da astronomia, mas também a ideia de que sabe tudo do futuro, sabe tudo do passado e sabe tudo do presente. Não é assim. Não é assim. Então, é muito importante nós sabermos que os espíritos, obviamente dependendo do seu grau de evolução, mas de terceira ordem e até mesmo de segunda, têm limitações. Quem é onipresente e onisciente?
3: Deus.
0: Pronto, já que tu entendeu, né? Espíritos são deuses?
1: Não. Todos os espíritos estão aptos a compreender as perguntas que se lhes fazem?
2: Não. Os espíritos inferiores são incapazes de compreender certas perguntas, o que não os impede de responder bem ou mal, e ainda como entre vós. Então, igualzinho a gente. Tem gente, eu tenho até uma mania de dizer, quando eu falo com as pessoas, eu digo assim, sabe tal coisa? Aí a pessoa, poderia e tal. Eu falei, é só dizer não sei, gente. Não tem problema. Diga não sei, que resolve. Mas a pessoa quer dar uma resposta. Então, assim, também os espíritos perguntam o que for, eles te respondem. Então, assim, como encarnados também, a pessoa, a gente perguntar às vezes um endereço, você está num lugar, a pessoa não sabe, ela te joga para outro lugar só para responder. Então, assim, por qualquer besteira, por qualquer bobagem, às vezes a pessoa quer parecer que sabe. E o espírito também.
0: Sem um comprometimento com a verdade. E aqui ele está falando dos espíritos inferiores. Uhum. Espírito inferior não é sinônimo de perversidade e de maldade. Então, às vezes, em nome de uma boa intenção, né? Ou disfarçada de vaidade, a gente às vezes acaba dando uma resposta errada. Tá? Então, espírito inferior somos nós, somos espírito da terceira ordem, tá? Inferior, porque ainda não somos superior, estamos abaixo de, logo somos inferiores, e não temos o conhecimento de tudo. Então, não tem como
2: saber tudo. Até, né? Entender a pergunta. E a gente tem vários casos na revista de perguntas que são feitas e o espírito responde e aí depois vem São Luís e faz a correção. Não, ele pensa que é assim, mas ele não sabe como é. Funciona com os fluidos, vai explicar tudinho. Então, o espírito dá a resposta que lhe convém.
0: É por isso que a gente... Aí mais uma ressalva. Você está fazendo perguntas para que tipo de espírito? Está obtendo que tipo de resposta? Então, o que a gente sempre fala é que Kardec estava ali envolto de pleia de espíritos superiores, porque a gente está falando de uma codificação. Então, ele obtinha esse recurso. Ele tinha São Luís, tinha o espírito de verdade, que é o nosso Senhor Jesus Cristo. Então, as respostas que foram dadas e que nós temos aí, aqui disponível nas obras básicas, elas são respostas certeiras, que são de espíritos superiores. Mas esse que a gente fica fazendo dentro do centro espírita, será que a gente tem mérito para ter um espírito superior na nossa reunião mediúnica? E que tenha conhecimento suficiente para nos dar a resposta correta? Né? Então, temos que pensar, né?
2: E pensar também nas perguntas, né?
0: Sim.
2: E nós temos capacidade de fazer as perguntas.
0: É verdade,
2: né?
0: Carmen.
2: Observação. Por aí se vê quanto é essencial pôr-se em guarda contra a crença no saber ilimitado dos espíritos. Dá-se com eles o que se dá com os homens. Não basta interrogar o primeiro que aparece para ter uma resposta sensata. É preciso saber a quem se dirigir. Quem quer que deseje conhecer os costumes de um povo deve estudá-lo desde a base até o cume da escala. Ver somente uma classe é dele fazer uma ideia falsa, pois se julga o todo pela parte. A população dos espíritos é como a nossa, há de tudo. O bom, o mal, o sublime, o trivial, o saber e a ignorância. Quem não estiver observado seriamente em todos os graus, não se pode gabar de conhecê-los. As manifestações físicas fazem-nos conhecer os espíritos de baixa evolução. São a rua e a cabana. As comunicações instrutivas e sábias põem-nos em relação com os espíritos elevados. São a elite da sociedade, o castelo e o instituto. Então, é aquilo que a tia falou, né? A escala espírita. E como no mundo físico, o mundo espiritual. Aliás, como espiritual, o físico, né? Então, tem todas as escalas, todos os níveis de conhecimento. E eu lembro que quando eu viajei para uma cidade aí, eu achei a cidade tão feia, ai, tá tão... mas eu cheguei de noite. Eu estava num bairro afastado, mas não sabia. E eu disse, nossa, aí quando de amanheceu que a gente foi passear, eu disse, não, a cidade não é feia, ela é muito linda. A gente que estava no bairro afastado, chegamos de noite, tudo parece assustador. Então, assim, conhece, é como ele está falando aqui, né? Conhecer os costumes, ver todos os tipos, e foi o que Kardec fez, né? A gente tem muitas reportagens da Revista Espírita falando, espírito batedor, parece brincadeira, mas vamos ver o que dá para aprender daí. E aí vai aprendendo de todos os níveis o que pode se aprender da população geral.
0: Isso mesmo. E agora vamos para as manifestações físicas, né, Carlinha?
2: Manifestações físicas. Lemos o que se segue em Les Spiritualistes de la Nouvelle Orléans, a espiritualidade da Nova Orleans, do mês de fevereiro de 1857. Abre aspas para o que se leu lá no Les Spiritualistes. Ultimamente, perguntamos se todos os espíritos indistintamente fazem mover as mesas, produzem ruídos e etc. E logo a mão de uma dama, bastante séria para brincar com essas coisas, traçou violentamente estas palavras.
1: Quem faz dançar os macacos em vossas ruas? Serão os homens superiores?
2: Um amigo espanhol de nascimento, que era espiritualista e que faleceu no verão passado, deu-nos diversas comunicações. Em uma delas, encontramos a seguinte passagem. As manifestações que procurais não se acham no número das que mais agradam aos espíritos sérios e elevados. Confessamos, todavia, que elas têm sua utilidade, porque talvez, mais que nenhuma outra, podem ser úteis para convencer os homens de hoje. Fecha aspas, mas ainda continua. Abre aspas novamente. Para obter tais manifestações, é preciso, necessariamente, que se desenvolvam certos médiuns cuja constituição física esteja em harmonia com os espíritos que possam produzi-las. Ninguém duvida que os vereis desenvolver-se mais tarde entre vós, e então já não serão pequenos golpes que ouvireis, mas ruídos semelhantes ao crepitar da fuzilaria entremeados de tiros de canhão. Então isso aqui está... Só para lembrar, Manifestações Físicas, publicado no Les Spiritualistes de la Nouvelle Orléans. E um amigo escreve isso, mas está lá no jornal. Continua esse amigo. Em uma parte recuada da cidade, existe uma casa habitada por uma família alemã. Nela se ouvem ruídos estranhos, enquanto certos objetos são deslocados. Pelo menos, foi o que nos asseguraram, porquanto não o verificamos. Mas, Pensando que o chefe dessa família nos pudesse ser útil, convidamo-lo para algumas das sessões que têm por fim este gênero de manifestações. E mais tarde, a mulher desse bravo homem não quis que ele continuasse entre nós, porque, disse-nos este último, o barulho aumentou em sua casa. A esse respeito, foi escrito pela mão da senhora.
1: Não podemos impedir os espíritos imperfeitos de fazerem barulho, ou outras coisas que incomodam e mesmo apavoram. Mas o fato de estarem em contato conosco, que somos bem intencionados, apenas diminui a influência que exerce sobre o médium em questão. Fecha aspas.
2: Chamamos a atenção para a perfeita concordância existente entre o que os espíritos disseram em Nova Orleans a respeito da fonte das manifestações físicas e o que foi dito a nós mesmos. Com efeito, nada pintaria essa origem com mais energia do que esta resposta, ao mesmo tempo tão espirituosa e profunda, que a senhora ríspida falou. Quem faz dançar os macacos na rua, senão serão os homens superiores? Então ele está fazendo uma comparação aqui com o que foi publicado lá em Nova Orleans, com a manifestação que teve lá, e aí a gente já começa a ver como Kardec trabalha. Nós recebemos essa resposta aqui de que não são os espíritos superiores que fazem essas manifestações físicas, e lá em Nova Orleans também teve uma comunicação dizendo a mesmíssima coisa. Então aí já começa as comparações e o trabalho dele de análise e...
0: Sim, sim.
2: E também de provas, né? Vamos dizer assim, que isso aqui são provas que vieram lá do outro lado. Continua Kardec. Teremos ocasião de narrar, conforme os jornais da América, numerosos exemplos desse tipo de manifestações, bem mais extraordinárias do que aqueles que acabamos de citar. Sem dúvida, responder-nos-ão com este provérbio, abre aspas, a boa mentira vem de longe. Fecha aspas. Quando coisas tão maravilhosas nos vêm de 2.000 léguas e não podemos verificar, concebe-se a dúvida. Mas esses fenômenos atravessaram os mares com o Senhor Home, que dele nos deu provas.
0: O nome do Senhor Home é bom, é Daniel Douglas Home, tá, gente? É um dos médicos que nós vamos... Ele vai citar muito o professor deles lá na Revista Espírita. E é um médium, assim, espetacular. Vamos o conhecer um pouquinho.
2: É verdade que o Sr. Home não foi para o teatro para operar seus prodígios e que nem todo mundo, pagando a entrada, pôde vê-los.
0: Porque os médiums, naquela época, eles faziam, apresentavam no teatro. Sim, apresentavam.
2: E o Sr. Home parece que não foi.
0: Não foi para fazer isso, ele não foi. E cobrava os ingressos, né? Por isso é que Kardec dizia que o Espiritismo não veio para subir palcos. Não é para isso.
2: E o Sr. Home não fazia shows.
0: Não fazia shows, exatamente.
2: Por isso, muitas pessoas o consideram hábil prestidigitador.
0: Prestidigitador é como se fosse o mágico, né? Aquele que... ilusionista, né?
2: Isso. Sem refletir que a alta sociedade que testemunhou esses fenômenos não se teria prestado com benevolência a servir-lhe de patrocinador. Porque conta que o Senhor Home fazia, essas manifestações ocorriam com ele e era nas reuniões privadas. E ele está falando que é de gente séria, que não ia se propor, se prestar esse papel de... Porque para divertir, né? Ele fala. Não, ele não ia... Mas assim, porque a gente séria, né? Vamos dizer, as pessoas sérias de que ele está falando aqui não iam se prestar esse papel de dizer assim, não, é brincadeira. É verdade quando era só uma brincadeira do Sr. Holmes. E não era, né? Se o Sr. Holmes fosse um charlatão, não teria tido cuidado de recusar as brilhantes ofertas de muitos estabelecimentos públicos e teria saído com o ouro a mancheias. Seu desinteresse é a resposta mais peremptória, mais decisiva, que se pode dar a seus detratores.
0: A quantidade de proposta, né? Ele saía com a mão cheia de dinheiro, né? Mancheia, com a mão cheia de dinheiro, e ele nunca aceitou.
2: Um charlatanismo desinteressado seria uma insensatez e uma monstruosidade. Porque, né, a questão do charlatanismo é ganhar dinheiro, né?
0: Ele faz o fenômeno e não cobra nada, então tem alguma coisa absurda. Qual é o propósito disso, né?
2: Mais tarde falaremos detalhadamente do Sr. Home e da missão que o conduziu à França. Enquanto aguardamos, eis um fato de manifestação espontânea que médico distinto, digno de toda confiança, nos relatou e que é tanto mais autêntico quanto as coisas se passaram com o seu conhecimento pessoal. E agora ele vai relatar o que foi que aconteceu.
1: Uma família respeitável tinha como empregada doméstica uma jovem órfã de 14 anos, cuja bondade natural e doçura de caráter haviam-lhe granjeado a afeição dos patrões. No mesmo quarteirão habitava outra família, cuja mulher, não se sabe porquê, sentia antipatia pela jovem, a tal ponto que não havia mau procedimento de que ela não fosse o objeto. Um dia, quando voltava, a vizinha aparece furiosa, armada de uma vassoura, querendo bater-lhe. Assustada, precipita-se contra a porta e quer tocar a campainha. Infelizmente, o cordão encontra-se rompido e ela não pôde alcançá-lo. Eis, porém, que a campainha agita-se por si mesma e vem abrir-lhe a porta. Em sua perturbação, ela não se deu conta de que se havia passado, mas depois, a campainha continuou a tocar, de tempo em tempo, sem motivo aparente, tanto de dia como de noite. E, quando ia ver a porta, não se encontrava ninguém. Os vizinhos do quarteirão foram acusados de pregar essa peça de mau gosto. Foi dada a queixa ao comissário de polícia, que abriu o inquérito e investigou se algum cordão secreto se comunicava com o exterior, mas nada pôde descobrir. As coisas, porém, persistiam cada vez mais, em prejuízo do repouso de todos e, sobretudo, da pequena empregada acusada de ser a causa do barulho. Atendendo ao conselho que lhes foi dado, os patrões da jovem órfã decidiram afastá-la e a colocaram no campo, na casa de amigos. Desde então, a campainha permaneceu quieta. Nada de semelhante se produziu em seu novo domicílio.
0: Subentende que ela era o quê?
1: Médica.
0: A médica de efeitos físicos, tá dentro. Já pensou? Aí vão dizer que era ela mesma agora.
2: Foi tirar ela de lá.
0: É.
2: E a vizinha implicante.
0: A vizinha implicante.
2: Esse fato, como muitos outros que vamos relatar, não se passou às margens do Missouri ou do Ohio, lá nos Estados Unidos, né? Mas em Paris, na passagem dos panoramas. Resta agora explicá-lo. A jovem não tocava a campainha, e isso é positivo. Estava bastante apavorada com o que se passava para pensar numa farsa, da qual teria sido a primeira vítima. Uma coisa não menos positiva, quer dizer, real, é que o toque da campainha deveu-se à sua presença, uma vez que o efeito cessou quando ela partiu. O médico que testemunhou o fato explica-o por uma poderosa ação magnética exercida de forma inconsciente pela jovem criada. Essa explicação, de forma alguma, nos parece concludente. Por que teria ela perdido esse poder após a partida? Né? Que se a campainha tocava noite e dia, só porque ela tinha essa força magnética para perturbar todo mundo, por que ela não fazia isso de onde ela estava? Né? Então, assim, não parece que seja essa a resposta. Quanto a isso, diz ele que o terror inspirado pela presença da vizinha devia produzir na jovem uma superexcitação suscetível de desenvolver a ação magnética e que o efeito cessou com a causa. Confessamos não estar absolutamente convencidos por esse raciocínio. Se a intervenção de uma força oculta não está aqui demonstrada de maneira evidente, pelo menos é provável, conforme fatos análogos que conhecemos. Admitindo, portanto, essa intervenção, diremos que, nas circunstâncias em que o fato se produziu pela primeira vez, um espírito protetor quis, provavelmente, que a jovem escapasse do perigo que corria, que apesar da afeição que seus patrões lhe devotavam, fosse talvez de seu interesse sair daquela casa. Eis porque o ruído continuou até que ela tivesse partido. Então, o espírito protetor da jovem que estava sendo perseguida, e a vizinha atacava, vamos dizer assim, né, pelas costas, a menina passando, e ela ia atacar com a vassoura e ia machucar a moça. E aí parece que o espírito protetor faz só a companhia até perturbar todo mundo, até tirar a moça de lá.
0: Para o recurso, né?
2: E assim a gente finaliza esse capítulo das manifestações físicas, que foi os golpes, os ruídos, tudo ouvido na Alemanha. Ou seja, carta da Alemanha falando de efeitos físicos. E esse aqui, da própria França, também efeitos físicos. E a gente vai aprendendo com Kardec como é que começou essa codificação, assim, pontinho a pontinho, manifestação física, que tipo de espírito que faz, o que não faz, como é que acontece.
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4: Assim, concluindo o nosso estudo de hoje e agradecendo o nosso Mestre Jesus por mais este momento de aprendizado, vamos orar?

0: E assim agradecemos nosso Senhor Jesus, essa oportunidade de trabalho, de estudo, de encontro. E até o nosso próximo estudo, se Deus assim permitir.
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1: Uma hora e 59 minutos.

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0: 3 horas e 3 minutos.
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0: Olá, boa noite. Estamos iniciando o programa Com Jesus, né? Houve um lapso aqui na nossa abertura, da nossa parte, eu peço desculpas. Estamos com o programa Com Jesus hoje, quando vamos, né, neste momento, rogar ao nosso Senhor Jesus em nossos corações, que possa nos iluminar os nossos sentimentos, nosso raciocínio, para o devido entendimento da mensagem que o Cristo vem nos oferecer e para que também possa nos inspirar, nos amparar na nossa roda de conversa de hoje, para que possamos perceber e compreender esse aprendizado, termos o consolo que o Senhor nos oferece e o fortalecimento também para os nossos passos adiante. Com Jesus é um programa que iniciou recentemente, no dia 3 de fevereiro deste ano de 2025, e tem por objetivo nós aprendermos a essência da mensagem de Jesus Cristo, nosso Senhor, o nosso Mestre Maior. Sejam bem-vindos todos, sintam-se acolhidos, abraçados por toda a equipe espiritual, por todos nós do Portal da Luz, por todos nós do programa Com Jesus, né? Recebendo o nosso profundo amor fraternal.
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1: Olá, olá. Muito bom estar mais uma vez com todos. Rogamos ao nosso Senhor Jesus suas bênçãos aos nossos corações, iluminando nossos sentimentos, nos auxiliando em nossos raciocínios, para que nós possamos compreender a mensagem do Evangelho e também para que o Senhor possa nos inspirar nessa nossa roda de conversa de hoje, de aprendizado, de consolo e também de fortalecimento. Com Jesus é um programa novo, nós iniciamos agora no mês de fevereiro, no dia 3 de fevereiro de 2025, e temos por objetivo o aprendizado da essência da mensagem de Jesus Cristo, o nosso Senhor. Sejam bem-vindos todos, sintam-se acolhidos, abraçados por toda a equipe do Plano Espiritual, por todos nós do Portal da Luz, sintam-se envolvidos com todo o nosso mais profundo amor. Aqueles que desejarem colocar um copo d'água para poder fluidificar, então fiquem à vontade, dá tempo de ir lá pegar se não pegaram ainda. E nossa gratidão também aos canais parceiros, muito obrigada a todos vocês. Hoje temos como convidadas a Ilcimar Moraes, Maria Ângela Manfrim e temos a Raíssa Silva, que vai nos encantar mais uma vez com a melodia, com a sua voz doce, que toca muito os nossos corações. Então, a todas, sejam bem-vindas, Maria Ângela, seja bem-vinda, Ilcimar, seja bem-vinda, Raíssa, sintam-se todas abraçadas e acolhidas por todos nós. Muito boa noite. Boa noite, Maria Ângela. Maria Ângela está nos ouvindo, boa noite. Ilcimar, boa noite, está nos ouvindo?
2: Estou ouvindo perfeitamente. Boa noite, Adriana. Tudo bem?
1: Tudo bem, muito bem-vinda, viu? Ilcimar, você está falando de onde?
3: Eu não estou te ouvindo direito, Adriana.
1: Não está ouvindo?
3: Não estou conseguindo ouvir direito, tá? Boa noite. Tudo bem com vocês? Será um prazer a gente conversar hoje, tá?
1: Tudo tá bom. Será que seria questão do volume, alguma coisinha assim? Eu vou conversar com a Maria Ângela. Enquanto isso, Ilcimar, me fala de onde você está, de qual lugar do nosso país.
2: Sim, atualmente eu moro em Cotia, São Paulo. Né? Sou lá das bandas das Minas Gerais, mas já tem quase dois anos que eu estou aqui em São Paulo. Devido ao trabalho do meu marido. Então, por enquanto, Cotia.
1: Cotia, que bom. Raíssa, querida, e você, meu bem? Seja bem-vinda. Mais uma vez, né? Mais uma vez não, nesta vez aqui, porque mais uma vez que eu te vejo, né?
4: A gente se encontra em todo que é lugar, né? É live. Boa noite, Adriana, uma alegria estar aqui. Boa noite, Maria Ângela, boa noite, Marco, boa noite a todos os que estão em casa.
1: Boa noite. Você está onde, Raíssa?
4: Eu estou em São José dos Campos, São Paulo.
1: São Paulo, muito bom. E Maria Ângela, consegue nos ouvir melhor agora?
3: Maria, não estou conseguindo ouvir a Adriana direito. Ouço todo mundo. Oi, boa noite. Eu moro em Jales, estado de São Paulo. Estamos aqui para conhecê-los também. Para mim é um prazer conhecer essas amigas de tão longe. E hoje nós estamos aqui para conversar sobre esse tema maravilhoso. Agradeço muito o convite feito por vocês. Que a gente puder estar juntos, estaremos. Oi.
1: Isso.
3: Agora. Posso iniciar? Eu não estou ouvindo direito, por isso que eu estou.
4: Você está ouvindo a gente?
3: Você ouve.
2: E a mim, você ouve?
3: Ouço também, eu só não consigo ouvir a Adriana.
1: Nem agora você está me ouvindo?
3: Agora eu ouço. Agora eu ouço.
1: Então, tá bom, então, resolvido. Que bom. Então, Raíssa, nós vamos te convidar para poder cantar uma melodia para nós, tá? Mas antes, você tem um programa que você começou inicialmente. Fala para a gente, por favor.
4: Sim, começamos o Pó de Arte do Espiritismo, aqui na Web Rádio Portal da Luz, um programa para a gente receber artistas, músicos, pintores, diversos artistas para conversar sobre arte espírita, sobre como a arte pode ajudar na nossa transformação interior. Então, estão convidados, o programa é quinzenalmente, acontece às quintas-feiras às 20 horas. O próximo será dia 27 com o Moacir Camargo.
1: Que bom, que ótimo, um programa maravilhoso. Estava precisando de um programa assim com música, né, Raíssa?
4: Com certeza.
1: Necessário para todos nós, traz uma harmonia muito gostosa para a alma, né? Então, vamos fazer o seguinte, nós vamos solicitar a Raíssa, né, para poder cantar uma melodia, em seguida vamos fazer a prece e depois vamos fazer a leitura, tá bom? Vamos fechar então nossos microfones, tá? Raíssa, por gentileza, o que você trouxe para nós hoje?
4: Como o nosso tema do Com Jesus é os que choram serão consolados, eu trouxe a música Mensagem Fraterna.

0: Vamos então agradecer a Deus, nosso Pai, nosso Criador, por mais este encontro que estamos iniciando com Jesus, o nosso Senhor, sempre em nossos corações, sempre em nossas vidas, sempre sendo o nosso porto seguro, aquele que nos dá a direção, porque é o caminho, a verdade e a vida. Senhor Jesus, rogamos ao Senhor o amparo, a inspiração, as nossas convidadas de hoje, para que consigam perceber o amparo do mundo maior, auxiliando em todo o estudo que prepararam com tanto carinho e dedicação. Muito obrigada, Senhor. Ajuda-nos a compreender a Tua mensagem, para que possamos trazê-las para as nossas vidas, para que possamos vivenciá-las, Senhor. Para que possamos, então, assim, ainda mais termos um discernimento maior dos caminhos a escolher. Obrigada, Senhor Jesus, e rogamos o Teu amparo a todos aqueles que estão aqui conosco hoje, nos nossos internautas, aqueles que, quem sabe, irão escutar depois a mensagem desta noite, aos seus familiares, a todos aqueles que, enfim, estão em nossas mentes agora, onde se encontrarem, que estão em nossas lembranças, para que recebam os fluidos benéficos que estão partindo dos corações mais altos que nos amparam. Muito obrigada, Senhor Jesus. Sua bênção sempre. Graças a Deus. Bom, Raíssa, muito obrigada. Daqui a pouquinho a gente chama de volta, tá? Um beijo para você. Então, meninas, a gente vai fazer alguma coisa assim por ordem alfabética, mas sendo que eu vou ficar para o final.
1: Não estou conseguindo te ouvir, Adriana. Pode começar? É que eu não consegui te ouvir.
0: Eu não estou entendendo o que está acontecendo. Aguarda um pouquinho, tá? Então, nós vamos começar por Iucimar, enquanto isso, solicitando a Iucimar, né? Ah, sim, antes disso, deixa eu fazer a leitura aqui, peraí um pouquinho. Olha só, hoje é o nosso estudo, será do versículo 4, do capítulo 5, né? De Mateus, bem-aventurados os que choram, porque serão consolados. Então, nosso texto base é do livro Convivência, capítulo 3, um texto de Emmanuel, e ele é titulado Os que não esperam. E ele diz assim, comentando este versículo, né? Ele fala assim: não é difícil encontrar entre nossos irmãos do mundo aqueles que, embora sofredores, não se catalogam entre os bem-aventurados aos quais Jesus se referiu. São companheiros que se voltam contra os obstáculos suscetíveis de ofertar-lhes a precisa oportunidade de ascensão às mais altas experiências. Muitos deles se acolhem à rebeldia sistemática, contraindo débitos que os afetam de imediato. No plano espiritual, vemos-los frequentemente. São amigos padecentes que, em verdade, passaram pelo crivo do sofrimento, entrando, porém, nas perturbações decorrentes da deserção dos deveres que lhes cabiam cumprir. São irmãos que conheciam o valor dos entraves que poderiam transpor a benefício de si mesmos e acabaram situados nas sombras da delinquência. São colaboradores das boas obras que as desfiguraram, estabelecendo dificuldades para si próprios pela intolerância para com os outros. São companheiros que articularam problemas e desafios para aqueles que lhes hipotecavam confiança e carinho, e deles se afastaram deliberadamente, procurando escapar às responsabilidades que eles mesmos escolheram para observar e viver. São todos aqueles outros irmãos que preferiram o desespero diante das provações de que necessitavam para o próprio burilamento e se enveredaram conscientemente através dos resvaladouros da inconformação e da disciplina para as alucinações da angústia e do suicídio. Realmente, afirmou-nos Jesus, bem-aventurados os que choram, porque serão consolados. Está em Mateus 5, versículo 4. Entretanto, que ele mesmo, Jesus, nosso divino Mestre Senhor, se compadeça de todos os nossos companheiros que conheciam semelhante promessa e não quiseram esperar. Então, esse é o nosso texto da conversa de hoje. E nós vamos convidar então a Ilcimar para iniciar aqui conosco, tecendo algum comentário inicial. Nós vamos, Ilcimar, nós vamos fazer duas rodadas, tá bom? Nós três fazendo algum comentário, depois voltamos às três e depois a gente parte mais ou menos para o encerramento, tá joia? Fique à vontade então, Ilcimar, a palavra é sua.
2: Então, gente, é sempre um prazer, né, estar aqui, falar de Jesus é maravilhoso, né? E enche o nosso coração de esperança e de alegria. E quando nós falamos da bem-aventurança, então eu pelo menos fico imaginando o quadro, né? Naquela época Jesus e foi um tempo muito difícil, ele ali recrutando os discípulos. Né, e aquela turba ou aquela multidão atrás dele, e a multidão que acompanhava Jesus era uma multidão sofredora, né, de todos os males, físico e espiritual. E eu imagino Jesus subindo o monte e olhando aquela multidão atrás dele, né, esperando um pouco de alívio, um pouco de esperança, esperando um olhar diferenciado, porque ninguém olhava por eles. E Jesus, então, com aquele olhar meigo, olha aquele povo e deve ter imaginado, né? Eu preciso realmente falar alguma coisa que toque o coração dessas pessoas, que pelo menos eleve o espírito. Então, ele vem com essa bem-aventurança, né? Esse código de bem viver. Porque se nós seguirmos a bem-aventurança, nós encontraremos a felicidade, que é tão almejada por todos nós, né? Espíritos aqui ainda em evolução. E nesse código, que é a semelhança de Jesus, lembrando Mateus, que o próprio Jesus fala: aprendei de mim, que sou manso e humilde de coração. Se nós, num tempo mínimo, pudéssemos nos espelhar no Cristo, como legítimo herdeiro do Pai, como ele sempre diz que nós somos, nós então encontraríamos essa felicidade. Não é? Aí ele vem com todas as bem-aventuranças e principalmente a nossa aqui hoje, que é o motivo da nossa conversa, falando sobre o choro. Né? Então eu fiquei pensando, gente, mas o que é o choro? Né? Por que então Jesus lembrou tão bem dessa situação? Aí nós ficamos lembrando que existe o choro de tristeza, existe o choro de alegria, não é? Existe o choro do arrependimento. Existe o choro do desabafo e existe o choro daqueles citados aí no texto, que ainda não compreenderam por que choram. Né? Então, eu tenho muita paixão com Pedro, o apóstolo, e toda vez porque eu tento fazer algum estudo sobre choro, eu lembro da visão de Pedro, quando ele, os olhares dele, o olhar dele encontra o de Jesus na hora da negação, não é? E aí vem Amélia Rodrigues nos falando, e o próprio texto bíblico, que naquele momento ele vê o olhar de Jesus e ele chora amargamente, porque naquele momento ele arrependeu do que ele tinha feito, não é? E a gente vê também o olhar de Jesus com Lázaro, quando ele percebe o amigo dele ali naquela situação, e o texto bíblico nos fala que o olhar de Jesus lacrimeja, né? Ou fica molhado, aquele olhar de compaixão, porque era o amigo amado de Jesus, não é? Então a gente vai vendo outros choros. Na nossa vida, quando eu tenho uma amiga que o filho passou muitos anos em outro país. Quando o filho retornou, ela chorou copiosamente, de alegria, por rever o filho pródigo, né, naquele momento. Então, nós ficamos pensando Por que que ainda muitos de nós choram, então, pela não aceitação da provação, né? Pela revolta. E pelo texto que a Adriana acabou de ler aí, esse choro me pareceu mais desesperador, porque é um choro que não conta com a esperança. E lembrando que todo sofrimento tem como base, como fundo, nós mesmos. E esses irmãos, então, ainda não entenderam essa situação. Então, essas são as minhas primeiras considerações.
0: Mariângela,
1: Bem-aventuranças. Não está ouvindo? Está
2: agora.
1: ouvindo? Eu acho incrível o Sermão da Montanha. Como disse Gandhi, né? Se queimassem todos os livros sacros da humanidade, mas permanecesse somente o Sermão do Monte, nada estaria perdido. Então, quando Jesus abriu a sua boca ao mundo e começou a sua conversa, foi o primeiro, o seu primeiro, vamos dizer assim, as suas primeiras palavras, né, direcionadas, o seu primeiro sermão que Jesus deu, ele proferiu cinco, este foi o primeiro, quando ele falou a todos de uma forma assim geral. E quando ele começou, ele disse: bem-aventurados os pobres de espírito, onde ele ali enfatizou a humildade. E as bem-aventuranças, elas são uma sequência. Quando Jesus disse o Sermão do Monte, todas as palavras de Jesus é como se ele representasse. Então, são os degraus para que nós possamos alcançar a nossa evolução. Então, em segundo lugar, ele disse: bem-aventurados os que choram. Mas aí há um problema, porque se a pessoa, em primeiro lugar, ela não alcançou a humildade, que é a primeira bem-aventurança, fica difícil ela entender as suas dificuldades, o seu choro, o seu sofrimento. Então, esse texto que a Adriana nos leu, os que não esperaram, é exatamente porque faltou o primeiro degrau da montanha, que é a humildade. A humildade de entender os seus sofrimentos. A humildade para entender o seu choro, as suas dificuldades, as suas vicissitudes. Então, quando a pessoa consegue entender, porque quando Jesus disse: bem-aventurados os que choram, porque serão consolados, é muito interessante que ele disse: serão consolados. Então, é depois do sofrimento que nós vamos entender o porquê que aquilo aconteceu na minha vida. O que que aquilo me revelou para que eu pudesse alcançar a minha evolução. Porque não é na hora que a gente entende, é depois. Então, os que não esperaram, infelizmente, eles perderam a oportunidade dessa evolução. E exatamente isso, né? É muito triste, porque a pessoa não quis aceitar por causa da humildade. E aí são os itens que a Adriana leu, que são irmãos que conheciam o valor dos entraves e poderiam transpor. E é por isso que é com muita tristeza que hoje a gente vê esse número enorme de suicídio. A minha cidade é uma cidade pequena e nós temos notícias de suicídio quase que toda semana. Então, é muito triste porque é exatamente isso, quando nós conseguimos entender, e o Espiritismo, ele veio para nos explicar isso, que há necessidade da dor, do sofrimento, para que a gente possa evoluir, para que a gente possa entender. Mas nós temos que aceitar, como disse a nossa irmã, tem choros de alegria, tem choros de tristeza, tem choro. E temos que entender os nossos momentos de dificuldade. E com certeza, este consolo que Jesus disse, porque serão consolados, quer dizer, é um futuro, é lá na frente do sofrimento. é que nós mesmos vamos encontrar a explicação. Então, os que não esperaram, os que não tiveram a humildade de entender o que Jesus, o que Deus trouxe para a vida dele, para que ele pudesse evoluir. Então, muitas vezes, por um orgulho, por um egoísmo, nós não conseguimos entender. Nós não conseguimos aceitar. Quantas vezes a gente escuta as pessoas dizendo assim: "Ah, mas por que que isso aconteceu comigo agora? Bem nessa altura da vida? Agora que eu ia fazer isso, eu ia fazer aquilo?" Então, o Espiritismo, essa doutrina maravilhosa, nos explica isso. É porque exatamente nessa altura da vida que você precisava passar isso. Aí é que entra a primeira bem-aventurança, a humildade. Então, felizes aqueles que são humildes, porque se forem humildes, vão entender os desígnios divinos na sua vida, vão entender o porquê do choro. Então, nós vemos que jamais Deus nos dá um fardo maior do que nós podemos carregar. Então, nós vemos que jamais Deus nos dá um fardo maior do que nós

0: chuva, porque aqui está muito calor também. E fomos entregar o pão. Eu falei: Oi, Irene, tudo bem? E você, por que você está sentada aqui no chão? Ah, meu marido me colocou aqui, está muito calor, né, Maria? Lá dentro de casa está muito quente. Aí eu falei assim: cadê suas muletas? Por que que seu marido te trouxe? Ela falou assim: ah, então. Sabe, Mariana, eu sou muito feliz, porque eu tenho meu marido para me carregar. Mas tem um menininho ali que ele caiu da bicicleta, machucou a perna e eu emprestei uma muleta. E um outro que mora no quarteirão debaixo da minha casa também sofreu um acidente de moto e precisou. E aí eu dei a outra muleta para ele, porque eles precisam trabalhar. E eu sou muito feliz porque eu tenho quem me carrega. Então, são pessoas que nos trazem um aprendizado maravilhoso, porque dentro do seu sofrimento eles encontram alegria. Alegria de ainda poder ajudar os outros. Então, é por isso que Jesus nos disse, né, que para que a gente pudesse alcançar essa evolução, por isso que ele disse: felizes, bem-aventurados. Os que entendem os seus problemas e sabem que aquilo ali é uma passagem. Como ele disse ao cego, né, de Jericó, que falou: Senhor, eu quero ver. Então, nós também deveríamos ter essa consideração: Senhor, diante de todo esse sofrimento, eu quero enxergar, eu quero evoluir. Então, diante desse tema que a Adriana leu para a gente, os que não esperaram, é um grande aprendizado para nós aprendermos a ser humilde e esperar os nossos sofrimentos com guerra, com amor, com carinho, com vontade de superar, com força e fé, principalmente fé em Deus, porque com Jesus no coração, com os ensinamentos de Jesus, com certeza nós conseguiremos superar e alcançar a nossa evolução. São as nossas considerações.
1: Exatamente, né, Maria Ângela e o Simar? Deixa eu só dar um oi aqui para o Toninho que mandou um abraço aqui, né? Toninho Gênio Topera, né? Temos a TV Secal também nos dando boa noite para a TV Secal também que está aqui conosco, de Florianópolis, Santa Catarina, né? Um prazer tê-los conosco. A Sônia, nossa querida amiga aqui de Vitória, Espírito Santo. Muito bom também te ter aqui, Sônia. Um prazer, viu? Muito obrigada. E também, né, a Rita de Cássia, que nos disse: olha só que linda a melodia, a letra é maravilhosa e a voz da moça também. Realmente, Rita, a voz da Raíssa é algo assim, divino, uma suavidade que toca a alma, com toda a verdade. E
0: E o
1: nosso querido
0: sorriso
1: amigo,
0: dela, né? E o sorriso dela.
1: o sorriso dela também. Você me ouve bem
0: É.
1: agora, Maria Ângela? Ouve,
0: Estou
1: né?
0: ouvindo. Agora está
1: Ai,
0: tranquilo.
1: que joia, que bom. Temos o Rinaldo também Soares, né? Que tem um programa maravilhoso também, com lives assim espetaculares. Boa noite para você também, Rinaldo. Um prazer tê-lo aqui conosco, né? Muito boa noite com Jesus para você também. Temos a Norma Guimarães também, que está lá no Belém do Pará. Bem-vinda, Norma. Muito bem-vinda, viu? Muito boa noite para você. Que bom também você estar aqui. Marli Zordan, nossa também querida amiga aqui do interior do Espírito Santo. Boa noite para você também. Deus te abençoe. Muito bem-vinda aqui conosco, né? E temos também, eu estou com receio de pronunciar errados. Eu vou falar Sherry, mas eu não sei se está certo. Me perdoa se não tiver, tá bom? MBS aqui, boa noite para você, com todo carinho. Marinalva Almeida de Souza, boa noite, meus irmãos, né? Que Deus abençoe a todos nós, paz e luz, Salvador Bahia, que também está aqui conosco. Bem-vinda, Marinalva, um prazer também tê-la conosco, né? Então, nesse início de conversa nossa aqui, né? Com os comentários da Ilcimar, da Mariângela, trazendo assim a mensagem do Jesus, né? Se a gente for pensar em sofrimento, né? A Joana de Ângeles fala para nós que o sofrimento ele está assim, é mecanismo da evolução, ele faz parte, né, da nossa evolução aqui neste mundo, faz parte dessa etapa que nós estamos caminhando.

0: caminhada aqui na Terra para o nosso crescimento. É interessante porque ela aborda de uma forma que ela coloca assim: o reino vegetal, o reino animal, eles também se encontram numa fase embrionária de percepção das coisas e também sofrem. Sofrem as hostilidades do meio, sofrem as contaminações, sofrem os processos degenerativos, né? Entre os animais também ela coloca que há também o sofrimento na sensibilidade, na forma de se expressar no mundo, nas intempéries que surgem, naquelas mudanças, né, biológicas em cada etapa de evolução do próprio animal, não é isso? Nos seus biótipos, eles vão se harmonizando aos poucos e vão passando de uma etapa para outra, também vivendo um determinado tipo de sofrimento. Então, o sofrimento em si mesmo, ele é para nós uma motivação para o nosso crescimento emocional, para o nosso amadurecimento da nossa personalidade, com toda a humildade que já foi posta pelas nossas amigas, né? E dessa forma, quando ele vai surgindo, nós passamos a compreender a existência de uma maneira diferente. Nós passamos a olhar a nossa existência se nós vamos cada vez mais nos permitindo aceitarmos o que surge, não que vamos deixar de lutar para resolver as coisas, mas com aceitação para modificar o que pode ser modificado, se nós vamos buscando ter mais consciência das necessidades das nossas vidas, a dor, ela pode continuar existindo, mas ela não vai tocar a nossa alma de forma tão intensa. Não é que não vá ter a lágrima, não é que não vai ter o sofrimento no coração, mas a forma de ver a dor acaba atenuando essa dor na nossa vida, de forma que, de repente, aquela forma mais de ilusão, de mais sonhadora nossa, de uma vida assim, sem problemas e sem dificuldades, né? Sem aquela situação de termos que subir mais um lance na escada de Jacó, se nós começarmos a observar a vida com mais consciência, nós vamos observar que o sofrimento, ele acaba sendo uma forma da nossa redenção espiritual, né? Para que nós possamos encontrar ao final, né? Vamos dizer, se é que tem um final, vamos crescer sempre, aquele desenvolvimento moral nosso. Então, é um roteiro que não é uma ação punitiva de Deus de forma nenhuma, mas é uma ação de nos educar e nos reeducar. E nós encontramos agora há pouco, antes de entrar na live aqui, né? Não vou dizer que foi por acaso, porque não existe, mas um texto que nos fala que nós não sofremos apenas para poder mover a nossa evolução moral. Mas nós sofremos por quê? Porque existe algo em nós que não deveria existir. E pelo livre-arbítrio, né? E às vezes, né, passando por alguma dor, é que esse algo que não deveria existir, nós vamos tomando consciência de que não deveria ser em nós, e aos poucos, então, nós vamos buscando modificar. Então, Emmanuel fala nesse texto, né, que companheiros se revoltam contra os obstáculos, não é isso? Que tem rebeldia. Só que a rebeldia, na realidade, ela atua contra os obstáculos que estão nos oportunizando essa ascensão espiritual. Então, diante dessas provas necessárias para todos nós, para o nosso crescimento, recusar essas provas, né? Não aceitar com a resignação devida. E com uma resignação ativa, não é isso? Nós vamos acabar caindo numa postura de quê? De vitimização. Vamos nos colocar na condição de vítimas do mundo, né? E de vítimas do mundo e no mundo, e essa revolta acaba sendo um ponto de fuga nosso. Sendo que o Evangelho nos convida a nós refletirmos, porque o Cristo nos falou: bem-aventurados os que choram. Mas não dizendo bem-aventurados os que choram com revolta, mas que buscam ter a luz do entendimento, que buscam ter o ativo em si, a ação da aceitação, da compreensão de que situações das nossas vidas, por vezes vêm, às vezes com dor, para nos impulsionar, né? É como, por exemplo, como tanto se fala na doutrina. Para fazermos uma analogia do mundo com uma escola ou com um hospital, né? É aquele medicamento que recebemos no hospital, que recebemos do profissional médico, que às vezes é doloroso porque é uma injeção, que às vezes é amargo, que por vezes não vamos tomar 7 dias, mas vamos tomar meses, anos ou até a vida inteira, né? Situações necessárias para quê? Para a nossa melhora, para a cura, não só do corpo, mas da alma também. É a professora na escola que dá aquela nota baixa, não porque ela quer, mas porque o aluno precisa perceber que ele não aprendeu, para que ele possa ser estimulado a querer acertar da próxima vez e estudar mais. E mais, ela vai dar chance, vai ter mais uma prova, vai ter um trabalho para ser feito, vai ter a recuperação. E se não der, pode tentar de novo aquele ano no ano seguinte. Pode tentar novamente. Então, quando existe no ser humano essa rebeldia, né, este ego assim um pouco mais imaturo, resistente a essas experiências que nós colocamos para de nossa parte desafiarmos, escolhendo o conforto, este conforto neste contexto que estamos conversando. Ele não vai ser degrau para crescimento, pelo contrário, né? Se nós desejarmos nos manter numa realidade onde vai predominar a ilusão, onde vai predominar o nosso controle, buscando uma facilidade, nós vamos levar um pouquinho mais de tempo para caminhar para adiante. Então, esses obstáculos, quando eles surgem, podemos sim e devemos observá-los como oportunidades, como uma nova chance de aprendizado, né? Para que nós possamos não ver como ameaça para nós, mas uma nova chance de aprendermos o que não aprendemos antes. Né? Não, Iocimar, o que que você fala para nós? Mas antes, deixa eu pegar aqui só um pouquinho. Deixa eu pegar aqui, olha, não sei se o Luiz passou, mas tem a Arineide Jerônimo, né? Nos dando uma boa noite aqui. Arineide, depois fala para nós de onde você está falando, de qual estado, tá bom? Ah, sim, está aqui embaixo, Paraíba, né? Paraíba, município de Cajazeiras. Muito obrigada pela participação, viu? Muito obrigada. E assim, então, voltamos a palavra para Elcimar, por gentileza, Elcimar.
1: Sim, a Mariângela lembrou muito bem sobre os suicidas. E eu gostaria de pegar aqui outro companheiro que foi falado no texto, né, aqueles que não esperam, que são os colaboradores das boas obras que as desfiguraram, estabelecendo dificuldade para si mesmos pela intolerância para com os outros. Quando eu li isso aqui, eu lembrei bem da parábola dos talentos. Então, lembrando daquele servo que recebeu um só talento. E lembrando que todos nós aqui, reunidos hoje nesse estudo, e talvez muitos dos que estão nos ouvindo, são espíritas. Colocando esse um talento como conhecimento espírita, nós podemos refletir sobre o que que nós estamos fazendo com esse conhecimento espírita. Não é? Será que nós estamos realmente conseguindo tirar dele todo o ensinamento do Cristo, usando de forma adequada, de forma de para quando nós retornarmos ao mundo espiritual, nós possamos ouvir que somos servos bons e diligentes, não é? Ou nós estamos escondendo esse conhecimento espírita, ou nós estamos, de certa forma, desfigurando a palavra do Cristo e os seus ensinamentos. Então, olha, é um ponto muito sensível para que nós possamos, então, refletir e que isso possa, talvez, nos fazer chorar no futuro amargamente, pelo mau uso daquilo que nós, dos dons que nós recebemos, e dessa responsabilidade. Ou talvez não só de ter desfigurado, mas também de tê-lo escondido, como o servo infiel fez. Né? Quantos de nós ainda escondemos? Ah, eu não consigo fazer isso, eu não consigo fazer aquilo, eu não tenho condição para isso. Jesus não nos pede muita coisa, não. Ele nos pede boa vontade e um bom coração. Não é? Então,
0: Iocimar,
1: Oi.
0: Como você está falando aí da boa vontade, do bom coração, né? Fazermos alguma coisa, nós temos a fraternidade sem fronteiras, né? Temos a
1: Exatamente.
0: fraternidade sem fronteiras, onde um trabalho maravilhoso, espetacular, é realizado atendendo milhares de crianças, milhares de irmãos nossos em alguma situação, de algum tipo de necessidade, né? Então, nós vamos passar agora um vídeo pequeno sobre esse trabalho maravilhoso.
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0: Tem uma relação muito estreita com o que você está falando, não é, Silmar?
1: Sim.
3: Emocionante. Emocionante. Não
0: É
1: é?
0: um trabalho, isso exatamente. O Silmar vinha falando sobre esse agir nosso, esse atuar no bem, né, Silmar?
1: E lembrando que esse atuar no bem nos faz entender as nossas lágrimas, o nosso choro, com muito mais facilidade, né? Ele nos fortalece, ele nos dá esperança de uma situação melhor. E lembrando também que quando Jesus fala sobre o talento, aquele talento, aqui eu estou colocando como esse um talento seja um conhecimento espírita, né, uma analogia, nós lembramos que os entendimentos, os ensinamentos de Jesus, eles têm que fazer muito efeito em nós. E depois no próximo. Porque quando nós entendemos o porquê que nós estamos passando por alguma situação que requer de nós um maior sofrimento, nós aprendemos que o choro vem, mas que virá a consolação. A certeza que são felizes os que choram. Né? E algumas pessoas já me perguntaram assim: ah, então tá certo. Então o espírita fala que sofrer é bom? Eu não sei se vocês já ouviram essa pergunta, eu já ouvi muitas vezes. Eu falei, gente, ninguém fala que sofrer é bom, não. É lógico que não. Eu, pelo menos hoje, estou começando a aprender, porque eu tenho uma doutrina que me consola, que sofrer não é bom, mas que passa e que me traz um aprendizado. Que aquele sofrimento foi uma pedra de tropeço. Naquela pedra, se eu aprendi, eu não tropeço mais. Então, por isso que bem-aventurado quando eu feliz quando eu choro. Porque aquele choro vai passar e eu vou aprender a lição. Né? Ninguém quer sofrer. E nós chegaremos um dia, o que a Mariângela colocou muito bem, e você também, Adriana, nós chegaremos um dia à felicidade, que é a questão do espírito perfeito, como Jesus é hoje, né? E muitos outros já são felizes também. E nós chegaremos à felicidade aprendendo, caindo, levantando, seguindo em frente. E naquele, quando Jesus fala assim, olha, vai, não peques mais, não quer dizer que dali vai acontecer uma santidade, mas vai, não erre mais nessa mesma situação, porque aqui você já aprendeu. Então, quando vê essa situação, dê a volta, não é? Faça um trajeto diferente, salte a pedra que te faz cair novamente. Então, o entendimento é esse. Se você chorou aqui nessa situação você não precisa chorar mais, porque você pode aprender com ela e pode evitá-la, com certeza. Então, aqueles que não esperaram, exatamente foi isso que aconteceu com eles. Eles viram a situação, a pedra de tropeço, mas eles não aprenderam a lição. E nós, como espíritas, devemos estar muito atentos a isso. O que, que nós estamos fazendo desse conhecimento? Para nós, primeiramente, né? E depois para o próximo. E eu tenho um amigo que fala o seguinte, que nós estamos aqui espíritas e estudando muito, né? A gente faz um curso na Casa Espírita, faz outro, é convidado para conversar sobre um assunto, e você estuda aquele assunto a semana toda e tenta fazer o melhor. Aí ele fala o seguinte, que nós já passamos por todas as outras situações, todas as outras religiões, nós estamos acompanhando aí desde Moisés. Então, essa talvez seja a nossa última chance de realmente vivenciar o ensinamento do Cristo. Não é? Aprender que felizes são os que choram, porque serão consolados. E ter a certeza disso, porque a nossa vida vai ser muito mais tranquila. E é de todos que acreditarem nessa bem-aventurança. Não só acreditarem, né? Mas compreenderem como nos ensina Kardec. Não é uma fé cega, é a compreensão da situação.
0: É, agindo cada vez mais com consciência, né, Ultimar? Cada vez mais com consciência. É, deixe-me ver aqui. Mariângela, o que, que você fala mais para nós, querida?
4: É, realmente, tudo que vocês colocaram, né, tão bem falado sobre tudo isso, e aí a gente pensa, é bem isso mesmo, né? O nosso evangelho tem aquela célebre frase que nos diz, reconhece-se o verdadeiro espírita pelos esforços empreendidos em vencer as suas más inclinações. Então, isso aí, João Kardec nos disse que nós estamos aqui para vencer as nossas más inclinações e que não é fácil nós vencermos maus hábitos, vícios. Então, infelizmente, para podermos vencê-los, nós temos que passar por alguns tropeços para que possamos acordar. Quantas as vezes nós cometemos erros pelo nosso orgulho, pela nossa vaidade, ambição desmedida, e aí nós vamos sofrer a consequência disso. E esses choros que vêm após os nossos próprios erros é que nós temos que ter a humildade de compreender o porquê que nós estamos passando por aquilo. Então, muitas vezes, nós temos condutas inadequadas com os nossos semelhantes e aí, por conta disso, vamos sofrer a consequência disso. Muitas vezes, vamos chorar. Quantas vezes... Falamos, exprimimos palavras que machucam as pessoas, que doem no coração das pessoas. E quantas vezes a gente causa confusões pelas nossas más atitudes, pelas nossas más inclinações. E aí nós vamos sofrer a consequência disso. É a hora de aprendermos. Eu que já estou com 64 anos... Quantas coisas que eu fiz na minha vida e devido ao conhecimento que eu tenho hoje, devido ao Espiritismo que me ensinou muita coisa, e por que que às vezes eu passo por algumas dificuldades, que é para entender que eu tenho que vencer o meu orgulho, a minha vaidade, a minha ambição desmedida. Quantas vezes, né, numa união conjugal, por falta de paciência, adequação, Nós vemos famílias desestruturadas por conta disso. E quantas pessoas sofrerão a consequência disso? Então, por isso que, graças a essa doutrina que nos ensina e que nos traz essa clareza de que muitas dificuldades que nós passamos fomos nós que plantamos. E são oportunidades, como vocês já disseram, de podermos aprender a superar essas más inclinações que nós temos dentro de nós. Porque se nós estamos aqui, todos nós, é para vencer essas más inclinações. Então, temos que ter a humildade de reconhecê-las, deixar o orgulho de lado, entender, não, eu estou passando por isso. E por que que eu estou passando? Qual é a oportunidade que Deus está me dando para que eu possa aprender? Aí é que entra o ensinamento maravilhoso da doutrina, que nos ensina a nos observar, E como a Adriana tão bem falou, e eu gosto muito de falar sempre nas minhas palestras, os maiores exemplos que nós temos estão na natureza. Está na natureza, ela nos mostra coisas maravilhosas para podermos vencer, para podermos superar as dificuldades, né? E ainda trazer, com humildade o amor. Eu sempre observo, por exemplo, uma árvore frutífera. Se nós vemos uma árvore frutífera cheia de flores, a gente já diz: nossa, vai dar muitos frutos esse ano. E olha a humildade da flor, que ela é bonita, ela é perfumada, mas ela murcha e se retira para nos dar o fruto. Quer dizer, ela supera a vaidade, a ambição de querer, a ostentação. Então, muitas vezes nós sofremos exatamente porque nós temos que vencer as nossas más inclinações. E aí é onde entra a humildade, que é a primeira bem-aventurança. Se não formos humildes para entender e vencer o nosso orgulho, a nossa vaidade, o nosso egoísmo, aí é onde a gente chora inutilmente. Então, como a Elcimar disse, que muitas vezes as pessoas perguntam para a gente: ah, o Espiritismo fala que a gente tem que sofrer? O sofrimento depende de mim. Eu tenho problema. Eu vou sofrer, depende de mim. Eu posso sofrer entendendo que aquilo é uma oportunidade de superação, ou sofrer e me entristecer e perder a oportunidade, como é o texto que a Adriana deu. Os que não esperaram, os que não tiveram a paciência e a humildade para entender que aquele momento era de superação e de oportunidade divina. Então, as minhas considerações são essas. Que, infelizmente, as causas da infelicidade está dentro de nós. Depende somente de mim, de entender e superar, ou de me estacionar e fugir da situação e simplesmente prolongar, o tempo, né, da minha evolução. Então, as minhas considerações são essas. Vocês já falaram coisas maravilhosas também.
0: Então, mas a gente pode conversar mais um pouquinho, chamando a Raíssa aqui para cantar mais uma melodia
4: Ah,
0: para a gente,
4: vou
0: Raíssa, por
4: gostar muito, porque eu amei ouvi-la cantar. Esse sorriso dela aí me cativou também.
5: Já que a Mariângela trouxe a natureza, vou cantar uma música que se chama Ver.
4: Ai, que bom.

0: emocionei.
1: Obrigada,
0: Sou
1: querida. Muito
0: chorona, gente.
1: obrigada. No finalzinho, volta para cantar mais uma para a gente, viu? Então,
0: Ela canta muito bem.
1: só falar aqui do Ricardo, né? Nosso querido amigo Ricardo. Ele está dando aula agora, mas eu assistindo o finalzinho aqui no intervalo da aula. Depois assistirei inteiro. Abraços, minhas queridas amigas e companheiras. Obrigada pela presença, Ricardo. Boa aula para você, viu, meu amigo? Boa aula. Olha só, se nós pensarmos, né, no sentido de o mundo, nossa vida, como uma grande empresa, fazendo uma analogia, né, nós vamos imaginar que tem alguém que está ali fechado numa empresa, não é isso? Ele está ali trabalhando, consumindo as verbas, né, para poder realizar o trabalho, para que a instituição funcione, mas, no entanto, usando muito boa parte dessas verbas para os próprios caprichos, para as próprias vontades, né? Se comprometendo com atividades, com tarefas diariamente, mas fugindo deliberadamente, por opção, né, das tarefas que lhe foram atribuídas, não é isso? Dessa forma, a gente pode também comparar com a nossa vida aqui nesse mundo. Não é diferente. Nós viemos também para essa grande empresa da nossa vida, para o nosso crescimento, com compromissos. Esses compromissos não são apenas situações onde teremos o riso e a alegria, mas também são compromissos que irão exigir de nós, que vão muitas vezes nos espremer um pouquinho, para que nós possamos, né, conseguir fazer que seja extraído dali o extrato, né? Aquele verdadeiro extrato, não apenas um caldo, mas o extrato mesmo, a fragrância maior. Então, por vezes na nossa vida, somos como esse cooperador, né, que está ali caminhando nessa estrada, mas em algum momento, se a criatura se distrair, ela mais adiante vai ser pega em remorso, vai ser pega pela sua ineficiência de ter assumido um compromisso, mas por opção, por escolha, não ter cumprido, né? Então, de alguma forma, depois, aí vem tristeza, vem sentimento de culpa. Se o tempo voltasse atrás, mas o tempo não volta, outras oportunidades vão surgir. Mas se nós pudermos termos a sabedoria de saber aproveitar da melhor forma possível o que nos surge agora, porque muito foi combinado, né? Nós participamos desse nosso planejamento, dessas escolhas, de uma dificuldade que poderia surgir, de uma situação, por vezes, de saúde também que poderia surgir. Então, por vezes, como diz Maria Dolores, ela tem uma poesia muito linda, que é grande, então nós não vamos ler, mas nós vamos trazer assim algum comentário dessa poesia, titulada Cercas. Ela está no livro titulado A Vida Conta. E ela fala, Maria Dolores fala o seguinte, que muitas vezes nas nossas horas de inquietação, de insegurança, de luta, nós temos amarguras, temos cansaços, né? E muitas vezes nós ignoramos a oração, nós ignoramos a prece. E ficamos sofrendo, ficamos muitas vezes espantados com as coisas que nos surgem, né? E ela coloca assim: no entanto, no mundo espiritual, eles percebem os nossos pensamentos, os benfeitores maiores percebem e recebem essas nossas queixas de alguma forma, né? Então ela fala para nós: se porventura a incompreensão imensa surge em nossa vida, ela nos fala, por que não me dedicar com mais empenho ao lar que porventura o próprio lar nos magoa, né? Aquele lar que porventura nos faz cair em lágrimas, que porventura a criatura tem como uma grande cruz, que ali é o seu aguilhão. Depois Maria Dolores continua dizendo assim: depois de ironizar a esperança que eu tinha, que razão me conserva a consciência se aqueles que mais amo na existência não querem saber disso, né? Então, aqueles que mais amamos, porventura, quem sabe, se não tem os olhos mais voltados com importância para a pessoa, ela fica falando para nós: por que sentimos assim? Por que por vezes essas coisas nos acontecem? Lembra que o título é cercas, né? Depois ela continua dizendo: é um esposo distante, uma esposa esquecida, né, daquele trabalho que ela assumiu perante o lar. É um filhinho doente que por vezes está num leito. É um parente infeliz que está no sanatório. Ou uma pessoa amiga, porque então temos tanta estima e sem motivo justo grita conosco. E ela fala assim: são acusações sem base que surgem em nossa vida como um vinagre, né? E nos faz enfermos de desgosto ou cansados de dor, quase chegando às portas da loucura. E ela continua, Maria Dolores, fala assim: ainda que tudo isso te aconteça, não fujas, alma boa, tolera a quem te fira, ama, perdoa, sem que a força do amor se te arrefeça. Não fossem as prisões que nos guardam do mundo, duros grilhões sem formas definidas, voltaríamos nós aos erros de outras vidas em delírio profundo. Então ela coloca para nós: se não fossem as dores, as dificuldades, que ainda não temos delas o aprendizado real, porque se ainda continua acontecendo na nossa vida situações que nos exigem muito, e que nos trazem até a lágrima, que solicitam de nós um esforço da alma em humildade e resignação, é porque ainda temos algo de aprendizado a realizar com estas situações. Porque a partir do momento que nós conseguirmos aprender, verdadeiramente aprender, ainda assim elas podem aparecer de novo, para que nós possamos realmente fixá-las, para que nós possamos permanecer neste aprendizado. E aí então, quando estiver neste sentido, neste assunto, nesse tema, tudo resolvido em nós, então essa situação ela não vai mais se repetir. Então ela fala para nós: se essas situações por vezes não acontecessem, ela diz, voltaríamos nós aos erros de outras vidas em delírio profundo. E continua no finalzinho: a prova que te oprime em ásperas refregas, o peso enorme dos tormentos teus e a dor da obrigação nas cruzes que carregas são as cercas de Deus. São as cercas. E o que é uma cerca, né? A cerca é aquilo que contorna um espaço. É aquela cerca que contorna um espaço com a finalidade de proteger. Então, Maria Dolores coloca para nós uma sabedoria incrível, que essas situações de aflições, que por vezes, né, nos fazem trazer aflições e nos trazem o choro, por vezes são as cercas de Deus, são a proteção de Deus em nossa vida, para que nós não venhamos de novo a cair na ilusão, a cair no delírio. E ali então, com essas cercas nos protegendo, por mais que exijam e até cheguem ao ponto de trazer a lágrima e a dor, é necessário para que nós possamos, num ato de mais consciência ainda, nessa evolução de um pouco mais de conseguirmos visualizar de uma forma mais plena as necessidades de nós, espíritos, né, das almas à nossa volta, dos espíritos, dos nossos irmãos, é aquele momento que nós vamos, porque estamos dentro desta cerca que por vezes nos fazem chorar, nós estamos ali agora tendo mais uma oportunidade da reflexão, da resignação ainda maior, para que possamos concretizar este aprendizado. Então nos solicita o quê? Solicita um pouco mais de tolerância, que é essa terapia fraternal de compreender a nossa situação, por vezes caídos, como aquele homem, né, que o bom samaritano trouxe e acolheu e cuidou. Por vezes o bom samaritano, por vezes a mensageira de Deus é uma dor. Por vezes, não por castigo, mas para aprendizado, para que possamos parar um pouco mais aquela correria. Às vezes a criatura está caminhando na vida não a passos, né, medidos, mas está como um trem em uma velocidade muito alta. E o trem, quando ele ultrapassa a velocidade correta, ele pode correr o risco de descarrilhar. Então, as situações delicadas da vida, elas nos fazem caminhar um pouco mais devagar e nos trazem a reflexão para que nós possamos conseguir visualizar hoje, dentro deste contexto em que me encontro, dentro dessa situação que estou agora, o que a vida quer que eu aprenda? Como aquela frase do início, né? Por vezes a dor surge para que possa fazer com que aquilo que está em nós e que não deveria existir passe a deixar de existir. É algo que não devemos trazer conosco. E pelo livre-arbítrio na situação do contexto, das fases delicadas da vida, podemos nos despojar, né? Deixar para trás, soltar essa mochila pesada daquilo que estamos trazendo em nossos corações, em nossas atitudes. Então, a tolerância, ela vem a nos convidar a abraçarmos como uma conquista, a tolerarmos não só as situações nossas, mas especialmente aqueles companheiros que estão à nossa volta, vivendo também uma grande situação de necessidade de subir o degrau do progresso, tanto quanto nós, tanto quanto nós. E conta muitas vezes conosco, com a nossa solidariedade, com a nossa fraternidade, com o perdão que precisamos deixar cada vez mais sair de nós, sair das nossas bocas, pelo nosso olhar, pelas nossas mãos, pelos nossos pés, que nós possamos ser esse reflexo do Cristo no mundo, onde nós estivermos, para que os aflitos, que por muitas vezes somos nós, mas os aflitos à nossa volta, que estão buscando a resignação, que estão buscando a compreensão maior da vida, possam encontrar no Evangelho, no Cristo, acima de tudo em Deus, mas em nós também, quando Cristo nos coloca ali, uma palavra boa de esperança, né? Como o Ilcimar falou agora há pouco, a certeza que vai passar. Vai passar, é só a fase do aprendizado. Então, essa tolerância necessária nos convida a perdão, né? Vamos lembrar quando Cristo nos ensinou para perdoarmos 70 vezes 7 e para também revisarmos a nossa vida, revisarmos as situações, porque a parábola do credor incompassivo nos fala o quê? Nos fala que ele foi, né, perdoado de uma dívida maior, mas quando encontrou uma situação própria, não conseguiu fazer o mesmo. A vida o convidando ali a ele realmente conseguir, a ele conseguir. Eu acho que a Mariângela caiu, né? Acho que caiu a conexão dela. Deixa eu ver aqui ou não. Acho que fechou ali um instantinho. Então, a mensagem vem nos convidando a nós refletirmos a importância da necessidade de nós também fazermos como credor incompassivo, no sentido de fazer, não fazermos como credor incompassivo, no sentido de conseguirmos, da mesma forma que recebemos a compreensão e o perdão, também levarmos, estendermos a nossa volta. Isto é, sabermos ter um olhar diferente para oportunidades que nos surjam, trazermos essa visão maior, nos colocando, aproveitando de forma muito útil as situações difíceis que vêm a chegar, a bater a nossa porta, né? Nós vamos voltar aqui um pouquinho para Elcimar e eu vou buscar aqui a Mariângela.

0: Eu vou comentar aqui sobre a esperança enquanto você busca Mariângela. Quando nós falamos, quando Jesus, lá na Bem-aventurança, fala sobre os pobres, sobre os aflitos, ou aqueles que choram, né? Porque deles é o reino dos céus. Então, olha, ele fala, então, exatamente de esperança. Né? Por tudo que vocês estão passando, por toda a dor, por todo o choro, por toda a aflição, isso terá uma recompensa. Vai chegar um ponto que serão felizes. Não é? Então, olha, essa esperança, na verdade, ela nos traz resignação, ela nos traz coragem, ela nos traz fé, não é? De que nós temos a certeza que essa promessa será cumprida. E muitos de nós que já estão aí no nível de compreensão maior, já encontram essa alegria aqui no próprio planeta Terra, porque já compreenderam que aquela dor é passageira e que só vai quitar uma dívida que nós temos, que por nossa ignorância nós adquirimos aí em algum momento da nossa vida, ou nessa ou na outra vida. Então, a esperança, se diz o seguinte, que se observarmos um homem que perdeu tudo, né, perdeu seus bens, perdeu a saúde, perdeu algum familiar, perdeu amigo, mas se ele conserva um pouco de esperança no coração dele, ele prossegue. Ele segue em frente, né? Ele tem certeza que a vida e o espírito é imortal e que tudo que ele está passando por esse momento agora, tem a esperança de receber essa gratificação no futuro. Então, na verdade, grosseiramente, nós podemos falar que o sofrimento é uma moeda, que com ela nós pagamos a dívida das nossas imperfeições. E quando essa dívida está paga, não existe mais motivo para chorar. Então, aí certamente virá realmente o consolo, né? Esse consolo prometido por Jesus, que nós já estamos começando a compreender também.
1: É, exatamente, Lucimar. E o Mário Silva colocou aqui para nós, né, a prece de Cáritas, né? Se nós formos recordar a prece de Cáritas, né, que nos fala, dai ao culpado arrependimento, ao espírito a verdade, à criança o guia, ao órfão o pai, piedade para aqueles que não vos conhecem, né? Um raio, uma centelha do vosso amor pode iluminar a terra. Se nós pensarmos na prece de Cáritas, realmente, nós vamos encontrar no nosso Deus, no nosso Pai, no nosso Senhor, esse roteiro seguro, esse consolo, esse fortalecimento, né, Iucimar? Nós vamos
0: Sim.
1: encontrar no nosso Senhor que nunca nos deixa. Jamais vos deixarei órfãos, ele disse para nós. Muito bem lembrado, Mário Silva, muito obrigada pela colaboração, viu? Se nós pensarmos nesse sentido da prece de Cáritas, como que ela realmente traz para nós essa certeza da presença divina, de que nunca nos deixa, né? Nossos olhos podem não ver, Lucimar, não é isso? Mas a presença divina está o tempo todo nos amparando, está o tempo todo nos auxiliando. Basta nós termos olhos de ver, ouvidos de ouvir, né? Percepção de um olhar diferenciado para tudo que nos acontece. Como que tudo realmente está surgindo em nossas vidas para o melhor, para que nós possamos modificar um pouco mais a nossa forma de ser, a nossa forma de viver. Não é isso, Elcimar? É. A Mariângela caiu, eu estou conversando pelo WhatsApp, mas ela não está conseguindo voltar, né? Vamos ver se ela consegue daqui a pouco, eu não sei como vai ser. Tá joia? Vamos torcer que ela consiga. Iucimar, então a gente pode partir, né? Solicitando a você as suas considerações finais e depois a gente vai convidar a Raíssa para cantar mais um pouquinho para nós, tá bom? O que que você fala para nós nas suas considerações e vamos solicitar, né, que você possa também utilizar aí do nosso nome do programa com Jesus, trazendo aqui para esse contexto da nossa conversa de hoje, Iucimar.
0: Sim, É, realmente, esse nome tão pequenininho, mas tão sugestivo, né? É, quando eu comecei a analisar, gente, com Jesus, mas com Jesus é tanta coisa, né? Tanta coisa e só coisa boa. E aí, eu estudando o texto, eu vi que em Mateus, Mateus escreve assim: que Jesus, vendo a multidão, subiu a um monte. E quando a gente vai no texto de Lucas, Lucas já fala o contrário. E descendo com eles, parou num lugar plano. E aí começou, então, a discorrer sobre a bem-aventurança. E eu fiquei pensando que, com Jesus, então, nesse estudo, sinceramente, eu aprendi o sentido espiritual de uma montanha, de um monte. Não é para minha vida, e eu vou compartilhar, que com certeza muitos se identificarão. E eu fiquei pensando o seguinte: que o monte é uma subida, e toda subida é árdua. Por menor que ela seja, principalmente hoje, como a Maria já falou aí, você também, no calor escaldante, toda subida é árdua. Mas
1: Olha, a
0: também
1: Mariângela voltou aqui, olha, que bom.
2: consegui. Cai de
0: Dani.
2: volta, cai.
0: Então, nós já estamos no com Jesus, Maria, que eu
2: Isso
0: aprendi com
2: aí.
0: Jesus. Com Jesus eu aprendi que subir a montanha é vencer os nossos vícios, não é? É domar um pouco das nossas más tendências, é também ter a certeza da incapacidade do nosso conhecimento ainda da verdade que liberta. É também o entendimento das situações, né? Principalmente das provas que estão no nosso caminho. Com Jesus, subir essa montanha é solitária e cheia de lágrimas. Mas também eu aprendi que nós descemos a montanha. E quando nós descemos essa montanha com Jesus, retornar se torna mais fácil, se torna mais leve, se torna mais tranquilo, porque exatamente está provando que nós estamos começando a sair das dificuldades, estamos começando a refazer o caminho com sabedoria. Né, com aprendizado, estamos tendo a lição aprendida. Então, descer a montanha com Jesus é observar as nossas pedras de tropeço que estavam na subida e agora nós conseguimos descer desviando delas. Não é? Então, com Jesus é descer sem recair na mesma situação. Nós podemos, com certeza, iremos ainda recair, cair muito, mas recair, se nós tivermos aprendido a lição, nós não recairemos mais. Então, quando nós tomamos esse caminho de volta, nós estamos fortalecidos, né? Nós estamos entendendo o esforço da subida. Então, com Jesus, vencer uma prova significa entender que essa prova passou e que virão outras, e eu vou estar mais forte para as próximas. Então, na verdade, com Jesus subindo ou descendo, o que a gente tem que ter em mente que é a lição aprendida neste caminho. Então, o que nós precisamos observar é o que eu tenho que aprender. E que ao final, como Lucas fala, ele parou numa situação, num terreno plano. E é exatamente nesse terreno plano que nós vamos parar de pé. Nós estaremos de pé depois de subir e descer essa montanha, esse turbilhão de dores e de choros, né? Tendo a certeza de que Jesus estará ao nosso lado e que seremos consolados. Então, assim, o meu aprendizado hoje com esse estudo foi simplesmente magnífico. Com Jesus eu posso subir e eu posso descer a montanha e ter a certeza que eu continuarei de pé. E que ele estará ali do meu lado, me consolando e consolando a todos nós. Só gratidão, viu, Adriana e Maria Ângela? Muita gratidão. Com
1: Mariângela,
0: Jesus.
1: com Jesus, com certeza, sempre com ele, né, Iocimar? E você, Mariângela? O que você tem? Você tinha começado a finalizar antes, mas a gente esticou mais um pouquinho, tá?
2: É com Jesus. Com Jesus nós conhecemos, né, a verdade, e essa verdade nos libertará. Nos libertará dos nossos vícios, nos libertará do nosso orgulho, nos libertará da nossa vaidade, nos libertará de tudo aquilo que, infelizmente, nos leva à tristeza e atrasa a nossa evolução. Com Jesus no coração, nós seremos a esperança de muita gente. Porque com certeza, com Jesus, nós vamos olhar para o nosso próximo com um olhar diferente. Com Jesus no coração, nós vamos olhar para aquela criatura que nos estende a mão e vamos saber que ele é nosso irmão. Que com Jesus, que nos ensinou a oração do Pai Nosso, que, ao meu ver, é uma direção para as nossas vidas, ele nos ensinou que quando a gente diz Pai Nosso, nós estamos olhando a todos como irmãos. Porque com Jesus, no meu coração, eu vou entender que quando eu digo Pai Nosso, eu não posso discriminar ninguém. E aquele meu irmão que está lá na rua caído, que está, infelizmente, não teve a mesma oportunidade do que eu. Ele é meu irmão de qualquer forma, porque eu abraçá-los, abraçar vocês e que compartilham dos mesmos ideais que eu é fácil. Mas com Jesus eu aprendo a aceitar aquele meu irmão que não teve as mesmas oportunidades, nem de que eu possa enxergar o que eu enxergo e eles enxergarem como eu. Então, com Jesus ele me ensinou, através da oração do Pai Nosso, as profundezas de dentro de mim, porque ele me ensinou que eu tenho que santificar o meu pai. Santificar é honrar aquele pai que nos dá proteção, que nos ajuda, que ele nos ensinou com a oração do Pai Nosso. Com Jesus, ele me ensinou que eu tenho que deixar vir a mim o seu reino, porque ele disse que o reino realmente, o reino dele não é deste mundo, é de outras esferas. Da evolução, da paz, do amor realmente incondicional. Com Jesus, eu aprendi a palavra que eu mais amo, que se chama incondicionalmente. Essa palavra. Eu sou chorona, tá? Essa palavra me motiva. Porque, nossa, ela me emociona muito. Porque com Jesus. Que nos ensinou o que é realmente o amor incondicional.

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Olá, eu sou Odilene Paulon. A partir de agora estarei com vocês, juntamente com Luiz Domingues na técnica, para transmitir o programa A Sombra do Abacateiro. Este programa estará online todas as sextas-feiras, às 3 horas, às 10 horas e às 16 horas e 21 horas. E reprise aos domingos, às 14 horas, sempre no horário de Brasília, na sua rádio web Portal da Luz, divulgando o amor. www.radioportaldaluz.com. Que as energias salutares da frondosa e aconchegante árvore possam estar com todos vocês neste momento, pois vamos iniciar mais um programa Na Sombra do Abacateiro, uma produção da sua rádio web Portal da Luz, divulgando o amor. O programa traz até você as mensagens reconfortantes de Chico Xavier, com as músicas que tocam a alma. Os créditos são de César Tucci, com a música A Sombra do Abacateiro, uma singela homenagem do cantor ao querido Chico Xavier.

Agora, vamos refletir através das sábias palavras de Chico Xavier, do livro Sinal Verde e a mensagem Parentes Difíceis. Aceite os parentes difíceis na base da generosidade e da compreensão, na certeza que as leis de Deus não nos lançam uns aos outros sem causa justa. O parente problema é sempre um teste com que se nos examina a evolução espiritual. Muitas vezes, a criatura complicada que se nos agrega à família traz consigo a marca do sofrimento ou deficiências que lhe foram impostas por nós mesmos em passadas reencarnações. Não exija dos familiares diferentes de você um comportamento igual ao seu. Porquanto, cada um de nós se caracteriza pelas vantagens ou prejuízos que acumulamos nas próprias almas. Não tente se descartar dos parentes difíceis com internação desnecessária em casa de repouso, à custa de dinheiro, porque a desvinculação real virá nos processos da natureza, quando você houver alcançado a quitação dos próprios débitos ante a vida maior. Nas provações e conflitos do lar terrestre, quase sempre estamos pagando pelo sistema de prestações certas dívidas contraídas por atacado. Na sequência, ouviremos as músicas Casa Lar, Tim e Vanessa, 40ª Sinfonia de Beethoven no piano.

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A docilidade de Chico e a sua perfeita integração com a natureza nos leva a sentar à sombra do abacateiro e ouvir as suas deliciosas mensagens. Fique conosco na sombra do abacateiro. Agora ouviremos a mensagem O Ambiente Caseiro. A casa não é apenas um refúgio de madeira ou alvenaria. É o lar, onde a união e o companheirismo se desenvolvem. A paisagem social da terra se transformaria imediatamente para melhor se todos nós, quando nas condições de espíritos encarnados, nos tratássemos dentro da casa, pelo menos com cortesia. Respeite a higiene, mas não transfigure a limpeza em assunto de obsessão. Enfeite o seu lar com os recursos da natureza e da gentileza e do bom humor. Colabore no trabalho caseiro tanto quanto possível. Sem a organização de horário e previsão de tarefas, é impossível conservar a ordem e a tranquilidade dentro de casa. Recorde que você precisa tanto de seus parentes quanto seus parentes precisam de você. Os pequeninos sacrifícios em família formam a base da felicidade no lar. Francisco Cândido Xavier, do livro Sinal Verde. A seguir, no bloco de músicas que segue, ouviremos Alma Gêmea, Elizabeth Lacerda, Corrente do Bem, Ricardo Sardim.

O nosso programa Na Sombra do Abacateiro está acabando. Lembrando que ele vai ao ar todas as sextas-feiras, às 2 horas, às 9 horas e às 15 horas e às 20 horas, sempre no horário de Brasília. Gostaríamos de deixar a mensagem final do querido Chico Xavier, que nos convida a refletir sobre as apresentações. Em se vendo objeto de apresentação, não se deve enunciar seus títulos e lances autobiográficos, mas se você se apresenta a alguém, é justo que decline o valor, sem afetação. Diante de algum apontamento desairoso para com os ausentes, recorde o impositivo do respeito e da generosidade para com eles. Nunca é impossível descobrir algo de bom em alguém ou em alguma situação para o comentário construtivo. Qualquer criatura que se mostre necessitada de pedir-lhe um favor é um teste para sua capacidade de entendimento e para os seus dotes de educação. Um mendigo é um companheiro no caminho a quem talvez amanhã teremos que solicitar apoio fraterno. A criança desprotegida que encontramos na rua não é motivo para revolta ou exasperação, e sim um apelo para que trabalhemos com mais amor pela edificação de um mundo melhor. Não adianta reprimenda para o irmão embriagado, de vez que ele, por si mesmo, já sabe que está doente e menos feliz. Toda vez que você destaque o mal, mesmo inconscientemente, está procurando arrasar o bem. Não critique, auxilie. Para qualquer espécie de sofrimento, é possível dar migalhas de alívio e amparo, ainda quando semelhante migalha não passe de um sorriso de simpatia e compreensão.

Na Sombra do Abacateiro é um programa com as mensagens de Chico Xavier e deliciosamente recheadas com músicas edificantes que nos remete à paz e à tranquilidade. Mas está chegando ao fim. Encerramos o último bloco com as músicas Maria, de Ricardo Sardim.

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Olá, prezados amigos e amigas da Web Rádio Portal da Luz, de Dourados, Mato Grosso do Sul. Estamos aqui para mais um momento de vibração cósmica para o planeta. Pedimos a vocês que estão aí em sintonia do outro lado, neste elo de amor, onde cada um dá um pouquinho da sua energia, para fazermos este momento uma vibração para todo o nosso planeta. Vamos então iniciando com a prece dos aflitos de Abigail.

Queridos ouvintes da Rádio Portal da Luz, que Jesus esteja nos nossos corações, que a paz possa adentrar os nossos lares e que o Mestre seja hoje o nosso convidado de honra em nossos lares. Vamos conversar com o nosso querido Mestre, com os corações abertos. Vamos. Jesus, neste momento que pedimos para nós e para todos os nossos familiares, nossos amigos, é a proteção. A proteção espiritual, a proteção física para os nossos corpos. Que a nossa imunidade seja elevada com seu amor. Que seus olhos bondosos possam nos envolver e acalmar os nossos corações, nos enchendo de luz e retirando possíveis invasores que possam estar nos nossos corpos físicos. Retire de nossa mente sentimento de medo, de incerteza e de angústia. Coloque a fé, a coragem e a certeza de dias melhores. Esteja conosco, Senhor. Segure as nossas mãos e nos guie na certeza de um mundo melhor. Não sabemos para onde vamos, mas temos certeza que está nos conduzindo para uma terra melhor, mais justa, mais pacífica, mais amorosa, mais harmoniosa. Esteja conosco, querido Mestre, agora e sempre. Agora vamos fechar os nossos olhos e sentir a presença amorosa do Mestre, colocando as mãos nas nossas cabeças e nos dando tudo o que estamos precisando. E que essa luz se expanda para os nossos lares, nosso bairro, nosso planeta, a nossa cidade, enfim, para todos os lugares onde haja a dor. Vamos fechar os nossos olhos. Eu gostaria de oferecer essa prece para nossa querida Ercília, que está nos ouvindo neste momento.

Pai nosso que estais nos céus, santificado seja o vosso nome. Venha a nós o vosso reino, seja feita a vossa vontade, assim na terra como nos céus. Pão nosso de cada dia nos dai hoje, Senhor. Perdoe as nossas ofensas, assim como nós perdoamos aqueles que nos têm ofendido. E não nos deixe cair em tentação. Livra-nos de todo o mal, que assim seja. Que esta água que aí está possa ser fluidificada, sirva de remédio para os nossos dias, aumentando a nossa imunidade física, acalmando os nossos corações, na certeza que somos guiados por Jesus. Que a paz, a saúde, a alegria e a fé tome conta dos nossos corações nestes momentos. Obrigado, Jesus. Obrigado, Mestre amado. A prece para o planeta Terra de hoje será conduzida pelo nosso irmão Fernando César Balbino, de Nova Andradina, aqui no Mato Grosso do Sul.

0: Deus, nosso Pai, todo amor. Nesse momento de recolhimento, elevamos o nosso pensamento a Ti para dizer-te: muito obrigado. Muito obrigado pela nossa existência, pela bênção de cada amanhecer, pela Sua presença que nos chega através de um sorriso, de uma palavra amiga, do perfume de uma flor, da brisa suave que nos beija o rosto e de tantas outras manifestações de amor que brotam da criação. Muito obrigado, Senhor. Contudo, diante de nossa fragilidade, também sentimos a necessidade de pedir e por isso rogamos. Ampara-nos, Pai amado, em Sua misericórdia e em Seu amor, para que tenhamos condições melhores de despertar em nós as potências divinas que Tu mesmo depositastes em nosso íntimo no momento em que nos oferecestes o sopro da vida. Somos Teus filhos e por isso mesmo Teus herdeiros, e é com esta certeza que nos acolhe e nos fortalece que rogamos a Jesus, o amigo incondicional de todas as horas, e aos nossos benfeitores da espiritualidade amiga, que nos sustentem, para também contribuirmos neste instante de oração com o melhor que existe em nós. O amor, que já conhecemos e sentimos, o bem, que desejamos e praticamos, a paz, que almejamos e que já somos capazes de oferecer. Que o melhor em nós seja a luz para o nosso sagrado e sublime planeta, em cujo seio temos encontrado a cada dia o ninho de amor preparado por Jesus para servir como nossa doce morada. Que assim seja.
1: Que assim seja. Ouvintes amados e queridos da nossa rádio Portal da Luz, gostaria de agradecer de coração a presença de cada um de vocês, porque sabemos que juntos somos mais fortes, somos mais energias, conectados, somos mais amor. E continue conosco, porque temos mais oração, mais mensagem, para que o nosso lar fique harmonioso e possamos ficar em paz. Fiquem na paz, fiquem na luz, e eu me despeço aqui de vocês, mas continue, porque tem mais. Até amanhã, neste mesmo horário.
2: Vamos dando continuidade então com a mensagem psicografada do Espírito Emmanuel. Mensagem psicografada por Francisco Cândido Xavier, na voz de Paulo Goulart.
3: Na construção do Mestre. O Evangelho não nos convida à confiança preguiçosa nos poderes do Cristo, qual se estivéssemos assalariados para funcionar em claques de adoração vazia. O apóstolo Paulo faz-nos sentir toda a extensão da responsabilidade que nos compete à frente da boa nova. Cada cristão é parte viva do corpo de princípios do Mestre com serviço em particular. Não te iludas assim fixando-te exclusivamente em afirmações labiais de fé no Senhor, sem adesão do próprio esforço ao trabalho edificante que nos foi reservado. Sentindo, pensando, falando e agindo nessa ou naquela ocorrência, é indispensável compreender que é preciso sentir, pensar, falar e agir como se o Mestre estivesse sentindo, pensando, falando e agindo em nós e por nós. Alguém provavelmente dirá que isso seria atrevida superestimação de nós próprios. Entretanto, apesar de nossas evidentes imperfeições, é forçoso começar a viver no Senhor para que o Senhor viva onde nos cabe viver. Para isso, perguntemos diariamente a nós mesmos como faria Jesus o que estamos fazendo. Porque sendo o Cristo o dirigente e mentor de nossa fé, todos nós, servos dele, somos chamados no setor da atividade individual a defini-lo e retratá-lo como fiel expressão.

Vamos então agora com a nossa tradicional Ave Maria, no ritmo de Bossa Nova. Nos despedimos, agradecendo a oportunidade de estarmos aqui, reunidos, em nome do Senhor. Nossas saudações fraternais aos ouvintes que estão em Goiânia, Bom Jesus, no Rio Grande do Sul, Brasília, Maringá, Barreiras, na Bahia, Campo Grande, Mato Grosso do Sul, Várzea Grande, Mato Grosso, Absecon, nos Estados Unidos, Camanducaia, Minas Gerais, Itaporã, Dourados, na Alemanha, na Rússia e algumas outras localidades que não me aparecem aqui no monitor. Muito obrigado pela sintonia. Esperamos nos reunir amanhã neste mesmo horário. Um abraço fraterno a todos e vamos com a tradicional Ave Maria.

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1: 5 horas e 59 minutos.

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Olá, amigos! Eu sou Yasmin Madeira e nós estamos começando agora o nosso encontro diário com Jesus. 5 minutos de reflexão, de visualização, de oração para uma vida a cada dia mais saudável, mais alegre, mais feliz. Eu convido você agora a entrar em comunhão com as falanges de cura que levam as energias sublimes para todos os necessitados. Imagine-se neste momento andando pelas areias do Lago de Genesaré, olhando o sol que deita seus raios de luz sobre todo o local. Perceba que essas luzes penetram o seu corpo por todos os poros, iluminando todos os seus órgãos físicos e as matrizes perispirituais. Na realidade, Deus é saúde. Você, filho, filha de Deus, é um centro de energia saudável também. Perceba essas luzes santas penetrando pelos seus órgãos internos. Deixe-se envolver pela calma, pela tranquilidade, pela saúde, pela energia que essas luzes divinas trazem a você. Sinta-se no lago, recebendo as vibrações de luz do Mestre igualmente. Ele está aí, ao seu lado. Falanges que trabalham a saúde do corpo, a saúde da mente e das emoções, estão em trabalho neste momento. Você está recebendo o tratamento que necessita para uma vida mais saudável, para perceber-se filho, filha de Deus, uma fonte de bem-estar. É ativada aí, no centro do seu peito. Entre em conexão com ela. Essas luzes que vêm das entidades amigas e do Cristo e deste ambiente de luz que se formou ao seu entorno ativam em você, no seu peito, o centro cardíaco, fonte de sublimes emoções, fonte de equilíbrio para o seu corpo, para a sua mente. Sinta essa energia divina. Usufrua desse momento de paz.

0: do livro Sinal Verde, psicografia de Francisco Cândido Xavier. Agradeça a Deus a bênção da vida pela manhã. Se você não tem o hábito de orar, formule pensamentos de serenidade e otimismo por alguns momentos antes de retomar as próprias atividades. André Luiz.
1: O meu bom dia de luz, o meu boa tarde de paz, o meu boa noite de prece.
0: Leitura do capítulo 3 de O Evangelho segundo o Espiritismo. Há muitas moradas na casa de meu pai. Instruções dos Espíritos. Progressão dos mundos. Sequência do item 19. Ao mesmo tempo que todos os seres vivos progridem moralmente, progridem materialmente os mundos em que eles habitam. Quem pudesse acompanhar o mundo em suas diferentes fases, desde o instante em que se aglomeraram os primeiros átomos destinados a constituí-lo, vê-lo-ia a percorrer uma escala incessantemente progressiva, mas de degraus imperceptíveis para cada geração, e a oferecer aos seus habitantes uma morada cada vez mais agradável, à medida que eles próprios avançam na senda do progresso. Marcham assim, paralelamente, o progresso do homem, o dos animais, seus auxiliares, o dos vegetais e o da habitação, porquanto nada em a natureza permanece estacionário. Quão grandiosa é essa ideia e digna da majestade do Criador! Quanto, ao contrário, é mesquinha e indigna do seu poder a que concentra a sua solicitude e a sua providência no imperceptível grão de areia que é a terra e restringe a humanidade aos poucos homens que a habitam. Segundo aquela lei, este mundo esteve material e moralmente num estado inferior ao que hoje se acha, e se alçará sob esse duplo aspecto a um grau mais elevado. Ele há chegado a um de seus períodos de transformação, em que, de orbe expiatório, mudar-se-á em planeta de regeneração, onde os homens serão ditosos, porque nele imperará a lei de Deus. Santo Agostinho, Paris, 1862. Livro dos Espíritos de Allan Kardec, capítulo 3, da criação, formação dos seres vivos. Pergunta de número 47. A espécie humana se encontrava entre os elementos orgânicos contidos no globo terrestre? Resposta: sim, e veio a seu tempo. Foi o que deu lugar a que se dissesse que o homem se formou do limo da terra. Pergunta de número 48. Poderemos conhecer a época do aparecimento do homem e dos outros seres vivos na terra? Resposta: não. Todos os vossos cálculos serão quiméricos. Meus queridos irmãos, a questão de número 47 de O Livro dos Espíritos nos esclarece que a espécie humana já se encontrava potencialmente entre os elementos orgânicos existentes no globo terrestre, aguardando apenas o momento adequado para surgir. Os espíritos afirmam que veio a seu tempo, indicando que a criação divina não se realiza por improvisação, mas segundo leis sábias e harmoniosas. Nada acontece ao acaso no universo. Quando mencionam que isso deu margem à expressão de que o homem foi formado do limo da terra, os espíritos fazem uma referência à antiga tradição segundo a qual o corpo humano foi retirado dos elementos materiais do planeta. Em outras palavras, a matéria que constitui o nosso organismo pertence à Terra, enquanto o espírito, princípio inteligente e imortal, tem sua origem em Deus. Essa resposta também nos convida a compreender que a humanidade é resultado de um processo gradual e providencial. A vida se desenvolve conforme as leis divinas e cada ser aparece quando as condições necessárias para a sua existência se encontram estabelecidas. O aparecimento do homem não representa um acontecimento fortuito, mas uma etapa importante do progresso da criação. Já na questão de número 48, Allan Kardec pergunta se seria possível determinar a época exata do aparecimento do homem e dos demais seres vivos. A resposta é bastante significativa. Não. Todos os vossos cálculos são quiméricos. Os espíritos não condenam a investigação científica, mas advertem quantas limitações do conhecimento humano. A ciência progride continuamente e muitas teorias consideradas definitivas em determinada época acabam sendo modificadas por novas descobertas. Assim, os cálculos referentes às origens da vida e da humanidade são aproximações sujeitas a revisões. Mais importante do que saber precisamente quando surgiu o homem é compreender por que ele existe e qual é a finalidade de sua jornada e de sua existência. O Espiritismo procura elevar o pensamento acima das discussões puramente cronológicas, conduzindo-nos à compreensão da grandeza das leis divinas e do destino espiritual do ser humano. As datas pertencem ao domínio da ciência. A finalidade da existência pertence ao campo da filosofia e da espiritualidade. Saber quando começamos a existir na Terra pode satisfazer a curiosidade intelectual. Compreender para onde caminhamos é o que realmente ilumina a vida. Portanto, essas duas questões nos ensinam que a humanidade surgiu no momento determinado pela sabedoria divina e que, diante dos mistérios das origens, convém ao homem cultivar a humildade, reconhecendo que há conhecimentos que serão desvendados gradualmente conforme o progresso da inteligência e da moral. Ave Cristo. A nossa estimada ouvinte, Érica de Paiva Tessitore, residente em Casa Branca, São Paulo, compartilha conosco uma mensagem solicitando nossas vibrações e preces em favor do senhor Walter Roberto Plaza, amigo de sua família, que retornou à pátria espiritual na última quarta-feira, dia 17 de junho, após enfrentar com coragem e resignação uma longa luta contra um câncer de bexiga. Segundo nos informa Érica, apesar dos esforços do tratamento, a enfermidade acabou por se expandir para outras partes do organismo, culminando com o desenlace do nosso irmão. Sensibilizada com a partida de Walter Roberto Plaza, nossa irmã pede que o envolvamos em pensamentos de amor e serenidade, rogando aos benfeitores espirituais que o recebam com carinho e o amparem em seus primeiros passos na vida maior. Que o senhor Walter Roberto Plaza seja amparado pelos benfeitores espirituais em seu despertar na vida maior, e que os corações de seus familiares e amigos encontrem consolação na certeza de que a morte é apenas uma passagem para a verdadeira vida. Oremos. Senhor da vida, Pai de infinita bondade, agradecemos por mais esta oportunidade de estudo e reflexão em torno dos ensinamentos dos Espíritos. Obrigado pela certeza de que tudo em tua criação se realiza sob leis sábias e perfeitas, e que cada ser tem seu momento e sua finalidade no grande concerto do universo. Concede-nos a humildade para reconhecer os limites do nosso conhecimento e a confiança necessária para prosseguirmos aprendendo, trabalhando e servindo. Que a luz do Cristo ilumine os lares de todos os nossos ouvintes, fortalecendo os corações aflitos, amparando os enfermos, consolando os que sofrem e renovando as esperanças daqueles que enfrentam provações. Que possamos empregar a nossa existência terrena para o bem, conscientes de que somos espíritos imortais, destinados ao progresso e à felicidade. Permaneça conosco, Senhor, hoje e sempre, envolvendo toda a humanidade em tua paz, em teu amor e em tua misericórdia. Assim seja.

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1: 6 horas e 20 minutos.
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1: Seis horas e 21 minutos.
3: Olá, meus queridos amigos e amigas. Sempre uma alegria poder estabelecer com todos vocês uma reflexão que possa nos ajudar em nossa caminhada aqui na Terra. Hoje quero lembrar um aspecto da missão de Jesus que me chama muito a atenção quando eu leio o Evangelho de Marcos, no capítulo 9, nós vamos encontrar a seguinte anotação do evangelista: e percorria Jesus todas as cidades e aldeias, ensinando nas sinagogas e pregando o Evangelho do Reino e curando todas as enfermidades e moléstias entre o povo. Então, aqui o evangelista Marcos, ele retrata a ação do Cristo. Um Cristo peregrino, porque ele percorria todas as cidades, ele não ficava esperando que as pessoas fossem ao encontro dele, mas ele ia ao encontro das pessoas, ele não ficava isolado num local, num templo, numa igreja. Muitas das suas pregações e curas foram feitas em locais públicos. E o que se nota aqui é que Jesus, ele fazia duas coisas, né? Ele concomitantemente curava, mas concomitantemente pregava o Evangelho do Reino. Ele ensinava Ele falava do Evangelho, do reino de Deus. Uma missão central de Jesus foi exatamente esta mensagem de que o reino de Deus estava próximo de nós. Esse próximo não é tanto no sentido de que um dia chegará mais adiante, mas que estava acessível a nós. E ele mesmo disse que esse reino estava dentro do nosso coração. Então não dá para dissociar a tarefa de cura de Jesus do seu ensinamento, do seu convite para que todos nós também pudéssemos permitir que o reino de Deus esteja dentro de nós. Nós damos muita ênfase ao Jesus que cura doenças físicas. Mas não damos tanta atenção ao Jesus que prega, ao Jesus que nos convida exatamente a entrar no reino. Ignorando que muitas vezes, aí, nesse aspecto, nesse último aspecto é que reside a nossa cura interior, da qual a cura física muitas vezes é uma consequência. Isso quer dizer que muitas vezes procuramos a Jesus, e não há nada errado nisso, para que ele nos cure uma doença física. Mas não estamos atentos a esse Jesus que deseja nos curar por dentro e nos curar para a eternidade. Porque a cura de uma doença física, embora seja louvável, não podemos esquecer que cedo ou tarde, um dia nós deixaremos esse corpo. E o que será do nosso espírito se ele não for curado? E de que vale uma cura física se eu permaneço distante do reino, isto é, distante de tudo aquilo que Jesus falou que nos possibilita entrar no reino, que é o amor, o perdão, a bondade, a paz, a humildade, a caridade, a justiça, a misericórdia, o coração leve. Este é o reino dentro de nós. E é o reino que nos possibilita exatamente um estado interior de plenitude, de paz, de confiança em Deus, de alegria. E que certamente repercutem em nossa saúde física. Porque no mais das vezes, a doença é fruto de uma desarmonia interior. E essa desarmonia acontece quando nós vivemos longe do reino, longe da paz, longe do perdão, longe do amor, longe da justiça, da bondade, da misericórdia, da compaixão. Então vamos sim, meus amigos e amigas, procurar Jesus sem dúvida alguma para que ele nos socorra em nossas dificuldades no campo da saúde. Mas vamos também ouvir o convite que ele nos faz para que a gente possa deixar que o reino de Deus entre em nós. Aliás, é isso que a gente faz na oração do Pai Nosso, que a gente pede, não é? Venha a nós o vosso reino. A gente está pedindo para Deus, está autorizando Deus que este reino de amor, de bondade, de felicidade, de igualdade possa entrar, possa fazer morada dentro de mim. Então vamos ouvir esse convite. Vamos nos tratar com a medicina da terra. Vamos.
4: 6 horas e 29 minutos.

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2: Olá, quarta-feira! Um excelente dia para você que acompanha a programação da Rádio Portal da Luz, Sementes de Amor, Rádio Espaço Espírita, Rádio Doutrina São Francisco, Discípulo e Rádio Chico Xavier. Estamos iniciando mais um programa Comece Muito Bem o Seu Dia. Eu sou o Celso Santos, olá, e a partir de agora, que tal elevar ainda mais os pensamentos, sublimar ainda mais os sentimentos, para que tenhamos atitudes cada vez mais assertivas no bem? E você, já agradeceu a Deus por mais um dia? Já agradeceu a Jesus por ser a luz de nossos caminhos? Então aproveite esse instante e agradeça também ao seu mentor, guia, protetor, enfim, ao seu amigo espiritual, que com certeza torce para que você seja e esteja cada vez melhor. Não deixe para fazer amanhã o que se pode fazer hoje. É pra frente que se anda! Ei!

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A música com temática espírita presente aqui no programa Comece Muito Bem o Seu Dia. E agora, para reforçar o positivismo, que tal uma notícia bacana logo cedo? Pesquisadora brasileira descobre remédio eficaz contra câncer de ovário. É ou não é uma excelente notícia? Vamos falar de saúde? Uma pesquisadora brasileira descobriu um remédio mais eficiente do que o quimioterápico, atualmente utilizado contra o câncer de ovário. A professora Carolina Gonçalves Oliveira é do Instituto de Química da Universidade Federal de Uberlândia, mas a pesquisa dela foi realizada na Universidade de São Paulo, em São Carlos. Carolina e seus colegas desenvolveram um composto à base de paládio. É o metal branco prateado, pertencente ao mesmo grupo da platina, capaz de combater células de tumor de ovário sem afetar o tecido saudável, algo que acontece com a cisplatina utilizada atualmente. Abre aspas, a cisplatina é um quimioterápico muito eficiente para esse tipo de tumor, que costuma ser bastante agressivo e precisa ser combatido rapidamente. No entanto, o tratamento pode apresentar efeitos colaterais muito severos, principalmente para os rins, sistema nervoso e auditivo. Isso ocorre porque a molécula cisplatina não é muito seletiva, ou seja, afeta também células saudáveis. Fecha aspas, explicou o professor Vitor Marcelo Deflon, que é o coordenador deste projeto. E aí, curtiu a notícia?

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Amigo ouvinte, você sabia que a confiança em si mesmo não é uma qualidade que simplesmente desperta em um dia? Pois é, na realidade ela é construída ao longo do tempo e para isso requer trabalho. Mas se não dermos o primeiro passo, jamais completaremos o trajeto, correto? Então, para refletirmos na autoconfiança, que tal 5 sugestões? Vamos a elas? Primeira, acredite em si mesmo como um ser original. Ficar nos comparando com os outros só leva à erosão da nossa estrada. Segunda sugestão para alcançarmos e conquistarmos a autoconfiança é deixe para trás a dor do passado. As experiências dolorosas do passado são aquelas que fizeram você ser quem é hoje. Sinta-se orgulhoso de suas cicatrizes, porque elas são a sua força. Bacana? Terceira sugestão, supere o medo de sair de sua zona de conforto. É isso mesmo que você ouviu. Dê este primeiro passo, ainda que seja pequeno. Ele vai ajudá-lo a se conhecer melhor, a explorar suas verdadeiras habilidades e a superar a primeira barreira real, acredite, você mesmo. Seus limites estão onde você os coloca, entendeu? Seus limites estão onde você os coloca. Quarta sugestão, você é muito mais do que o seu passado. Para aumentar a confiança em si mesmo, você precisa se reconhecer, se encontrar e decidir apostar em você. Descobrir a si mesmo irá causar uma profunda transformação. Que bacana, hein? Descobrir a si mesmo irá causar uma profunda transformação. Você vai começar a agir de forma diferente, melhor, mais consciente e mais focado. Quinta sugestão no programa de hoje, viva a vida dentro dos seus próprios valores. Sua vida, sim, é sua e, portanto, você é responsável por ela. Se você deixa levar por aquilo que vem de fora e não é fiel a si mesmo, você deixa de ser livre e aí se submete e perde a confiança. Bora fortalecer então as virtudes? No programa de hoje, estas 5 sugestões para você fortalecer a sua autoconfiança. Lembrando sempre, amigo ouvinte, depende única e exclusivamente de você. Então, vá em frente e enfrente os desafios que surgirem. Você é capaz.

0: compositores e intérpretes de todo o Brasil divulgando e esclarecendo o Espiritismo por meio da melodia, da harmonia, do ritmo, da boa mensagem. E agora é chegado aquele momento de mais uma participação de Raul Teixeira falando sobre mais um tema para a nossa compreensão sobre a vida. Vamos ouvi-lo?
1: Todos nós vivemos num mar de inteligências, que Platão havia dito que era um mar de eidos, de ideias. Todos nós pensamos, nossos pensamentos são ondas, e por causa disso vivemos nesse mar de pensamentos. E nesses tempos que estamos vivendo na Terra, há um pensamento que gera muitos outros, mas que é um pensamento central, a paz. Em toda parte se fala da paz. Mesmo nos continentes, nos países, nas regiões que se acham em guerras, existe o discurso pró-paz. Curiosamente, muita gente não se deu conta, não se dá conta do que seja a paz. A paz, de maneira nenhuma, corresponde à estagnação das águas paradas. Não, isso não é paz. Isso é estagnação. A paz não tem nada a ver com não fazer nada, ficar à toa, com o excessivo ócio. Isso não é paz. Isto é preguiça. A paz não tem nenhuma vinculação com a paralisia dos cadáveres, com a inércia dos mortos. Isto é apodrecimento, é putrefação. A paz é, sob todos os títulos, uma virtude psíquica, uma virtude do ser, da alma, da intimidade. Paz significará sempre um estado interior em que a criatura que a busca, que a persegue, entra na sintonia das leis cósmicas. Ser pacífico é a criatura buscar essa integração com o Criador sob todos os aspectos. E a partir disso, então, ele tratará de cumprir com seus deveres para com a vida em nome da paz. Em nome da paz, tratará bem as pessoas, terá seus altos e baixos, ficará nervoso muitas vezes, tenso em outras ocasiões, mas tudo isso na busca do aprimoramento, tudo isso no desejo de se aperfeiçoar. É a busca da paz em si próprio. É por essa razão que nos damos conta de que quando alguém está buscando a paz e assume seus compromissos diante da vida, não se vitimiza. Não se coloca como vítima da vida, das coisas, dos outros, porque quem está querendo paz aprende a governar a si mesmo, a governar a sua própria vida, a ser uma pessoa autônoma, a não realizar o bem apenas porque está sendo visto, ou porque alguém o vai aplaudir, ou porque vai ganhar alguma coisa, e deixa de fazer o mal e deixa de cometer erros somente quando disso adviria uma sanção. Não. A criatura que busca a paz trabalha esse sentimento na sua própria intimidade. A paz não é um estado em que nada nos aconteça, nada nos sacuda, nada nos atormente. Não, não é essa paz. Nós que vivemos no mundo, e todos quantos no mundo estamos, precisamos nos dar conta de que a paz tem componentes íntimos indispensáveis. Primeiro é necessário que nós queiramos a paz. Não adianta fazer só o discurso da paz. Não nos vale a pena o discurso somente. É importante que, além do discurso, advenha o curso da paz. Essas três letras representam tanta coisa para a mente humana, para a vida humana, para o mundo em geral, que a maioria das pessoas que proclama o tempo todo paz ainda não se deu conta do que ela significa. Para muita gente, a paz tem que ser mantida à base da força, à base das armas. Para outros, a paz é aquele documento que se assina nos gabinetes políticos, os tratados de armistício. E isso não é a paz. São as conveniências políticas. A paz, então, reclama de nós essa justeza de propósito, esse querer fazer, cumprir com as nossas obrigações para poder cobrar os nossos direitos, atender os nossos deveres para com a vida, para com as pessoas, para com as coisas, a fim de que esses deveres bem cumpridos nos deem acesso aos direitos recebidos. A paz pede de nós ação. De nenhuma maneira a paz propõe que sejamos passivos. Pede que sejamos pacíficos. E é por aí que começamos a refletir em torno da paz. Pensando na questão da paz, então, nós deveremos buscar fazer da nossa vida um campo de paz, um hino de paz, uma proposta de paz. Quando o apóstolo Paulo de Tarso propôs que nós nos tornássemos cartas vivas do Evangelho, muita gente teve dificuldade, e até hoje ainda tem, para compreender esse significado que Paulo quis dar à proposta. Cartas vivas do Evangelho, já que o Evangelho é a boa nova, é essa busca de fazer da nossa própria vida um referencial para muita gente que não tem qualquer outra referência. E é por causa disto que, quando nós buscamos a paz, tratamos de enfrentar as lutas cotidianas, aquelas lutas que fazem parte das vidas de todas as pessoas, para enfrentarmos as nossas com essa dignidade de quem é pacífico. Repito que ser pacífico não é ser passivo. O indivíduo passivo é aquele que não se mexe, é aquele que não age, é aquele que espera que os outros façam. O pacífico é aquele que luta, que corre atrás, que realiza, que resolve, que define, que decide. Vemos em Gandhi um homem de paz, mas não era passivo, era pacífico. Lutava, entregava-se, doava-se. Então, na nossa vida, comecemos a pensar em criaturas assim, que são capazes de promover a paz a partir de si mesmas, dando conta dos compromissos cotidianos. Quantas vezes nós somos assaltados pela enfermidade dentro do lar? É tão difícil ser pacífico nessas horas. Porque o desespero costuma tomar conta das pessoas, tomar conta de nós. A descrença, o pessimismo. E essa paz, onde é que está? A paz precisaria ser a nossa conselheira nessa hora, para que nós entendêssemos que estamos procurando a medicina, estamos procurando os atendimentos necessários, estamos dando a cobertura devida. Agora entreguemos a Deus a saúde do nosso ser querido, ou a nossa própria saúde. Isso é ser pacífico. Outras vezes encontramos-nos diante de acidentes econômico-financeiros, o desemprego, lutas ásperas, sem dúvida, mas a criatura pacífica não se aterroriza, não se amotina. A criatura pacífica confia fundamentalmente que coisa alguma em sua vida ocorre sem uma razão de ser. Não se detém, não é passiva. Ela corre atrás, vai em busca de resolver o prejuízo, de desfazer o transtorno econômico, financeiro, mas por trás disso existe essa certeza de que no momento devido tudo se aclarará. Tudo chegará ao seu lugar devido, porque pacífico, a criatura é capaz de entregar a sua mente a Deus, a sua vida ao Criador, pacífica como deseja ser. É desse modo, então, que nós vamos perceber que em outros momentos nos deparamos com a própria morte. Quanto tormento a desencarnação ainda provoca para as vidas, para as pessoas que ficam. Embora as religiões de todos os tempos sempre tenham dito que a morte não existe, parece que isso se tornou um discurso vazio. Parece que os indivíduos escutam, mas não entendem. Parece que a morte só não existe para a família dos outros. E deste modo nos desarvoramos, nos desestruturamos. Passamos a pesar sobre o falecido com a nossa energia negativa, com a nossa energia de auto-vitimização. E deste modo não colaboramos nem com a paz da criatura desencarnada e nem com a nossa. Fazemos orações periódicas pela criatura querida ou amiga que viajou para o outro lado da vida, como se falar coisas, dizer fórmulas, resolvesse o problema de sua paz espiritual. Não nos damos conta, muita gente não sabe, que essa energia envenenada que o desespero provoca atinge os nossos seres queridos falecidos, tira-lhes do caminho da paz e leva-os ao desespero também. A paz deve ser uma conquista que cada um de nós irá fazendo gradativamente, no seu dia a dia. Uma tormenta hoje, um nervosismo amanhã, uma irritação depois, e nesses intervalos, o esforço pela paz. A mesma paz que vimos na vida de Cristo. Foi Ele que nos disse com muita tranquilidade: a minha paz vos deixo, a minha paz vos dou.
0: Esta foi a participação de Raul Teixeira, que volta amanhã com mais um assunto importantíssimo para a nossa evolução. E segue a nossa programação, afinal de contas, o melhor da música com temática espírita, você.

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Amigo ouvinte, mais uma quarta-feira que a gente saiba apreciar as pequenas vitórias. Para isso, não esqueça que o pensamento é a chave do bem-estar, que a gente cuide da saúde física, mental e espiritual. Gaste energia somente no que te faz bem, que a gente fique de olhos e ouvidos bem abertos e não se deixe levar por fofoca ou intriga, que a gente passe a se preocupar com o que tem fundamento. Deixe para lá o que não acrescenta ou aquilo que não faz bem. Nem sempre podemos escolher a música que a vida toca, mas podemos escolher o jeito de dançar, certo? Pense nisso e que tal pensar?

O melhor da música com temática espírita presente no programa. Comece muito bem o seu dia. Muito obrigado pela sua sintonia, pelo seu carinho, pela sua companhia. E agora vamos a mais uma participação de Chico Xavier com o quadro Pinga Fogo.

0: programa Pinga Fogo, série 71, que esta noite lhes apresenta Chico Xavier. A pergunta cabe a Herculano Pires.
1: Chico, segundo os dados estatísticos levantados por Stig Roland Ibsen e sua senhora, referentes à sua obra, num exame total da sua obra, você teria recebido até agora comunicações, poesias, principalmente um número grande de poesias e comunicações variadas, inclusive romances, de mais de 400 autores. Eu perguntaria a você se você leu todos esses autores, se você tem conhecimento da obra de todos eles e se você conseguiu armazenar no seu inconsciente toda essa fabulosa bagagem de mais de 400 autores brasileiros e portugueses, e alguns até mesmo estrangeiros.
2: As informações dos nossos queridos amigos e distintos escritores, senhor Stig Roland Ibsen e de sua digna esposa, dona Edith, do canto Ibsen, são autênticas. Devo declarar de público que isso para mim seria impossível. E peço permissão para dizer que eu tive na vida três empregos. A primeira vez me empreguei aos 8 anos de idade numa fábrica de tecidos. Trabalhei até os 12, frequentando também a escola primária. Dos 12 aos 19, 20 anos, trabalhei num bar, depois num armazém, isto é, no comércio. E de 1931 a 1961, eu trabalhei durante 30 anos no Ministério da Agricultura, documentadamente, de modo que não seria possível para mim me inteirar do estilo de todos esses poetas, escritores, cronistas, jornalistas e amigos desencarnados por meu intermédio.
0: Chico, absolutamente. Não. Muito bem. Passamos agora à rodada dos telespectadores. Está presente ao auditório uma senhora e me envia um bilhete, envia a você. Diz ela o seguinte: sendo eu médium evidente, gostaria de saber por que as entidades presentes ao seu lado se fazem visíveis para mim, ora jovens, ora idosos. São as mesmas entidades?
2: Nossa amiga naturalmente estará entrando numa faixa de observação dentro da qual eu não me encontro no momento, pela necessidade de atender com muita atenção a responsabilidade diante do auditório tão distinto e diante de milhares de telespectadores. Mas acredito que perfeitamente na autenticidade da informação de nossa irmã, e agradeço muito esses amigos que nos assistem e que particularmente me ajudam a compreender o meu dever para que eu esteja atento às instruções de Emmanuel no sentido de responder com tanta clareza como for possível às perguntas enunciadas.
0: Muito bem. Mauro Marcondes Filho, Chico, advogado, deseja saber se os seus guias espirituais já o informaram sobre a situação espiritual de Kennedy, De Gaulle, Stalin e Churchill, os maiores líderes políticos deste século. Como estariam eles lá por cima?
2: Seria para mim muito difícil estabelecer um sistema de informações nesse particular, enquanto admire profundamente o presidente Kennedy. Não tenho o maior conhecimento da missão do general de Gaulle, e admiro também muitíssimo Winston Churchill por haver comandado a empresa de defender a civilização ocidental, e de Stalin também não tenho maior conhecimento. Sei que, por informações de amigos norte-americanos, que o presidente Kennedy continue trabalhando
0: pelo progresso
2: no mundo espiritual.
0: Sim.
2: Continua trabalhando pelo progresso das ideias de emancipação e pela integração das raças e pela fraternidade do povo norte-americano e dos povos do continente e do mundo. É o único de que eu posso dar informação.
0: Senhor Benedito Alves de Oliveira, Rua Almirante Noronha, 465. Pergunta: Chico, você sofre de uma das vistas. Qual a razão de não ter sido operado pelo Arigó? Não tem fé ou não houve oportunidade?
2: Não, o problema é que certa feita, Dr. Fritz, conversando conosco, depois de uma reunião, me disse: Chico, você não admita que as operações mediúnicas se verifiquem simplesmente como privilégio? Quando vocês dormem na terra, quando se entregam à hipnose do sono, são inúmeros os benfeitores espirituais que trabalham e operam socorro cirúrgico ou socorro de outra natureza em nosso favor, seja no mundo orgânico em que nos sediamos presentemente, ou seja, em nosso campo mental. Quanto ao meu caso ocular, que não foi operável desde o princípio, quando a doença se manifestou, eu creio que este problema foi uma bênção para que eu pudesse me manter mais ou menos relativamente, regularmente, sem ferir os interesses dos bons espíritos durante estes anos da mediunidade. Porque se eu sair do dever, eu sofro muito com os olhos, então estou como um animal que não posso me afastar dos danos, né?
0: Chico,
2: para a frente.
0: É exato que quase todos os membros da sua equipe espiritual sofriam da vista?
2: Não, isso pode ser uma informação interessante, mas ela não é verdadeira.
0: Muito bem. O senhor Aloy Fernandes, da Rua Iguape 6A. Opinião de Chico Xavier sobre a cremação de corpos que será implantada no Brasil.
2: Já ouvimos Emmanuel a esse respeito, e ele diz que a cremação é legítima para todos aqueles que a desejem, desde que haja um período de pelo menos de 72 horas de expectação para a ocorrência em qualquer forno crematório, o que poderá se verificar com o depósito dos despojos humanos em ambiente frio.
3: Esta foi a participação de Chico Xavier, que volta amanhã com o quadro Pinga Fogo. 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

A melodia que enaltece presente no nosso programa. Amigo ouvinte, já parou para pensar que um dos maiores prazeres concedidos ao homem sobre a Terra é o de reencontrar corações que simpatizam com o seu? Parou para pensar nisso? Então que tal valorizarmos colecionando momentos, não coisas? Distribua sorrisos, meu amigo. Amor, palavras de ânimo, tudo isso voltará para você na mesma intensidade. Concentre seus pensamentos e acontecimentos bons. É aquilo, luz atrai luz, positividade atrai positividade. Prometa a si mesmo nesta manhã que terá uma vida incrível e o universo entenderá o recado. Todo dia é dia de alimentar o coração com boas energias. E você, já está nutrido, já está bem alimentado? Pense nisso. Inicie esta quarta-feira com os seus pensamentos mais elevados, sentimentos mais sublimados, para que você tenha, sim, a sua atitude cada vez mais assertiva no bem.

0: As músicas que nos inspiram a ser melhores presentes aqui no nosso programa. E agora vamos àquele momento em que abrimos portas, janelas de nossas mentes e corações, que estejamos receptivos a estas informações que preenchem várias lacunas do entendimento, do sentimento que todos nós precisamos alcançar. Vamos ao nosso momento espírita.
1: Em zona montanhosa, através de região deserta, caminhavam dois velhos amigos, ambos enfermos, cada qual a defender-se quanto possível contra os golpes do ar gelado. Quando foram surpreendidos por uma criança semimorta na estrada, ao sabor da ventania de inverno, um deles fixou o singular achado e exclamou irritadiço: "Não perderei tempo. A hora exige cuidado para comigo mesmo. Sigamos à frente." O outro, porém, mais piedoso, considerou: "Amigo, salvemos o pequenino. É nosso irmão em humanidade." "Não posso", disse o companheiro endurecido. "Sinto-me cansado e doente." "Este desconhecido seria um peso insuportável. Temos frio e tempestade. Precisamos chegar à aldeia próxima sem perda de minutos." E avançou para diante em largas passadas. O viajor, de bom sentimento contudo, inclinou-se para o menino estendido. Demorou-se alguns minutos, colando-o paternalmente ao próprio peito, e aconchegando-o ainda mais, marchou adiante, embora menos rápido. A chuva gelada caiu metódica pela noite adentro, mas ele, amparando o valioso fardo, depois de muito tempo, atingiu a hospedaria do povoado que buscava. Com enorme surpresa, porém, não encontrou aí o colega que havia seguido à frente. Somente no dia imediato, depois de minuciosa procura, foi o infeliz viajante encontrado sem vida, numa vala do caminho alagado. Seguindo à pressa e a sós, com a ideia egoísta de preservar-se, não resistiu à onda de frio que se fizera violenta e tombou encharcado, sem recursos com que pudesse fazer face ao congelamento. Enquanto que o companheiro, recebendo em troca o suave calor da criança que sustentava junto do próprio coração, superou os obstáculos da noite frígida, salvando-se de semelhante desastre. Descobrira a sublimidade do auxílio mútuo. Ajudando o menino abandonado, ajudar a si mesmo. Avançando com sacrifício para ser útil a outrem, conseguira triunfar dos percalços do caminho, alcançando as bênçãos da salvação recíproca. As mais eloquentes e exatas testemunhas de um homem perante o Pai Supremo são as suas próprias obras. Aqueles que amparamos constituem nosso sustentáculo. O coração que amparamos constituir-se-á agora ou mais tarde em recurso a nosso favor. Ninguém duvide. Um homem sozinho é simplesmente um adorno vivo da solidão. Mas aquele que coopera em benefício do próximo é credor do auxílio comum. Ajudando, seremos ajudados. Dando, receberemos. Esta é a lei divina.

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Amigo ouvinte, existe um pensamento que diz que cada boa ação que você pratica é uma luz que você acende em torno dos próprios passos. Então, e aí, bora viver da melhor maneira? A consciência é seu guia, a paz é seu abrigo, a experiência é sua escola e o obstáculo mais uma lição. Pense, repense, reflita, afinal de contas você é livre para fazer suas escolhas, mas cuidado para não se transformar em um prisioneiro das consequências. A vida é aquilo que você deseja diariamente. O tempo bem aproveitado é aquele que você desperta para o amor. Pense nisso.

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Amigo ouvinte, existe um pensamento que diz que cada boa ação que você pratica é uma luz que você acende em torno dos próprios passos. Então, e aí, bora viver da melhor maneira? A consciência é seu guia, a paz é seu abrigo, a experiência é sua escola e o obstáculo mais uma lição. Pense, repense, reflita, afinal de contas você é livre para fazer suas escolhas, mas cuidado para não se transformar em um prisioneiro das consequências. A vida é aquilo que você deseja diariamente. O tempo bem aproveitado é aquele que você desperta para o amor. Pense nisso.

0: Compositores e intérpretes de todo o Brasil divulgando e esclarecendo o Espiritismo por meio da melodia, da harmonia, do ritmo, da boa mensagem. E agora é chegado o momento de falarmos de saúde mental. Sim, mais uma participação de João Lourenço Navajas. Vamos ouvi-lo.
1: Meu nome é João Lourenço, sou médico psiquiatra, estamos aqui conversando a respeito sobre as medicações psiquiátricas. Estou falando aqui sobre os remédios antidemenciais. E para falar sobre isso, a gente fala um pouquinho das próprias demências. Falamos ontem sobre a demência de Alzheimer e as principais medicações que são usadas no Alzheimer, né? Como a donepezila, a galantamina, né? E a rivastigmina. E hoje nós vamos falar sobre uma doença que afeta o cérebro, também de maneira indireta, mas está lá dentro do cérebro, que é alterações da sua vascularização. Então, por isso, é chamada demência vascular, né? Normalmente eles dizem que a demência vascular é a forma mais severa de lesão vascular cognitiva. É uma síndrome, né, com evidência de danos cerebrais e comprometimento de pelo menos um dos domínios cognitivos da pessoa. Normalmente ela se apresenta de maneira familiar e esporádica, né? O que significa isso? É por forma de degraus. A pessoa tem uma crise, perde algumas funções e fica por um tempo só com aquelas funções perdidas. Daqui a pouco ela faz um outro degrau de outras perdas. E a causa mais comum dessa demência vascular é a chamada arteriopatia autossômica dominante. É um nome outro para dizer que são infartos subcorticais com leucoencefalopatia, que é o cérebro vai ficando meio branco, que é conhecido como CADASIL. É uma condição rara, mas de uma maneira acontece. E a maioria das causas da DV são as esporádicas, e as três principais etiologias são a demência multi-infarte, a demência por infarte estratégico, ou seja, pega uma parte importante do cérebro, e a encefalopatia vascular subcortical. O CADASIL é uma forma mais genética, por isso que ela é um pouquinho mais rara, mas ela pode acontecer. E ela é causada por uma mutação genética e resulta no espessamento de uma camada dos vasos que acaba diminuindo o fluxo sanguíneo cerebral. Existe a demência multi-infarte, como nós falamos, e a demência por infarte estratégico, em que pega áreas críticas, a do estratégico, né, como o tálamo, o hipocampo, principalmente o proencéfalo, e isso vai causando dificuldades na memória, nas funções executivas, muita confusão, flutuações da consciência, apatia, falta de espontaneidade e perseverança em fazer as coisas. A demência vascular subcortical, também conhecida como Bis-Wanger, né, é causada por lesões nos vasos sanguíneos de pequeno porte, né, e as fibras nervosas na substância branca. Isso vai levando a uma degeneração, desregulando os circuitos neurais na área subcortical, onde estão passando o que a gente chama de circuitária, os neurônios que ligam as várias áreas do cérebro, de maneira que você vai ter bastante lentificação psicomotora, mudanças de humor, comprometimento da memória a curto prazo, né? A memória de reter coisas novas, a memória de fixação, e da capacidade de tomar decisões, e cursa normalmente com dificuldades de falar, né, no discurso, e incontinência urinária. A fisiopatologia dessas doenças, claro, é correlacionada com o local, tamanho e tipo de ausência de circulação cerebral, o tipo de infarto, né? Normalmente é comum nos idosos normais, mudanças vasculares é comum no idoso normal, o que dificulta a atribuição de saber que é isso mesmo que está acontecendo ou não. O tratamento da DV, se for falar em termos de medicação, não existem muitos medicamentos, mas também são tentados os mesmos remédios do Alzheimer, os inibidores da acetilcolina, né? Mas também é tentado a memantina, que é por melhorar a cognição nesses casos, né? Ela tem um efeito protetor na qual ela inibe a NMDA, né, que é um fator de inflamatório do cérebro, e isso então teria um efeito protetor, né, nas doenças vasculares. E esse tratamento, algumas pessoas, eles chamam de, no meio médico, de tratamento off-label, né, ou seja, ninguém prescreve isso de maneira oficial, mas algumas pessoas prescrevem porque para algumas pessoas funcionam, como, por exemplo, algumas raízes ou plantas. A mais conhecida é o ginkgo biloba, né, que melhoraria a circulação cerebral. O nimodipino também, que é uma planta, é uma medicação que é usada para tratar lesões causadas por cirurgia vascular. Então ele melhora a circulação. Ele é um protetor cerebral na cirurgia de revascularização do miocárdio, mas ela é usada também para tentar melhorar a oxigenação do cérebro. Tanto que um dos nomes comerciais da nimodipina é o Oxygen. Há quem use isso. Tem quem usa também outras medicações também off-label, como os remédios que são usados para labirintite, como a cinarazina, a flunarazina, e também existe o piracetam, que é uma medicação conhecida como Notron, Notropil. Tudo off-label. O que significa isso? Alguns médicos, na tentativa de auxiliar, e até porque alguns pacientes respondem, vão tentar tratar a demência vascular com essas medicações.
0: Esta foi a participação de João Lourenço Navajas, que volta amanhã com mais um quadro falando sobre saúde mental.

0: Músicas, informações, prestação de serviços na medida certa. Meu amigo, estamos na reta final do nosso programa, mas antes de encerrar, deixo aqui, claro, uma sugestão do dia. Não deixe ninguém roubar a sua felicidade. Onde há fé, há amor. Onde há amor, há paz. Onde há paz, há Deus. E onde há Deus, nada falta. E assim chegamos ao término de mais um programa. Comece muito bem o seu dia, agradecendo sempre pelo seu carinho, confiança, pela sua companhia. Hoje é um novo dia, ontem aprendizado, hoje possibilidades, oportunidades para fazer um futuro diferente e melhor. O sorriso, meu amigo, é a manifestação dos lábios quando os olhos encontram o que o coração procura. Encontre e seja feliz. Forte abraço! Lindo dia, uma ótima quarta-feira para você e até amanhã.
1: Você ouviu? Comece muito bem o seu dia.

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0: 8:03.
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0: Olá, boa noite. Estamos iniciando o programa Com Jesus, né? Houve um lapso aqui na nossa abertura, da nossa parte, eu peço desculpas. Estamos com o programa Com Jesus hoje, quando vamos, né, neste momento, rogar ao nosso Senhor Jesus em nossos corações, que possa nos iluminar os nossos sentimentos, nosso raciocínio, para o devido entendimento da mensagem que o Cristo vem nos oferecer e para que também possa nos inspirar, nos amparar na nossa roda de conversa de hoje, para que possamos perceber e compreender esse aprendizado, termos o consolo que o Senhor nos oferece e o fortalecimento também para os nossos passos adiante. Com Jesus é um programa que iniciou recentemente, no dia 3 de fevereiro deste ano de 2025, e tem por objetivo nós aprendermos a essência da mensagem de Jesus Cristo, nosso Senhor, o nosso Mestre Maior. Sejam bem-vindos todos, sintam-se acolhidos, abraçados por toda a equipe espiritual, por todos nós do Portal da Luz, por todos nós do programa Com Jesus, né? Recebendo o nosso profundo amor fraternal.
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1: Olá, olá. Muito bom estar mais uma vez com todos. Rogamos ao nosso Senhor Jesus suas bênçãos aos nossos corações, iluminando nossos sentimentos, nos auxiliando em nossos raciocínios, para que nós possamos compreender a mensagem do Evangelho e também para que o Senhor possa nos inspirar nessa nossa roda de conversa de hoje, de aprendizado, de consolo e também de fortalecimento. Com Jesus é um programa novo, nós iniciamos agora no mês de fevereiro, no dia 3 de fevereiro de 2025, e temos por objetivo o aprendizado da essência da mensagem de Jesus Cristo, o nosso Senhor. Sejam bem-vindos todos, sintam-se acolhidos, abraçados por toda a equipe do Plano Espiritual, por todos nós do Portal da Luz. Sintam-se envolvidos com todo o nosso mais profundo amor. Aqueles que desejarem colocar um copo d'água para poder fluidificar, então fiquem à vontade, dá tempo de ir lá pegar se não pegaram ainda. E nossa gratidão também aos canais parceiros, muito obrigada a todos vocês. Hoje temos como convidadas a Ilcimar Moraes, Maria Ângela Manfrim e temos a Raíssa Silva, que vai nos encantar mais uma vez com a melodia, com a sua voz doce, que toca muito os nossos corações. Então, a todas, sejam bem-vindas, Maria Ângela, seja bem-vinda, Ilcimar, seja bem-vinda, Raíssa, sintam-se todas abraçadas e acolhidas por todos nós. Muito boa noite. Boa noite, Maria Ângela. Maria Ângela está nos ouvindo, boa noite. Ilcimar, boa noite, está nos ouvindo?
2: Estou ouvindo perfeitamente. Boa noite, Adriana. Tudo bem?
1: Tudo bem, muito bem-vinda, viu? Ilcimar, você está falando de onde?
3: Eu não estou te ouvindo direito, Adriana.
1: Não está ouvindo?
3: Não estou conseguindo ouvir direito, tá? Boa noite. Tudo bem com vocês? Será um prazer a gente conversar hoje, tá?
1: Tudo tá bom. Será que seria uma questão do volume, alguma coisinha assim? Eu vou conversar com a Maria Ângela. Enquanto isso, Ilcimar, me fala de onde você está, de qual lugar do nosso país.
2: Sim, atualmente eu moro em Cotia, São Paulo. Né? Sou lá das bandas das Minas Gerais, mas já tem quase dois anos que eu estou aqui em São Paulo. Devido ao trabalho do meu marido. Então, por enquanto, Cotia.
1: Cotia, que bom. Raíssa, querida, e você, meu bem, seja bem-vinda. Mais uma vez, né? Mais uma vez não, nesta vez aqui, porque mais uma vez que eu te vejo, né?
4: A gente se encontra em todo que é lugar, né? Que é live. Boa noite, Adriana, uma alegria estar aqui. Boa noite, Maria Ângela, boa noite, Marco, boa noite a todos os que estão em casa.
1: Boa noite. Você está onde, Raíssa?
4: Eu estou em São José dos Campos, São Paulo.
1: São Paulo, muito bom. E Maria Ângela, consegue nos ouvir melhor agora?
3: Maria, não estou conseguindo ouvir a Adriana direito. Ouço todo mundo. Oi, boa noite. Eu moro em Jales, estado de São Paulo. Estamos aqui para conhecê-los também. Para mim é um prazer conhecer essas amigas de tão longe. E hoje nós estamos aqui para conversar sobre esse tema maravilhoso. Agradeço muito o convite feito por vocês. Que a gente puder estar juntos, estaremos. Oi.
1: Isso.
3: Agora. Posso iniciar? Eu não estou ouvindo direito, por isso que eu estou.
4: Você está ouvindo a gente?
3: Você ouve. Você ouve.
2: E a mim, você ouve?
3: Ouço também, eu só não consigo ouvir a Adriana.
1: Nem agora você está me ouvindo?
3: Agora eu ouço. Agora eu ouço.
1: Então, tá bom, então, resolvido. Que bom. Então, Raíssa, nós vamos te convidar para poder cantar uma melodia para nós, tá? Mas antes, você tem um programa que você começou inicialmente. Fala para a gente, por favor.
4: Sim, começamos o Pó de Arte do Espiritismo, aqui na Web Rádio Portal da Luz, um programa para a gente receber artistas, músicos, pintores, diversos artistas para conversar sobre arte espírita, sobre como a arte pode ajudar na nossa transformação interior. Então, estão convidados, o programa é quinzenalmente, acontece às quintas-feiras às 20 horas. O próximo será dia 27 com o Moacir Camargo.
1: Que bom, que ótimo, um programa maravilhoso. Estava precisando de um programa assim com música, né, Raíssa?
4: Com certeza.
1: Necessário para todos nós, traz uma harmonia muito gostosa para a alma, né? Então, vamos fazer o seguinte, nós vamos solicitar a Raíssa, né, para poder cantar uma melodia, em seguida vamos fazer a prece e depois vamos fazer a leitura, tá bom? Vamos fechar então os nossos microfones, tá? Raíssa, por gentileza, o que você trouxe para nós hoje?
4: Como o nosso tema do Com Jesus é os que choram serão consolados, eu trouxe a música Mensagem Fraterna.

0: Vamos então agradecer a Deus, nosso Pai, nosso Criador, por mais este encontro que estamos iniciando com Jesus, o nosso Senhor, sempre em nossos corações, sempre em nossas vidas, sempre sendo o nosso porto seguro, aquele que nos dá a direção, porque é o caminho, a verdade e a vida. Senhor Jesus, rogamos ao Senhor o amparo, a inspiração, as nossas convidadas de hoje, para que consigam perceber o amparo do mundo maior, auxiliando em todo o estudo que prepararam com tanto carinho e dedicação. Muito obrigada, Senhor. Ajuda-nos a compreender a Tua mensagem, para que possamos trazê-las para as nossas vidas, para que possamos vivenciá-las, Senhor. Para que possamos, então, assim, ainda mais termos um discernimento maior dos caminhos a escolher. Obrigada, Senhor Jesus, e rogamos o Teu amparo a todos aqueles que estão aqui conosco hoje, nos nossos internautas, aqueles que, quem sabe, irão escutar depois a mensagem desta noite, aos seus familiares, a todos aqueles que, enfim, estão em nossas mentes agora, onde se encontrarem, que estão em nossas lembranças, para que recebam os fluidos benéficos que estão partindo dos corações mais altos que nos amparam. Muito obrigada, Senhor Jesus. Sua bênção sempre. Graças a Deus. Bom, Raíssa, muito obrigada. Daqui a pouquinho a gente chama de volta, tá? Um beijo para você. Então, meninas, a gente vai fazer alguma coisa assim por ordem alfabética, mas sendo que eu vou ficar para o final.
1: Estou conseguindo te ouvir, Adriana. Pode começar? É que eu não consegui te ouvir.
0: Eu não estou entendendo o que está acontecendo. Aguarda um pouquinho, tá? Então, nós vamos começar por Iucimar, enquanto isso, solicitando aí o Iucimar, né? Ah, sim, antes disso, deixa eu fazer a leitura aqui, peraí um pouquinho. Olha só, hoje o nosso estudo, será do versículo 4, do capítulo 5, né, de Mateus, bem-aventurados os que choram, porque serão consolados. Então, nosso texto base é do livro Convivência, capítulo 3, um texto de Emmanuel, e ele é titulado Os que não esperam. E ele diz assim, comentando este versículo, né? Ele fala assim: não é difícil encontrar entre nossos irmãos do mundo aqueles que, embora sofredores, não se catalogam entre os bem-aventurados aos quais Jesus se referiu. São companheiros que se voltam contra os obstáculos suscetíveis de ofertar-lhes a precisa oportunidade de ascensão às mais altas experiências. Muitos deles se acolhem à rebeldia sistemática, contraindo débitos que os afetam de imediato. No plano espiritual, vemos-los frequentemente. São amigos padecentes que, em verdade, passaram pelo crivo do sofrimento, entrando, porém, nas perturbações decorrentes da deserção dos deveres que lhes cabiam cumprir. São irmãos que conheciam o valor dos entraves que poderiam transpor a benefício de si mesmos e acabaram situados nas sombras da delinquência. São colaboradores das boas obras que as desfiguraram, estabelecendo dificuldades para si próprios pela intolerância para com os outros. São companheiros que articularam problemas e desafios para aqueles que lhes hipotecavam confiança e carinho e deles se afastaram deliberadamente, procurando escapar às responsabilidades que eles mesmos escolheram para observar e viver. São todos aqueles outros irmãos que preferiram o desespero diante das provações de que necessitavam para o próprio burilamento e se enveredaram conscientemente através dos resvaladouros da inconformação e da disciplina para as alucinações da angústia e do suicídio. Realmente, afirmou-nos Jesus, bem-aventurados os que choram, porque serão consolados. Está em Mateus 5, versículo 4. Entretanto, que ele mesmo, Jesus, nosso divino Mestre, se compadeça de todos os nossos companheiros que conheciam semelhante promessa e não quiseram esperar. Então, esse é o nosso texto da conversa de hoje. E nós vamos convidar então aí o Ilcimar para iniciar aqui conosco, tecendo algum comentário iniciar. Nós vamos, Ilcimar, nós vamos fazer duas rodadas, tá bom? Nós três fazendo algum comentário, depois voltamos às três e depois a gente parte mais ou menos para o encerramento, tá joia? Fica à vontade então, Ilcimar, a palavra é sua.
2: Então, gente, é sempre um prazer, né? Estar aqui, falar de Jesus é maravilhoso, né? E enche o nosso coração de esperança e de alegria. E quando nós falamos da bem-aventurança, então eu pelo menos fico imaginando o quadro, né? Naquela época, Jesus e foi um tempo muito difícil, ele ali recrutando os discípulos, né, e aquela turba ou aquela multidão atrás dele, e a multidão que acompanhava Jesus era uma multidão sofredora, né, de todos os males, físico e espiritual. E eu imagino Jesus subindo o monte e olhando aquela multidão atrás dele, né, esperando um pouco de alívio, um pouco de esperança, esperando um olhar diferenciado, porque ninguém olhava por eles. E Jesus, então, com aquele olhar meigo, olha aquele povo e deve ter imaginado, né, eu preciso realmente falar alguma coisa que toque o coração dessas pessoas, que pelo menos eleve o espírito. Então, ele vem com essa bem-aventurança, né? Esse código de bem viver. Porque se nós seguirmos a bem-aventurança, nós encontraremos a felicidade, que é tão almejada por todos nós, né? Espíritos aqui ainda em evolução. E nesse código, que é a semelhança de Jesus, lembrando Mateus, que o próprio Jesus fala: aprendei de mim, que sou manso e humilde de coração. Se nós, num tempo mínimo, pudéssemos nos espelhar no Cristo, como legítimo herdeiro do Pai, como ele sempre diz que nós somos, nós então encontraríamos essa felicidade. Não é? Aí ele vem com todas as bem-aventuranças, e principalmente a nossa aqui hoje, que é o motivo da nossa conversa, falando sobre o choro. Né? Então eu fiquei pensando, gente, mas o que é o choro? Né? Porque então Jesus lembrou tão bem dessa situação. Aí nós ficamos lembrando que existe o choro de tristeza, existe o choro de alegria, não é? Existe o choro do arrependimento, existe o choro do desabafo e existe o choro daqueles citados aí no texto, que ainda não compreenderam por que choram. Não é? Então eu tenho muita paixão com Pedro, o apóstolo. E toda vez que eu tento fazer algum estudo sobre choro, eu lembro da visão de Pedro, quando ele os olhares dele, o olhar dele encontra o de Jesus na hora da negação. Não é? E aí vem Amélia Rodrigues nos falando, e o próprio texto bíblico, que naquele momento ele vê o olhar de Jesus. E ele chora amargamente, porque naquele momento ele arrependeu do que ele tinha feito, não é? E a gente vê também o olhar de Jesus com Lázaro, quando ele percebe o amigo dele ali naquela situação, e o texto bíblico nos fala que o olhar de Jesus lacrimeja, né? Ou fica molhado, aquele olhar de compaixão. Porque era o amigo amado de Jesus, não é? Então a gente vai vendo outros choros. Na nossa vida, quando eu tenho uma amiga que o filho passou muitos anos em outro país, quando o filho retornou, ela chorou copiosamente, de alegria, por rever o filho pródigo, né, naquele momento. Então nós ficamos pensando, Por que que ainda muitos de nós choram, então, pela não aceitação da aprovação, né? Pela revolta. E pelo texto que a Adriana acabou de ler aí, esse choro me pareceu o mais desesperador, porque é um choro que não conta com a esperança. E lembrando que todo sofrimento tem como base, como fundo, nós mesmos. E esses irmãos, então, ainda não entenderam essa situação. Então, essas são as minhas primeiras considerações.
0: Maria Ângela.
1: Aventuranças. Não está ouvindo? Está ouvindo? Eu acho incrível o Sermão da Montanha. Como disse Gandhi, né? Se queimassem todos os livros sacros da humanidade, mas permanecesse somente o Sermão do Monte, nada estaria perdido. Então, quando Jesus abriu a sua boca ao mundo e começou a sua conversa, foi o primeiro, o seu primeiro, vamos dizer assim, as suas primeiras palavras, né, direcionado, o seu primeiro sermão que Jesus deu, ele proferiu cinco, este foi o primeiro, quando ele falou a todos de uma forma assim geral. E quando ele começou, ele disse: bem-aventurados os pobres de espírito, onde ele ali enfatizou a humildade. E as bem-aventuranças, elas são uma sequência. Quando Jesus disse o Sermão do Monte, ele já todas as palavras de Jesus é como se ele representasse. Então, são os degraus para que nós possamos alcançar a nossa evolução. Então, em segundo lugar, ele disse: bem-aventurados os que choram. Mas aí há um problema, porque se a pessoa, em primeiro lugar, ela não alcançou a humildade, que é a primeira bem-aventurança, fica difícil ela entender as suas dificuldades, o seu choro, o seu sofrimento. Então, esse texto que a Adriana nos leu, os que não esperaram, é exatamente porque faltou o primeiro degrau da montanha, que é a humildade. A humildade de entender os seus sofrimentos. A humildade para entender o seu choro, as suas dificuldades, as suas vicissitudes. Então, quando a pessoa consegue entender, porque quando Jesus disse: bem-aventurados os que choram, porque serão consolados, é muito interessante que ele disse: serão consolados. Então, é depois do sofrimento que nós vamos entender o porquê que aquilo aconteceu na minha vida. O que que aquilo me revelou para que eu pudesse alcançar a minha evolução. Porque não é na hora que a gente entende, é depois. Então, os que não esperaram, infelizmente, eles perderam a oportunidade dessa evolução. E exatamente isso, né? É muito triste, porque a pessoa não quis aceitar por causa da humildade. E aí são os itens que a Adriana leu, que são irmãos que conheciam o valor dos entraves e poderiam transpor. E é por isso que é com muita tristeza que hoje a gente vê esse número enorme de suicídio. A minha cidade é uma cidade pequena e nós temos notícias de suicídio quase que toda semana. Então, é muito triste porque é exatamente isso. Quando nós conseguimos entender, e o Espiritismo, ele veio para nos explicar isso, que há necessidade da dor, do sofrimento, para que a gente possa evoluir, para que a gente possa entender. Mas nós temos que aceitar, como disse a nossa irmã, tem choros de alegria, tem choros de tristeza, tem choro. E temos que entender os nossos momentos de dificuldade. E com certeza, este consolo que Jesus disse, porque serão consolados, quer dizer, é um futuro, é lá na frente do sofrimento. é que nós mesmos vamos encontrar a explicação. Então, os que não esperaram, os que não tiveram a humildade de entender o que Jesus, o que Deus trouxe para a vida dele, para que ele pudesse evoluir. Então, muitas vezes, por um orgulho, por um egoísmo, nós não conseguimos entender. Nós não conseguimos aceitar. Quantas vezes a gente escuta as pessoas dizendo assim: "Ah, mas por que que isso aconteceu comigo agora? Bem nessa altura da vida? Agora que eu ia fazer isso, eu ia fazer aquilo?" Então, o Espiritismo, essa doutrina maravilhosa, nos explica isso. É porque exatamente nessa altura da vida que você precisava passar isso. Aí é que entra a primeira bem-aventurança, a humildade. Então, felizes aqueles que são humildes, porque se forem humildes, vão entender os desígnios divinos na sua vida, vão entender o porquê do choro. Então, nós vemos que jamais Deus nos dá um fardo maior do que nós podemos carregar. Então, quando nós temos esse conhecimento, nós temos que entender. Então, é muito lindo. Você vê, ontem, só citando um caso que aconteceu com a gente, nós fomos entregar uns pães e tem uma moça que ela tem um problema nas pernas e nós arrumamos duas muletas para ela. E nós chegamos lá, ela estava sentada no chão assim, na calçada, encostada numa árvore, porque aqui está muito calor também. E fomos entregar o pão. Eu falei: "Oi, Irene, tudo bem? E você, por que você está sentada aqui no chão?" "Ah, meu marido me colocou aqui, está muito calor, né, Maria Ângela? Lá dentro de casa está muito quente." Aí eu falei assim: "Cadê suas muletas? Por que que seu marido te trouxe?" Ela falou assim: "Ah, então, sabe, Maria Ângela, eu sou muito feliz, porque eu tenho meu marido para me carregar. Mas tem um menininho ali que ele caiu da bicicleta, machucou a perna e eu emprestei uma muleta. E um outro que mora no quarteirão debaixo da minha casa também sofreu um acidente de moto e precisou. E aí eu dei a outra muleta para ele, porque eles precisam trabalhar. E eu sou muito feliz, porque eu tenho quem me carrega." Então, são pessoas que nos trazem um aprendizado maravilhoso, porque dentro do seu sofrimento, eles encontram alegria. Alegria de ainda poder ajudar os outros. Então, é por isso que Jesus nos disse, né, que para que a gente pudesse alcançar essa evolução, por isso que ele disse: felizes, bem-aventurados, os que entendem os seus problemas e sabem que aquilo ali é uma passagem. Como ele disse ao cego, né, de Jericó, que falou: "Senhor, eu quero ver." Então, nós também deveríamos ter essa consideração: "Senhor, diante de todo esse sofrimento, eu quero enxergar, eu quero evoluir." Então, diante desse tema que a Adriana leu para a gente, os que não esperaram, é um grande aprendizado para nós aprendermos a ser humilde e esperar os nossos sofrimentos com guerra, com amor, com carinho, com vontade de superar, com força e fé, principalmente fé em Deus, porque com Jesus no coração, com os ensinamentos de Jesus, com certeza nós conseguiremos superar e alcançar a nossa evolução. São as nossas considerações.
0: Exatamente, né, Maria Ângela e o Simar? Deixa eu só dar um oi aqui para o Toninho que mandou um abraço aqui, né, Toninho, Ângela e o Simar? Deixa eu só dar um oi aqui para o Toninho que mandou um abraço aqui, né?

0: E a letra é maravilhosa e a voz da moça também, realmente, Rita. A voz da Raíssa é algo assim, divino, uma suavidade que toca a alma, com toda a verdade. E
1: E o
0: nós queremos
1: sorriso dela, né? E o
0: o
1: sorriso dela.
0: sorriso dela também. Você me ouve bem
1: É.
0: agora, Mariângela? Ouve,
1: Estou
0: né?
1: ouvindo. Agora está
0: Ai,
1: tranquilo.
0: que joia, que bom. Temos o Rinaldo também Soares, né, que tem um programa maravilhoso também, com lives assim espetaculares. Boa noite para você também, Rinaldo. Um prazer tê-lo aqui conosco, né? Muito boa noite com Jesus para você também. Temos a Norma Guimarães também, que está lá no Belém do Pará. Bem-vinda, Norma. Muito bem-vinda, viu? Muito boa noite para você. Que bom também você estar aqui. Marli Zordan, nossa também querida amiga aqui do interior do Espírito Santo. Boa noite para você também. Deus te abençoe. Muito bem-vinda aqui conosco, né? E temos também, eu estou com receio de pronunciar errados. Eu vou falar Sherry, mas eu não sei se está certo. Me perdoa se não tiver, tá bom? MBS aqui, boa noite para você, com todo carinho. Marinalva Almeida de Souza, boa noite, meus irmãos, né? Que Deus abençoe a todos nós, paz e luz. Salvador Bahia, que também está aqui conosco. Bem-vinda, Marinalva, um prazer também tê-la conosco, né? Então, nesse início de conversa nossa aqui, né, com os comentários da Ilcimar, da Mariângela, trazendo assim a mensagem do Jesus, né? Se a gente for pensar em sofrimento, né? A Joana de Ângeles fala para nós que o sofrimento ele está assim, é mecanismo da evolução, ele faz parte, né, da nossa evolução aqui neste mundo, faz parte dessa etapa que nós estamos caminhando aqui na Terra para o nosso crescimento. Interessante porque ela aborda de uma forma que ela coloca assim: o reino vegetal, o reino animal, eles também se encontram numa fase embrionária de percepção das coisas e também sofrem. Sofrem as hostilidades do meio, sofrem as contaminações, sofrem os processos degenerativos, né? Entre os animais também ela coloca que há também o sofrimento na sensibilidade, na forma de se expressar no mundo, nas intempéries que surgem, naquelas mudanças, né, biológicas em cada etapa de evolução do próprio animal, né, isso, nos seus biótipos, eles vão se harmonizando aos poucos e vão passando de uma etapa para outra, também vivendo um determinado tipo de sofrimento. Então, o sofrimento em si mesmo, ele é para nós uma motivação para o nosso crescimento emocional, para o nosso amadurecimento da nossa personalidade, com toda a humildade que já foi posta pelas nossas amigas, né? E dessa forma, quando ele vai surgindo, nós passamos a compreender a existência de uma maneira diferente. Nós passamos a olhar a nossa existência, se nós vamos cada vez mais nos permitindo aceitarmos o que surge, não que vamos deixar de lutar para resolver as coisas, mas com aceitação para modificar o que pode ser modificado, se nós vamos buscando ter mais consciência das necessidades das nossas vidas, a dor, ela pode continuar existindo, mas ela não vai tocar a nossa alma de forma tão intensa. Não é que não vá ter a lágrima, não é que não vai ter o sofrimento no coração, mas a forma de ver a dor acaba atenuando essa dor na nossa vida, de forma que, de repente, aquela forma mais de ilusão, de mais sonhadora nossa, de uma vida assim, sem problemas e sem dificuldades, né? Sem aquela situação de termos que subir mais um lance na escada de Jacó, se nós começarmos a observar a vida com mais consciência, nós vamos observar que o sofrimento, ele acaba sendo uma forma da nossa redenção espiritual, né? Para que nós possamos encontrar ao final, né? Vamos dizer, se é que tem um final, vamos crescer sempre, aquele desenvolvimento moral nosso. Então, é um roteiro que não é uma ação punitiva de Deus de forma nenhuma, mas é uma ação de nos educar e nos reeducar. E nós encontramos agora há pouco, antes de entrar na live aqui, né? Não vou dizer que foi por acaso, porque não existe, mas um texto que nos fala que nós não sofremos apenas para poder mover a nossa evolução moral. Mas nós sofremos por quê? porque

0: existe algo em nós que não deveria existir. E pelo livre-arbítrio, né, e às vezes, né, passando por alguma dor, é que esse algo que não deveria existir, nós vamos tomando consciência de que não deveria ser em nós, e aos poucos, então, nós vamos buscando modificar. Então, Emmanuel fala nesse texto, né, que companheiros se revoltam contra os obstáculos, não é isso? Que tem rebeldia. Só que a rebeldia, na realidade, ela atua contra os obstáculos que estão nos oportunizando essa ascensão espiritual. Então, diante dessas provas necessárias para todos nós, para o nosso crescimento, recusar essas provas, né? Não aceitar com a resignação devida e com uma resignação ativa, não é isso? Nós vamos acabar caindo numa postura de quê? De vitimização. Vamos nos colocar na condição de vítimas do mundo, né? E de vítimas do mundo e no mundo, e essa revolta acaba sendo um ponto de fuga nosso. Sendo que o Evangelho nos convida a nós refletirmos, porque o Cristo nos falou: bem-aventurados os que choram, mas não dizendo bem-aventurados os que choram com revolta, mas que buscam ter a luz do entendimento, que buscam ter o ativo em si, a ação da aceitação, da compreensão de que situações das nossas vidas, por vezes vêm, às vezes com dor, para nos impulsionar, né? É como, por exemplo, como tanto se fala na doutrina, para fazermos uma analogia do mundo com uma escola ou com um hospital, né? É aquele medicamento que recebemos no hospital, que recebemos do profissional médico, que às vezes é doloroso porque é uma injeção, que às vezes é amargo, que por vezes não vamos tomar 7 dias, mas vamos tomar meses, anos ou até a vida inteira, né? Situações necessárias para quê? Para a nossa melhora, para a cura, não só do corpo, mas da alma também. É a professora na escola que dá aquela nota baixa, não porque ela quer, mas porque o aluno precisa perceber que ele não aprendeu, para que ele possa ser estimulado a querer acertar da próxima vez e estudar mais. E mais, ela vai dar chance, vai ter mais uma prova, vai ter um trabalho para ser feito, vai ter a recuperação. E se não der, pode tentar de novo aquele ano no ano seguinte. Pode tentar novamente. Então, quando existe no ser humano essa rebeldia, né, este ego assim um pouco mais imaturo, resistente a essas experiências que nós colocamos para de nossa parte desafiarmos, escolhendo o conforto. Este conforto neste contexto que estamos conversando, ele não vai ser degrau para crescimento, pelo contrário, né? Se nós desejarmos nos manter numa realidade onde vai predominar a ilusão, onde vai predominar o nosso controle, buscando uma facilidade, nós vamos levar um pouquinho mais de tempo para caminhar para adiante. Então, esses obstáculos, quando eles surgem, podemos sim e devemos observá-los como oportunidades, como uma nova chance de aprendizado, né? Para que nós possamos não ver como ameaça para nós, mas uma nova chance de aprendermos o que não aprendemos antes. Né? Não, Iocimar, o que que você fala para nós? Mas antes, deixa eu pegar aqui só um pouquinho. Deixa eu pegar aqui, olha, não sei se o Luiz passou, mas tem a Arineide Jerônimo, né? Nos dando uma boa noite aqui. Arineide, depois fala para nós de onde você está falando, de qual estado, tá bom? Ah, sim, está aqui embaixo, Paraíba, né? Paraíba, município de Cajazeiras. Muito obrigada pela participação, viu? Muito obrigada. E assim, então, voltamos a palavra para Elcimar, por gentileza, Elcimar.
1: Sim, a Mariângela lembrou muito bem sobre os suicidas. E eu gostaria de pegar aqui outro companheiro que foi falado no texto, né, aqueles que não esperam, que são os colaboradores das boas obras que as desfiguraram, estabelecendo dificuldade para si mesmos pela intolerância para com os outros. Quando eu li isso aqui, eu lembrei bem da parábola dos talentos. Então, lembrando daquele servo que recebeu um só talento. E lembrando que todos nós aqui, reunidos hoje nesse estudo, e talvez muitos dos que estão nos ouvindo, são espíritas. Colocando esse um talento como conhecimento espírita, nós podemos refletir sobre o que nós estamos fazendo com esse conhecimento espírita. Não é? Será que nós estamos realmente conseguindo tirar dele todo o ensinamento do Cristo, usando de forma adequada, de forma de para quando nós retornarmos ao mundo espiritual, nós possamos ouvir que somos servos bons e diligentes, não é? Ou nós estamos escondendo esse conhecimento espírita, ou nós estamos, de certa forma, desfigurando a palavra do Cristo e os seus ensinamentos. Então, olha, é um ponto muito sensível para que nós possamos, então, refletir e que isso possa, talvez, nos fazer chorar no futuro amargamente pelo mau uso daquilo que nós, dos dons que nós recebemos. E dessa responsabilidade, ou talvez não só de ter desfigurado, mas também de tê-lo escondido, como o servo infiel fez. Né? Quantos de nós ainda escondemos? Ah, eu não consigo fazer isso, eu não consigo fazer aquilo, eu não tenho condição para isso. Jesus não nos pede muita coisa, não? Ele nos pede boa vontade e um bom coração.
0: E o Simar,
1: então, oi.
0: Simar, como você está falando aí da boa vontade, do bom coração, né? Fazermos alguma coisa, nós temos a Fraternidade Sem Fronteiras, né? Temos a Fraternidade Sem Fronteiras, onde um trabalho maravilhoso, espetacular, é realizado atendendo milhares de crianças, milhares de irmãos nossos em alguma situação, de algum tipo de necessidade. Né? Então, nós vamos passar agora um vídeo pequeno sobre esse trabalho maravilhoso.
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3: Que lindo.
0: Tem uma relação muito estreita com o que você está falando, não, Elcimar?
1: Sim.
3: Emocionante. Emocionante.
1: Não é?
0: É um trabalho, esse exatamente. Elcimar vinha falando sobre esse agir nosso, esse atuar no bem, né, Elcimar?
1: E lembrando que esse atuar no bem nos faz entender as nossas lágrimas, o nosso choro, com muito mais facilidade. Né? Ele nos fortalece, ele nos dá esperança de uma situação melhor. E lembrando também que quando Jesus fala sobre o talento, aquele talento, aqui eu estou colocando como esse um talento, seja um conhecimento espírita, né, uma analogia, nós lembramos que os entendimentos, os ensinamentos de Jesus, eles têm que fazer muito efeito em nós e depois no próximo. Porque quando nós entendemos o porquê que nós estamos passando por alguma situação que requer de nós um maior sofrimento, nós aprendemos que o choro vem, mas que virá a consolação. A certeza que são felizes os que choram. Né? E algumas pessoas já me perguntaram assim: ah, então tá certo. É, então o espírita fala que sofrer é bom? Eu não sei se vocês já ouviram essa pergunta, eu já ouvi muitas vezes. Eu falei, gente, ninguém fala que sofrer é bom, não. É lógico que não. Eu pelo menos hoje, estou começando a aprender, porque eu tenho uma doutrina que me consola, que sofrer não é bom, mas que passa e que me traz um aprendizado. Que aquele sofrimento foi uma pedra de tropeço. Naquela pedra, se eu aprendi, eu não tropeço mais. Então, por isso que bem-aventurado, feliz quando eu choro. Porque aquele choro vai passar e eu vou aprender a lição. Né? Ninguém quer sofrer. E nós chegaremos um dia, o que a Mariângela colocou muito bem, e você também, Adriana, nós chegaremos um dia à felicidade, que é a questão do Espírito Perfeito, como Jesus é hoje, né? E muitos outros já são felizes também. E nós chegaremos à felicidade aprendendo, caindo, levantando, seguindo em frente. E naquele, quando Jesus fala assim, olha, vai, não peques mais, não quer dizer que dali vai acontecer uma santidade. Mas vai, não erre mais nessa mesma situação. Porque aqui você já aprendeu. Então, quando vê essa situação, dê a volta. Não é? Faça um trajeto diferente. Salte a pedra que te faz cair novamente. Então, o entendimento é esse. Se você chorou aqui nessa situação, você não precisa chorar mais, porque você pode aprender com ela e pode evitá-la, com certeza. Então, aqueles que não esperaram, exatamente foi isso que aconteceu com eles. Eles viram a situação, a pedra de tropeço, mas eles não aprenderam a lição. E nós, como espíritas, devemos estar muito atentos a isso. O que nós estamos fazendo desse conhecimento? Para nós, primeiramente, né? E depois para o próximo. E eu tenho um amigo que fala o seguinte, que nós estamos aqui espíritas e estudando muito, né? A gente faz um curso na Casa Espírita, faz outro, é convidado para conversar sobre um assunto, e você estuda aquele assunto a semana toda e tenta fazer o melhor. Aí ele fala o seguinte, que nós já passamos por todas as outras situações, todas as outras religiões, nós estamos acompanhando aí desde Moisés. Então, essa talvez seja a nossa última chance de realmente vivenciar o ensinamento do Cristo. Não é? Aprender que felizes são os que choram, porque serão consolados. E ter a certeza disso, porque a nossa vida vai ser muito mais tranquila. E é de todos que acreditarem nessa bem-aventurança. Não só acreditarem, né? Mas compreenderem como nos ensina Kardec. Não é uma fé cega, é a compreensão da situação.
0: É, agindo cada vez mais com consciência, né, Ultimar? Cada vez mais com consciência. É, deixa-me ver aqui. Mariângela, o que você fala mais para nós, querida?
3: É, realmente, tudo que vocês colocaram, né, tão bem falado sobre tudo isso, e aí a gente pensa, é bem isso mesmo, né? O nosso evangelho tem aquela célebre frase que nos diz, reconhece-se o verdadeiro espírita pelos esforços empreendidos em vencer as suas más inclinações. Então, isso aí, João Kardec nos disse que nós estamos aqui para vencer as nossas más inclinações e que não é fácil nós vencermos maus hábitos, vícios. Então, infelizmente, para podermos vencê-los, nós temos que passar por alguns tropeços para que possamos acordar. Quantas as vezes nós cometemos erros pelo nosso orgulho, pela nossa vaidade, ambição desmedida, e aí nós vamos sofrer a consequência disso. E esses choros que vêm após os nossos próprios erros é que nós temos que ter a humildade de compreender o porquê que nós estamos passando por aquilo. Então, muitas vezes, nós temos condutas inadequadas com os nossos semelhantes e aí, por conta disso, vamos sofrer a consequência disso. Muitas vezes, vamos chorar. Quantas vezes... Falamos, exprimimos palavras que machucam as pessoas, que doem no coração das pessoas. E quantas vezes a gente causa confusões pelas nossas más atitudes, pelas nossas más inclinações. E aí nós vamos sofrer a consequência disso. É a hora de aprendermos. Eu que já estou com 64 anos, quantas coisas que eu fiz na minha vida e devido ao conhecimento que eu tenho hoje, devido ao espiritismo que me ensinou muita coisa, e por que que às vezes eu passo por algumas dificuldades, que é para entender que eu tenho que vencer o meu orgulho, a minha vaidade, a minha ambição desmedida. Quantas vezes, né, numa união conjugal, por falta de paciência, adequação, nós vemos famílias desestruturadas por conta disso, e quantas pessoas sofrerão a consequência disso? Então, por isso que, graças a essa doutrina que nos ensina e que nos traz essa clareza de que muitas dificuldades que nós passamos fomos nós que plantamos. E são oportunidades, como vocês já disseram, de podermos aprender a superar essas más inclinações que nós temos dentro de nós. Porque se nós estamos aqui, todos nós, é para vencer essas más inclinações. Então, temos que ter a humildade de reconhecê-las, deixar o orgulho de lado, entender: não, eu estou passando por isso. E por que que eu estou passando? Qual é a oportunidade que Deus está me dando para que eu possa aprender? Aí é que entra o ensinamento maravilhoso da doutrina, que nos ensina a nos observar. E como a Adriana tão bem falou, e eu gosto muito de falar sempre nas minhas palestras, os maiores exemplos que nós temos estão na natureza. Está na natureza, ela nos mostra coisas maravilhosas para podermos vencer, para podermos superar as dificuldades, né? E ainda trazer, com humildade, o amor. Eu sempre observo, por exemplo, uma árvore frutífera. Se nós vemos uma árvore frutífera cheia de flores, a gente já diz: nossa, vai dar muitos frutos esse ano. E olha a humildade da flor, que ela é bonita, ela é perfumada, mas ela murcha e se retira para nos dar o fruto. Quer dizer, ela supera a vaidade, a ambição de querer, a ostentação. Então, muitas vezes nós sofremos exatamente porque nós temos que vencer as nossas más inclinações. E aí é onde entra a humildade, que é a primeira bem-aventurança. Se não formos humildes para entender e vencer o nosso orgulho, a nossa vaidade, o nosso egoísmo, aí é onde a gente chora inutilmente. Então, como a Elcimar disse, que muitas vezes as pessoas perguntam para a gente: ah, o Espiritismo fala que a gente tem que sofrer? O sofrimento depende de mim. Eu tenho problema. Eu vou sofrer, depende de mim. Eu posso sofrer entendendo que aquilo é uma oportunidade de superação, ou sofrer e me entristecer e perder a oportunidade, como é o texto que a Adriana deu. Os que não esperaram, os que não tiveram a paciência e a humildade para entender que aquele momento era de superação e de oportunidade divina. Então, as minhas considerações são essas. Que, infelizmente, as causas da infelicidade está dentro de nós. Depende somente de mim, de entender e superar, ou de me estacionar e fugir da situação e simplesmente prolongar, o tempo, né, da minha evolução. Então, as minhas considerações são essas. Vocês já falaram coisas maravilhosas também.
0: Então, mas a gente pode conversar mais um pouquinho, chamando a Raíssa aqui para cantar mais uma melodia
3: Ah,
0: para a gente,
3: vou
0: Raíssa, por
3: gostar muito, porque
0: favor.
3: eu amei ouvi-la cantar. Esse sorriso dela aí me cativou também.
4: Já que a Mariângela trouxe a natureza, vou cantar uma música que se chama Vê.
3: Ai, tá bom.

0: emocionei.
1: Obrigada,
0: Sou
1: querida. Muito
0: chorona, gente.
1: obrigada. No finalzinho, volta para cantar mais uma para a gente, viu? Então,
0: Ela canta muito bem.
1: só falar aqui do Ricardo, né? Nosso querido amigo Ricardo. Ele está dando aula agora, mas eu assistindo o finalzinho aqui no intervalo da aula. Depois assistirei inteiro. Abraços, minhas queridas amigas e companheiras. Obrigada pela presença, Ricardo. Boa aula para você, viu, meu amigo? Boa aula. Olha só, se nós pensarmos, né, no sentido de o mundo, nossa vida, como uma grande empresa, fazendo uma analogia, né, nós vamos imaginar que tem alguém que está ali fechado numa empresa, não é isso? Ele está ali trabalhando, consumindo as verbas, né, para poder realizar o trabalho, para que a instituição funcione, mas, no entanto, usando muito boa parte dessas verbas para os próprios caprichos, para as próprias vontades, né? Se comprometendo com atividades, com tarefas diariamente, mas fugindo deliberadamente, por opção, né, das tarefas que lhe foram atribuídas, não é isso? Dessa forma, a gente pode também comparar com a nossa vida aqui nesse mundo. Não é diferente. Nós viemos também para essa grande empresa da nossa vida, para o nosso crescimento, com compromissos. Esses compromissos não são apenas situações onde teremos o riso e a alegria, mas também são compromissos que irão exigir de nós, que vão muitas vezes nos espremer um pouquinho, para que nós possamos, né, conseguir fazer que seja extraído dali o extrato, né? Aquele verdadeiro extrato, não apenas um caldo, mas o extrato mesmo, a fragrância maior. Então, por vezes na nossa vida, somos como esse cooperador, né, que está ali caminhando nessa estrada, mas em algum momento, se a criatura se distrair, ela mais adiante vai ser pega em remorso, vai ser pega pela sua ineficiência de ter assumido um compromisso, mas por opção, por escolha, não ter cumprido, né? Então, de alguma forma, depois, aí vem tristeza, vem sentimento de culpa. Se o tempo voltasse atrás, mas o tempo não volta, outras oportunidades vão surgir. Mas se nós pudermos termos a sabedoria de saber aproveitar da melhor forma possível o que nos surge agora, porque muito foi combinado, né? Nós participamos desse nosso planejamento, dessas escolhas, de uma dificuldade que poderia surgir, de uma situação, por vezes, de saúde também que poderia surgir. Então, por vezes, como diz Maria Dolores, ela tem uma poesia muito linda, que é grande, então nós não vamos ler, mas nós vamos trazer assim algum comentário dessa poesia, titulada Cercas. Ela está no livro titulado A Vida Conta. E ela fala, Maria Dolores fala o seguinte, que muitas vezes nas nossas horas de inquietação, de insegurança, de luta, nós temos amarguras, temos cansaços, né? E muitas vezes nós ignoramos a oração, nós ignoramos a prece e ficamos sofrendo, ficamos muitas vezes espantados com as coisas que nos surgem, né? E ela coloca assim, no entanto, no mundo espiritual, eles percebem os nossos pensamentos, os benfeitores maiores percebem e recebem essas nossas queixas de alguma forma, né? Então ela fala para nós, se porventura a incompreensão imensa surge em nossa vida, ela nos fala, por que não me dedicar com mais empenho ao lar que porventura o próprio lar nos magoa, né? Aquele lar que porventura nos faz cair em lágrimas, que porventura a criatura tem como uma grande cruz, que ali é o seu aguilhão. Depois Maria Dolores continua dizendo assim, depois de ironizar a esperança que eu tinha, que razão me conserva a consciência se aqueles que mais amo na existência não querem saber disso, né? Então, aqueles que mais amamos, porventura, quem sabe, se não tem os olhos mais voltados com importância para a pessoa, ela fica falando para nós, por que sentimos assim? Por que por vezes essas coisas nos acontecem? Lembra que o título é cercas, né? Depois ela continua dizendo: é um esposo distante, uma esposa esquecida, né, daquele trabalho que ela assumiu perante o lar. É um filhinho doente que por vezes está num leito. É um parente infeliz que está no sanatório, ou uma pessoa amiga, porque então temos tanta estima e sem motivo justo grita conosco. E ela fala assim: são acusações sem base que surgem em nossa vida como um vinagre, né? E nos faz enfermos de desgosto ou cansados de dor, quase chegando às portas da loucura. E ela continua, Maria Dolores. Fala assim: ainda que tudo isso te aconteça, não fujas, alma boa, tolera a quem te fira, ama, perdoa, sem que a força do amor se te arrefeça. Não fossem as prisões que nos guardam do mundo, duros grilhões sem formas definidas, voltaríamos nós aos erros de outras vidas em delírio profundo. Então ela coloca para nós: se não fossem as dores, as dificuldades, que ainda não temos delas o aprendizado real, porque se ainda continua acontecendo na nossa vida, situações que nos exigem muito e que nos trazem até a lágrima, que solicitam de nós um esforço da alma em humildade e resignação, é porque ainda temos algo de aprendizado a realizar com estas situações. Porque a partir do momento que nós conseguimos aprender, verdadeiramente aprender, ainda assim elas podem aparecer de novo, para que nós possamos realmente fixá-las, para que nós possamos permanecer neste aprendizado. E aí então, quando estiver neste sentido, neste assunto, nesse tema, tudo resolvido em nós, então essa situação ela não vai mais se repetir. Então ela fala para nós: se essas situações por vezes não acontecessem, ela diz, voltaríamos nós aos erros de outras vidas em delírio profundo. E continua no finalzinho: a prova que te oprime em ásperas refregas, o peso enorme dos tormentos teus e a dor da obrigação nas cruzes que carregas são as cercas de Deus. São as cercas. E o que é uma cerca, né? A cerca é aquilo que contorna um espaço. É aquela cerca que contorna um espaço com a finalidade de proteger. Então, Maria Dolores coloca para nós uma sabedoria incrível, que essas situações de aflições, que por vezes, né, nos fazem trazer aflições e nos trazem o choro, por vezes são as cercas de Deus, são a proteção de Deus em nossa vida, para que nós não venhamos de novo a cair na ilusão, a cair no delírio. E ali então, com essas cercas nos protegendo, por mais que exijam e até cheguem ao ponto de trazer a lágrima e a dor, é necessário para que nós possamos, num ato de mais consciência ainda, nessa evolução de um pouco mais de conseguirmos visualizar de uma forma mais plena as necessidades de nós espíritos, né, das almas à nossa volta, dos espíritos, dos nossos irmãos, é aquele momento que nós vamos, porque estamos dentro desta cerca que por vezes nos fazem chorar. Nós estamos ali agora tendo mais uma oportunidade da reflexão, da resignação ainda maior, para que possamos concretizar este aprendizado. Então, nos solicita o quê? Solicita um pouco mais de tolerância, que é essa terapia fraternal de compreender a nossa situação, por vezes caídos, como aquele homem, né, que o bom samaritano trouxe e acolheu e cuidou. Por vezes o bom samaritano, por vezes a mensageira de Deus é uma dor. Por vezes, não por castigo, mas para aprendizado, para que possamos parar um pouco mais aquela correria. Às vezes a criatura está caminhando na vida não a passos, né, medidos, mas está como um trem em uma velocidade muito alta. E o trem, quando ele ultrapassa a velocidade correta, ele pode correr o risco de descarrilhar. Então, as situações delicadas da vida, elas nos fazem caminhar um pouco mais devagar e nos trazem a reflexão para que nós possamos conseguir visualizar hoje, dentro deste contexto em que me encontro, dentro dessa situação que estou agora, o que a vida quer que eu aprenda? Como aquela frase do início, né? Por vezes a dor surja para que possa fazer com que aquilo que está em nós e que não deveria existir, passe a deixar de existir. É algo que não devemos trazer conosco. E pelo livre-arbítrio na situação do contexto das fases delicadas da vida, podemos nos despojar, né? Deixar para trás, soltar essa mochila pesada daquilo que estamos trazendo em nossos corações, em nossas atitudes. Então, a tolerância, ela vem a nos convidar a abraçarmos como uma conquista, a tolerarmos não só as situações nossas, mas especialmente aqueles companheiros que estão à nossa volta, vivendo também uma grande situação de necessidade de subir o degrau do progresso, tanto quanto nós, tanto quanto nós. E conta muitas vezes conosco, com a nossa solidariedade, com a nossa fraternidade, com o perdão que precisamos deixar cada vez mais sair de nós, sair das nossas bocas, pelo nosso olhar, pelas nossas mãos, pelos nossos pés, que nós possamos ser esse reflexo do Cristo no mundo, onde nós estivermos, para que os aflitos, que por muitas vezes somos nós, mas os aflitos à nossa volta, que estão buscando a resignação, que estão buscando a compreensão maior da vida, possam encontrar no Evangelho, no Cristo, acima de tudo em Deus, mas em nós também, quando Cristo nos coloca ali, uma palavra boa de esperança, né? Como o Ilcimar falou agora há pouco, a certeza que vai passar. Vai passar, é só a fase do aprendizado. Então, essa tolerância necessária nos convida a perdão, né? Vamos lembrar quando Cristo nos ensinou para perdoarmos 70 vezes 7 e para também revisarmos a nossa vida, revisarmos as situações, porque a parábola do credor incompassivo nos fala o quê? Nos fala que ele foi, né, perdoado de uma dívida maior, mas quando encontrou uma situação própria, não conseguiu fazer o mesmo. A vida o convidando ali a ele realmente conseguir, a ele conseguir. Eu acho que a Mariângela caiu, né? Acho que caiu a conexão dela. Deixa eu ver aqui ou não. Acho que fechou ali um instantinho. Então, a mensagem vem nos convidando a nós refletirmos a importância da necessidade de nós também fazermos como credor incompassivo, no sentido de fazer, não fazermos como credor incompassivo, no sentido de conseguirmos, da mesma forma que recebemos a compreensão e o perdão, também levarmos, estendermos a nossa volta. Isto é, sabermos ter um olhar diferente para oportunidades que nos surjam, trazermos essa visão maior, nos colocando, aproveitando de forma muito útil as situações difíceis que vêm a chegar, a bater a nossa porta, né? Nós vamos voltar aqui um pouquinho para Elcimar e eu vou buscar aqui a Mariângela.

0: Eu vou comentar aqui sobre a esperança enquanto você busca Mariângela. Quando nós falamos, quando Jesus, lá na Bem-Aventurança, fala sobre os pobres, sobre os aflitos, ou aqueles que choram, né? Porque deles é o reino dos céus. Então, olha, ele fala, então, exatamente de esperança. Né? Por tudo que vocês estão passando, por toda a dor, por todo o choro, por toda a aflição, isso terá uma recompensa. Vai chegar um ponto que serão felizes. Não é? Então, olha, essa esperança, na verdade, ela nos traz resignação, ela nos traz coragem, ela nos traz fé, não é? De que nós temos a certeza que essa promessa será cumprida. E muitos de nós que já estão aí no nível de compreensão maior, já encontram essa alegria aqui no próprio planeta Terra, porque já compreenderam que aquela dor é passageira e que só vai quitar uma dívida que nós temos, que por nossa ignorância nós adquirimos aí em algum momento da nossa vida, ou nessa ou na outra vida. Então, a esperança, se diz o seguinte, que se observarmos um homem que perdeu tudo, né, perdeu seus bens, perdeu a saúde, perdeu algum familiar, perdeu amigo, mas se ele conserva um pouco de esperança no coração dele, ele prossegue. Ele segue em frente, né? Ele tem certeza que a vida e o espírito é imortal e que tudo que ele está passando por esse momento agora, tem a esperança de receber essa gratificação no futuro. Então, na verdade, grosseiramente, nós podemos falar que o sofrimento é uma moeda, que com ela nós pagamos a dívida das nossas imperfeições. E quando essa dívida está paga, não existe mais motivo para chorar. Então, aí certamente virá realmente o consolo, né? Esse consolo prometido por Jesus, que nós já estamos começando a compreender também.
1: É exatamente, Lucimar. E o Mário Silva colocou aqui para nós, né, a prece de Cáritas, né? Se nós formos recordar a prece de Cáritas, né, que nos fala, dai ao culpado arrependimento, ao espírito a verdade, à criança o guia, ao órfão o pai, piedade para aqueles que não vos conhecem, né? Um raio, uma centelha do vosso amor pode iluminar a terra. Se nós pensarmos na prece de Cáritas, realmente, nós vamos encontrar no nosso Deus, no nosso Pai, no nosso Senhor, esse roteiro seguro, esse consolo, esse fortalecimento, né, Iucimar? Nós vamos
0: Sim.
1: encontrar no nosso Senhor, que nunca nos deixa. Jamais vos deixarei órfãos, ele disse para nós. Muito bem lembrado, Mário Silva, muito obrigada pela colaboração, viu? Se nós pensarmos nesse sentido na prece de Cáritas, como que ela realmente traz para nós essa certeza da presença divina, de que nunca nos deixa, né? Nossos olhos podem não ver, Lucimar, não é isso? Mas a presença divina está o tempo todo nos amparando, está o tempo todo nos auxiliando. Basta nós termos olhos de ver, ouvidos de ouvir, né? Percepção de um olhar diferenciado para tudo que nos acontece. Como que tudo realmente está surgindo em nossas vidas para o melhor, para que nós possamos modificar um pouco mais a nossa forma de ser, a nossa forma de viver. Não é isso, Elcimar? É. A Mariângela caiu, eu estou conversando pelo WhatsApp, mas ela não está conseguindo voltar, né? Vamos ver se ela consegue daqui a pouco, eu não sei como vai ser. Tá joia? Vamos torcer que ela consiga. Iucimar, então a gente pode partir, né? Solicitando a você as suas considerações finais e depois a gente vai convidar a Raíssa para cantar mais um pouquinho para nós, tá bom? O que que você fala para nós nas suas considerações e vamos solicitar, né, que você possa também utilizar aí do nosso nome do programa com Jesus, trazendo aqui para esse contexto da nossa conversa de hoje, Iucimar.
0: Sim, É, realmente, esse nome tão pequenininho, mas tão sugestivo, né? É, quando eu comecei a analisar, gente, com Jesus, mas com Jesus é tanta coisa, né? Tanta coisa e só coisa boa. E aí, eu estudando o texto, eu vi que em Mateus escreve assim: que Jesus, vendo a multidão, subiu a um monte. E quando a gente vai no texto de Lucas, Lucas já fala o contrário. E descendo com eles, parou num lugar plano. E aí começou, então, a discorrer sobre a bem-aventurança. E eu fiquei pensando que, com Jesus, então, nesse estudo, sinceramente, eu aprendi o sentido espiritual de uma montanha, de um monte. Não é para minha vida, e eu vou compartilhar, que com certeza muitos se identificarão. E eu fiquei pensando o seguinte: que o monte é uma subida, e toda subida é árdua. Por menor que ela seja, principalmente hoje, como a Maria já falou, e você também, no calor escaldante, toda subida é árdua. Mas
1: Olha, a
0: também
1: Mariângela voltou aqui, olha que bom.
0: consegui.
1: Cai,
0: Bem-vinda.
1: volta, cai, volta.
0: Então, nós já estamos no com Jesus, Maria, que eu
1: Isso
0: aprendi com
1: aí.
0: Jesus. Com Jesus eu aprendi que subir a montanha é vencer os nossos vícios, não é? É domar um pouco das nossas más tendências, é também ter a certeza da incapacidade, do nosso conhecimento ainda, da verdade que liberta. É também o entendimento das situações, né? Principalmente das provas que estão no nosso caminho. Com Jesus, subir essa montanha é solitária e cheia de lágrimas. Mas também eu aprendi que nós descemos a montanha. E quando nós descemos essa montanha com Jesus, retornar se torna mais fácil, se torna mais leve, se torna mais tranquilo, porque exatamente está provando que nós estamos começando a sair das dificuldades, estamos começando a refazer o caminho com sabedoria. Né, com aprendizado, estamos tendo a lição aprendida. Então, descer a montanha com Jesus é observar as nossas pedras de tropeço que estavam na subida e agora nós conseguimos descer desviando delas. Não é? Então, com Jesus é descer sem recair na mesma situação. Nós podemos, com certeza, iremos ainda recair, cair muito, mas recair, se nós tivermos aprendido a lição, nós não recairemos mais. Então, quando nós tomamos esse caminho de volta, nós estamos fortalecidos, né? Nós estamos entendendo o esforço da subida. Então, com Jesus, vencer uma prova significa entender que essa prova passou e que virão outras, e eu vou estar mais forte para as próximas. Então, na verdade, com Jesus subindo ou descendo, o que a gente tem que ter em mente que é a lição aprendida neste caminho. Então, o que nós precisamos observar é o que eu tenho que aprender. E que ao final, como Lucas fala, ele parou numa situação, num terreno plano. E é exatamente nesse terreno plano que nós vamos parar de pé. Nós estaremos de pé depois de subir e descer essa montanha, esse turbilhão de dores e de choros, né? Tendo a certeza de que Jesus estará ao nosso lado e que seremos consolados. Então, assim, o meu aprendizado hoje com esse estudo foi simplesmente magnífico. Com Jesus eu posso subir e eu posso descer a montanha e ter a certeza que eu continuarei de pé. E que ele estará ali do meu lado, me consolando e consolando a todos nós. Só gratidão, viu, Adriana e Maria Ângela? Muita gratidão. Com
1: Mariângela,
0: Jesus.
1: com Jesus, com certeza, sempre com ele, né, Iocimar? E você, Mariângela? O que você tem? Você tinha começado a finalizar antes, mas a gente esticou mais um pouquinho, tá?
0: É com Jesus. Com Jesus nós conhecemos, né, a verdade, e essa verdade nos libertará. Nos libertará dos nossos vícios,
2: nos libertará do nosso orgulho, nos libertará da nossa vaidade, nos libertará de tudo aquilo que, infelizmente, nos leva à tristeza e atrasa a nossa evolução. Com Jesus no coração, nós seremos a esperança de muita gente. Porque com certeza, com Jesus, nós vamos olhar para o nosso próximo com um olhar diferente. Com Jesus no coração, nós vamos olhar para aquela criatura que nos estende a mão e vamos saber que ele é nosso irmão. Que com Jesus, que nos ensinou a oração do Pai Nosso, que, ao meu ver, é uma direção para as nossas vidas, ele nos ensinou que quando a gente diz Pai Nosso, nós estamos olhando a todos como irmãos. Porque com Jesus, no meu coração, eu vou entender que quando eu digo Pai Nosso, eu não posso discriminar ninguém. E aquele meu irmão que está lá na rua caído, que está, infelizmente, não teve a mesma oportunidade do que eu. Ele é meu irmão de qualquer forma, porque eu abraçá-los, abraçar vocês e que compartilham dos mesmos ideais que eu é fácil. Mas com Jesus eu aprendo a aceitar aquele meu irmão que não teve as mesmas oportunidades, nem de que eu possa enxergar o que eu enxergo e eles enxergarem como eu. Então, com Jesus ele me ensinou, através da oração do Pai Nosso, as profundezas de dentro de mim, porque ele me ensinou que eu tenho que santificar o meu pai. Santificar é honrar aquele pai que nos dá proteção, que nos ajuda, que ele nos ensinou com a oração do Pai Nosso. Com Jesus, ele me ensinou que eu tenho que deixar vir a mim o seu reino, porque ele disse que o reino realmente, o reino dele não é deste mundo, é de outras esferas. Da evolução, da paz, do amor realmente incondicional. Com Jesus, eu aprendi a palavra que eu mais amo, que se chama incondicionalmente. Essa palavra. Eu sou chorona, tá? Essa palavra me motiva. Porque, nossa, ela me emociona muito. Porque com Jesus. Que nos ensinou o que é realmente o amor incondicional.

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0: 9:33.
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3: Olá, meus queridos amigos e irmãos da Rádio Boa Nova. Estamos aqui mais uma vez com muita alegria por poder dar continuidade ao estudo do capítulo 19 do Evangelho de João, que trata em torno da prisão de Jesus e a sua crucificação. A semana passada paramos no versículo 27, onde Jesus apresentou João à sua mãe e apresentou a sua mãe a João, pedindo que ele cuidasse dela. Hoje nós vamos dar continuidade a esse estudo, analisando as diversas fases desse momento. Hoje nós vamos dar continuidade a esse estudo, analisando as diversas

sessão, que vai nesse versículo 28, 29 e 30, que abarca e registra os momentos finais de Jesus, imediatamente antes da sua morte, adicionando uma segunda e uma terceira declaração de Jesus, feitas já na cruz. Afirmativas essas que foram registradas nesse Evangelho de João. Dessas declarações, a primeira foi a entrega mútua, que eu li agora para vocês, no versículo 27, de João a Maria e de Maria a João. No entanto, dentre as sete declarações feitas por Jesus estando na cruz, esse quarto evangelho inclui três. Nós vamos trazer para vocês uma lista dessas sete declarações e nós vamos comentar alguma coisa. A primeira das sete declarações é a oração de Jesus pelos inimigos para que fossem perdoados, a qual provavelmente foi proferida ao ter começo a sua própria crucificação. Nós aconselhamos você a ler Lucas 23:34, que diz: Pai, perdoa-lhes, porque não sabem o que fazem. Essa declaração de Jesus, ela nos mostra como o seu amor, a sua superioridade espiritual e o seu perdão estavam presentes em toda a sua vida entre nós. Aqui nós vemos, numa situação, qualquer um de nós, numa situação dessa, provavelmente ninguém teria esse comportamento. Se analisarmos friamente, ninguém se lembraria naquele momento de orar por aqueles que o maltratavam, enfiavam cravos nas mãos e nos pés, que já tinham lhe exposto uma coroa de espinho. A segunda declaração, que é também na cruz, é a promessa que Jesus fez àquele que nós chamamos de bom ladrão, que reconheceu que eles mereciam sofrer, Jesus não. E Jesus disse para ele: em verdade, te digo que hoje estarás comigo no paraíso. Lucas 23:43. Já falamos sobre isso no programa passado. A terceira declaração é a entrega mútua, que nós já vimos aqui, no versículo 27, de Maria a João e de João a Maria. João 19, 26 e 27. Essas três declarações foram feitas antes de chegar o período conhecido pelos teólogos, o período das trevas, porque diz que escureceu. Não havia eclipse naquele dia, mas o planeta se tornou coberto de trevas. Realmente era um momento onde o acontecimento que estava naquele momento se realizando, tratava-se do Filho de Deus, o governador do planeta, o símbolo do amor, da misericórdia, da fraternidade, da afabilidade, da doçura, estava passando por um momento de dor, de sacrifício físico. E esse acontecimento é extremamente representativo e importante, porque nos demonstra a natureza espiritual, a luz e a evolução que possuía o nosso amado Mestre, Jesus o Cristo. A declaração número 4 é aquela que aconteceu pouco antes da sua morte, quando ele declara para o mundo: meu Deus, por que me abandonaste? Como está em Marcos 15:34 e Mateus 27:46. Aqui a gente faz um registro que essa é a única declaração feita por Cristo na cruz a ter sido registrada no evangelho mais primitivo, que foi o evangelho de Marcos, que Mateus nada acrescenta à mesma. Todas as três feitas na cruz foram dadas por Lucas e João. Essa quarta declaração provavelmente foi dita quando as trevas cobriam ainda a terra. Ou então, meus irmãos, depois de haver passado esse período de escuridão. A declaração

0: Número 5 é o grito de angústia. Angústia física. Resposta do corpo físico de Jesus quando ele diz: tenho sede, que é essa que eu acabei de ler para vocês. Depois, sabendo Jesus que todas as coisas já estavam consumadas, ele diz: tenho sede. Então, essa é, naquele momento, uma resposta física do seu organismo. E no 6, foi bradado o grito de vitória perto da morte, provavelmente segundos antes de sua ocorrência. Quando ele diz, em João 19:30, está consumado. E por último, que está em Lucas 23:46, Jesus se entrega a Deus, dizendo: Pai, nas tuas mãos entrego o meu espírito. Lucas 23:46. Essa expressão, tenho sede, dentro dos evangelhos, colocaríamos a presente declaração feita na cruz antes do aparecimento das trevas, que cobriam a área inteira e não pode ter sido motivadas por um eclipse total ou parcial do sol, visto, segundo os estudiosos, que era tempo de lua cheia. E o horário era por volta das 3 da tarde em diante. A expressão está consumado, que ele diz no versículo 30, sem dúvida alguma, é alusão a um dos temas principais desse Evangelho de João, que nos informa que Jesus sempre teve um propósito dentro do projeto e do plano de Deus que ele recebeu e realizou. Na qualidade de Messias, sua vida e morte, do princípio ao fim, seguiram o plano que ele traçou a seu modo para que fosse cumprido em todos os seus objetivos e em todos os seus significados. Seu sofrimento e sua morte comprovaram a realidade de seu estado de ser humano encarnado, como diz João, o verbo se revestiu de carne e habitou entre nós. A ideia que muitos falam, os gnósticos, os docéticos, de que Jesus teria um corpo fluídico. Aqui, a gente vê que nega esse princípio, porque falar que ele tinha um corpo fluídico é negar que ele sofreu na cruz, ou que ele não era humano. Uma vez que Jesus cumpriu sua missão como homem, foi naturalmente glorificado em Deus. E quando ele diz aqui nesse versículo 28, quando a gente lê o que ele falou, tenho sede, diz o versículo 29, que ali havia um vaso cheio de vinagre. Puseram, pois, numa cana de sopa, uma esponja ensopada de vinagre e chegaram à boca de Jesus. Esse vinagre, segundo os estudiosos, era um vinho comum, azedo, que os soldados do império usavam como bebida. Então, o incidente também ocorre imediatamente antes da morte de Jesus, embora não haja registro algum da exclamação de Jesus. Mas a exclamação "tenho sede" segue imediatamente aquela outra declaração: meu Deus, por que me abandonaste?", que muitos dizem que ele chamava por Elias, ou se referia a Elias, por uma coisa muito simples: o romano não conhecia o idioma hebraico. E quando ele diz Eli, Eli, que é meu Deus em hebraico, pode ter sido confundido com Elias, com o nome Elias, que todos conheciam. mas que, na verdade, Jesus, como nós vimos semana passada, estava se referindo ao Salmo 22, que é um salmo profético de Davi, que fala exatamente de tudo o que aconteceu com Jesus na cruz. Nós já falamos isso para você. Então Jesus, no versículo 30, depois de ter tomado o vinagre, ou o vinho azedo, ou aquele vinho, espécie de um mosco, ele disse, está consumado, e inclinando a cabeça, entregou o seu espírito a Deus. Pai, em tuas mãos eu entrego o meu espírito. Essa foi a última declaração de Jesus. A sua última, quando ele diz, está tudo consumado, no versículo 30 do capítulo 19. Uma declaração como essa, diz os estudiosos, naturalmente tem provocado ou despertado em muitos estudiosos vários comentários, que nós vamos falar alguma coisa sobre essas declarações. A exclamação está consumado não foi o arfar de uma vida desgastada. Não foi Jesus dizendo, acabei-me, meu corpo acabou, não existe mais. Mas a declaração deliberada de uma consciência perfeita de tudo que estava acontecendo. E que naquele momento ele está dizendo, concluí a minha missão. Ele começou a dar graças a Deus, render glórias e graças lá no Monte das Oliveiras, dizendo que tinha chegado a sua hora, e aqui ele fecha esse pensamento iniciado no Monte das Oliveiras. É como se ele dissesse assim, Pai, eu realizei todas as grandes determinações da tua parte. Satisfiz as exigências da justiça, cumpri tudo quanto foi escrito pelos profetas, sofri a malícia mais extrema dos meus adversários, e agora o caminho para a tua presença se tornou realidade com a minha crucificação. Uma consumação ou uma morte horrível, que ninguém gostaria de passar por ela, mas uma morte de vitórias. Morreu como um cordeiro, mas ressuscitou como um leão, como nós vamos ver isso mais na frente. Por intermédio dessa crucificação danosa, terrível, temida, Deus estava aproximando Jesus conosco. E mais ainda, que o reino dos céus estava sendo preparado para toda a alma, todo espírito, todo ser que tivesse confiança no amor de Deus e na mensagem de Jesus. Com essas narrativas que nós temos aqui, desse versículo 30, nós temos suporte, segurança e até felicidade por conhecer esses acontecimentos, que são, de certa forma, muito importantes, muito iluminados, muito representativo e significativo. Porque quantos, depois disso, morreram por ele? Deram a própria vida todas as histórias que nós conhecemos, Paulo de Tarso, todos os discípulos de Jesus, depois apóstolos, todos esses homens, Inácio de Antioquia, Policarpo de Esmirna, Tecla de Icônio, todos esses vultos aceitaram, entenderam e sintonizaram com esse momento na vida de Jesus. E inclinando a cabeça, Jesus entregou o seu espírito. Nessa narrativa de João, muitos intérpretes têm pensado ver um ato voluntário mediante o qual Jesus rendeu o espírito, ficando assim demonstrado que até o fim não era o acaso que governava a sua vida ou a sua morte. Mateus diz, entregou o Espírito, em lugar das palavras mais simples do Evangelho de Marcos, expirou. E essa declaração do primeiro Evangelho de Marcos também tem por intuito demonstrar a espontaneidade ou a voluntariedade de sua morte. No entanto, embora esses autores frisem o ato voluntário de Jesus nessa circunstância, a verdade é que a sua morte foi perfeitamente real. Aconteceu, deixou marcas, deixou lições, foi realmente de uma dedicação, de um exemplo, de uma entrega a Deus que alimenta as nossas esperanças, que nos envolve numa atmosfera de gratidão por todo esse esforço, por toda essa dedicação, por todos esses exemplos que Jesus deixou para nós. E assim, meus irmãos, com esse exemplo de Jesus, nós estamos aptos a não temer absolutamente nada. Entender que Deus tem um projeto para cada um de nós, de acordo com o que plantamos através dos séculos. Antes e depois de Jesus, que nós fazemos parte do planeta Terra. Estamos envolvidos nessa atmosfera e nesse ensinamento, com esse testemunho maravilhoso de Jesus, para nos deixar um legado de perseverança e de firmeza dentro da tarefa que ele alcançou, que ele realizou, para que o seu exemplo maravilhoso e magnífico servisse de testemunho e de suporte para todos nós. É um momento da gente agradecer a Ele por essas grandes lições que Ele nos deixa com a sua crucificação. Porque, como disse João o Batista lá no deserto da Judeia, eis o Cordeiro de Deus. Uma identificação maravilhosa de quem sabia o que estava indicando, o que estava apresentando, o que estava identificando para aquelas pessoas. Cordeiro de Deus, o que tira o erro do mundo, porque ele traz exemplos que transformam todos nós e nos convida para imitá-los. E isso é que deve reger a nossa vida. Relembrar, ir ao Gólgota, ver aquele ambiente em torno do Gólgota é sempre, particularmente para mim, um momento de muita reflexão e de gratidão a Jesus pelo que ele já me proporcionou nesta encarnação, de poder estar narrando esse fato e ligando a geografia e ao local onde tudo isso aconteceu. Na próxima semana, nós vamos falar a respeito da presença de José de Arimateia e Nicodemos na colocação de Jesus na tumba de José de Arimateia. Que ele nos abençoe, que eles fiquem com vocês, tenham todos uma boa semana e até a próxima semana, se Deus assim nos permitir. Muita paz a todos.
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2: 9 horas e 55 minutos.

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0: 10 horas e 33 minutos.
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Olá, meus amigos, um dia de muita paz para todos nós. Hoje é exatamente 28 de março de 2022 e estamos nós reunidos para estudarmos a obra O que é o Espiritismo de Allan Kardec. Esse trabalho é conduzido pelas nossas amigas Carla e Aramita e, obviamente, acima de tudo, pela espiritualidade amiga em nome do nosso Senhor Jesus. Então, já elevamos assim o nosso pensamento, rogando sempre a Deus, nosso Pai, a Jesus, o amor de nossa vida e aos amigos espirituais, para que possam conduzir esse nosso trabalho que nós realizamos, espirituais, para que possam conduzir esse nosso trabalho que

0: a boa nova e prodigalizando, dando em quantidade conselhos, mas somente aos que lhe os pediam. O convite feito pelos grupos lioneses estava subscrito por 500 assinaturas.
1: Como ele diz, né? Somente aos que lhe o pediam. E o Kardec tanto fala aqui, como na Revista Espírita, que assim, o Espiritismo não veio para fazer prosélitos, nem para angariar seguidores, mas só os que pedem, os que querem, os que têm interesse. Porque não é desta doutrina aumentar números, não é quantidade, é qualidade. A pessoa precisa querer, e é como a tia diz, né? Espiritismo não é para quem pode, é para quem aguenta.
0: E também, mais atrás, ele tinha comentado que aqueles que já tinham sua religião, que estavam sentindo bem, ele não queria tirar essas pessoas disso, cada um estivesse bem. Mas aqueles de boa vontade, que tivessem dúvida, ele prontamente esclareceria.
2: E isso mostra também um ponto muito interessante, que hoje nós temos irmãos espíritas, recém-espíritas principalmente, que está naquele período da empolgação, sabe? Naquele período que quer convencer e converter o mundo inteiro. Então ele se torna espírita, ele quer divulgar, ele quer falar para todo mundo, e a pessoa é evangélica, ele quer converter o evangélico, a pessoa é católica, ele quer converter. Isso não é espiritismo, tá? Então, se a pessoa está numa determinada religião e ela está feliz, deixe, você não tem nada que se meter. E se a pessoa olhar para ti e dizer assim, eu não acredito na reencarnação, você vai responder o quê?
3: Tá.
2: Isso não vai mudar nada. A reencarnação não vai deixar de existir porque o fulano não acredita. Então, nós temos que sair dessa atitude de discussão, que não é uma atitude espírita cristã. Não é uma atitude cristã. Então, agora, se a pessoa te procura e pergunta... Eu me recordo uma vez, eu fui para um jantar e lá tinha duas pessoas que não eram espírita, dois rapazes, já homens, adultos, e se aproximaram de mim porque souberam que eu era espírita e começaram a fazer perguntas. Mas, gente, foram quase 2 horas aquele... E tinha um deles, em particular, que me perguntou muito. E perguntava, Eu digo, valha-me Deus. E quando terminou tudo, ele ficou por ali. Mas será? E eu disse assim, quando tu desencarnares, tu vais lembrar do que a gente está conversando. E agora, na Covid, ele desencarnou. Então, a gente fica parando e pensando... Programação da espiritualidade. Porque não foi à toa aquele encontro no jantar... E aquela criatura simplesmente me bombardear de questionamentos. Mas a pessoa o quê? Perguntou. Tá? Num jantar. Então é isso que a gente tem que entender. Então tem aquela pessoa que te busca para perguntar porque quer saber. E tem aquelas pessoas que te buscam para perguntar, para discutir. É as contendas. Aí o que, que diz o nosso Senhor Jesus? Que nós devemos fugir das contendas. Então, se a pessoa quer discutir, você não tem por que fazer isso, tá? Não tem por que estar batendo boca. Isso é orgulho. Bater boca é um ato de orgulho e vaidade, não de conscientização, tá bom? Então, eu achei linda essa fala aqui, que Kardec ia fazer o trabalho de divulgação, lembra? Foi a pedido dos irmãos de Leão. Mas o que ele fazia? Uma longa viagem de propaganda, semeando por toda parte a boa nova, a boa notícia, e prodigalizando o quê? Distribuindo conselhos. A quem? Mas somente aos que lhes pediam. Hashtag fica a dica.
0: Uma publicação especial deu conta dessa viagem de mais de 6 semanas... durante a qual o mestre presidiu a mais de 50 reuniões em 20 cidades. Ou seja, foi bem intensa essa excursão dele.
3: Então,
0: né?
3: Quanto tempo foi?
1: Seis semanas.
3: 6 semanas, 6 vezes 7?
1: 42.
3: Quantas reuniões?
0: 50.
3: Então, a gente
0: em 20 cidades.
3: E a gente percebe o quê? Que teve alguns lugares que foram duas. Duas reuniões durante o dia, só falando, divulgando o Espiritismo. Quem pagou tudo isso?
0: Ele. Foi uma excursão intensa que ele fez mais de 20 cidades, 50.

0: 50 reuniões
1: durante
0: 6 semanas, onde por toda parte foi alvo do mais cordial acolhimento e se sentiu feliz por verificar os imensos progressos do Espiritismo. A respeito das viagens de Allan Kardec, como certas influências hostis houvessem espalhado o boato de que eram feitas as expensas da Sociedade Parisiense de Estudos Espíritas, sobre cujo orçamento igualmente ele sacava de antemão todos os seus gastos de correspondência e de manutenção, o mestre rebateu assim essa falsidade.
1: Ainda há pouco nós falamos no livro Nosso Lar. Todas as pessoas boas, missionários, sofreram os ataques aqui na Terra. Então a gente vê, o Kardec está tirando dinheiro do bolso dele, fazendo o trabalho, e os próprios irmãos ali que estão dentro da doutrina, o que é que eles falaram?
2: Que ele estava tirando dinheiro da sociedade. Isso porque a gente lê e acha chato aquele boletim que ele faz toda a transparência do que ocorre, a prestação de contas. Imagina se não tivesse, né?
0: Além da correspondência, que ele se mantinha com o dinheiro da sociedade.
1: Já pensou?
0: De manutenção. E aí, às vezes, a pessoa está no estudo, fazendo algum trabalhinho ali de uma sopa, não quer ter nenhum aperreio. Poxa, eu estou trabalhando.
1: Agora tu imagina, a gente pensa assim, ele poderia dizer o quê? Quer saber de uma coisa? Desisto. Vou largar tudo, não adianta, esse povo não merece. Porque quantas vezes a gente se afasta do trabalho espírita, por muito menos, diz a Carla, por uma fofoquinha, por um disse-me-disse, ah, eu não vou, não, porque lá nunca julgue doutrina espírita pelos espíritas. E se você desistir, quem vai estar perdendo é você, não é a doutrina. Porque o trabalho do Cristo vai continuar, com a tua presença ou sem a tua presença. O trabalho não para. Se você não fizer, Jesus vai mandar outros que vão fazer.
2: E o Kardec disse, você não precisa esperar ninguém. Você pode tomar seu... A coletividade tem um ritmo.
1: Sim.
2: Mas você pode fazer seu ritmo diferente.
1: Exatamente. É o livre-arbítrio. É o livre-arbítrio. Então a pessoa diz, ah, eu larguei o espiritismo porque eu me decepcionei. Se decepcionou com o quê? Com os espíritas? Quem mandou você criar expectativa sobre os espíritas? Então não julgue doutrina espírita pelos espíritas. Estude o espiritismo para você entender o que é o espiritismo, né?
2: E seja você um bom espírito.
1: Seja você um bom espírito. Se esforce, né?
0: Abre aspas para a fala de Kardec.
1: Vamos ver Kardec agora, né?
0: Várias pessoas, sobretudo na província, haviam pensado que os gastos com essas viagens corriam por conta da Sociedade de Paris. Vimos-nos forçados a refutar esse erro quando a ocasião se apresentou. Aos que pudessem ainda partilhar dessa opinião, lembramos o que foi dito em outra circunstância, número de junho de 1862, que a sociedade se limita a prover as despesas correntes e não possui reservas. Aos que pudessem ainda partilhar dessa opinião, lembramos o que foi dito em outra circunstância, Revista Espírita, número de junho de 1862, que a sociedade se limita a prover as despesas correntes e não possui reservas. Para que pudesse formar um capital, teria de visar o número. É o que não faz, nem quer fazer, pois seu objetivo não é a especulação e o número nada acrescenta à importância de seus trabalhos.
1: Então, ou seja...
0: Não era vender para fazer caixa.
1: Não era lucro, não. E o valor que entrava era o valor da despesa. Eles não acumulavam, não tinha reserva. É. A despesa foi tanta, recolhe tanto e paga. É. Pronto, acabou. Era isso.
2: Não era para vender, né?
1: Uhum.
0: Sua influência é toda moral e o caráter de suas reuniões dá aos estranhos a ideia de uma assembleia grave e séria. Eis o seu mais poderoso meio de propaganda. Assim, não poderia ela custear semelhante despesa. Os gastos de viagem, como todos os necessários às nossas relações com o Espiritismo, são cobertos por nossos recursos pessoais e por nossas economias, acrescidos do produto de nossas obras, sem o que nos seria impossível acudir a todas as despesas consequentes à obra que empreendemos. Dizemos isto sem vaidade, unicamente em homenagem à verdade e para a edificação dos que imaginam que entesouramos. Revista Espírita, novembro de 1862.
1: Hoje nós estamos vivendo no nosso movimento espírita um período de estrelas, né? Graças a Deus chegou a pandemia e deu uma freada. Mas a gente percebe, ou seja, a gente começou a endeusar determinados irmãos e isso se tornava muito dispendioso, muito caro para as próprias federativas. Até porque eu me recordo, já tenho quase 30 anos de espiritismo, logo lá no início, trazia um irmão de outra cidade e aqui ele se hospedava na casa de alguém que tinha estrutura para recebê-lo, pronto. Então a gente fazia ali uma cotinha até para o transporte, né, para passagem aérea. Mas hoje em dia é passagem aérea, é hotel, é restaurante, é não sei o quê, não sei o quê. E a gente começa a espaços muito caros, tem que ser num local muito caro, aí faz esses encontros, ele tem que fazer crachá, tem que fazer uma bolsa, que daqui a pouco a gente não sabe nem o que faz com aquela bolsa, põe um monte de troço dentro, e a gente vai percebendo que isso vai criando valores, vai ficando muito caro, e aí para a pessoa participar de um evento desse, ela tem que fazer uma inscrição, e essa inscrição é o quê? Paga. E aí quem não tem dinheiro, não participa. Aí tem aquelas instituições que dizem assim, não, mas nós abrimos para aquelas pessoas que não têm condições. Sim, como é que você faz isso? A pessoa tem que ir lá dizer, olha, eu não tenho condições? Então, eu gosto da frase do Chico, quando ele diz assim, quando nós comíamos só pão com manteiga, a gente era mais feliz. Depois que a gente começou a comer pão com manteiga, queijo e presunto, aí a vida começou a se complicar. Então, isso quer dizer o quê? Quanto mais simples... muito melhor. Gente, Jesus evangelizava no Lago do Tiberíades. Todos podiam vê-lo. A primeira reunião de Saulo de Tarso com os cristãos, ele se surpreendeu. Primeiro lugar, era a casa de uma senhora, de uma lavadeira, que ela alugava um espaçozinho pequenininho, cedia para os cristãos. E ali tinha lavadeira, operários... pessoas, como ele diz, que não sabiam conjugar as letras, as frases. E ele ali olhando. Para quem saiu das sinagogas. Então, o propósito da doutrina espírita é reviver o cristianismo primitivo. Que possamos não abrir mão do pão com manteiga. Senão nós iremos elitizar, excluir. Quando a gente abriu os olhos, nós viramos um espiritismo que deixou de ser um cristianismo.
0: Em 1862, Allan Kardec fez também aparecer uma refutação às críticas contra o espiritismo no ponto de vista do materialismo, da ciência e da religião.
3: Tem uma nota da editora. Allan Kardec, no livro Voyage Espírita, ou A Viagem Espírita, de 1862, Le Doyen, Paris, revela ter desistido da ideia de publicar o opúsculo que anunciara um ano antes, na Revista Espírita de 1861, e que seria intitulado Refutação das Críticas do Espiritismo.
0: Ou seja, isso aqui ele não publicou, né?
3: Não.
0: Ele desistiu depois.
3: Desistiu depois.
0: Em abril de 1864, publicou A Imitação do Evangelho segundo o Espiritismo, com a explicação das máximas morais do Cristo, sua aplicação e sua concordância com o Espiritismo. O título dessa obra foi depois modificado e é hoje O Evangelho segundo o Espiritismo. Aproveitando-se da época das férias, Allan Kardec fez, em setembro de 1864, uma viagem à Antuérpia e a Bruxelas, expondo aos espíritas belgas o seu modo de ver acerca dos grupos e sociedades espíritas, recorda o que já havia dito em Lyon em 1861. Abre aspas. Vale mais, portanto, haver em uma cidade 100 grupos de 10 a 20 adeptos, em que nenhum se arrogue a supremacia sobre os outros, do que uma única sociedade que a todos reunisse. Esse fracionamento em nada pode prejudicar a unidade dos princípios, desde que a bandeira é uma só e que todos se dirigem para o mesmo fim. Fecha aspas. As sociedades numerosas têm sua razão de ser sob o ponto de vista da propaganda, mas quanto aos estudos sérios e continuados, é preferível constituírem-se grupos íntimos.
3: Os grupos pequenos tornam-se mais fácil a coesão, se conhecerem, o estudo sério, a prática da fé, né? O ajudar uns aos outros, a fraternidade. Grupo muito grande vai ficando disperso. A tendência é dispersar.
0: E como a gente viu na Revista Espírita da semana passada, começa a frequentar pessoas só para perturbar também, né? No dia 1º de agosto de 1865, Allan Kardec fez aparecer uma nova obra, O Céu e Inferno, ou A Justiça Divina segundo o Espiritismo, na qual são mencionados numerosos exemplos da situação dos espíritos no mundo espiritual e na Terra, e as razões que motivaram essa situação. Os admiráveis êxitos do Espiritismo, seu desenvolvimento quase incrível, criaram-lhe inúmeros inimigos, e a proporção que ele se foi engrandecendo aumentou também a tarefa de Allan Kardec. O mestre possuía uma vontade de ferro, um poder de combatividade extraordinários. Era um trabalhador infatigável, de pé em qualquer estação, desde as 4h30 da manhã, respondia a tudo, as polêmicas veementes dirigidas contra o Espiritismo, contra ele próprio, as numerosas correspondências que lhe eram dirigidas, atendia à direção da Revista Espírita e da Sociedade Parisiense de Estudos Espíritas, à organização do Espiritismo e ao preparo de suas obras. E você quer aprender Espiritismo por osmose. Uhum.
3: Sem compilar, né? sem ler nenhuma folhinha.
1: Em qualquer estação.
3: Imagina isso no inverno, que está escuro, escuro, escuro e frio.
2: E é muito frio. Aí você observa disciplina.
3: E o que é interessante, que a gente também viu na Revista Espírita da semana passada, que ele coloca até as comunicações que, vamos dizer assim, que às vezes pode parecer que o São Luís está demonstrando a ele, né? Vejo que ficou chateado. Ele podia dizer, não, essa parte eu não vou publicar. Mas ele publica, né? Então, assim, é super idôneo.
0: Esse excesso físico e intelectual esgotou-lhe o organismo e repetidas vezes os espíritos precisam chamá-lo à ordem a fim de obrigá-lo a poupar a saúde. Ele, porém, sabe que não deve durar mais que uns 10 anos ainda. Numerosas comunicações o preveniram desse termo e lhe anunciaram mesmo que a sua tarefa não seria concluída senão em nova existência, que sucederia a breve trecho a sua próxima desencarnação. Por isso, ele não quer perder ocasião alguma de dar ao Espiritismo tudo o que pode, em força e vitalidade.
1: E aí algumas pessoas dizem assim, poxa, mas se ele foi advertido que ele deveria repousar e não repousou, isso não é um suicídio? Gente, o suicídio ele é algo intencional. O nome disso aqui que Kardec fez é sacrifício. Missionar em prol de uma humanidade. Você tem noção do que é isso? E se ele acordava 4h30, não pensa que 7h da noite ele estava dormindo, não. Então você vê que era pouco realmente o sono e um trabalho incessante.
0: E ele também podia, já que já tinha sido avisado que não terminaria agora, que ia ser só na próxima encarnação, ele podia, então vou descansar um pouco, não vou terminar mesmo, né? Então vou dar uma relaxada. Não, ele está tão envolvido, apaixonado e comprometido que ele se doa até o final também. E assim finalizamos o estudo de hoje. mais um pouquinho dessa vida de determinação, de exemplo para nós no estudo e no trabalho da doutrina. Agradecendo a Jesus por essa oportunidade, por essa misericórdia de nos conceder nova oportunidade de estudo e de aprendizado e de trabalho. E que possamos ser fiéis também até o fim. Que assim seja e até nosso próximo estudo, se Deus assim permitir.

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1: Dez horas e 57 minutos.

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0: Olá, meus amigos, um dia de muita paz para todos nós. Hoje, exatamente, 1 de novembro de 2024, estamos nós reunidos para estudarmos a obra Revista Espírita. Nós estamos no mês de janeiro de 1858, estamos lendo Perguntas e Respostas, né, intitulado Resposta dos Espíritos a Algumas Perguntas, tá bom? A nossa irmã Carla está chegando, né? E nós vamos iniciando aqui as nossas gravações. Vamos pedir para o nosso irmão Tarcísio fazer a nossa prece de gratidão e a Elaine irá me ajudar com as perguntas para discutirmos o estudo de hoje.
1: Oremos. Pai amado, amado Mestre Jesus, Mãe Santíssima, espiritualidade e amiga aqui presente, responsável por esse estudo. Acreditamos, Senhor, que todos que ouvem, que trabalham nessa atividade, que estão nesse momento sentindo a Tua presença, através dessa doutrina maravilhosa que nos orienta, estão se modificando, pois todos nós estamos se melhorando por sentir e aprender os Teus ensinamentos. Sabemos que somos rebeldes, que ainda estamos muito longe do amor, mas que Tu nos dê, Senhor, a fé e a força necessária para suportarmos os embates do dia a dia e dar um passo mais em Tua direção. Queremos Te agradecer por essa oportunidade e assim sentir a cada momento que estamos se melhorando. Obrigado, Senhor. Fica conosco hoje e sempre. Que assim seja.
0: Obrigada, Tarcísio. Então, Elaine, nós estamos aqui na Perguntas e Respostas. Você nos faz a pergunta e logo depois a gente faz a resposta e comenta. Bora lá?
2: Como provar que o poder oculto que age nas manifestações espíritas está fora do homem? Não se poderia pensar que reside nele mesmo, isto é, que age sob o impulso de seu próprio espírito?
0: Então, vamos entender a pergunta, né? Ele quer primeiro, como é que pode provar que o poder oculto que age nas manifestações espíritas está fora do homem, né? Então, através da psicografia ou da psicofonia, como provar que aquilo que está sendo falado não é do homem, e sim que está fora do homem? E o outro ponto, ele pergunta, não se poderia pensar que reside no próprio homem? É verdade, né? Dele, e que age sob o impulso do seu próprio espírito, o homem, né? Resposta. Quando uma coisa é feita contra a tua vontade e o teu desejo é claro que não és tu quem a produz, porém, frequentemente, és a alavanca de que se serve o espírito para agir, e tua vontade lhe vem em auxílio. Pode ser um instrumento mais ou menos cômodo para o espírito. Então, olha só aqui que interessante. Ele diz, quando uma coisa é feita contra a tua vontade e o teu desejo, é claro que não és tu quem está o quê? Então, é algo que você não quer fazer, você não pensa daquela forma e a coisa sai. Então, lógico, não é eu, né? E aí ele faz também uma auto-observação, quando ele diz assim, frequentemente és a alavanca aqui do que liga, né? Que se serve o espírito para agir, e a tua vontade lhe vem em auxílio. Pode ser um instrumento mais ou menos cômodo para ele, porque o espírito, como ele diz aqui, ele diz que nós somos a alavanca que o espírito serve. Mas se não houver a vontade junta, não tem como sair. Então, quando a gente está num transe mediúnico, vem uma ideia muito forte. E somos nós que temos que colocar isso para fora. Por isso que ele diz, é a alavanca. Só o exercício, a disciplina mental, o estudo sério, nos dá subsídio suficiente para identificar e separar o que é nosso e o que não é. Só a prática. E aí tem uma observação do professor Danizar. É, sobretudo, nas comunicações inteligentes que a intervenção de um poder estranho torna-se patente. Quando essas comunicações são espontâneas e estão fora do nosso pensamento e controle, quando respondem a perguntas cuja solução é ignorada pelos assistentes, faz-se necessário procurar sua causa fora de nós. Isso se torna evidente para quem quer que observe os fatos com a atenção e perseverança. Os matizes de detalhes escapam ao observador superficial, né? Então, ele é interessante. Então, é uma pergunta e é uma resposta que ninguém no grupo pensou, que ninguém conhece, né? Então, isso fica patente. E nessa época aqui, o trabalho da codificação era muito necessário. Que fosse dessa forma mesmo, que não tivesse nenhum contato, nem isso, para ficar bem patente que aquilo não provinha do médium, né? Do próprio, do espírito do médium. Né? E aí tem a próxima pergunta, vamos lá? Nossa irmã Carlinha chegou, então o trabalho vai ser conduzido, Elaine irá fazer as perguntas e a nossa querida Carla irá fazer a resposta e comentar, né? Estamos aqui também para ajudar.
2: Pergunta. Todos os espíritos são capazes de dar manifestações inteligentes?
3: Sim, visto que todos são inteligentes. Porém, como os há de todos os graus, tal ocorre entre vós. Uns dizem coisas insignificantes ou estúpidas, outros coisas sensatas. Então, assim como nós, os espíritos, que somos nós também, né? A gente tem vários tipos de inteligências, medianas, os superdotados, os sábios, e as respostas vêm de acordo com isso.
0: Daí a escala espírita, né, Carla? A escala espírita ela é de fundamental importância, porque nós carregamos uma ideia de que espírito sabe tudo. Mas sabe tudo não só a nível de conhecimento da ciência, da filosofia, da arte, da astronomia, mas também a ideia de que sabe tudo do futuro, sabe tudo do passado e sabe tudo do presente. Não é assim. Não é assim. Então, é muito importante nós sabermos que os espíritos, obviamente dependendo do seu grau de evolução, mas de terceira ordem e até mesmo de segunda, têm limitações. Quem é onipresente e onisciente?
4: Deus.
0: Pronto, já que tu entendeu, né? Espíritos são deuses?
4: Não.
2: Todos os espíritos estão aptos a compreender as perguntas que se lhes fazem?
3: Não. Os espíritos inferiores são incapazes de compreender certas perguntas, o que não os impede de responder bem ou mal, e ainda como entre vós. Então, igualzinho a gente. Tem gente, eu tenho até uma mania de dizer... Quando eu falo com as pessoas, eu digo assim, sabe tal coisa? Aí a pessoa, poderia e tal. Eu falei, é só dizer não sei, gente. Não tem problema. Diga não sei, que resolve. Mas a pessoa quer dar uma resposta. Então, assim, também os espíritos perguntam o que for, eles te respondem. Então, assim, como encarnados também, a pessoa, gente, perguntar às vezes um endereço, você está num lugar, a pessoa não sabe, ela te joga para outro lugar só para responder. Então, assim, por qualquer besteira, por qualquer bobagem, às vezes a pessoa quer parecer que sabe. E o espírito também.
0: Tem um comprometimento com a verdade. E aqui ele está falando dos espíritos inferiores. Uhum. Espírito inferior não é sinônimo de perversidade e de maldade. Então, às vezes, em nome de uma boa intenção, né? Ou disfarçada de vaidade, a gente, às vezes, acaba dando uma resposta errada. Tá, então, espírito inferior somos nós, somos espírito da terceira ordem, tá? Inferior, porque ainda não somos superior, estamos abaixo de, logo somos inferiores, e não temos o conhecimento de tudo. Então, não tem como
3: saber tudo. Até, né? Entender a pergunta. E a gente tem vários casos na revista de perguntas que são feitas, e o espírito responde, e aí depois vem São Luís e faz a correção. Não, ele pensa que é assim, mas ele não sabe como é. Funciona com os fluidos, vai explicar tudinho. Então, o espírito dá a resposta que lhe convém.
0: É por isso que a gente... Aí mais uma ressalva. Você está fazendo perguntas para que tipo de espírito? Está obtendo que tipo de resposta? Então, o que a gente sempre fala é que Kardec estava ali envolto de pleia de espíritos superiores, porque a gente está falando de uma codificação. Então, ele obtinha esse recurso. Ele tinha São Luís, tinha o Espírito de Verdade, que é o nosso Senhor Jesus Cristo. Então, as respostas que foram dadas e que nós temos aí, aqui disponível nas obras básicas, elas são respostas certeiras, que são de espíritos superiores. Mas esse que a gente fica fazendo dentro do centro espírita, será que a gente tem mérito para ter um espírito superior na nossa reunião mediúnica? E que tenha conhecimento suficiente para nos dar a resposta correta? Né? Então, temos que pensar, né?
3: E pensar também nas perguntas, né?
0: Sim.
3: Nós temos capacidade de fazer as perguntas.
0: É verdade, né?
3: Carmen. Observação. Por aí se vê quanto é essencial pôr-se em guarda contra a crença no saber ilimitado dos espíritos. Dá-se com eles o que se dá com os homens. Não basta interrogar o primeiro que aparece para ter uma resposta sensata. É preciso saber a quem se dirigir. Quem quer que deseje conhecer os costumes de um povo deve estudá-lo desde a base até o cume da escala. Ver somente uma classe é dele fazer uma ideia falsa, pois se julga o todo pela parte. A população dos espíritos é como a nossa, há de tudo. O bom, o mal, o sublime, o trivial, o saber e a ignorância. Quem não estiver observado seriamente em todos os graus, não se pode gabar de conhecê-los. As manifestações físicas fazem-nos conhecer os espíritos de baixa evolução. São a rua e a cabana. As comunicações instrutivas e sábias põem-nos em relação com os espíritos elevados. São a elite da sociedade, o castelo e o instituto. Então, é aquilo que a tia falou, né? A escala espírita. E como no mundo físico, o mundo espiritual. Aliás, como espiritual, o físico, né? Então, tem todas as escalas, todos os níveis de conhecimento. E eu lembro que quando eu viajei para uma cidade aí, eu achei a cidade tão feia, mas eu cheguei de noite. Eu estava num bairro afastado, mas não sabia. E eu disse, nossa, aí quando o dia amanheceu, que a gente foi passear, eu disse, não, a cidade não é feia, ela é muito linda. A gente que estava no bairro afastado, chegamos de noite, tudo parece assustador. Então, assim, conhecer, é como ele está falando aqui, né? Conhecer os costumes, ver todos os tipos, e foi o que Kardec fez, né? A gente tem muitas reportagens da Revista Espírita falando, espírito batedor, parece brincadeira, mas vamos ver o que dá para aprender daí, e aí vai aprendendo de todos os níveis o que pode se aprender da população geral.
0: Isso mesmo. E agora vamos para as manifestações físicas, né, Carlinha?
3: Manifestações físicas. Lemos o que se segue em Les Spiritualistes de la Nouvelle Orléans, a espiritualidade da Nova Orleans, do mês de fevereiro de 1857. Abre aspas para o que se leu lá no Les Spiritualistes. Ultimamente, perguntamos se todos os espíritos indistintamente fazem mover as mesas, produzem ruídos e etc. E logo a mão de uma dama, bastante séria para brincar com essas coisas, traçou violentamente estas palavras.
2: Quem faz dançar os macacos em vossas ruas? Serão os homens superiores?
3: Um amigo espanhol de nascimento, que era espiritualista e que faleceu no verão passado, deu-nos diversas comunicações. Em uma delas, encontramos a seguinte passagem. As manifestações que procurais não se acham no número das que mais agradam aos espíritos sérios e elevados. Confessamos, todavia, que elas têm sua utilidade, porque talvez, mais que nenhuma outra, podem ser úteis para convencer os homens de hoje. Fecha aspas, mas ainda continua. Abre aspas novamente. Para obter tais manifestações, é preciso, necessariamente, que se desenvolvam certos médiuns cuja constituição física esteja em harmonia com os espíritos que possam produzi-las. Ninguém duvida que os vereis desenvolver-se mais tarde entre vós. E então já não serão pequenos golpes que ouvireis, mas ruídos semelhantes ao crepitar da fuzilaria entremeados de tiros de canhão. Então isso aqui está só para lembrar manifestações físicas publicado no Le Spiritualiste da Nouvelle Orléans. E um amigo escreve isso, mas está lá no jornal. Continua esse amigo. Em uma parte recuada da cidade, existe uma casa habitada por uma família alemã. Nela se ouvem ruídos estranhos, enquanto certos objetos são deslocados. Pelo menos, foi o que nos asseguraram, porquanto não o verificamos. Mas, pensando que o chefe dessa família nos pudesse ser útil, convidamo-lo para algumas das sessões que têm por fim este gênero de manifestações. E mais tarde, a mulher desse bravo homem não quis que ele continuasse entre nós, porque, disse-nos este último, o barulho aumentou em sua casa. A esse respeito, foi escrito pela mão da senhora.
2: Não podemos impedir os espíritos imperfeitos de fazerem barulho ou outras coisas que incomodam e mesmo apavoram. Mas o fato de estarem em contato conosco, que somos bem intencionados, apenas diminui a influência que exerce sobre o médium em questão. Fecha aspas.
3: Chamamos a atenção para a perfeita concordância existente entre o que os espíritos disseram em Nova Orleans a respeito da fonte das manifestações físicas e o que foi dito a nós mesmos. Com efeito, nada pintaria essa origem com mais energia do que esta resposta, ao mesmo tempo tão espirituosa e profunda, que a senhora Ríspida falou. Quem faz dançar os macacos na rua, senão serão os homens superiores? Então ele está fazendo uma comparação aqui com o que foi publicado lá em Nova Orleans, com a manifestação que teve lá, e aí a gente já começa a ver como Kardec trabalha. Nós recebemos essa resposta aqui de que não são os espíritos superiores que fazem essas manifestações físicas, e lá em Nova Orleans também teve uma comunicação dizendo a mesmíssima coisa. Então aí já começa as comparações e o trabalho dele de análise e... E também de provas, né? Vamos dizer assim, que isso aqui são provas que vieram lá do outro lado. Continua Kardec. Teremos ocasião de narrar, conforme os jornais da América, numerosos exemplos desse tipo de manifestações, bem mais extraordinárias do que aqueles que acabamos de citar. Sem dúvida, responder-nos-ão com este provérbio, abre aspas, a boa mentira vem de longe. Fecha aspas. Quando coisas tão maravilhosas nos vêm de 2.000 léguas e não podemos verificar, concebe-se a dúvida. Mas esses fenômenos atravessaram os mares com o Senhor Home, que dele nos deu provas.
0: O nome do Senhor Home é bom, é Daniel Douglas Home, tá, gente? É um dos médicos que nós vamos... Ele vai citar muito o professor Denis lá na Revista Espírita. E é um médium, assim, espetacular. Vamos o conhecer um pouquinho.
3: É verdade que o senhor Home não foi para o teatro para operar seus prodígios e que nem todo mundo, pagando a entrada, pôde vê-los.
0: Porque os médiums, naquela época, eles faziam, apresentavam no teatro. Sim, apresentavam.
3: E o senhor Home parece que não foi.
0: Não foi para fazer isso, ele não foi. E cobrava os ingressos, né? Por isso é que Kardec dizia que o Espiritismo não veio para subir palcos. Não é para isso.
3: E o senhor Home não fazia shows.
0: Não fazia shows, exatamente.
3: Por isso, muitas pessoas o consideram hábil prestidigitador.
0: Prestidigitador é como se fosse o mágico, né? Aquele que... ilusionista, né?
3: Isso. Sem refletir que a alta sociedade que testemunhou esses fenômenos não se teria prestado com benevolência a servir-lhe de patrocinador. Porque conta que o senhor Home fazia, essas manifestações ocorriam com ele e era nas reuniões privadas. E ele está falando que é de gente séria, que não ia se propor, se prestar esse papel de... Porque para divertir, né? Ele fala... Não, ele não ia... Mas assim, porque a gente séria, né? Vamos dizer, as pessoas sérias de que ele está falando aqui não iam se prestar esse papel de dizer assim, não, é brincadeira. É verdade quando era só uma brincadeira do Sr. Holmes. E não era, né? Se o Sr. Holmes fosse um charlatão, não teria tido o cuidado de recusar as brilhantes ofertas de muitos estabelecimentos públicos e teria saído com o ouro a mancheias. Seu desinteresse é a resposta mais peremptória, mais decisiva, que se pode dar a seus detratores.
0: A quantidade de proposta, né? Ele saía com a mão cheia de dinheiro, né? Mancheia, com a mão cheia de dinheiro, e ele nunca aceitou.
3: Um charlatanismo desinteressado seria uma insensatez e uma monstruosidade. Porque, né, a questão do charlatanismo é ganhar dinheiro, né?
0: Ele faz o fenômeno e não cobra nada, então tem alguma coisa absurda. Qual é o propósito disso, né?
3: Mais tarde falaremos detalhadamente do Sr. Holmes e da missão que o conduziu à França. Enquanto aguardamos, eis um fato de manifestação espontânea que médico distinto, digno de toda a confiança, nos relatou e que é tanto mais autêntico quanto as coisas se passaram com o seu conhecimento pessoal. E agora ele vai relatar o que foi que aconteceu.
2: Uma família respeitável tinha como empregada doméstica uma jovem órfã de 14 anos, cuja bondade natural e doçura de caráter haviam-lhe granjeado a afeição dos patrões. No mesmo quarteirão habitava outra família, cuja mulher, não se sabe porquê, sentia antipatia pela jovem, a tal ponto que não havia mau procedimento de que ela não fosse o objeto. Um dia, quando voltava, a vizinha aparece furiosa, armada de uma vassoura, querendo bater-lhe. Assustada, precipita-se contra a porta e quer tocar a campainha. Infelizmente, o cordão encontra-se rompido e ela não pôde alcançá-lo. Eis, porém, que a campainha agita-se por si mesma e vem abrir-lhe a porta. Em sua perturbação, ela não se deu conta de que se havia passado. Mas, depois, a campainha continuou a tocar, de tempo em tempo, sem motivo aparente, tanto de dia como de noite. E, quando ia ver a porta, não se encontrava ninguém. Os vizinhos do quarteirão foram acusados de pregar essa peça de mau gosto. Foi dada a queixa ao comissário de polícia, que abriu o inquérito e investigou se algum cordão secreto se comunicava com o exterior, mas nada pôde descobrir. As coisas, porém, persistiam cada vez mais, em prejuízo do repouso de todos e, sobretudo, da pequena empregada acusada de ser a causa do barulho. Atendendo ao conselho que lhes foi dado, os patrões da jovem órfã decidiram afastá-la e a colocaram no campo, na casa de amigos. Desde então, a campainha permaneceu quieta. Nada de semelhança se produziu em seu novo domicílio.
0: Subentende que ela era o quê?
2: Médica.
0: A médica de efeitos físicos, tadinha. Tu já pensou? Aí vão dizer que era ela mesma agora.
3: Foi tirar ela de lá.
0: É.
3: E a vizinha implicante.
0: Implicante.
3: Esse fato, como muitos outros que vamos relatar, não se passou às margens do Missouri ou do Ohio, lá nos Estados Unidos, né? Mas em Paris, na passagem dos panoramas. Resta agora explicá-lo. A jovem não tocava a campainha, e isso é positivo. Estava bastante apavorada com o que se passava para pensar numa farsa da qual teria sido a primeira vítima. Uma coisa não menos positiva, quer dizer, real, é que o toque da campainha deveu-se à sua presença, uma vez que o efeito cessou quando ela partiu. O médico que testemunhou o fato explica-o por uma poderosa ação magnética exercida de forma inconsciente pela jovem criada. Essa explicação, de forma alguma, nos parece concludente. Por que teria ela perdido esse poder após a partida? Né? Que se a campainha tocava noite e dia, só porque ela tinha essa força magnética para perturbar todo mundo, por que ela não fazia isso de onde ela estava?
0: É.
3: Né? Então, assim, não parece que seja essa a resposta. Quanto a isso, diz ele que o terror inspirado pela presença da vizinha devia produzir na jovem uma superexcitação suscetível de desenvolver a ação magnética e que o efeito cessou com a causa. Confessamos não estar absolutamente convencidos por esse raciocínio. Se a intervenção de uma força oculta não está aqui demonstrada de maneira evidente, pelo menos é provável, conforme fatos análogos que conhecemos. Admitindo, portanto, essa intervenção, diremos que, nas circunstâncias em que o fato se produziu pela primeira vez, um espírito protetor quis, provavelmente, que a jovem escapasse do perigo que corria, que apesar da afeição que seus patrões lhe devotavam, fosse talvez de seu interesse sair daquela casa, eis porque o ruído continuou até que ela tivesse partido. Então, o espírito protetor da jovem que estava sendo perseguida e a vizinha atacava, vamos dizer assim, né, pelas costas, a menina passando e ela ia atacar com a vassoura e ia machucar a moça. E aí parece que o espírito protetor faz só a companhia até perturbar todo mundo, até tirar a moça de lá.
0: Para o recurso, né?
3: E assim a gente finaliza esse capítulo das as manifestações físicas, que foi os golpes, os ruídos, tudo ouvido na Alemanha, ou seja, carta da Alemanha falando de efeitos físicos. E esse aqui, da própria França, também efeitos físicos. E a gente vai aprendendo com Kardec como é que começou essa codificação, assim, pontinho a pontinho, manifestação física, que tipo de espírito que faz, o que não faz, como é que acontece.
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5: Assim, concluindo o nosso estudo de hoje e agradecendo o nosso Mestre Jesus por mais este momento de aprendizado, vamos orar?

0: E assim agradecemos nosso Senhor Jesus, essa oportunidade de trabalho, de estudo, de encontro. E até o nosso próximo estudo, se Deus assim permitir.
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1: Onze horas e 29 minutos.

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0: 12:33.
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0: Boa
1: Boa
0: noite!
1: noite a todos. Que a paz, a luz e o amor de Jesus esteja conosco hoje e sempre. É com muita alegria que a gente vem mais uma noite, mais um episódio, o episódio 7 do Bate-Papo com Jesus, à luz da doutrina espírita, junto ao nosso canal parceiro, a Rádio Portal da Luz. Eu sou Cristiana Stanfornelli.
0: Eu sou Hinaldo Neri.
1: E nós estamos aqui para conversarmos um pouquinho mais sobre a doutrina. Estamos fazendo um passeio pela codificação. Iniciamos esse passeio com o Livro dos Médiuns, né? E nós estamos falando um pouquinho de cada capítulo daquele livro, só para dar um gostinho assim, para a gente poder se interessar no nosso estudo.
0: Mas vamos dar boa noite aos nossos amigos parceiros.
1: Vamos lá. A Coromandel Espírita. Espírita, boa noite. A TV Nova Luz, aos amigos da TV IDEAC, ao Amigo Espiritual, a Rai TV Rede Amigo Espírita, a Sociedade Espírita Joana de Ângeles de Dourados, no Mato Grosso do Sul, e a Rádio Portal da Luz. E os nossos amigos ouvintes da Web Rádio, sejam muito bem-vindos por estarem sintonizados conosco. E também vamos dar boa noite aos nossos amigos internautas que já estão aqui conosco, a Bebel, a Vini, né? A Lia Pires. Vamos lá e vamos descer um pouquinho mais para poder a gente ver os demais amigos que também já chegaram. Francisca Borges, seja bem-vinda, Elzinha, né? Mônica Zimmerli, sejam todos muito bem-vindos. Emily, boa noite. Estou assistindo da cidade de Amarante, Piauí. Que
0: Seja
1: bom, Emily.
0: bem-vinda,
1: Seja
0: Emily.
1: bem-vinda. Estaremos orando por você. Este é o canal para que você possa receber orações. Sim, todos nós, sempre que nós fazemos os nossos trabalhos da Seara Espírita, nós iniciamos com a prece. E vamos iniciar essa prece rogando à espiritualidade amiga que possa levar até você as melhores vibrações de amor e paz. Boa noite, Terezinha Oliveira também. Então, vamos elevar o nosso pensamento ao alto para agradecer, Senhor. Mestre amado Jesus, nós te agradecemos pelo teu infinito amor por cada um de nós. Agradecemos, Senhor, pelo teu amor, pelas tuas bênçãos. E dizemos: acalma minha alma, Senhor, que se confrange em pesares ante os problemas mal resolvidos ou sem solução. Acalma a minha alma, Senhor, quando a madrugada chega e o sono não vem para o reclamado repouso do corpo cansado da luta diária. Acalma minha alma, Senhor, e toma minha vida em tuas mãos. Conduza-me para que eu não me perca nos caminhos tortuosos do desespero e da angústia, que insistentes batem à porta de meus pensamentos e de meu coração. Acalma minha alma, Senhor. Equilibra minhas energias e fortalece meu espírito. E assim, somente assim, com teu amor alicerçado, minha vida, alicerçando minha vida, é que poderei vencer hoje e sempre. Que assim seja, graças a Deus. Então, Maria Helena, né? Que você possa, minha irmã, receber de nós as melhores vibrações. E lembre-se, todo e qualquer problema tem solução. Tudo na nossa vida passa e vai passar também, viu? A gente.
0: É muito importante que você saiba, e todos nós devemos saber disso. Nós somos filhos de Deus. E o que nós pedimos às pessoas, não bote o ponto final. Não ponha o ponto final. Deem-nos

0: 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Você ouviu a música? Maravilhoso.
1: Boa Vamos noite, ver. Seu Wilson também. Seja Boa noite. Muito bem-vindo.
0: Seja bem-vindo.
1: É? E... vamos dar continuidade à leitura desta obra, né? A pincelada, né? Das orientações a respeito. E a gente ficou no capítulo 9, que fala sobre dos lugares assombrados. Gente, será que existe mesmo isso? Lugares assombrados? Tem lugares que podem ser assombrados por espíritos? E nesse capítulo... a gente vai entender e desmistificar algumas coisas. Né? Primeiro, a gente tem que entender que tudo depende da evolução do espírito, ele ficar preso naquele ambiente ou não.
0: Tá? É porque o lugar mal-assombrado, que as pessoas chamam vulgarmente, são os lugares em que espíritos que moraram naquele lugar, não compreendendo o que morreram, permanece no lugar. É, quem nos retrata isso muito bem é uma película cinematográfica muito boa chamada Casa dos Espíritos. Isso. É maravilhosa. Olha, anota esse nome. Quem tiver por aí, puder botar para o pessoal, né? A Elza Meira, a nossa querida que está conosco aí, sempre nos auxiliando nessa jornada, que é a nossa querida Maria Isabel, puder botar o nome Casa Assombrada, por gentileza.
1: A Casa dos Espíritos.
0: A Casa dos Espíritos.
1: Eu vou tentar colocar aqui para a gente. Viu? E...
0: então, essa obra, o Livro dos Espíritos, vem desmistificar, retirar aquele véu, porque é um véu que inebriava, não nos deixava ver o futuro, a gente queria olhar e não conseguia ver. Porque, com certeza, seria uma colocação muito, muito pequena quando a gente diz a casa é mal-assombrada, não entre lá. Mas por que a casa é mal-assombrada? Porque essa casa está sofrendo interferência espiritual, não é? Por que é que nós precisamos estar atentos a essa... muito obrigado ao pessoal do Rai TV por ter posto o nome à casa.
1: Não fui eu.
0: Ah, o Cristiano usou o pessoal do Rai TV, né?
1: Não, eu
0: de todos, né?
1: Todos,
0: é. Ah, tá. Então o filme aí está marcado, tá, gente? Para vocês. Então, porque é por ignorância, por não entendermos o que acontece naquela casa. Porque o que, na realidade, são os moradores, as pessoas que moraram naquela casa e que tiveram morte súbita através de acidentes, através de assassinatos, através de mortes coletivas. Isso acontece muito com morte coletiva, Cristiano. Quando uma casa que nós tivemos aqui na Vila do Ipsepe, um bairro aqui do Recife, em Pernambuco. E as pessoas diziam, essa casa ninguém consegue morar nela, porque é uma casa mal-assombrada. E eu recebi como missão dos amigos da Casa Espírita, que trabalhávamos à época, de irmos até lá para fazermos aquela conexão com aqueles espíritos, e identificá-los e trazê-los para a Casa Espírita. Mas, Sinaldo, como é que o Espiritismo faz isso? Nós vamos até o local, percebemos a vibração, entramos em sintonia com aqueles espíritos, ou seja, em sintonia mental, viu, gente? A gente entra em contato com eles, ouve a rogativa, as coisas que eles estão reclamando, a gente deixa que eles falem, que eles possam, que nós possamos ouvi-los. E aí nós levamos o endereço, aquele endereço, para a Casa Espírita. E evocamos eles, chamamos eles para uma conversa. Como existia a minha presença na casa, ficou mais fácil. Eu sabia onde era a casa, sabia os locais, os cômodos da casa. E eu voltei para a Casa Espírita e fizemos uma reunião, não exclusiva para essa casa, claro que não. Mas na nossa reunião de desobsessão, abrimos um espaço E aí evocamos aqueles espíritos. Veio toda a família. Todos eles tinham sido envenenados. Estavam lá revoltados, porque a casa caiu aos pedaços, eles tentavam chamar alguém para consertar, ninguém vinha. Eles tentavam usar o telefone e não conseguiam. Então já estavam entrando na paranoia, a loucura, porque você imagina os espíritos dentro de uma casa, tentando um ajudar o outro. Daqui a pouco, quando um deles foi auxiliado, eles ficaram revoltados porque ele sumiu de dentro de casa. Vocês têm ideia? Ah, Inaldo, então a coisa não foi de imediato? Não, não é de imediato, não. Você imagina você convencer uma pessoa a sair da sua casa para compreender que ele desencarnou. Nós não vamos falar para ele que ele morreu. Porque ele vai dizer que morreu coisa nenhuma, estou aqui na minha casa, está havendo alguns problemas só na casa. Não. O problema é que ele dizia, como relatou para nós, que existiam pessoas que vieram morar na casa e eles chamavam, essas pessoas chegam para invadir a casa dos outros, isso é um absurdo. Aí começava a esbravejar, a reclamar, mas vejam, ele tinha toda a razão. A casa pertenceu a eles, pertenceu, não pertence mais. Mas quem vinha morar eram os intrusos. Assistam esse filme A Casa dos Espíritos que vocês vão ver. Como é importante você compreender isso. Então, a casa mal-assombrada é a casa que existe em moradores ou de outrora, de outras encarnações de 1800, 1700, né? Inclusive outro bairro, que a gente são dois ou três bairros, aconteceram vários, mas aqui eu me lembro agora, em Afogados, tinha um também, que o pessoal dizia lá não dava certo nada, não adianta instalar negócio, casa de negócio, o ponto não prestava para nada. Mas aí nós viemos descobrir, não foi fácil. Não, não foi fácil. A coisa é muito mais profunda. Veja, até a data de hoje, naquele local não se estabelece nada. Inclusive, agora lá tem um ponto chamado Justiça do Trabalho. Ela ficou lá. Mas saiu, gente. Não suportaram as pessoas, os vigilantes diziam que era impossível tomar conta daquele lugar. Mas eu vou explicar a vocês por quê. Aquele local era um local que fica a porta próximo a um rio que passa, um rio que deságua no mar. Na época dos escravos que vinham trazidos para Pernambuco e chegavam no porto de Pernambuco, eles tiravam do barco aqueles escravos que estavam morrendo, que vinham doentes, pegavam pestes, pegavam doenças, e vinham muitas vezes moribundos já. E aí eles jogavam numa embarcação menor, essa embarcação saía do porto do Recife, contornava, entrava naquele entrada do Rio Jordão, braço de rio, de maré, que a gente chama, né, aqui, e chegava naquele local e afogava os negros, que eram escravos, que estavam prestes a morrer. Então, eles não queriam perder tempo com aqueles animais, que eles chamavam de animais. Eles botavam dentro do rio e afogavam eles. Mas, olha, das formas mais absurdas que vocês possam jogar do lado de fora do barco, e se eles ficassem com a cabeça virada para cima, eles pegavam uma vara. Eu estou narrando o que os espíritos contaram. E aí afogava eles ali. Olha, vocês têm ideia que o bairro ficou sendo chamado o bairro dos afogados. Muitos anos depois, passaram-se séculos, onde o pároco da igreja, que foi erguida uma igreja naquele local, próximo àquele ambiente, nas costas, vamos dizer, com uma certa distância de uns 500 metros, uma igreja foi erguida. E lá ela foi erguida como o Largo da Paz. Era a igreja de Nossa Senhora da Paz. Para que vocês tenham ideia, nas costas desse local. E esse bairro ficou conhecido como até hoje, o Bairro dos Afogados. E aí o pároco tentou, junto à prefeitura, e conseguiu tirar o nome do bairro de Afogados e botar o nome, o bairro de Largo da Paz. Para retirar esse nome. Porque, veja, os séculos se passaram, até hoje, né? Hoje o povo chama
1: afogados.
0: E não tira, não tem jeito. E veja, o motivo pelo qual não se estabelecia nada ali. A alma daqueles homens gritando, reclamando por ter sido mortos. E vocês pensam que a quantidade era pequena? muita gente, inúmeros foram mortos ali. E aquele rio ficava lavado de corpos. Agora vocês imaginem esse ambiente, como é que não ficava, que era um ambiente exatamente onde paravam os barcos para afogar esses homens. E aí casas mal-assombradas e outras, aí não vamos ficar aqui somente narrando fatos, mas para que vocês tenham ideia.
1: E aí, veja, por que é que acontecia isso que não está trazendo? Porque esses espíritos não eram tão elevados espiritualmente e ficaram presos à situação ocorrida.
0: Exato.
1: Ao momento do desencarne, ao horror da situação.
0: E né? Não estamos falando aqui em dias, não. E não estamos falando em décadas, não. Estamos falando em centena de anos.
1: Boa porque, noite, olha, Rogério. Seja bem-vindo.
0: Estamos falando desse. Boa noite, Rogério, meu nobre irmão. Venha para cá, Rogério, estudar conosco. Então, esse esclarecimento que nós damos é para que vocês entendam que essas almas são muitas, para que uma sessão mediúnica resolva. Não é fácil, não. E outra, há quantos séculos eles estão ali? Renitentes naquele ódio, onde eles se arrastam, eles saem de dentro da água, vêm para os locais mais próximos e ficam lá, tentando sobreviver.
1: E aí, veja, é necessário realmente ser feito todo um trabalho de esclarecimento a esses espíritos. E aí precisa-se ter um número de casas espíritas que se dedicassem a esse trabalho para esse auxílio a esses espíritos. Assim como nesses ambientes, né, nas casas mal-assombradas, é, a orientação dos espíritos que ali se encontram. Eu faço lembrar que, inclusive, no início da codificação, né, ocorreu um fato dessa natureza que foi o que trouxe, que é do fenômeno de Hallisville, né, com as irmãs Fox, né, onde a casa, eles foram morar nessa casa,
0: isso nos Estados Unidos,
1: e
0: né?
1: E elas não conseguiam dormir, né? E a família não conseguia dormir porque ouvia pancadas e era um problema sério. Até que resolveram perguntar, né? Falar quem estava ali. E aí aquele espírito começa a se comunicar com
0: quando
1: eles.
0: Quando começou a tipologia, né?
1: Isso. E aquele aí é quando ele
0: fenômeno das batidas na parede.
1: Para elas que ele tinha sido um caixeiro viajante, que havia sido assassinado pelo dono daquela casa, né? E emparedado ali.
0: Que a gente chama emoldurado.
1: Emoldurado, né?
0: É uma parede falsa com outra parede na frente. E ele ficou, o corpo dele ficou ali dentro. Então a parede batia em zoada, em batidas, era ele. Ele dando estalido na madeira. E aí as jovens que moravam naquela casa criaram com a comunicação de perguntas sim e não. E aí eles iam fazendo a pergunta e ele ia respondendo. Esse fenômeno em Hallisville foi que iniciou todo esse processo de Kardec. Depois, lá, isso foi na América. E em França, eles recebem essas comunicações, essas informações, e começam a estudar, a pesquisar. Só a Kardec chega depois, viu, gente? Kardec chega depois.
1: E aí, veja, é dessa maneira, né, que aí vai se estabelecendo e, quando se esclarece, se descobre o que o espírito queria. Na realidade, o que ele queria era que o corpo fosse tirado dali, para que ele tivesse a dignidade de ser enterrado adequadamente, o corpo físico. E assim ele foi auxiliado. Então, em cada ambiente desse que se fala a respeito dessa questão de mal assombrado.
0: E não vamos ficar presos nem a lugares simples, como uma ponte, como é chamado, a Ponte do Lago da Paz, a Motocolombó, como também, gente, hospitais psiquiátricos, hospitais de socorro e pronto atendimento. Você tem uma quantidade de gente que já morreu ali e que fica preso dentro do hospital.
1: E hospitais centenários. Que possa estar ali ainda doente.
0: Hospitais centenários, clínicas psiquiátricas que já foram fechadas, e quando elas são abertas para outros atendimentos, inclusive para outros fins, como agora, né, a universidade lá no centro do Recife, que tem, eram pavilhões de doentes mentais, que muitos morreram lá. Aí vocês imaginem o que é que esses jovens que estão lá com a plena atividade mediúnica, que não conhecem, não sabem o que está acontecendo, e começam a ouvir gritos nos corredores.
1: Olha, eu faço... Isso me traz a lembrança, né? É, que todo mundo conhece, tem, nós temos hospitais aqui que são centenários, como, por exemplo, o Real Hospital Português. E eu trabalhei lá por 10 anos, naquele hospital. E, à época, existia uma certa dificuldade que nós tínhamos de firmar a equipe de plantonistas para trabalhar na farmácia central à noite. Porque essa farmácia central à noite, aonde ela estava funcionando naquele período, né? Eu não sei se continua no mesmo lugar, mas onde ela estava funcionando naquela época, havia sido uma UTI. Então, pessoas que ficavam de plantão à noite lá cansaram de trazer relatos de verem uma mulher vestida de branco que ia para solicitar sua medicação na farmácia. E era, na realidade, um espírito que havia já desencarnado ali. E aí a gente, à época que trabalhava lá, nós tínhamos um grupo, né, que era espírita. Então, nós nos dedicamos a começar a auxiliar esses espíritos que ali se encontravam, que ainda se encontravam presos à sua condição. E nós levávamos os nomes, descobríamos, né, verificávamos. E sempre que tinha o desencarne de algum espírito no hospital, a gente sempre recolhia o nome desse espírito e levava, a gente ficava responsável de estar levando, né, esses nomes para os centros espíritas, para que a gente pudesse fazer o trabalho de auxílio, né, e acolhimento a esses espíritos, a fim de evitar que novas situações dessa natureza viessem a acontecer. Então, depois da gente fazer o esclarecimento com esse espírito, ninguém nunca mais viu aquela mulher que frequentemente se apresentava ali. Então, veja, por quê? Porque são criaturas que não detêm o conhecimento da imortalidade da alma, e ao desencarnar, não se percebe desencarnado e, consequentemente, continua vivendo como se ainda estivesse no corpo de carne. E aí, gente, é natural que, se principalmente se tiver pessoas com a mediunidade de efeito físico e houver a liberação do ectoplasma próximo àquele ambiente, aí é que os fenômenos que as pessoas chamam de mal-assombrados vão acontecer. É, que as pessoas falam, né? Correntes arrastando, pancadas e tal. Aí nós que somos espíritas esclarecidos, nós precisamos desmistificar um pouco essas questões para as pessoas. De que maneira, gente? A gente primeiro vai buscar as causas materiais. Se a gente não encontra, aí a gente pode dizer que é espiritual. Eu digo porque uma vez aqui em casa, eu e Hinaldo passou por um perrenguezinho, sabe? Porque a gente começou a ouvir, nesse quarto que fica aqui atrás de onde nós estamos, um barulho como se fosse um barulho de um bichinho se mexendo numa caixa. E aí eu comecei a dizer a ele, meu filho, eu acho que tem algum rato que veio dentro de uma caixa dessa, porque não é possível. Mas veja, era de vez em quando que a gente ouvia o danado do barulho, e eu dizia assim, mas que bicho mais resistente, porque esse tempo todinho o bicho ainda está aí. E a gente ficou, e Naldo, e será que é? Será que não é? Até a gente descobrir que era um aparelhozinho que ainda estava com pilha, e que, vez por outra, essa pilha pegava, a gente não sabe como, mas fazia esse barulho que parecia ser
0: uma coisa mal assombrada, um animal,
1: uma coisa assim, ou um bichinho. E a gente viu que era uma coisa material. Mas se nós fôssemos impressionáveis, a gente podia dizer que era algum espírito tentando se comunicar. E a gente não pode agir dessa maneira quando a gente entende, né, que primeiro a gente tem que buscar as causas materiais. Tá certo? Aí a Eliette botou assim: no hospital português, eu e Fred fomos sufocados no cochilo. Pois é, acontece coisas que a gente às vezes se assusta.
0: É por isso que essas comunicações, como diz o capítulo logo seguinte, ele fala de comunicações grosseiras, comunicações frívolas e comunicações
1: sérias e instrutivas.
0: Isso. Veja, em que sintonia nós nos encontramos? Para que a gente possa ter uma comunicação grosseira, que são aquelas que, como disse a Eliette Clemente, está se sentindo sufocado. Não é? Muitas vezes você entra num cochilo e nesse ambiente você se sente sufocado. Pode ser um espírito? Pode, gente. Claro que pode ser. Aquele que está revoltado por você estar no local onde você não deveria estar. Ou você está no local onde ele gostaria de estar sozinho e você está atrapalhando. Então, eu me recordo que acontecem comunicações em lugares mais improváveis, gente. Para vocês terem ideia, nós tivemos na nossa formação acadêmica aulas de fisiologia e dissecação. Então, onde é isso? Na Universidade Federal, ao lado de corpos de pessoas que... E vocês terem ideia, o instrutor, que era um homem muito antigo lá na Federal, na Universidade Federal, não lembro o nome dele agora, veja, era doutor honoris causa, ele não era médico, não, mas ele foi, ele dava aula de anatomia em cadáver, melhor do que muito professor, por isso que ele foi, recebeu essa comenda de doutor, como sendo formado, mas a universidade deu um diploma a ele de médico de anatomia. Gente, ele era para dissecar, para mostrar como ele era, quem ele era, para vocês terem ideia. Vocês perdoem aí, porque a nossa cadelinha nossa fica o dia todo, o mascote fica preso o dia todo lá fora, né? É quando a gente chega em casa, ela quer ficar junto da gente. E é um xodó com Cristiana. Então, vocês têm ideia, ele, antes de iniciar a autópsia, né, a necrópsia, na realidade, que não é uma automutilação, você não abre seu próprio corpo, então é necrópsia, ele via fazer, gente, ele orava antes. E ele dizia em respeito, ele dizia, muitas vezes... Olha o que ele dizia. Eu ouço alguém me pedindo respeito por aquele ser. Porque aquele ser está ali, que foi doado à universidade. E muitas vezes quem desencarnou não queria que isso fosse feito com o seu corpo. E ele tinha cadáver que ele não mexia. Ele dizia, esse cadáver já me pediram muitas vezes para pegar do lado do tonel e trazer para cá, ficava em formol. Ele dizia, eu não pego nele. E eu disse, por quê, professor? Ele dizia, porque ele em sonho, presta atenção, ele em sonho me pediu, não faça isso comigo. E ele já tinha pedido recursos à universidade para sepultar aquele corpo. Vocês terem ideia, o respeito que ele tinha. Então, para quem trabalha com isso, para quem trabalha, basta você parar 5 minutos e converse com pessoas que trabalham em casas de sepultamento. Quem trabalha em ML, principalmente quem trabalha em ML, gente. Olha, é bater e valer. Há eles, muitos deles, que relatam, que ouvem a súplica de muitas entidades espirituais. Então, eu vou pedir à Cristiana que ela leia um trechozinho do livro dos médiuns para que a gente possa comentar, que é o próximo. Que é esse que a gente vai, enquanto eu ponho a jovem lá.
1: O que é que eles trazem para a gente? Ele fala, fora essas comunicações, né, as grosseiras, as frívolas, sérias e instrutivas, ou seja, as comunicações instrutivas, elas sempre nos são trazidas por espíritos superiores. sempre há ligação com espíritos superiores. O espírito inferior, ele não tem conhecimento de causa para trazer instrução para nós. Então, a ligação, e quando a gente vai buscar uma instrução, no comum, a gente busca nas reuniões de orientação da casa. Né? Então, a espiritualidade superior não permite que seja qualquer espírito que venha se comunicar conosco, mas aqueles que sejam mais ligados às orientações da casa, a não ser, né, vamos abrir um adendo aqui, porque nessa questão de comunicação espiritual não há uma regra fechada, mas pode acontecer da casa estar sofrendo interferência. Aí pode sim vir espíritos que não são lá tão elevados assim. E aí, nesses casos, a comunicação deixa de ser séria e instrutiva, que essas são as ligadas aos espíritos superiores, e passam a ser comunicações frívolas ou grosseiras. Normalmente, comunicações com o intuito de trazer algum prejuízo ao trabalho realizado. E aí isso só se dá se a gente abrir a brecha para que isso ocorra. Né? E as comunicações frívolas e grosseiras são trazidas por espíritos ainda sem evolução moral e que ainda não compreendem a importância do trabalho que é realizado, né, na casa espírita. É e por isso que eles também têm essa sua forma de ação. Tá certo? E pode acontecer dentro da casa espírita e também pode acontecer em outros ambientes. É, até porque a gente sabe que os ambientes são permeados, né, por espíritos de diversas naturezas. É, e esses espíritos de diversas naturezas, eles andam e caminham em todos os lugares, tá certo? Então, não é só dentro da casa espírita que um espírito pode se comunicar. Ele se comunica em vários lugares. E eles podem trazer aí um pouco de perturbação no ambiente quando eles não são tão elevados. Tá? E aí ele fala sobre aquilo que a gente comentou anteriormente, né? A sematologia e a tipologia, que são as linguagens, a linguagem do sinal e de pancadas, que são aquela linguagem que foi utilizada no início da codificação para o trabalho, né, de ser iniciado essa comunicação dos espíritos. Veja, Kardec, quando foi convidado, né, para que isso pudesse acontecer, ele, a princípio, ele não queria se envolver com isso. Ele dizia que uma mesa, que é de madeira, ela não pensa. E, por ela não pensar, ela pode se comunicar. E ele não está errado, não. Não era a mesa que se comunicava, né, nos fenômenos das mesas de dados, mas sim espíritos que vinham tentar a comunicação através dessas pancadas das mesas. Mas quando ele foi convidado por amigos mais orientados e sérios, né, e que eles traziam para ele a informação de que havia-se perguntas e essas mesas, elas respondiam. E aí ele dizia, ela responde, e ela responde de forma inteligente. Né? E aí quando esses espíritos vêm dizer isso, né, então ele, peraí, então para uma causa inteligente, há de ter, né, uma inteligência por trás. E aí foi quando ele recebeu, veja, para a gente ter ideia, né? Kardec não iniciou o estudo do zero. Né? Esses amigos trouxeram um compêndio de quase 600 perguntas e respostas já produzidas, né? Onde Kardec foi lendo e fazendo a seleção e organizando de forma sistematizada, né, para que pudesse se colocar como um livro para ser divulgado posteriormente. Então, Foi um trabalho sério, minucioso. E olha, muitas vezes as pessoas dizem assim, e esses fenômenos até hoje existem? Existem, gente. Mas é necessário a gente continuar se utilizando da triptologia para a comunicação com os espíritos? Não mais, porque hoje a gente tem médios. Agora, o que a gente muitas vezes diz, a gente já disse isso várias vezes, e as pessoas às vezes não entendem. Mas quando a gente está, a casa espírita está passando por alguma interferência espiritual nos médios, com processos obsessivos, o que é que a gente pode fazer? A casa pode pedir auxílio a uma outra casa espírita que não esteja passando por dificuldades dessa natureza e pode também se servir do primórdio, dos primórdios mesmo, né? Começar com a tipologia, levar para que os espíritos possam trazer as orientações e pode fazer, seja tentando através, né, das cestas com lápis, né, preso, pode ser feito dessa maneira, pode ser feito através daquele a tábua, né, que chama de tábua de, tem um nomezinho que dá, que agora me fugiu, onde ficam as letras e os números, para permitir que o espírito possa ir formulando a frase daquela maneira, né, para que traga a orientação, a fim de não ter interferência do médium que está em desalinho, certo? Então, todos se concentram e aguardam que a orientação venha através do espírito, de forma que nenhum médium possa interferir, tá certo? E aí vai ter que haver o crivo da razão, da comunicação que está sendo trazida e o cunho moral, o mais importante que a gente precisa ter de consciência, né? É qual é o teor daquela comunicação que virá como orientação, tá certo? E aí, diante disso, a gente vem com a pneumatografia escrita direta ou pneumatofonia. Que veja, é tão interessante essa parte, porque a gente tem, né, como conhecimento, o primeiro fenômeno de escrita direta, as tábuas trazidas para Moisés, né? E é um outro fenômeno que pode se também, a casa espírita, quando estiver passando por alguma dificuldade, se servir dele, né? Se tiver médium de efeito físico na casa, você pode pegar um papel, né, colocar dentro de um livro em branco, os médiums se reúnem, fazem a prece e aguardam, ou então até mesmo dentro do papel em branco ou uma caneta dentro de uma gaveta, e aguardar que possa os espíritos superiores poder trazer ali escrita a orientação para aquela casa. E isso pode acontecer, certo? Vai acontecer em toda casa? Não necessariamente, porque há a dependência dessa questão de haver médium de efeito físico que possa doar o ectoplasma para que o espírito possa se servir dele para trazer aquela comunicação dessa maneira, tá certo? São comunicações que estão muito ligadas a essa questão de efeito físico. E aí precisa ter realmente médiums que tenham essa propriedade de doação de ectoplasma para que esse tipo de situação possa vir a acontecer, tá certo? E aí, veja, tudo que é ligado a essa parte mais materializada, né, esses fenômenos, a gente precisa ter muito cuidado, né? Porque a parte mais materializada é uma das maiores formas de queda para um médium. Né? Os médiums de efeito físico, no comum, eles têm a condição, né, da mediunidade de cura. E isso muitas vezes sobe a cabeça do médium, desvia ali aos fins mais elevados e perde-se o verdadeiro sentido do trabalho a ser realizado. E aí muitas vezes se desvia. A gente viu aí alguns casos ocorridos né, aqui no Brasil, que tiveram resultados bastante honestos. Né? Então, é necessário a criatura ter muito equilíbrio moral para que possa vir com esse tipo de mentalidade e não venha a falir na sua missão. Tá certo? Como foi o caso de Chico e de Ivone do Amaral Pereira, que tinham essa condição e eles não se perderam no trabalho que eles se propuseram a trabalhar, a realizar. Mas a gente já tem contrapartida, o médium, por exemplo, né, o João de Deus, que perdeu aí a sua moralidade, né, dentro de um trabalho que podia ter sido feito muito mais ético e moralizado, mas ele se perdeu no meio do caminho. Né? E isso não tira a condição de médium de efeito físico que ele tem, viu, gente? Ele continua tendo a sua condição de mediunidade, porque a mediunidade é uma conquista da alma, tá certo? Não é dom de Deus, não tem nada de dom. É uma conquista do espírito. O espírito vai exercendo o processo de trabalho mediúnico e ele adquire essa condição, tá certo? E não tem a ver com a moralidade, esse tipo de mediunidade. Mediunidade não tem, não atesta a moralidade de ninguém. Essas são coisas bastante distintas. Se todo médium que tivesse essa condição fosse moralizado, a coisa ia ser muito melhor. Mas nem sempre é assim que acontece. Tá certo? E aí a gente vem para aquela parte que é a parte da psicografia, né? Que é hoje está sendo bastante difundido, né? Na mediunidade no Brasil, a gente vê muitos livros psicografados, e aí é necessário a gente abrir aqui um alerta, né? Uma atenção bastante forte para todos aqueles que trabalham com essa questão ou que querem adquirir algum livro, né, para a sua leitura e muitas vezes não querem ler livros de estudo e querem romances e tal. Então, a gente chama muita atenção porque há muitos romances publicados aí, ditos espíritas, mas eles não são espíritas, são espiritualistas e muitas vezes nem espiritualistas. São livros escritos por um autor que nem mediunicamente é feito, mas... Para que ele pudesse ser publicado, a editora, muitas vezes, é quem pede que a pessoa coloque ou denomine um espírito para aquilo, porque a editora está mais preocupada com o que vai ganhar financeiramente. E quando um livro é escrito e a pessoa diz sobre o espírito que psicografou, ele tem uma alavancagem nas vendas, tá certo? Então, tem muito dessas coisas também. Então, a gente tem que ter muito cuidado. Então, orientamos o quê? Nós, espíritas, primeiro dever de casa, ler a codificação. Depois que a gente ler a codificação, aí a gente tem um segundo dever de casa. A gente tem vários autores renomados na Seara Espírita e que têm livros que são fidedignos ao teor da doutrina. Bom, só de Chico Xavier, a gente tem mais de 400 livros. De Divaldo, mais de 200. Aí a gente já tem quase 700 livros escritos. Se você conseguir ler todos eles na sua encarnação atual, você já está de bom tamanho. Mas fora eles, porque eu não quero todos esses livros. Então, você tem a Sueli Cabachuga, você tem Hermínio Corrêa de Miranda, você tem Herculano Pires, você tem Raul Teixeira, você tem Ivone do Amaral Pereira, né? Já falei. Né? Então, são autores, né, que são autores fidedignos à doutrina. E aí, Alberto Almeida, né, Rossandro Klinger, tem a Eita, que agora é Haroldo Dutra Dias, certo? Então, são Sérgio Felipe Lopes de Oliveira e Sérgio Felipe Lopes, né, que são também dois autores, né,
0: magníficos,
1: magníficos da doutrina, tá certo? Então, para que a gente possa ir buscar e beber na fonte daqueles que seguem o que a doutrina nos traz. Tá certo? Então, muito cuidado com isso, porque a psicografia hoje anda um pouco banalizada em alguns aspectos. Então, a gente sabe que existem médiuns que saem fazendo psicografias que não são moralizados, mas a gente também tem médiuns, muitos médiuns sérios, como a gente tem o Orlando Noronha, a gente tem Milton Stuck, a gente tem o Nilson de Souza, a gente tem a Ramayda Rocha, né? Apesar de muitas polêmicas, nós não temos o que dizer do Fernando Bem, nas vezes em que nós participamos, Orlando, às vezes que a gente participou das psicografias e estivemos e assistimos, não vimos nenhuma falcatrua conforme foi narrado por alguns desavisados. Então, a gente só precisa ter o crivo da razão. Aquela comunicação, ela traz o consolo àquela família, ela abranda o coração das pessoas sofridas, abranda. Que bom, né? E a gente buscar sempre ter o crivo para analisar, observar a toda e qualquer comunicação que for dada através da psicografia. E aí, veja, se o próprio Chico, eu queria me deter um pouquinho nessa questão, porque se o próprio Chico, que trouxe tantas cartas consoladoras, ele teve momentos em que mães que receberam cartas através das mãos de Chico, que nós julgamos ser um dos médiuns mais sérios que nós tivemos na nossa seara, e do qual a ética e o cuidado com que ele trazia era muito grande. E mesmo com todo o cuidado que ele tinha, haviam mães que recebiam as cartas e diziam: esse não é meu filho. Como aquela mulher que esbufeteou Chico. Ele disse: jamais meu filho falaria assim comigo. E ele disse: ah, meu irmão, me perdoe. Se houve um erro, o erro foi meu.
0: Exato. Não disse. Porque o médium, gente, ele tem que ter humildade de saber que tem que ser intérprete fiel da comunicação. Então, se nós fugirmos alguma coisa, o próprio Chico dizia: me perdoe, a falha que tiver é minha. Tudo que você encontrar de positivo é dos Espíritos. Eles nos trazem ipsi liter o que estão sentindo, o que estão falando. Então, a carta psicográfica passada pelo médium, olha, tem muitas nuances. É o médium intuitivo, é o médium que escreve por intuição, aquele que escreve porque ouve o Espírito ditando, aquele que escreve porque o médium serve de mecanismo, que a gente chama de semi-mecânico, que é aquele que o Espírito pega a mão do médium, mas o médium sabe o que está escrevendo. E aquele que é mecânico, o médium não olha, e a mão está escrevendo algo que ele mesmo não está entendendo o que é. Ele só vai entender se ele lê. Então, vocês vão dizer: então qual será o melhor? O melhor será aquele que mais consolar. Porque nós não estamos preocupados se o Espírito corresponde ao que a mãe está pedindo. Mas se o Espírito está falando, ele está trazendo consolo àquela mãe. Eu recordo de mensagens que foram ditadas pelo Espírito. Mas quem escreveu através do médium foi o avô.
1: E quando o médium escreveu, do jeito que o avô ditou, que o neto falou, filho daquela mulher, ela leu, sorriu e disse: aqui foi papai que escreveu, não foi? Porque eram palavras do pai, usadas, ditadas pelo espírito, mas quem escreveu foi o pai. E ela identificou pela forma de escrever. Então, absolutamente, o médium, gente, ele não tem responsabilidade. Não é a responsabilidade que eu chamo da veracidade das comunicações. Porque isso depende do espírito, depende da sintonia, do fluxo de energia e do merecimento de ambos, o desencarnado e o reencarnado que vai receber. O médium é o simples condutor, é um carteiro que não tem responsabilidade alguma sobre a mensagem que vai chegar para você no telegrama, na carta, naquele bilhete que ele veio. Vamos orar?
2: Vamos
1: agradecer a Deus, né, Cristiana? E vamos dizer assim: se tiveres paciência, serás sustentáculo do Instituto Doméstico, evitando conflitos e contenda entre aqueles que mais amas. Se tiveres paciência, auxiliarás no colega de trabalho na inexperiência que demonstre, acompanhando-lhe o espírito contra a inquietação do desemprego e angariando um amigo para dias de tuas necessidades. Se tiveres paciência com um amigo de teu grupo social, conseguirás vaciná-los contra o delírio e a discórdia e contra o fio, desculpe, contra o frio do desânimo. Mas se tiveres paciência com o teu próprio corpo, abstendo-te do desmandados, da cólera e da extravagância de alimentação, resguardarás a própria saúde. Se tiveres paciência, saberás cultivar a tolerância, a cortesia. Nas vias públicas, sobrepondo-te quase sempre aos assaltos da delinquência. Se tiveres paciência, na paz em ti, se te fará clima de esperança e do otimismo que te sustentarão nos caminhos do bem. Emmanuel.
2: Que assim seja, graças a Deus.
1: Agradecemos a todos aqueles que participam conosco e que possam, junto conosco, agradecer a Deus por essa oportunidade. E até mais um bate-papo com Jesus, à luz da doutrina espírita, na próxima segunda-feira
2: do mês.
1: Nós estaremos fazendo agora a primeira,
2: a terceira e a quinta segunda-feira.
1: E a quinta segunda-feira do mês.
2: Muita paz
1: e que Deus os abençoe.
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0: Olá, boa noite. Estamos iniciando o programa Com Jesus, né? Houve um lapso aqui na nossa abertura, da nossa parte, eu peço desculpas. Estamos com o programa Com Jesus hoje, quando vamos, né, neste momento, rogar ao nosso Senhor Jesus em nossos corações, que possa nos iluminar os nossos sentimentos, nosso raciocínio, para o devido entendimento da mensagem que o Cristo vem nos oferecer e para que também possa nos inspirar, nos amparar na nossa roda de conversa de hoje, para que possamos perceber e compreender esse aprendizado, termos o consolo que o Senhor nos oferece e o fortalecimento também para os nossos passos adiante. Com Jesus é um programa que iniciou recentemente, no dia 3 de fevereiro deste ano de 2025, e tem por objetivo nós aprendermos a essência da mensagem de Jesus Cristo, nosso Senhor, o nosso Mestre Maior. Sejam bem-vindos todos, sintam-se acolhidos, abraçados por toda a equipe espiritual, por todos nós do Portal da Luz, por todos nós do programa Com Jesus, né? Recebendo o nosso profundo amor fraternal.
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1: Olá, olá. Muito bom estar mais uma vez com todos. Rogamos ao nosso Senhor Jesus suas bênçãos aos nossos corações, iluminando nossos sentimentos, nos auxiliando em nossos raciocínios, para que nós possamos compreender a mensagem do Evangelho e também para que o Senhor possa nos inspirar nessa nossa roda de conversa de hoje, de aprendizado, de consolo e também de fortalecimento. Com Jesus é um programa novo, nós iniciamos agora no mês de fevereiro, no dia 3 de fevereiro de 2025, e temos por objetivo o aprendizado da essência da mensagem de Jesus Cristo, o nosso Senhor. Sejam bem-vindos todos, sintam-se acolhidos, abraçados por toda a equipe do Plano Espiritual, por todos nós do Portal da Luz, sintam-se envolvidos com todo o nosso mais profundo amor. Aqueles que desejarem colocar um copo d'água para poder fluidificar, então fiquem à vontade, dá tempo de ir lá pegar se não pegaram ainda. E nossa gratidão também aos canais parceiros, muito obrigada a todos vocês. Hoje temos como convidadas a Ilcimar Moraes, Mariângela Manfrim e temos a Raíssa Silva, que vai nos encantar mais uma vez com a melodia, com a sua voz doce, que toca muito os nossos corações. Então, a todas, sejam bem-vindas, Mariângela, seja bem-vinda, Ilcimar, seja bem-vinda, Raíssa, sintam-se todas abraçadas e acolhidas por todos nós. Muito boa noite. Boa noite, Mariângela. Mariângela está nos ouvindo? Boa noite. Ilcimar, boa noite, está nos ouvindo?
2: Estou ouvindo perfeitamente. Boa noite, Adriana. Tudo bem?
1: Tudo bem, muito bem-vinda, viu? Ilcimar, você está falando de onde?
3: Eu não estou te ouvindo direito, Adriana.
1: Não está ouvindo?
3: Não estou conseguindo ouvir direito, tá? Boa noite. Tudo bem com vocês? Será um prazer a gente conversar hoje, tá?
1: Tudo tá bom. Será que seria questão do volume, alguma coisinha assim? Eu vou conversar com a Mariângela. Enquanto isso, Ilcimar, me fala de onde você está, de qual lugar do nosso país.
2: Sim. Atualmente eu moro em Cotia, São Paulo. Sou lá das bandas das Minas Gerais, mas já tem quase dois anos que eu estou aqui em São Paulo. Fui dar trabalho do meu marido. Então, por enquanto, Cotia.
1: Cotia, que bom. Raíssa, querida, e você, meu bem? Seja bem-vinda mais uma vez, né? Mais uma vez não, nesta vez aqui, porque mais uma vez que eu te vejo, né?
4: A gente se encontra em todo que é lugar, né? Que live. Boa noite, Adriana, uma alegria estar aqui. Boa noite, Mariângela, boa noite, Marco, boa noite a todos os que estão em casa.
1: Boa noite. Você está onde, Raíssa?
4: Eu estou em São José dos Campos, São Paulo.
1: São Paulo, muito bom. E Mariângela, consegue nos ouvir melhor agora?
3: Mariângela, conseguindo ouvir a Adriana direito. Ouço todo mundo. Oi, boa noite. Eu moro em Jales, estado de São Paulo. Estamos aqui para conhecê-los também. Para mim é um prazer conhecer essas amigas de tão longe. E hoje nós estamos aqui para conversar sobre esse tema maravilhoso. Agradeço muito o convite feito por vocês. Que a gente puder estar juntos, estaremos.
1: Isso.
3: Agora... Posso iniciar? Eu não estou ouvindo direito, por isso que eu estou...
4: Você está ouvindo a gente?
3: Você ouve.
2: E a mim, você ouve?
3: Ouço também, eu só não consigo ouvir a Adriana.
1: Nem agora você está me ouvindo?
3: Agora eu ouço. Agora eu ouvi.
1: Então, tá bom, tá resolvido. Que bom. Então, Raíssa, nós vamos te convidar para poder cantar uma melodia para nós, tá? Mas antes, você tem um programa que você começou inicialmente. Fala para a gente, por favor.
4: Sim, começamos o Pó de Arte do Espiritismo, aqui na Web Rádio Portal da Luz, um programa para a gente receber artistas, músicos, pintores, diversos artistas para conversar sobre arte espírita, sobre como a arte pode ajudar na nossa transformação interior. Então, estão convidados, o programa é quinzenalmente, acontece às quintas-feiras às 20 horas. O próximo será dia 27 com o Moacir Camargo.
1: Que bom, que ótimo, um programa maravilhoso, estava precisando de um programa assim com música, né, Raíssa?
4: Com certeza.
1: Necessário para todos nós, traz uma harmonia muito gostosa para a alma, né? Então, vamos fazer o seguinte, nós vamos solicitar a Raíssa, né, para poder cantar uma melodia, em seguida vamos fazer a prece e depois vamos fazer a leitura, tá bom? Vamos fechar então nossos microfones, tá? Raíssa, por gentileza, o que você trouxe para nós hoje?
4: Como o nosso tema do Com Jesus é os que choram serão consolados, eu trouxe a música Mensagem Fraterna.

0: Vamos então agradecer a Deus, nosso Pai, nosso Criador, por mais este encontro que estamos iniciando com Jesus, o nosso Senhor, sempre em nossos corações, sempre em nossas vidas, sempre sendo o nosso porto seguro, aquele que nos dá a direção, porque é o caminho, a verdade e a vida. Senhor Jesus, rogamos ao Senhor o amparo, a inspiração, as nossas convidadas de hoje, para que consigam perceber o amparo do mundo maior, auxiliando em todo o estudo que prepararam com tanto carinho e dedicação. Muito obrigada, Senhor. Ajuda-nos a compreender a Tua mensagem, para que possamos trazê-las para as nossas vidas, para que possamos vivenciá-las, Senhor. Para que possamos, então, assim, ainda mais termos um discernimento maior dos caminhos a escolher. Obrigada, Senhor Jesus, e rogamos o Teu amparo a todos aqueles que estão aqui conosco hoje, nos nossos internautas, aqueles que, quem sabe, irão escutar depois a mensagem desta noite, aos seus familiares, a todos aqueles que, enfim, estão em nossas mentes agora, onde se encontrarem, que estão em nossas lembranças, para que recebam os fluidos benéficos que estão partindo dos corações mais altos que nos amparam. Muito obrigada, Senhor Jesus. Sua bênção sempre. Graças a Deus. Bom, Raíssa, muito obrigada. Daqui a pouquinho a gente chama de volta, tá? Um beijo para você. Então, meninas, a gente vai fazer alguma coisa assim por ordem alfabética, mas sendo que eu vou ficar para o final.
1: Não estou conseguindo te ouvir, Adriana. Pode começar? É que eu não consegui te ouvir.
0: Eu não estou entendendo o que está acontecendo. Aguarda um pouquinho, tá? Então, nós vamos começar por Iucimar, enquanto isso, solicitando a Iucimar, né? Ah, sim, antes disso, deixa eu fazer a leitura aqui, peraí um pouquinho. Olha só, hoje é o nosso estudo, será do versículo
1: Agora, né?
0: 4 do capítulo 5, né, de Mateus, bem-aventurados os que choram, porque serão consolados. Então, nosso texto base é do livro Convivência, capítulo 3, um texto de Emmanuel, e ele é titulado Os que não esperam. E ele diz assim, comentando este versículo, né, ele fala assim: não é difícil encontrar entre nossos irmãos do mundo aqueles que, embora sofredores, não se catalogam entre os bem-aventurados aos quais Jesus se referiu. São companheiros que se voltam contra os obstáculos suscetíveis de ofertar-lhes a precisa oportunidade de ascensão às mais altas experiências. Muitos deles se acolhem à rebeldia sistemática, contraindo débitos que os afetam de imediato. No plano espiritual, vemo-los frequentemente. São amigos padecentes que, em verdade, passaram pelo crivo do sofrimento, entrando, porém, nas perturbações decorrentes da deserção dos deveres que lhes cabiam cumprir. São irmãos que conheciam o valor dos entraves que poderiam transpor a benefício de si mesmos e acabaram situados nas sombras da delinquência. São colaboradores das boas obras que as desfiguraram, estabelecendo dificuldades para si próprios pela intolerância para com os outros. São companheiros que articularam problemas e desafios para aqueles que lhes hipotecavam confiança e carinho, e deles se afastaram deliberadamente, procurando escapar às responsabilidades que eles mesmos escolheram para observar e viver. São todos aqueles outros irmãos que preferiram o desespero diante das provações de que necessitavam para o próprio burilamento e se enveredaram conscientemente, através dos resvaladouros da inconformação e da disciplina, para as alucinações da angústia e do suicídio. Realmente, afirmou-nos Jesus, bem-aventurados os que choram, porque serão consolados. Está em Mateus 5, versículo 4. Entretanto, que ele mesmo, Jesus, nosso divino Mestre Senhor, se compadeça de todos os nossos companheiros que conheciam semelhante promessa e não quiseram esperar. Então, esse é o nosso texto da conversa de hoje. E nós vamos convidar então a Ilcimar para iniciar aqui conosco, tecendo algum comentário inicial. Nós vamos, Ilcimar, nós vamos fazer duas rodadas, tá bom? Nós três fazendo algum comentário, depois voltamos às três e depois a gente parte mais ou menos para o encerramento, tá joia? Fica à vontade então, Ilcimar, a palavra é sua.
2: Então, gente, é sempre um prazer, né, estar aqui, falar de Jesus é maravilhoso, né? E enche o nosso coração de esperança e de alegria. E quando nós falamos da bem-aventurança, então eu pelo menos fico imaginando o quadro, né? Naquela época Jesus e foi um tempo muito difícil, ele ali recrutando os discípulos. Né, e aquela turba ou aquela multidão atrás dele, e a multidão que acompanhava Jesus era uma multidão sofredora, né, de todos os males, físico e espiritual. E eu imagino Jesus subindo o monte e olhando aquela multidão atrás dele, né, esperando um pouco de alívio, um pouco de esperança, esperando um olhar diferenciado, porque ninguém olhava por eles. E Jesus, então, com aquele olhar meigo, olha aquele povo e deve ter imaginado, né? Eu preciso realmente falar alguma coisa que toque o coração dessas pessoas, que pelo menos eleve o espírito. Então, ele vem com essa bem-aventurança, né? Esse código de bem viver. Porque se nós seguirmos a bem-aventurança, nós encontraremos a felicidade, que é tão almejada por todos nós, né? Espíritos aqui ainda em evolução. E nesse código, que é a semelhança de Jesus, lembrando Mateus, que o próprio Jesus fala: aprendei de mim, que sou manso e humilde de coração. Se nós, num tempo mínimo, pudéssemos nos espelhar no Cristo, como legítimo herdeiro do Pai, como ele sempre diz que nós somos, nós então encontraríamos essa felicidade. Não é? Aí ele vem com todas as bem-aventuranças e principalmente a nossa aqui hoje, que é o motivo da nossa conversa, falando sobre o choro. Né? Então eu fiquei pensando, gente, mas o que é o choro? Né? Por que então Jesus lembrou tão bem dessa situação? Aí nós ficamos lembrando que existe o choro de tristeza, existe o choro de alegria, não é? Existe o choro do arrependimento. Existe o choro do desabafo e existe o choro daqueles citados aí no texto, que ainda não compreenderam por que choram. Né? Então, eu tenho muita paixão com Pedro, o apóstolo, e toda vez porque eu tento fazer algum estudo sobre choro, eu lembro da visão de Pedro, quando ele, os olhares dele, o olhar dele encontra o de Jesus na hora da negação, não é? E aí vem Amélia Rodrigues nos falando, e o próprio texto bíblico, que naquele momento ele vê o olhar de Jesus e ele chora amargamente, porque naquele momento ele arrependeu do que ele tinha feito, não é? E a gente vê também o olhar de Jesus com Lázaro, quando ele percebe o amigo dele ali naquela situação, e o texto bíblico nos fala que o olhar de Jesus lacrimeja, né? Ou fica molhado, aquele olhar de compaixão, porque era o amigo amado de Jesus, não é? Então a gente vai vendo outros choros. Na nossa vida, quando eu tenho uma amiga que o filho passou muitos anos em outro país, quando o filho retornou, ela chorou copiosamente, de alegria, por rever o filho pródigo, né, naquele momento. Então, nós ficamos pensando Por que que ainda muitos de nós choram, então, pela não aceitação da provação, né? Pela revolta. E pelo texto que a Adriana acabou de ler aí, esse choro me pareceu o mais desesperador, porque é um choro que não conta com a esperança. E lembrando que todo sofrimento tem como base, como fundo, nós mesmos. E esses irmãos, então, ainda não entenderam essa situação. Então, essas são as minhas primeiras considerações.
0: Mariângela.
1: Aventuranças. Não está ouvindo? Está ouvindo? Eu acho incrível o Sermão da Montanha. Como disse Gandhi, né? Se queimassem todos os livros sacros da humanidade, mas permanecesse somente o Sermão do Monte, nada estaria perdido. Então, quando Jesus abriu a sua boca ao mundo e começou a sua conversa, foi o primeiro, as suas primeiras palavras, né, direcionadas, o seu primeiro sermão, que Jesus deu, ele proferiu 5, este foi o primeiro, quando ele falou a todos de uma forma, assim, geral. E quando ele começou, ele disse, bem-aventurados os pobres de espírito, onde ele ali enfatizou a humildade. E as bem-aventuranças, elas são uma sequência. Quando Jesus disse o Sermão do Monte, todas as palavras de Jesus é como se ele representasse. Então, são os degraus para que nós possamos alcançar a nossa evolução. Então, em segundo lugar, ele disse, bem-aventurados os que choram. Mas aí há um problema, porque se a pessoa, em primeiro lugar, ela não alcançou a humildade, que é a primeira bem-aventurança, fica difícil ela entender as suas dificuldades, o seu choro, o seu sofrimento. Então, esse texto que a Adriana nos leu, os que não esperaram, é exatamente porque faltou o primeiro degrau da montanha, que é a humildade. A humildade de entender os seus sofrimentos. A humildade para entender o seu choro, as suas dificuldades, as suas vicissitudes. Então, quando a pessoa consegue entender, porque quando Jesus disse, bem-aventurados os que choram, porque serão consolados, é muito interessante que ele disse, serão consolados. Então, é depois do sofrimento que nós vamos entender o porquê que aquilo aconteceu na minha vida. O que que aquilo me revelou para que eu pudesse alcançar a minha evolução. Porque não é na hora que a gente entende. É depois. Então, os que não esperaram, infelizmente, eles perderam a oportunidade dessa evolução. E exatamente isso, né? É muito triste, porque a pessoa não quis aceitar por causa da humildade. E aí são os itens que a Adriana leu, que são irmãos que conheciam o valor dos entraves e poderiam transpor. E é por isso que é com muita tristeza que hoje a gente vê esse número enorme de suicídio. A minha cidade é uma cidade pequena e nós temos notícias de suicídio quase que toda semana. Então, é muito triste porque é exatamente isso. Quando nós conseguimos entender, e o Espiritismo ele veio para nos explicar isso, que há necessidade da dor, do sofrimento, para que a gente possa evoluir, para que a gente possa entender. Mas nós temos que aceitar, como disse a nossa irmã, tem choros de alegria, tem choros de tristeza, tem choro, e temos que entender os nossos momentos de dificuldade. E com certeza, este consolo que Jesus disse, porque serão consolados, quer dizer, é um futuro, é lá na frente do sofrimento. é que nós mesmos vamos encontrar a explicação. Então, os que não esperaram, os que não tiveram a humildade de entender o que Jesus, o que Deus trouxe para a vida dele, para que ele pudesse evoluir. Então, muitas vezes, por um orgulho, por um egoísmo, nós não conseguimos entender. Nós não conseguimos aceitar. Quantas vezes a gente escuta as pessoas dizendo assim: "Ah, mas por que que isso aconteceu comigo agora? Bem nessa altura da vida? Agora que eu ia fazer isso, eu ia fazer aquilo?" Então, o Espiritismo, essa doutrina maravilhosa, nos explica isso. É porque exatamente nessa altura da vida que você precisava passar isso. Aí é que entra a primeira bem-aventurança, a humildade. Então, felizes aqueles que são humildes, porque se forem humildes, vão entender os desígnios divinos na sua vida, vão entender o porquê do choro. Então, nós vemos que jamais Deus nos dá um fardo maior do que nós podemos carregar. Então, quando nós temos esse conhecimento, nós temos que entender. Então, é muito lindo. Você vê, ontem, só citando um caso que aconteceu com a gente, nós fomos entregar uns pães e tem uma moça que ela tem um problema nas pernas e nós arrumamos duas muletas para ela. E nós chegamos lá, ela estava sentada no chão assim, na calçada, encostada numa árvore, porque aqui está muito calor também. E fomos entregar o pão. Eu falei: "Oi, Irene, tudo bem? E você, por que você está sentada aqui no chão?" "Ah, meu marido me colocou aqui, está muito calor, né, Maria? Lá dentro de casa está muito quente." Aí eu falei assim: "Cadê suas muletas? Por que que seu marido te trouxe?" Ela falou assim: "Ah, então, sabe, Mariana, eu sou muito feliz, porque eu tenho meu marido para me carregar. Mas tem um menininho ali que ele caiu da bicicleta, machucou a perna e eu emprestei uma muleta. E um outro que mora no quarteirão debaixo da minha casa também sofreu um acidente de moto e precisou. E aí eu dei a outra muleta para ele, porque eles precisam trabalhar. E eu sou muito feliz, porque eu tenho quem me carrega." Então, são pessoas que nos trazem um aprendizado maravilhoso, porque dentro do seu sofrimento, eles encontram alegria. Alegria de ainda poder ajudar os outros. Então, é por isso que Jesus nos disse, né, que para que a gente pudesse alcançar essa evolução, por isso que ele disse: felizes, bem-aventurados os que entendem os seus problemas e sabem que aquilo ali é uma passagem. Como ele disse ao cego, né, de Jericó, que falou: "Senhor, eu quero ver." Então, nós também deveríamos ter essa consideração: "Senhor, diante de todo esse sofrimento, eu quero enxergar, eu quero evoluir." Então, diante desse tema que a Adriana leu para a gente, os que não esperaram, é um grande aprendizado para nós aprendermos a ser humilde e esperar os nossos sofrimentos com guerra, com amor, com carinho, com vontade de superar, com força e fé, principalmente fé em Deus, porque com Jesus no coração, com os ensinamentos de Jesus, com certeza nós conseguiremos superar e alcançar a nossa evolução. São as nossas considerações.
0: Exatamente, né, Mariângela e o Simar? Deixa eu só dar um oi aqui para o Toninho que mandou um abraço aqui, né? Toninho Gênio Topera, né? Temos a TV Secal também nos dando boa noite para a TV Secal também que está aqui conosco, de Florianópolis, Santa Catarina, né? Um prazer tê-los conosco. A Sônia, nossa querida amiga aqui de Vitória, Espírito Santo. Muito bom também te ter aqui, Sônia. Um prazer, viu? Muito obrigada. E também, né, a Rita de Cássia, que nos disse: olha só que linda a melodia, a letra é maravilhosa e a voz da moça também. Realmente, Rita, a voz da Raíssa é algo
1: Muito
0: assim
1: lindo.
0: divino. uma suavidade que toca a alma, com toda a verdade. E
1: o sorriso dela, né? E o sorriso dela
0: também. Você me ouve bem agora, Mariângela? Ouve, né?
1: Estou ouvindo, agora está tranquilo.
0: Que joia, que bom. Temos o Rinaldo também, Soares, né? Que tem um programa maravilhoso também, com lives assim espetaculares. Boa noite para você também, Rinaldo. Um prazer tê-lo aqui conosco, né? Muito boa noite com Jesus para você também. Temos a Norma Guimarães também, que está lá no Belém do Pará. Bem-vinda, Norma. Muito bem-vinda, viu? Muito boa noite para você. Que bom também você estar aqui. Marli Zordan, nossa também querida amiga aqui do interior do Espírito Santo. Boa noite para você também. Deus te abençoe. Muito bem-vinda aqui conosco, né? E temos também, eu estou com receio de pronunciar errados. Eu vou falar Sherry, mas eu não sei se está certo. Me perdoa se não tiver, tá bom? MBS aqui, boa noite para você, com todo carinho. Marinalva Almeida de Souza, boa noite, meus irmãos, né? Que Deus abençoe a todos nós. Paz e luz, Salvador Bahia, que também está aqui conosco. Bem-vinda, Marinalva. Um prazer também tê-la conosco, né? Então, nesse início de conversa nossa aqui, né, com os comentários da Ilcimar, da Mariângela, trazendo assim a mensagem do Jesus, né, se a gente for pensar em sofrimento, né, a Joana de Ângeles fala para nós que o sofrimento ele está assim, é mecanismo da evolução, ele faz parte, né, da nossa evolução aqui neste mundo, faz parte dessa etapa que nós estamos caminhando aqui na Terra para o nosso crescimento. Interessante porque ela aborda de uma forma que ela coloca assim, o reino vegetal, o reino animal, eles também se encontram numa fase embrionária de percepção das coisas e também sofrem. Sofrem as hostilidades do meio, sofrem as contaminações, sofrem os processos degenerativos, né? Entre os animais também ela coloca que há também o sofrimento na sensibilidade, na forma de se expressar no mundo, nas intempéries que surgem, naquelas mudanças, né, biológicas em cada etapa de evolução do próprio animal, né, isso, nos seus biótipos, eles vão se harmonizando aos poucos e vão passando de uma etapa para outra, também vivendo um determinado tipo de sofrimento. Então, o sofrimento em si mesmo, ele é para nós uma motivação para o nosso crescimento emocional, para o nosso amadurecimento da nossa personalidade, com toda a humildade que já foi posta pelas nossas amigas, né? E dessa forma, quando ele vai surgindo, com toda a humildade que já foi posta pelas nossas amigas, né? E dessa forma, quando ele vai surgindo,

necessidades das nossas vidas, a dor, ela pode continuar existindo, mas ela não vai tocar a nossa alma de forma tão intensa. Não é que não vá ter a lágrima, não é que não vai ter o sofrimento no coração, mas a forma de ver a dor acaba atenuando essa dor na nossa vida, de forma que, de repente, aquela forma mais de ilusão, de mais sonhadora nossa, de uma vida assim, sem problemas e sem dificuldades, né? Sem aquela situação de termos que subir mais um lance na escada de Jacó, se nós começarmos a observar a vida com mais consciência, nós vamos observar que o sofrimento, ele acaba sendo uma forma da nossa redenção espiritual, né? Para que nós possamos encontrar ao final, né? Vamos dizer, se é que tem um final, vamos crescer sempre, aquele desenvolvimento moral nosso. Então, é um roteiro que não é uma ação punitiva de Deus de forma nenhuma, mas é uma ação de nos educar e nos reeducar. E nós encontramos agora há pouco, antes de entrar na live aqui, né? Não vou dizer que foi por acaso, porque não existe, mas um texto que nos fala que nós não sofremos apenas para poder mover a nossa evolução moral, mas nós sofremos por quê? Porque existe algo em nós que não deveria existir. E pelo livre-arbítrio, né? E às vezes, né, passando por alguma dor, é que esse algo que não deveria existir, nós vamos tomando consciência de que não deveria ser em nós, e aos poucos, então, nós vamos buscando modificar. Então, Emmanuel fala nesse texto, né, que companheiros se revoltam contra os obstáculos, não é isso? Que tem rebeldia. Só que a rebeldia, na realidade, ela atua contra os obstáculos que estão nos oportunizando essa ascensão espiritual. Então, diante dessas provas necessárias para todos nós, para o nosso crescimento, recusar essas provas, né? Não aceitar com a resignação devida. E com uma resignação ativa, não é isso? Nós vamos acabar caindo numa postura de quê? De vitimização. Vamos nos colocar na condição de vítimas do mundo, né? E de vítimas do mundo e no mundo, e essa revolta acaba sendo um ponto de fuga nosso. Sendo que o Evangelho nos convida a nós refletirmos, porque o Cristo nos falou: bem-aventurados os que choram. Mas não dizendo bem-aventurados os que choram com revolta, mas que buscam ter a luz do entendimento, que buscam ter o ativo em si, a ação da aceitação, da compreensão de que situações das nossas vidas, por vezes vêm, às vezes com dor, para nos impulsionar, né? É como, por exemplo, como tanto se fala na doutrina. Para fazermos uma analogia do mundo com uma escola ou com um hospital, né? É aquele medicamento que recebemos no hospital, que recebemos do profissional médico, que às vezes é doloroso, porque é uma injeção, que às vezes é amargo, que por vezes não vamos tomar 7 dias, mas vamos tomar meses, anos ou até a vida inteira, né? Situações necessárias para quê? Para a nossa melhora, para a cura, não só do corpo, mas da alma também. É a professora na escola que dá aquela nota baixa, não porque ela quer, mas porque o aluno precisa perceber que ele não aprendeu, para que ele possa ser estimulado a querer acertar da próxima vez e estudar mais. E mais, ela vai dar chance. Vai ter mais uma prova, vai ter um trabalho para ser feito, vai ter a recuperação. E se não der, pode tentar de novo aquele ano no ano seguinte. Pode tentar novamente. Então, quando existe no ser humano essa rebeldia, né, este ego assim um pouco mais imaturo, resistente a essas experiências que nós colocamos para de nossa parte desafiarmos, escolhendo o conforto. Este conforto neste contexto que estamos conversando, ele não vai ser degrau para crescimento, pelo contrário, né? Se nós desejarmos nos manter numa realidade onde vai predominar a ilusão, onde vai predominar o nosso controle, buscando uma facilidade, nós vamos levar um pouquinho mais de tempo para caminhar para adiante. Então, esses obstáculos, quando eles surgem,
podemos sim

0: E devemos observá-los como oportunidades, como uma nova chance de aprendizado, né? Para que nós possamos não ver como ameaça para nós, mas uma nova chance de aprendermos o que não aprendemos antes. Né? Não, Iucimar, o que que você fala para nós? Mas antes, deixa eu pegar aqui só um pouquinho. Deixa eu pegar aqui, olha, não sei se o Luiz passou, mas tem a Arineide Jerônimo, né? Nos dando uma boa noite aqui. Arineide, depois fala para nós de onde você está falando, de qual estado, tá bom? Ah, sim, está aqui embaixo, Paraíba, né? Paraíba, município de Cajazeiras. Muito obrigada pela participação, viu? Muito obrigada. E assim, então, voltamos a palavra para Elcimar, por gentileza, Elcimar.
1: Sim, a Mariângela lembrou muito bem sobre os suicidas. E eu gostaria de pegar aqui outro companheiro que foi falado no texto, né, aqueles que não esperam, que são os colaboradores das boas obras que as desfiguraram, estabelecendo dificuldade para si mesmos pela intolerância para com os outros. Quando eu li isso aqui, eu lembrei bem da parábola dos talentos. Então, lembrando daquele servo que recebeu um só talento. E lembrando que todos nós aqui, reunidos hoje nesse estudo, e talvez muitos dos que estão nos ouvindo, são espíritas. Colocando esse um talento como conhecimento espírita, nós podemos refletir sobre o que que nós estamos fazendo com esse conhecimento espírita. Não é? Será que nós estamos realmente conseguindo tirar dele todo o ensinamento do Cristo, usando de forma adequada, de forma de para quando nós retornarmos ao mundo espiritual, nós possamos ouvir que somos servos bons e diligentes, não é? Ou nós estamos escondendo esse conhecimento espírita, ou nós estamos, de certa forma, desfigurando a palavra do Cristo e os seus ensinamentos. Então, olha, é um ponto muito sensível para que nós possamos, então, refletir e que isso possa, talvez, nos fazer chorar no futuro amargamente, pelo mau uso daquilo que nós, dos dons que nós recebemos e dessa responsabilidade. Ou talvez de não só de ter desfigurado, mas também de tê-lo escondido, como o servo infiel fez. Né? Quantos de nós ainda escondemos? Ah, eu não consigo fazer isso, eu não consigo fazer aquilo, eu não tenho condição para isso. Jesus não nos pede muita coisa, não. Ele nos pede boa vontade e um bom coração. Não é? Então,
0: Iucimar,
1: oi.
0: como você está falando aí da boa vontade, do bom coração, né? Fazermos alguma coisa, nós temos a fraternidade sem fronteiras, né? Temos a fraternidade sem fronteiras, onde um trabalho maravilhoso, espetacular, é realizado atendendo milhares de crianças, milhares de irmãos nossos em alguma situação, de algum tipo de necessidade. Né? Então, nós vamos passar agora um vídeo pequeno sobre esse trabalho maravilhoso.
2: 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Que
1: lindo.
0: Tem uma relação muito estreita com o que você está falando, não é, senhor?
1: Sim.
3: Emocionante. emocionante. Não é?
0: É um trabalho, isso exatamente. O Simar vinha falando sobre esse agir nosso, esse atuar no bem, né, Simar?
1: E lembrando que esse atuar no bem nos faz entender as nossas lágrimas, o nosso choro, com muito mais facilidade, né? Ele nos fortalece, ele nos dá esperança de uma situação melhor. E lembrando também que quando Jesus fala sobre o talento, aquele talento, aqui eu estou colocando como esse um talento seja um conhecimento espírita, né, uma analogia, nós lembramos que os entendimentos, os ensinamentos de Jesus, eles têm que fazer muito efeito em nós e depois no próximo. Porque quando nós entendemos o porquê que nós estamos passando por alguma situação que requer de nós um maior sofrimento, nós aprendemos que o choro vem, mas que virá a consolação. A certeza que são felizes os que choram. Né? E algumas pessoas já me perguntaram assim: ah, então tá certo. Então o espírita fala que sofrer é bom? Eu não sei se vocês já ouviram essa pergunta, eu já ouvi muitas vezes. Eu falei: gente, ninguém fala que sofrer é bom, não. É lógico que não. Eu pelo menos hoje estou começando a aprender, porque eu tenho uma doutrina que me consola, que sofrer não é bom, mas que passa e que me traz um aprendizado. Que aquele sofrimento foi uma pedra de tropeço. Naquela pedra, se eu aprendi, eu não tropeço mais. Então, por isso que bem-aventurado quando eu feliz quando eu choro, porque aquele choro vai passar e eu vou aprender a lição, né? Ninguém quer sofrer. E nós chegaremos um dia, o que a Mariângela colocou muito bem, e você também, Adriana, nós chegaremos um dia à felicidade, que é a questão do Espírito Perfeito, como Jesus é hoje, né? E muitos outros já são felizes também. E nós chegaremos à felicidade aprendendo, caindo, levantando, seguindo em frente. E naquele, quando Jesus fala assim: olha, vai, não peques mais, não quer dizer que dali vai acontecer uma santidade. Mas vai e não erre mais nessa mesma situação, porque aqui você já aprendeu. Então, quando vê essa situação, dê a volta, não é? Faça um trajeto diferente, salte a pedra que te faz cair novamente. Então, o entendimento é esse. Se você chorou aqui nessa situação você não precisa chorar mais, porque você pode aprender com ela e pode evitá-la, com certeza. Então, aqueles que não esperaram, exatamente foi isso que aconteceu com eles. Eles viram a situação, a pedra de tropeço, mas eles não aprenderam a lição. E nós, como espíritas, devemos estar muito atentos a isso. O que que nós estamos fazendo desse conhecimento? Para nós, primeiramente, né? E depois para o próximo. Eu tenho um amigo que fala o seguinte: que nós estamos aqui espíritas e estudando muito. Né? A gente faz um curso na Casa Espírita, faz outro, é convidado para conversar sobre um assunto, e você estuda aquele assunto a semana toda e tenta fazer o melhor. Aí ele fala o seguinte: que nós já passamos por todas as outras situações, todas as outras religiões, nós estamos acompanhando aí desde Moisés. Então, essa talvez seja a nossa última chance de realmente vivenciar o ensinamento do Cristo. Não é? Aprender que felizes são os que choram, porque serão consolados. E ter a certeza disso, porque a nossa vida vai ser muito mais tranquila. E é de todos que acreditarem nessa bem-aventurança. Não só acreditarem, né? Mas compreenderem, como nos ensina Kardec. Não é uma fé cega, é a compreensão da situação.
0: É, agindo cada vez mais com consciência, né, Ultimar? Cada vez mais com consciência. É, deixe-me ver aqui, Mariângela, o que que você fala mais para nós, querida?
3: Realmente, tudo que vocês colocaram, né, tão bem falado sobre tudo isso, e aí a gente pensa, é bem isso mesmo, né? O nosso Evangelho tem aquela célebre frase que nos diz: reconhece-se o verdadeiro espírita pelos esforços empreendidos em vencer as suas más inclinações. Então, isso aí, Kardec nos disse que nós estamos aqui para vencer as nossas más inclinações e que não é fácil nós vencermos maus hábitos, vícios. Então, infelizmente, para podermos vencê-los, nós temos que passar por alguns tropeços para que possamos acordar. Quantas as vezes nós cometemos erros pelo nosso orgulho, pela nossa vaidade, ambição desmedida, e aí nós vamos sofrer a consequência disso. E esses choros que vêm após os nossos próprios erros é que nós temos que ter a humildade de compreender o porquê que nós estamos passando por aquilo. Então, muitas vezes nós temos condutas inadequadas com os nossos semelhantes, e aí, por conta disso, vamos sofrer a consequência disso. Muitas vezes vamos chorar. Quantas vezes falamos, exprimimos palavras que machucam as pessoas, que doem no coração das pessoas? E quantas vezes a gente causa confusões pelas nossas más atitudes, pelas nossas más inclinações? E aí nós vamos sofrer a consequência disso. É a hora de aprendermos. Eu que já estou com 64 anos, quantas coisas que eu fiz na minha vida e devido ao conhecimento que eu tenho hoje, devido ao espiritismo que me ensinou muita coisa, e por que que às vezes eu passo por algumas dificuldades, que é para entender que eu tenho que vencer o meu orgulho, a minha vaidade, a minha ambição desmedida. Quantas vezes, né, numa união conjugal, por falta de paciência, adequação, nós vemos famílias desestruturadas por conta disso? E quantas pessoas sofrerão a consequência disso? Então, por isso que, graças a essa doutrina que nos ensina e que nos traz essa clareza de que muitas dificuldades que nós passamos fomos nós que plantamos. E são oportunidades, como vocês já disseram, de podermos aprender a superar essas más inclinações que nós temos dentro de nós. Porque se nós estamos aqui, todos nós, é para vencer essas más inclinações. Então, temos que ter a humildade de reconhecê-las, deixar o orgulho de lado, entender: não, eu estou passando por isso. E por que que eu estou passando? Qual é a oportunidade que Deus está me dando para que eu possa aprender? Aí é que entra o ensinamento maravilhoso da doutrina, que nos ensina a nos observar. E como a Adriana tão bem falou, e eu gosto muito de falar sempre nas minhas palestras, os maiores exemplos que nós temos estão na natureza. Está na natureza, ela nos mostra coisas maravilhosas para podermos vencer, para podermos superar as dificuldades, né? E ainda trazer com humildade o amor. Eu sempre observo, por exemplo, uma árvore frutífera. Se nós vemos uma árvore frutífera cheia de flores, a gente já diz: nossa, vai dar muitos frutos esse ano. E olha a humildade da flor, que ela é bonita, ela é perfumada, mas ela murcha e se retira para nos dar o fruto. Quer dizer, ela supera a vaidade, a ambição de querer, a ostentação. Então, muitas vezes nós sofremos exatamente porque nós temos que vencer as nossas más inclinações. E aí é onde entra a humildade, que é a primeira bem-aventurança. Se não formos humildes para entender e vencer o nosso orgulho, a nossa vaidade, o nosso egoísmo, aí é onde a gente chora inutilmente. Então, como a Yosimar disse, que muitas vezes as pessoas perguntam para a gente: ah, o Espiritismo fala que a gente tem que sofrer? O sofrimento depende de mim. Eu tenho problema. Eu vou sofrer, depende de mim. Eu posso sofrer entendendo que aquilo é uma oportunidade de superação, ou sofrer e me entristecer e perder a oportunidade, como é o texto que a Adriana deu. Os que não esperaram, os que não tiveram a paciência e a humildade para entender que aquele momento era de superação e de oportunidade divina. Então, as minhas considerações são essas, que, infelizmente, as causas da infelicidade está dentro de nós. Depende somente de mim, de entender e superar ou de me estacionar e fugir da situação e simplesmente prolongar o tempo, né, da minha evolução. Então, as minhas considerações são essas. Vocês já falaram coisas maravilhosas também.
0: Então, mas a gente pode conversar mais um pouquinho, chamando a Raíssa aqui para cantar mais uma melodia
3: Ah,
0: para a gente,
3: vou
0: Raíssa, por
3: gostar muito, porque eu amei ouvi-la cantar. Esse sorriso dela aí me cativou também.
4: Já que a Mariângela trouxe a natureza, vou cantar uma música que se chama Ver.
3: Ai, que bom.

0: emocionei.
1: Obrigada,
0: Sou
1: querida.
0: chorona,
1: Muito
0: gente.
1: obrigada. No finalzinho, volta para cantar mais uma para a gente, viu? Então,
0: Ela canta muito
1: nós
0: bem.
1: vamos falar aqui do Ricardo, né? Nosso querido amigo Ricardo. Ele está dando aula agora, mas eu assistindo o finalzinho aqui no intervalo da aula. Depois assistirei inteiro. Abraços, minhas queridas amigas e companheiras. Obrigada pela presença, Ricardo. Boa aula para você, viu, meu amigo? Boa aula. Olha só, se nós pensarmos, né, no sentido de o mundo, nossa vida, como uma grande empresa, fazendo uma analogia, né, nós vamos imaginar que tem alguém que está ali fechado numa empresa, não é isso? Ele está ali trabalhando, consumindo as verbas, né, para poder realizar o trabalho, para que a instituição funcione, mas, no entanto, usando muito boa parte dessas verbas para os próprios caprichos, para as próprias vontades, né? Se comprometendo com atividades, com tarefas diariamente, mas fugindo deliberadamente, por opção, né, das tarefas que lhe foram atribuídas, não é isso? Dessa forma, a gente pode também comparar com a nossa vida aqui nesse mundo. Não é diferente. Nós viemos também para essa grande empresa da nossa vida, para o nosso crescimento, com compromissos. Esses compromissos não são apenas situações onde teremos o riso e a alegria, mas também são compromissos que irão exigir de nós, que vão muitas vezes nos espremer um pouquinho para que nós possamos, né, conseguir fazer que seja extraído dali o extrato, né? Aquele verdadeiro extrato, não apenas um caldo, mas o extrato mesmo, a fragrância maior. Então, por vezes na nossa vida, somos como esse cooperador, né, que está ali caminhando nessa estrada, mas em algum momento, se a criatura se distrair, ela mais adiante vai ser pega em remorso, vai ser pega pela sua ineficiência de ter assumido um compromisso, mas por opção, por escolha, não ter cumprido, né? Então, de alguma forma, depois, aí vem tristeza, vem sentimento de culpa. Se o tempo voltasse atrás, mas o tempo não volta, outras oportunidades vão surgir. Mas se nós pudermos termos a sabedoria de saber aproveitar da melhor forma possível o que nos surge agora, porque muito foi combinado, né? Nós participamos desse nosso planejamento, dessas escolhas, de uma dificuldade que poderia surgir, de uma situação, por vezes, de saúde também que poderia surgir. Então, por vezes, como diz Maria Dolores, ela tem uma poesia muito linda, que é grande, então nós não vamos ler, mas nós vamos trazer assim algum comentário dessa poesia titulada Cercas. Ela está no livro titulado A Vida Conta. E ela fala, Maria Dolores fala o seguinte, que muitas vezes nas nossas horas de inquietação, de insegurança, de luta, nós temos amarguras, temos cansaços, né? E muitas vezes nós ignoramos a oração, nós ignoramos a prece. E ficamos sofrendo, ficamos muitas vezes espantados com as coisas que nos surgem, né? E ela coloca assim: no entanto, no mundo espiritual, eles percebem os nossos pensamentos, os benfeitores maiores percebem e recebem essas nossas queixas de alguma forma, né? Então ela fala para nós: se porventura a incompreensão imensa surge em nossa vida, ela nos fala, por que não me dedicar com mais empenho ao lar que porventura o próprio lar nos magoa, né? Aquele lar que porventura nos faz cair em lágrimas, que porventura a criatura tem como uma grande cruz, que ali é o seu aguilhão. Depois Maria Dolores continua dizendo assim: depois de ironizar a esperança que eu tinha, que razão me conserva a consciência se aqueles que mais amo na existência não querem saber disso, né? Então, aqueles que mais amamos, porventura, quem sabe, se não tem os olhos mais voltados com importância para a pessoa, ela fica falando para nós: por que sentimos assim? Por que por vezes essas coisas nos acontecem? Lembra que o título é cercas, né? Depois ela continua dizendo: é um esposo distante, uma esposa esquecida, né, daquele trabalho que ela assumiu perante o lar. É um filhinho doente que por vezes está num leito. É um parente infeliz que está no sanatório. Ou uma pessoa amiga por quem então temos tanta estima e sem motivo justo grita conosco. E ela fala assim: são acusações sem base que surgem em nossa vida como um vinagre, né? E nos faz enfermos de desgosto ou cansados de dor, quase chegando às portas da loucura. E ela continua, Maria Dolores, fala assim: ainda que tudo isso te aconteça, não fujas, alma boa, tolera a quem te fira, ama, perdoa, sem que a força do amor se te arrefeça. Não fossem as prisões que nos guardam do mundo, duros grilhões sem formas definidas, voltaríamos nós aos erros de outras vidas em delírio profundo. Então ela coloca para nós: se não fossem as dores, as dificuldades, que ainda não temos delas o aprendizado real, porque se ainda continua acontecendo na nossa vida, situações que nos exigem muito, que nos trazem até a lágrima, que solicitam de nós um esforço da alma em humildade e resignação, é porque ainda temos algo de aprendizado a realizar com estas situações. Porque a partir do momento que nós conseguirmos aprender, verdadeiramente aprender, ainda assim elas podem aparecer de novo, para que nós possamos realmente fixá-las, para que nós possamos permanecer neste aprendizado. E aí então, quando estiver neste sentido, neste assunto, nesse tema, tudo resolvido em nós, então essa situação ela não vai mais se repetir. Então ela fala para nós: se essas situações por vezes não acontecessem, ela diz, voltaríamos nós aos erros de outras vidas em delírio profundo. E continua no finalzinho: a prova que te oprime em ásperas refregas, o peso enorme dos tormentos teus e a dor da obrigação nas cruzes que carregas são as cercas de Deus. São as cercas. E o que é uma cerca, né? A cerca é aquilo que contorna um espaço, é aquela cerca que contorna um espaço com a finalidade de proteger. Então, Maria Dolores coloca para nós uma sabedoria incrível, que essas situações de aflições, que por vezes, né, nos fazem trazer aflições e nos trazem o choro, por vezes são as cercas de Deus, são a proteção de Deus em nossa vida, para que nós não venhamos de novo a cair na ilusão, a cair no delírio. E ali então, com essas cercas nos protegendo, por mais que exijam e até cheguem ao ponto de trazer a lágrima e a dor, é necessário para que nós possamos, num ato de mais consciência ainda, nessa evolução de um pouco mais de conseguirmos visualizar de uma forma mais plena as necessidades de nós espíritos, né, das almas à nossa volta, dos espíritos, dos nossos irmãos, é aquele momento que nós vamos, porque estamos dentro desta cerca que por vezes nos fazem chorar, nós estamos ali agora tendo mais uma oportunidade da reflexão, da resignação ainda maior, para que possamos concretizar este aprendizado. Então nos solicita o quê? Solicita um pouco mais de tolerância, que é essa terapia fraternal de compreender a nossa situação, por vezes caídos, como aquele homem, né, que o bom samaritano trouxe e acolheu e cuidou. Por vezes o bom samaritano, por vezes a mensageira de Deus é uma dor. Por vezes, não por castigo, mas para aprendizado, para que possamos parar um pouco mais aquela correria. Às vezes a criatura está caminhando na vida não a passos, né, medidos, mas está como um trem em uma velocidade muito alta. E o trem, quando ele ultrapassa a velocidade correta, ele pode correr o risco de descarrilhar. Então, as situações delicadas da vida, elas nos fazem caminhar um pouco mais devagar e nos trazem a reflexão para que nós possamos conseguir visualizar hoje, dentro deste contexto em que me encontro, dentro dessa situação que estou agora, o que a vida quer que eu aprenda? Como aquela frase do início, né? Por vezes a dor surge para que possa fazer com que aquilo que está em nós e que não deveria existir, passe a deixar de existir. É algo que não devemos trazer conosco. E pelo livre-arbítrio na situação do contexto das fases delicadas da vida, podemos nos despojar, né? Deixar para trás, soltar essa mochila pesada daquilo que estamos trazendo em nossos corações, em nossas atitudes. Então, a tolerância, ela vem a nos convidar a abraçarmos como uma conquista, a tolerarmos não só as situações nossas, mas especialmente aqueles companheiros que estão à nossa volta, vivendo também uma grande situação de necessidade de subir o degrau do progresso, tanto quanto nós, tanto quanto nós. E conta muitas vezes conosco, com a nossa solidariedade, com a nossa fraternidade, com o perdão que precisamos deixar cada vez mais sair de nós, sair das nossas bocas, pelo nosso olhar, pelas nossas mãos, pelos nossos pés, que nós possamos ser esse reflexo do Cristo no mundo, onde nós estivermos, para que os aflitos, que por muitas vezes somos nós, mas os aflitos à nossa volta, que estão buscando a resignação, que estão buscando a compreensão maior da vida, possam encontrar no Evangelho, no Cristo, acima de tudo em Deus, mas em nós também, quando Cristo nos coloca ali, uma palavra boa de esperança, né? Como o Ilcimar falou agora há pouco, a certeza que vai passar. Vai passar, é só a fase do aprendizado. Então, essa tolerância necessária nos convida a perdão, né? Vamos lembrar quando Cristo nos ensinou para perdoarmos 70 vezes 7 e para também revisarmos a nossa vida, revisarmos as situações, porque a parábola do credor incompassivo nos fala o quê? Nos fala que ele foi, né, perdoado de uma dívida maior, mas quando encontrou uma situação própria, não conseguiu fazer o mesmo. A vida o convidando ali a ele realmente conseguir, a ele conseguir. Eu acho que a Mariângela caiu, né? Acho que caiu a conexão dela. Deixa eu ver aqui ou não. Acho que fechou ali um instantinho. Então, a mensagem vem nos convidando a nós refletirmos a importância da necessidade de nós também fazermos como credor incompassivo, no sentido de não fazermos como credor incompassivo, no sentido de conseguirmos, da mesma forma que recebemos a compreensão e o perdão, também levarmos, estendermos a nossa volta. Isto é, sabermos ter um olhar diferente para oportunidades que nos surjam, trazermos essa visão maior, nos colocando, aproveitando de forma muito útil as situações difíceis que vêm a chegar, a bater a nossa porta, né? Nós vamos voltar aqui um pouquinho para Elcimar e eu vou buscar aqui a Mariângela.

0: Eu vou comentar aqui sobre a esperança enquanto você busca Mariângela. Quando nós falamos, quando Jesus, lá na Bem-aventurança, fala sobre os pobres, sobre os aflitos, ou aqueles que choram, né? Porque deles é o reino dos céus. Então, olha, ele fala, então, exatamente de esperança. Né? Por tudo que vocês estão passando, por toda a dor, por todo o choro, por toda a aflição, isso terá uma recompensa. Vai chegar um ponto que serão felizes. Não é? Então, olha, essa esperança, na verdade, ela nos traz resignação, ela nos traz coragem, ela nos traz fé, não é? De que nós temos a certeza que essa promessa será cumprida. E muitos de nós que já estão aí no nível de compreensão maior, já encontram essa alegria aqui no próprio planeta Terra, porque já compreenderam que aquela dor é passageira e que só vai quitar uma dívida que nós temos, que por nossa ignorância nós adquirimos aí em algum momento da nossa vida, ou nessa ou na outra vida. Então, a esperança, se diz o seguinte, que se observarmos um homem que perdeu tudo, né, perdeu seus bens, perdeu a saúde, perdeu algum familiar, perdeu amigo, mas se ele conserva um pouco de esperança no coração dele, ele prossegue. Ele segue em frente, né? Ele tem certeza que a vida e o espírito é imortal e que tudo que ele está passando por esse momento agora, tem a esperança de receber essa gratificação no futuro. Então, na verdade, grosseiramente, nós podemos falar que o sofrimento é uma moeda, que com ela nós pagamos a dívida das nossas imperfeições. E quando essa dívida está paga, não existe mais motivo para chorar. Então, aí certamente virá realmente o consolo, né? Esse consolo prometido por Jesus, que nós já estamos começando a compreender também.
1: É exatamente, Lucimar. E o Mário Silva colocou aqui para nós, né, a prece de Cáritas, né? Se nós formos recordar a prece de Cáritas, né, que nos fala, dai ao culpado arrependimento, ao espírito a verdade, à criança o guia, ao órfão o pai, piedade para aqueles que não vos conhecem, né? Um raio, uma centelha do vosso amor pode iluminar a terra. Se nós pensarmos na prece de Cáritas, realmente, nós vamos encontrar no nosso Deus, no nosso Pai, no nosso Senhor, esse roteiro seguro, esse consolo, esse fortalecimento, né, Elcimar? Nós vamos
0: Sim.
1: encontrar no nosso Senhor, que nunca nos deixa. Jamais vos deixarei órfãos, ele disse para nós. Muito bem lembrado, Mário Silva, muito obrigada pela colaboração, viu? Se nós pensarmos nesse sentido na prece de Cáritas, como que ela realmente traz para nós essa certeza da presença divina, de que nunca nos deixa, né? Nossos olhos podem não ver, Lucimar, não é isso? Mas a presença divina está o tempo todo nos amparando, está o tempo todo nos auxiliando. Basta nós termos olhos de ver, ouvidos de ouvir, né? Percepção de um olhar diferenciado para tudo que nos acontece. Como que tudo realmente está surgindo em nossas vidas para o melhor, para que nós possamos modificar um pouco mais a nossa forma de ser, a nossa forma de viver. Não é isso, Elcimar? É. A Mariângela caiu, eu estou conversando pelo WhatsApp, mas ela não está conseguindo voltar, né? Vamos ver se ela consegue daqui a pouco, eu não sei como vai ser. Tá joia? Vamos torcer que ela consiga. Elcimar, então a gente pode partir, né? Solicitando a você as suas considerações finais e depois a gente vai convidar a Raíssa para cantar mais um pouquinho para nós, tá bom? O que que você fala para nós nas suas considerações e vamos solicitar, né, que você possa também utilizar aí do nosso nome do programa com Jesus, trazendo aqui para esse contexto da nossa conversa de hoje, Elcimar.
0: Sim, É, realmente, esse nome tão pequenininho, mas tão sugestivo, né? É, quando eu comecei a analisar, gente, com Jesus, mas com Jesus é tanta coisa, né? Tanta coisa e só coisa boa. E aí eu, estudando o texto, eu vi que em Mateus escreve assim, que Jesus, vendo a multidão, subiu a um monte. E quando a gente vai no texto de Lucas, Lucas já fala o contrário. E descendo com eles, parou num lugar plano. E aí começou, então, a discorrer sobre a bem-aventurança. E eu fiquei pensando que, com Jesus, então, nesse estudo, sinceramente, eu aprendi o sentido espiritual de uma montanha, de um monte. Não é para minha vida, e eu vou compartilhar, que com certeza muitos se identificarão. E eu fiquei pensando o seguinte, que o monte é uma subida, e toda subida é árdua. Por menor que ela seja, principalmente hoje, como a Maria já falou, e você também no calor escaldante, toda subida é árdua. Mas
1: Olha, a
0: também.
1: Mariângela voltou aqui, olha que bom.
2: Consegui. Cai,
0: Bem-vinda.
2: volta, cai, volta.
0: Então, nós já estamos no com Jesus, Maria, que eu
2: Isso aí.
0: aprendi com Jesus. Com Jesus, eu aprendi que subir a montanha é vencer os nossos vícios, não é? É domar um pouco das nossas más tendências, é também ter a certeza da incapacidade do nosso conhecimento ainda da verdade que liberta, é também o entendimento das situações, né? Principalmente das provas que estão no nosso caminho. Com Jesus, subir essa montanha é solitária e cheia de lágrimas. Mas também eu aprendi que nós descemos a montanha. E quando nós descemos essa montanha com Jesus, retornar se torna mais fácil, se torna mais leve, se torna mais tranquilo. Porque exatamente está provando que nós estamos começando a sair das dificuldades, estamos começando a refazer o caminho com sabedoria. Né, com aprendizado, estamos tendo a lição aprendida. Então, descer a montanha com Jesus é observar as nossas pedras de tropeço que estavam na subida e agora nós conseguimos descer desviando delas. Não é? Então, com Jesus é descer sem recair na mesma situação. Nós podemos, com certeza, iremos ainda recair, cair muito, mas recair, se nós tivermos aprendido a lição, nós não recairemos mais. Então, quando nós tomamos esse caminho de volta, nós estamos fortalecidos, né? Nós estamos entendendo o esforço da subida. Então, com Jesus, vencer uma prova significa entender que essa prova passou e que virão outras, e eu vou estar mais forte para as próximas. Então, na verdade, com Jesus subindo ou descendo, o que a gente tem que ter em mente que é a lição aprendida neste caminho. Então, o que nós precisamos observar é o que eu tenho que aprender. E que ao final, como Lucas fala, ele parou numa situação, num terreno plano. E é exatamente nesse terreno plano que nós vamos parar de pé. Nós estaremos de pé depois de subir e descer essa montanha, esse turbilhão de dores e de choros, né? Tendo a certeza de que Jesus estará ao nosso lado e que seremos consolados. Então, assim, o meu aprendizado hoje com esse estudo foi simplesmente magnífico. Com Jesus eu posso subir e eu posso descer a montanha e ter a certeza que eu continuarei de pé. E que ele estará ali do meu lado, me consolando e consolando a todos nós. Só gratidão, viu, Adriana e Maria Ângela? Muita gratidão. Com
1: Mariângela,
0: Jesus.
1: com Jesus, com certeza, sempre com ele, né, Iocimar? E você, Mariângela? O que você tem? Você tinha começado a finalizar antes, mas a gente esticou mais um pouquinho, tá?
2: É com Jesus. Com Jesus nós conhecemos, né, a verdade, e essa verdade nos libertará. Nos libertará dos nossos vícios, nos libertará do nosso orgulho, nos libertará da nossa vaidade, nos libertará de tudo aquilo que, infelizmente, nos leva à tristeza e atrasa a nossa evolução. Com Jesus no coração, nós seremos a esperança de muita gente. Porque com certeza, com Jesus, nós vamos olhar para o nosso próximo com um olhar diferente. Com Jesus no coração, nós vamos olhar para aquela criatura que nos estende a mão e vamos saber que ele é nosso irmão. Que com Jesus, que nos ensinou a oração do Pai Nosso, que, ao meu ver, é uma direção para as nossas vidas, ele nos ensinou que quando a gente diz Pai Nosso, nós estamos olhando a todos como irmãos. Porque com Jesus no meu coração, eu vou entender que quando eu digo Pai Nosso, eu não posso discriminar ninguém. E aquele meu irmão que está lá na rua caído, que está, infelizmente, não teve a mesma oportunidade do que eu. Ele é meu irmão de qualquer forma, porque eu abraçá-los, abraçar vocês e que compartilham dos mesmos ideais que eu é fácil. Mas com Jesus eu aprendo a aceitar aquele meu irmão que não teve as mesmas oportunidades, nem de que eu possa enxergar o que eu enxergo e eles enxergarem como eu. Então, com Jesus ele me ensinou, através da oração do Pai Nosso, as profundezas de dentro de mim, porque olha, ele me ensinou que eu tenho que santificar o meu pai. Santificar é honrar aquele pai que nos dá proteção, que nos ajuda, que ele nos ensinou com a oração do Pai Nosso. Com Jesus, ele me ensinou que eu tenho que deixar vir a mim o seu reino, porque ele disse que o reino realmente, o reino dele não é deste mundo, é de outras esferas. Da evolução, da paz, do amor realmente incondicional. Com Jesus, eu aprendi a palavra que eu mais amo, que se chama incondicionalmente. Essa palavra. Eu sou chorona, tá? Essa palavra me motiva. Porque, nossa, ela me emociona muito. Porque com Jesus, que nos ensinou o que é realmente o amor

0: 15h30.
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1: Boa tarde. Vamos então iniciar nossas reflexões do estudo da série psicológica de Joana de Ângeles. Estamos abordando o capítulo 3, Consciência e Vida. E hoje abordaremos o item Consciência e Sofrimento. Vamos fazer aqui a nossa breve introdução com um comentário de uma mensagem do Espírito Emmanuel. Do livro O Evangelho comentado por Emmanuel, comentário às cartas de Paulo. A passagem é da carta aos Tessalonicenses, capítulo 5, versículo 6. E separamos o parágrafo que nos chamou mais a atenção. Vigilância não quer dizer olho alerta para indicar o mal, mas posição de concurso sincero com Jesus, a fim de substituir o mal pelo bem, em silêncio, onde quer que se encontre. É indispensável não desperdiçar emoções ou distrair energias em problemas desnecessários. Então, vamos fazer algumas reflexões dessa mensagem. Primeiramente, agradecendo aqui ao Web Rádio Portal da Luz, nosso amigo Luiz, os canais parceiros, e também aqui uma boa tarde àqueles que estão aqui já conosco, Orlando, lá de Cupira, boa tarde a todos, paz e luz. Também está conosco aqui Silmara Mello, a minha esposa, e também a Jaira, boa noite a boa tarde a todos. E Janaína, boa tarde. Para nós é muito importante essa interação com vocês que nos acompanham, porque é uma forma indireta de todos nós ampliarmos a divulgação desse vídeo, dessas informações, através das redes sociais. E vamos, então, fazer um comentário aqui da mensagem de Emmanuel. Emmanuel sempre busca nos convidar a reflexões profundas. Ele diz muito em poucas palavras. Isso também acontece aqui. Vigilância é uma referência às reiteradas exortações de Jesus sobre vigiar e orar. E ele diz, vigilância não quer dizer olho alerta para indicar o mal, mas posição de concurso sincero com Jesus, a fim de substituir o mal pelo bem, em silêncio, onde quer que se encontre. Ou seja, a nossa atitude diante de um mundo de provas e expiações, cheio de conflitos, cheio de situações aonde o desequilíbrio se faz presente, a nossa atitude de vigilância, ela deve ter um embasamento do Evangelho de Jesus e que nos coloca como parceiro dos espíritos do bem para plantar, incentivar o bem, a perceber inúmeras circunstâncias de desequilíbrio, oportunidades de atuarmos de forma positiva. Ora através do exemplo, ora através da prece, ora através de um pensamento positivo que estará embasado pela companhia dos Espíritos da Luz. Então, vigilância não quer dizer olho alerta para indicar o mal. Muito pelo contrário. Porque quando nós passamos a ser fiscais dos erros e desequilíbrios dos outros, indicando o mal, sem o percebermos, estamos sendo voluntários do próprio mal. E mais adiante, Emmanuel nos diz: é indispensável não desperdiçar emoções ou distrair energias em problemas desnecessários. Meus amigos, o nosso olhar sempre deve estar voltado para o autoconhecimento, para percebermos nas situações do dia a dia oportunidade de vivência do bem, de trabalho evolutivo, de prática de trabalho evolutivo.

primeiro ponto que separamos, sempre lembrando que nosso objetivo maior aqui é trazer um ponto de incentivo para a leitura de todo o livro. No capítulo, nós separamos algumas partes que nos chamaram mais a atenção. E aqui trazemos para algumas observações. Mas o mais importante é que você que nos acompanha sinta-se incentivado da leitura do livro, né, e do conhecimento dessa série de obras que formam a Psicologia de Joana de Ângeles ou a Psicologia Espírita. Então, da mesma forma que para atingir a finalidade, a semente deve morrer para libertar o vegetal, que ele dorme em latência, potencialmente, a consciência rompe a obscuridade na qual se encontra, entre chaves, a inconsciência, para conseguir a plenitude, a potencialidade do si espiritual a que se destina. Então, meus amigos, Joana nos lembra logo no início desse tópico de que, a princípio, o nosso inconsciente, que está associado aos estágios primeiros da nossa caminhada evolutiva na raça hominal, os instintos, a busca da satisfação das necessidades básicas, os condicionamentos aonde a prevalência ególatra estabelece um nível de consciência adormecida que jaz na inconsciência, mas que, tal qual a semente que necessita morrer, ser plantada, ser enterrada, para mais adiante despertar, é daí, da inconsciência, que vai surgir os nossos potenciais de crescimento espiritual, de despertamento do eu profundo, da consciência atuante, como iremos ver mais adiante em outras colocações. Nesse desenvolvimento inevitável que se dá durante a existência física, nas várias etapas reencarnacionistas, o sofrimento apresenta-se como meio natural da ocorrência evolutiva, constituindo o processo de maturação e de libertação do espírito, o ser imortal. Então, esse desenvolvimento, de onde a consciência sai, extravasa dos potenciais que trazemos no inconsciente e que se dá durante a existência física, nas várias etapas reencarnacionistas, o sofrimento apresenta-se como meio natural, constituindo o processo de maturação, de libertação do espírito, o ser imortal. Como assim? Vamos trazer algumas observações que facilitem esse entendimento. O sofrimento, ele apresenta-se como um meio natural, face às necessidades primevas da nossa caminhada evolutiva, aonde a consciência começa a estabelecer pontes para a individualidade futura, pelas necessidades de choque com a matéria, com aquilo que fomentava

0: os interesses primeiros que trazíamos, ligados sobretudo à satisfação instintiva. É no atrito com as questões de ordem material, inclusive com a própria desencarnação, que o espírito vai sendo balançado em termos de consciência. Vai acordando. E é lógico que nesse processo inicial, presença do sofrimento é inevitável. Mas aqui tem um fator que, por demais importante para destacarmos, é porque a doutrina espírita vai trabalhando em nós a percepção das leis naturais, aonde a presença do sofrimento, ele, quando não é proveniente de uma consciência de culpa, não está associado a crimes e erros graves cometidos pela criatura, ele não tem objetivos aleatórios, frutos do acaso. Não, ele está associado à necessidade que nós trazemos de superação dos apegos à matéria. E mais adiante, dos apegos dos fatores ególatras. E cada vez mais a nossa identificação com o eu superior, com o si profundo, que veremos com mais detalhes mais adiante. Mas aqui, esse passo é muito importante que fique bem firmado em nós, de não vermos em sofrimentos cujas causas naturais não estão associados a erros graves cometidos por nós, como sendo castigo, como tendo uma origem demoníaca, ou como sendo algo imposto de forma arbitrária pelas leis divinas. Não. Aqui nós vamos aprendendo de uma forma bem lógica a perceber que os interesses e os objetivos maiores da criação de Deus é a felicidade, é a perfeição de todos nós. Queremos também aqui dar uma boa tarde ao Elk Carvalho, que está entrando aí. Boa tarde a todos. Para nós é muito importante aí a participação de todos vocês que nos acompanham. É possível também, durante os estudos, respondermos alguma pergunta ou dúvida, sobretudo atinente ao que nós estamos comentando aqui. Inclusive, após esse vídeo, caso fique registrada alguma pergunta, nós procuraremos responder. Então, mergulhado na sombra da desidentificação de si mesmo, o ser, embrutecido, não sabe eleger as aspirações éticas e estéticas para a felicidade, perturbando-se na contínua busca do atendimento às necessidades fisiológicas, as sensações, em detrimento das emoções psicológicas que o capacitam para a conquista do belo, do nobre e do bom. Então, nessa fase primeira, que ainda está sendo tratada aqui por Joana, em que estamos mergulhados na sombra do inconsciente, da desidentificação de si mesmo, nós temos apenas por objetivos e metas as satisfações fisiológicas, instintivas, as emoções básicas, em detrimento daquelas de ordem estética, associadas ao belo, às artes, à beleza, que só mais adiante começaremos a desenvolver. Nessa fase ainda tão embrutecida na nossa caminhada evolutiva, os potenciais de identificação nossa com as leis divinas e com os objetivos maiores da criação jazem inatas. Por isso, nessa fase, a necessidade do sofrimento, dos atritos com as questões de ordem material, para nos balançar, nos acordar em objetivos e metas maiores. A reencarnação é lei da vida, impositiva, inevitável, recurso de superior qualidade para o desenvolvimento do espírito, esse arquiteto de si mesmo e do seu destino. Dispondo do livre-arbítrio, ele trabalha em favor da rápida ou lenta ascensão, conforme seu comportamento. Aqui nós já vamos avançando um pouco mais na compreensão desse desabrochar da consciência na superação da fase de sofrimento, que é predominantemente associada às atitudes inconscientes. Então, a reencarnação é lei da vida, impositiva, inevitável, recurso de superior qualidade para o desenvolvimento do espírito, esse arquiteto de si mesmo, dispondo do livre-arbítrio, né? Em favor da rápida ou lenta ascensão. Então, meus amigos, nessa fase aí, em que já fomos razoavelmente balançados em frustrações, em sofrimentos, inclusive o próprio sofrimento das desencarnações que passamos nas primeiras fases evolutivas em que estivemos, esses atritos com a matéria e deixar a matéria, as doenças, os problemas de ordem fisiológicas nessa fase estiveram trabalhando lentamente em nós o acordar da consciência. E a partir daí, sermos os fomentadores de como essa caminhada evolutiva nossa estaria se dando, se de forma mais lenta ou de forma mais rápida, dependendo das nossas escolhas, do nosso livre-arbítrio, que começa então a estar sendo trabalhado. Voltando aqui. Conforme o seu comportamento. Nesse complexo de acontecimentos, o amor é o antídoto eficaz para todo o sofrimento, prevenindo, diminuindo ou mudando-lhe a estrutura. Aqui Joana já começa a trabalhar conosco as possibilidades das escolhas melhores pelo nosso livre-arbítrio, quando, por livre e espontânea vontade, passamos a nos aliar a estar em harmonia com a lei do amor, com as leis de Deus. E desse modo, ela nos diz aqui: o amor é um antídoto eficaz para todo sofrimento. Interessante quando ela destaca, prevenindo, diminuindo ou mudando-lhe a estrutura. E realmente, meus amigos, hoje nós já percebemos nos avanços do campo científico, das ciências genéticas, e agora, mais ainda, de todos os fatores associados à hereditariedade e que sofrem o impacto do ambiente, dos hábitos, de como estamos agindo na nossa atual encarnação. E percebendo, segundo as modernas descobertas nessa área, que há uma influência decisiva em nossos genes, né, nos nossos fatores genéticos, dos fatores ambientais, dos fatores alimentares, de como atuamos no campo das emoções, do pensamento. E isso, meus amigos, vem exatamente corroborar, comprovar isso que Joana nos lembra aqui. O amor, a prática do bem, a vivência da caridade, ela é antídoto eficaz, prevenindo, diminuindo ou mudando a carga de sofrimentos, de dificuldades ou de doenças que estejamos vinculados pelo nosso passado. A fatalidade da lei divina é a perfeição do espírito. Alcançá-la é a proposta da vida. Como conseguir é a opção de cada qual. Nós estamos diante de uma declaração, de uma revelação de Joana das mais importantes e que precisa estar muito bem absorvida por nós. A fatalidade da lei divina é a perfeição do espírito. É a felicidade. Todos nós estamos destinados à felicidade. E isso é preciso estar bem aprofundado em nós, porque ao longo de diversas encarnações, sempre estivemos achando que a vida seria fruto do acaso, de que, na verdade, não havia essa perspectiva de felicidade futura ou de reino dos céus. Agora, nós aprendemos na doutrina espírita, é o objetivo central das leis de Deus, é a nossa felicidade futura. É a perfeição. E aqui Joana nos faz lembrar isso e depois acrescenta: alcançar é a proposta da vida, como conseguir é a opção de cada qual. Nós podemos, pelo bom uso do livre-arbítrio, acelerar, intensificar a nossa caminhada evolutiva, associando-nos de forma cada vez mais contínua e persistente à proposta do Evangelho de Jesus, da vivência do bem e do amor. E desse modo, associarmos-nos àquilo que o apóstolo João já houvera colocado na sua primeira carta: o amor cobre multidão de pecados. Graças à sua ingerência nas ações o que favorece o progresso, constitui recurso para alterar as paisagens kármicas do espírito, modificando os painéis dos sofrimentos futuros, prevenindo, diminuindo ou liberando, conforme a intensidade de sua atuação. Então, aqui, quando Joana começa dizendo: graças à sua ingerência, ingerência é a nossa intervenção, é a nossa intromissão através de ações que favorecem nosso progresso. Isso constitui recurso para alterar as paisagens kármicas do nosso espírito, modificando os painéis do sofrimento futuro. É claro, meu irmão, que esclarecimentos como esse que Joana nos traz é para ser um motivador eficaz nos nossos esforços de melhoramento, de vivência do bem e da caridade, de termos a nossa vida mental, espiritual, comportamental harmonizada ao máximo com as leis divinas. Que conforme a intensidade de nossa atuação, nós estaremos prevenindo, diminuindo, liberando e questões associadas ao sofrimento e que agora não teríamos mais necessidade de passar. Uma atitude mental afável, amorosa, é a melhor receita para o sofrimento, porquanto harmoniza a energia espiritual que vitaliza o corpo e desconecta as engrenagens das doenças que nelas se instalam como efeito dos distúrbios de consciência de culpa, defluente dos atos pretéritos. Então, essa é a atitude, o padrão comportamental que devemos ter. Uma mente afável, amorosa, é a melhor receita para o sofrimento, porque reharmoniza a energia espiritual que vitaliza o corpo e desconecta as engrenagens das doenças que nela se instalam como efeito de distúrbios da consciência de culpa. Vejam que coisa. Nós trazemos um nível de consciências de culpa dessa vida e de vidas anteriores que muitas vezes não temos acesso. E elas trabalham sorrateiramente, nos causando distúrbios e doenças. A forma de alcançarmos a raiz dessas engrenagens delituosas é a nossa integração profunda no trabalho do bem. Desse modo, nós estaremos, sem perceber, ressignificando questões do nosso psiquismo, do nosso passado reencarnatório, e facultando não haver mais necessidade de passarmos por certos problemas, doenças e dificuldades. Para isso, só há um caminho certo: nossa vontade reiterada e forte de construção de um novo eu, é do despertar da nossa consciência profunda, do si, de superação dos fatores kármicos que estão associados ao inconsciente. Inconsciente esse que não temos mais necessidade de a ele estarmos associados, nos permitindo vícios, distúrbios e desequilíbrios que não têm mais razão de ser. A postura amorosa desperta a consciência de si mesmo, anulando os fluidos perniciosos que abrem campo à instalação das doenças incuráveis, portanto, dos sofrimentos dilaceradores. A postura amorosa desperta a consciência de si mesmo. Eis a chave da questão que Joana nos traz. E a consequência, anular fluidos perniciosos que abririam campo à instalação de doenças incuráveis ou de sofrimentos dilaceradores. A ciência genética, e mais atualmente a chamada epigenética, deixa bem claro para nós os fatores de influência decisiva sobre os nossos genes, das questões alimentares, ambientais, emocionais, de como nós estamos agindo na vida atual. Quanto mais integrados no bem e no amor, mais eficácia de autocura estaremos processando dentro de nós. A energia gerada por uma consciência em paz, favorável ao desdobramento do sentimento do amor profundo, é responsável pela liberação do sofrimento. Trabalhando esse texto de baixo para cima, a liberação do sofrimento, como consegui-la? Através do desdobramento do sentimento do amor, que está associada a uma energia geradora de uma consciência pacificada, de uma consciência que está em harmonia com as leis de Deus. E que nos possibilita, como consequência natural, a superação de qualquer carga de sofrimentos que venhamos a estar passando. Então, nós concluímos aqui o nosso estudo dessa tarde. Logo mais à noite, 9h30, nós estaremos aí no canal, na Web Rádio Portal da Luz, no canal de Silmara Mello, dos amigos parceiros, e do estudo do livro Religião dos Espíritos, às 9h30. Deixem aí agendados para ter esse novo encontro de estudos. Agradecemos a todos, se possível, compartilhem essas informações. Até o próximo encontro, uma boa tarde. Até lá.
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0: Olá, queridos amigos, nossos queridos irmãos, a satisfação, a alegria e o prazer de estar com vocês novamente, adentrando ao seu lar para cantarmos o amor e vibrarmos a paz.
1: Olá, meus queridos irmãos, que nos assistem nessa manhã maravilhosa de domingo. Muito bom dia e muita paz a todos. Que esse encontro seja de muito amor em nossos corações.
0: Estamos felizes, né, mais uma vez.
1: A todos. Que esse encontro seja de muito amor em nossos corações.

0: estejamos sempre unidos.
1: Isso é o que nos faz
0: servidor e feliz.
1: Então essa música Servidor é uma das músicas novas que compomos e que vai estar no nosso próximo CD que muito brevemente estaremos lançando, assim, com muita fé em Deus, com muito amor no coração. Então, vamos lá.

0: esse amor do Cristo que nos faz caminhar, que nos faz seguir essa jornada, sempre levando a palavra, sempre levando o carinho, levando a confiança e sempre almejando as metas e os objetivos que a gente, com fé em Deus, a gente sempre vai alcançar, porque nós somos servidores, né? É assim.
1: Aprendizes do Cristo. Então sigamos o seu exemplo de amor, essa luz maior que nos guia,
0: que nos envolve todo momento, que envolve vocês também, né? A gente está muito feliz assim, estar comungando com vocês essa manhã de domingo e compartilhando esse amor, né? Porque a música tem essa magia de trabalhar de coração para coração. E não é só

0: somos imensamente felizes por esse trabalho que a gente desenvolve.
1: Exatamente.
0: Que nos faz feliz, nos faz servidor, nos faz nos sentir muito bem, né?
1: E nos faz crescer cada vez mais. Então, o objetivo nosso dessa manhã de domingo é ser e sermos pessoas cada vez melhores. Não perfeito, porque perfeito é só Deus. Nós estamos em busca dessa perfeição, mas que sejamos pessoas melhores do que fomos ontem. E vamos viver cada dia da melhor maneira possível.
0: E somos muito felizes por vocês cantarem conosco. Então, coisas que digo sem querer, todos conhecem já.

0: nós amamos vocês.
1: O que importa é esse amor.
0: Esse amor que existe. Que existe dentro de nós, né?
1: Isso mesmo. Somos todos irmãos, caminhando em direção ao Pai. E o que importa é esse amor que nos alimenta, que nos transforma em pessoas melhores.
0: Que enalteça nossas almas, né? Que eleva nossos espíritos, que nos faz ser mais humano, né? Mais humano. O amor, ele encobre a multidão dos pecados, né? Jesus dizia isso aí. E ele está dentro de cada um de nós. E vocês cantem conosco.

0: o amor de vocês é lento, o amor que nutre por nós, né? Esse incentivo que vocês nos dão, que nos faz continuar esse projeto, né? Que, graças a Deus, tem dado muito certo. Já são 20 programas, né, que estão fazendo, 21 programas que estão fazendo hoje, né? E graças a essa aceitação que vocês fazem, né, esse incentivo, esse amor que vocês distribuem para o nosso coração, a gente vai conseguindo cada dia melhorar, cada dia nos esforçar mais, né? Nos tornarmos aquele servidor que cantamos na primeira música.
1: Isso mesmo. Busquemos desenvolver em nós esse amor por nós mesmos, em primeiro lugar. Devemos nos perdoar, devemos agradecer pela nossa vida, porque através do amor a nós mesmos é que nós temos a condição de amar o nosso próximo.
0: Primeiro nós, né?
1: E, consequentemente, amar a Deus. Então, em primeiro lugar, amar a nós mesmos. E aí temos condições de amar o nosso próximo. E, por consequência, amar a Deus. E Jesus que nos disse, né? Ame o teu próximo como a ti mesmo, nos colocando lado a lado com o nosso próximo. Busquemos nos perdoar, busquemos agradecer essa vida que nós temos.
0: Todos os dias.
1: Todos os dias, em cada
0: todos
1: instante.
0: Todos os momentos, né?
1: E nos aceitarmos, que isso que é importante. Porque somos criaturas únicas. Cada ser é uma pessoa especial, criada com muito amor por Deus. E ao amor devemos chegar um dia.

0: trabalhar a caridade praticar. E é tão fácil fazer caridade, né? Praticar. O que é? O amor em ação. Trabalhar esse amor que existe em nós, né? Esse repositório que temos. E interessante, né, que quanto mais você doa, mais ele se multiplica. João de Ângeles dizia assim, né?
1: O amor se transforma cada vez mais.
0: Se multiplica.
1: Se multiplica. E ele é constituído de pequenos gestos. Todos somos capazes de doar amor e receber amor. Porque quanto mais doamos, mais recebemos. E aí o universo conspira sempre a nosso favor.
0: Aí tem uma música que fala exatamente isso, né? O universo conspira ao nosso favor. É a música Começo, Meio e Fim, né? Que é do nosso querido Anfari, que ele nos autorizou, nós gravamos ela. A música, assim, é uma mensagem fantástica, assim, maravilhosa, assim, de uma profundidade, assim, quase que indescritível. Uma mensagem de otimismo, de muita fé. Que nós vamos cantar para vocês agora.

0: da mensagem, né? Que nos direciona, nos fortalece, né? E nos faz otimista, né? Essa fé que temos é que nos faz ser forte, seguir a nossa caminhada, seguir a nossa jornada. Enfrentando os desafios, sair vitorioso em todas as situações, né? Porque a gente sabe que tudo, como a música fala, tem um começo, tem um meio, tem um fim. Com paciência, com calma, com resignação, a gente consegue vencer todos os obstáculos nossos.
1: O que importa é termos esperança em dias melhores, porque tudo passa, tudo se renova, tudo se transforma. O amor permanece para sempre, porque é o alimento da nossa alma, é a luz da nossa alma. Então, vamos sempre acreditar em dias melhores.

0: com essa oração nós estamos nos despedindo, e a certeza absoluta de estarmos juntos no próximo domingo, dentro do seu lar também, levando essa mensagem de amor, de esperança, de otimismo, de fé, né? E recebendo também esse carinho, recebendo essa vibração de amor que parte do coração de cada um de vocês que está aí do outro lado.
1: Gratidão imensa pela presença virtual de todos. Eu sei que essas energias que vocês emanam para nós alimentam cada vez mais esse nosso objetivo, esse nosso ideal de sermos pessoas cada vez melhores, pessoas otimistas, pessoas de bem com a vida, pessoas felizes por estar aqui, tendo a oportunidade de passar por experiências novas a cada dia, buscando vencer todos os desafios, porque isso é que nos faz crescer, é isso que nos faz pessoas fortes, destemidas, seguras, confiantes.
0: Essa muita fé paz. E esse amor que nos move.
1: Muita paz a todos.
0: Fique com Deus. Um beijo no coração de cada um de vocês.
1: Nos proteja a todos e nos envolva sempre nessa luz divina.
0: Muita paz. Que o nosso trabalho continue juntamente com vocês.
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Olá, prezados amigos e amigas da Web Rádio Portal da Luz, de Dourados, Mato Grosso do Sul. Estamos aqui para mais um momento de vibração cósmica para o planeta. Pedimos a vocês que estão aí em sintonia do outro lado, neste elo de amor, onde cada um dá um pouquinho da sua energia, para fazermos este momento uma vibração para todo o nosso planeta. Vamos então iniciando com a prece dos aflitos de Abigail.

Queridos ouvintes da Rádio Portal da Luz, que Jesus esteja nos nossos corações, que a paz possa adentrar os nossos lares e que o Mestre seja hoje o nosso convidado de honra em nossos lares. Vamos conversar com o nosso querido Mestre, com os corações abertos. Vamos. Jesus, neste momento que pedimos para nós e para todos os nossos familiares, nossos amigos, é a proteção. A proteção espiritual, a proteção física para os nossos corpos. Que a nossa imunidade seja elevada com seu amor. Que seus olhos bondosos possam nos envolver e acalmar os nossos corações, nos enchendo de luz e retirando possíveis invasores que possam estar nos nossos corpos físicos. Retire de nossa mente sentimento de medo, de incerteza e de angústia. Coloque a fé, a coragem e a certeza de dias melhores. Esteja conosco, Senhor. Segure as nossas mãos e nos guie na certeza de um mundo melhor. Não sabemos para onde vamos, mas temos certeza que está nos conduzindo para uma terra melhor, mais justa, mais pacífica, mais amorosa, mais harmoniosa. Esteja conosco, querido Mestre, agora e sempre. Agora vamos fechar os nossos olhos e sentir a presença amorosa do Mestre, colocando as mãos nas nossas cabeças e nos dando tudo o que estamos precisando. E que essa luz se expanda para os nossos lares, nosso bairro, nosso planeta, a nossa cidade, enfim, para todos os lugares onde haja a dor. Vamos fechar os nossos olhos. Eu gostaria de oferecer essa prece para nossa querida Ercília, que está nos ouvindo neste momento.

Pai nosso que estais nos céus, santificado seja o vosso nome. Venha a nós o vosso reino, seja feita a vossa vontade, assim na terra como nos céus. Pão nosso de cada dia nos dai hoje, Senhor. Perdoe as nossas ofensas, assim como nós perdoamos aqueles que nos têm ofendido. E não nos deixe cair em tentação. Livra-nos de todo o mal, que assim seja. Que esta água que aí está possa ser fluidificada, sirva de remédio para os nossos dias, aumentando a nossa imunidade física, acalmando os nossos corações, na certeza que somos guiados por Jesus. Que a paz, a saúde, a alegria e a fé tome conta dos nossos corações nestes momentos. Obrigado, Jesus. Obrigado, Mestre amado. A prece para o planeta Terra de hoje será conduzida pelo nosso irmão Fernando César Balbino, de Nova Andradina, aqui no Mato Grosso do Sul.

0: Deus, nosso Pai, todo amor. Nesse momento de recolhimento, elevamos o nosso pensamento a Ti para dizer-te: muito obrigado. Muito obrigado pela nossa existência, pela bênção de cada amanhecer, pela Sua presença que nos chega através de um sorriso, de uma palavra amiga, do perfume de uma flor, da brisa suave que nos beija o rosto e de tantas outras manifestações de amor que brotam da criação. Muito obrigado, Senhor. Contudo, diante de nossa fragilidade, também sentimos a necessidade de pedir e por isso rogamos. Ampara-nos, Pai amado, em Sua misericórdia e em Seu amor, para que tenhamos condições melhores de despertar em nós as potências divinas que Tu mesmo depositastes em nosso íntimo no momento em que nos oferecestes o sopro da vida. Somos Teus filhos e por isso mesmo Teus herdeiros, e é com esta certeza que nos acolhe e nos fortalece que rogamos a Jesus, o amigo incondicional de todas as horas, e aos nossos benfeitores da espiritualidade amiga, que nos sustentem, para também contribuirmos neste instante de oração com o melhor que existe em nós. O amor, que já conhecemos e sentimos, o bem, que desejamos e praticamos, a paz, que almejamos e que já somos capazes de oferecer. Que o melhor em nós seja a luz para o nosso sagrado e sublime planeta, em cujo seio temos encontrado a cada dia o ninho de amor preparado por Jesus para servir como nossa doce morada. Que assim seja.
1: Que assim seja. Ouvintes amados e queridos da nossa rádio Portal da Luz, gostaria de agradecer de coração a presença de cada um de vocês, porque sabemos que juntos somos mais fortes, somos mais energias, conectados, somos mais amor. E continue conosco, porque temos mais oração, mais mensagem, para que o nosso lar fique harmonioso e possamos ficar em paz. Fiquem na paz, fiquem na luz, e eu me despeço aqui de vocês, mas continue, porque tem mais. Até amanhã, neste mesmo horário.
2: Vamos dando continuidade então com a mensagem psicografada do Espírito Emmanuel. Mensagem psicografada por Francisco Cândido Xavier, na voz de Paulo Goulart.
3: Na construção do Mestre. O Evangelho não nos convida à confiança preguiçosa nos poderes do Cristo, qual se estivéssemos assalariados para funcionar em claques de adoração vazia. O apóstolo Paulo faz-nos sentir toda a extensão da responsabilidade que nos compete à frente da boa nova. Cada cristão é parte viva do corpo de princípios do Mestre com serviço em particular. Não te iludas assim, fixando-te exclusivamente em afirmações labiais de fé no Senhor, sem adesão do próprio esforço ao trabalho edificante que nos foi reservado. Sentindo, pensando, falando e agindo nessa ou naquela ocorrência, é indispensável compreender que é preciso sentir, pensar, falar e agir como se o Mestre estivesse sentindo, pensando, falando e agindo em nós e por nós. Alguém provavelmente dirá que isso seria atrevida superestimação de nós próprios. Entretanto, apesar de nossas evidentes imperfeições, é forçoso começar a viver no Senhor, para que o Senhor viva onde nos cabe viver. Para isso, perguntemos diariamente a nós mesmos como faria Jesus o que estamos fazendo. Porque sendo o Cristo o dirigente e mentor de nossa fé, todos nós, servos dele, somos chamados no setor da atividade individual a defini-lo e retratá-lo como fiel expressão.

Vamos então agora com a nossa tradicional Ave Maria, no ritmo de Bossa Nova. Nos despedimos, agradecendo a oportunidade de estarmos aqui, reunidos, em nome do Senhor. Nossas saudações fraternais aos ouvintes que estão em Goiânia, Bom Jesus, no Rio Grande do Sul, Brasília, Maringá, Barreiras, na Bahia, Campo Grande, Mato Grosso do Sul, Várzea Grande, Mato Grosso, Absecon, nos Estados Unidos, Camanducaia, Minas Gerais, Itaporã, Dourados, na Alemanha, na Rússia e algumas outras localidades que não me aparecem aqui no monitor. Muito obrigado pela sintonia. Esperamos nos reunir amanhã neste mesmo horário. Um abraço fraterno a todos e vamos com a tradicional Ave Maria.

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1: 18 horas e 29 minutos.

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Olá, amigos! Eu sou Yasmin Madeira e nós estamos começando agora o nosso encontro diário com Jesus. 5 minutos de reflexão, de visualização, de oração para uma vida a cada dia mais saudável, mais alegre, mais feliz. Eu convido você agora a entrar em comunhão com as falanges de cura que levam as energias sublimes para todos os necessitados. Imagine-se neste momento andando pelas areias do Lago de Genesaré, olhando o sol que deita seus raios de luz sobre todo o local. Perceba que essas luzes penetram o seu corpo por todos os poros, iluminando todos os seus órgãos físicos e as matrizes perispirituais. Na realidade, Deus é saúde. Você, filho, filha de Deus, é um centro de energia saudável também. Perceba essas luzes santas penetrando pelos seus órgãos internos. Deixe-se envolver pela calma, pela tranquilidade, pela saúde, pela energia que essas luzes divinas trazem a você. Sinta-se no lago, recebendo as vibrações de luz do Mestre igualmente. Ele está aí, ao seu lado. Falanges que trabalham a saúde do corpo, a saúde da mente e das emoções, estão em trabalho neste momento. Você está recebendo o tratamento que necessita para uma vida mais saudável, para perceber-se filho, filha de Deus, uma fonte de bem-estar. É ativada aí, no centro do seu peito. Entre em conexão com ela. Essas luzes que vêm das entidades amigas e do Cristo e deste ambiente de luz que se formou ao seu entorno ativam em você, no seu peito, o centro cardíaco, fonte de sublimes emoções, fonte de equilíbrio para o seu corpo, para a sua mente. Sinta essa energia divina. Usufrua desse momento de paz.

0: do livro Sinal Verde, Psicografia de Francisco Cândido Xavier. Agradeça a Deus a bênção da vida pela manhã. Se você não tem o hábito de orar, formule pensamentos de serenidade e otimismo por alguns momentos antes de retomar as próprias atividades. André Luiz.
1: O meu bom dia de luz, o meu boa tarde de paz, o meu boa noite depressa.
0: Leitura do capítulo 3 de O Evangelho segundo o Espiritismo. Há muitas moradas na casa de meu pai. Instruções dos Espíritos. Progressão dos mundos. Sequência do item 19. Ao mesmo tempo que todos os seres vivos progridem moralmente, progridem materialmente os mundos em que eles habitam. Quem pudesse acompanhar o mundo em suas diferentes fases, desde o instante em que se aglomeraram os primeiros átomos destinados a constituí-lo, vê-lo-ia a percorrer uma escala incessantemente progressiva, mas de degraus imperceptíveis para cada geração, e a oferecer aos seus habitantes uma morada cada vez mais agradável à medida que eles próprios avançam na senda do progresso. Marcham assim, paralelamente, o progresso do homem, o dos animais, seus auxiliares, o dos vegetais e o da habitação, porquanto nada em a natureza permanece estacionário. Quão grandiosa é essa ideia e digna da majestade do Criador! Quanto, ao contrário, é mesquinha e indigna do seu poder a que concentra a sua solicitude e a sua providência no imperceptível grão de areia que é a terra e restringe a humanidade aos poucos homens que a habitam. Segundo aquela lei, este mundo esteve material e moralmente num estado inferior ao que hoje se acha, e se alçará, sob esse duplo aspecto, a um grau mais elevado. Ele há chegado a um de seus períodos de transformação, em que, de orbe expiatório, mudar-se-á em planeta de regeneração, onde os homens serão ditosos, porque nele imperará a lei de Deus. Santo Agostinho, Paris, 1862. Livro dos Espíritos de Allan Kardec, capítulo 3, da criação, formação dos seres vivos, pergunta de número 47. A espécie humana se encontrava entre os elementos orgânicos contidos no globo terrestre? Resposta: sim, e veio a seu tempo. Foi o que deu lugar a que se dissesse que o homem se formou do limo da terra. Pergunta de número 48. Poderemos conhecer a época do aparecimento do homem e dos outros seres vivos na terra? Resposta: não. Todos os vossos cálculos serão quiméricos. Meus queridos irmãos, a questão de número 47 de O Livro dos Espíritos nos esclarece que a espécie humana já se encontrava potencialmente entre os elementos orgânicos existentes no globo terrestre, aguardando apenas o momento adequado para os existentes no globo terrestre, aguardando apenas o momento adequado.

fazem uma referência à antiga tradição segundo a qual o corpo humano foi retirado dos elementos materiais do planeta. Em outras palavras, a matéria que constitui o nosso organismo pertence à Terra, enquanto o espírito, princípio inteligente e imortal, tem sua origem em Deus. Essa resposta também nos convida a compreender que a humanidade é resultado de um processo gradual e providencial. A vida se desenvolve conforme as leis divinas e cada ser aparece quando as condições necessárias para a sua existência se encontram estabelecidas. O aparecimento do homem não representa um acontecimento fortuito, mas uma etapa importante do progresso da criação. Já na questão de número 48, Allan Kardec pergunta se seria possível determinar a época exata do aparecimento do homem e dos demais seres vivos. A resposta é bastante significativa. Não. Todos os vossos cálculos são quiméricos. Os espíritos não condenam a investigação científica, mas advertem quantas limitações do conhecimento humano. A ciência progride continuamente e muitas teorias consideradas definitivas em determinada época acabam sendo modificadas por novas descobertas. Assim, os cálculos referentes às origens da vida e da humanidade são aproximações sujeitas a revisões. Mais importante do que saber precisamente quando surgiu o homem é compreender por que ele existe e qual é a finalidade de sua jornada e de sua existência. O Espiritismo procura elevar o pensamento acima das discussões puramente cronológicas, conduzindo-nos à compreensão da grandeza das leis divinas e do destino espiritual do ser humano. As datas pertencem ao domínio da ciência. A finalidade da existência pertence ao campo da filosofia e da espiritualidade. Saber quando começamos a existir na Terra pode satisfazer a curiosidade intelectual. Compreender para onde caminhamos é o que realmente ilumina a vida. Portanto, essas duas questões nos ensinam que a humanidade surgiu no momento determinado pela sabedoria divina, e que, diante dos mistérios das origens, convém ao homem cultivar a humildade, reconhecendo que há conhecimentos que serão desvendados gradualmente conforme o progresso da inteligência e da moral. Ave Cristo. A nossa estimada ouvinte, Érica de Paiva Tessitore, residente em Casa Branca, São Paulo, compartilha conosco uma mensagem solicitando nossas vibrações e preces em favor do senhor Walter Roberto Plaza, amigo de sua família, que retornou à pátria espiritual na última quarta-feira, dia 17 de junho, após enfrentar com coragem e resignação uma longa luta contra um câncer de bexiga. Segundo nos informa Érica, apesar dos esforços do tratamento, a enfermidade acabou por se expandir para outras partes do organismo, culminando com o desenlace do nosso irmão.
sensibilizada

com a partida de Walter Roberto Plaza, nossa irmã pede que o envolvamos em pensamentos de amor e serenidade, rogando aos benfeitores espirituais que o recebam com carinho e o amparem em seus primeiros passos na vida maior. Que o senhor Walter Roberto Plaza seja amparado pelos benfeitores espirituais em seu despertar na vida maior. E que os corações de seus familiares e amigos encontrem consolação na certeza de que a morte é apenas uma passagem para a verdadeira vida. Oremos. Senhor da vida, Pai de infinita bondade, agradecemos por mais esta oportunidade de estudo e reflexão em torno dos ensinamentos dos Espíritos. Obrigado pela certeza de que tudo em tua criação se realiza sob leis sábias e perfeitas, e que cada ser tem seu momento e sua finalidade no grande concerto do universo. Concede-nos a humildade para reconhecer os limites do nosso conhecimento e a confiança necessária para prosseguirmos aprendendo, trabalhando e servindo. Que a luz do Cristo ilumine os lares de todos os nossos ouvintes, fortalecendo os corações aflitos, amparando os enfermos, consolando os que sofrem e renovando as esperanças daqueles que enfrentam provações. Que possamos empregar a nossa existência terrena para o bem, conscientes de que somos espíritos imortais, destinados ao progresso e à felicidade. Permaneça conosco, Senhor, hoje e sempre, envolvendo toda a humanidade em tua paz, em teu amor e em tua misericórdia. Assim seja.

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1: 18 horas e 50 minutos.
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1: Dezoito horas e 51 minutos.
3: Olá, meus queridos amigos e amigas. Sempre uma alegria poder estabelecer com todos vocês uma reflexão que possa nos ajudar em nossa caminhada aqui na Terra. Hoje quero lembrar um aspecto da missão de Jesus que me chama muito a atenção quando eu leio o Evangelho de Marcos, no capítulo 9, nós vamos encontrar a seguinte anotação do evangelista: e percorria Jesus todas as cidades e aldeias, ensinando nas sinagogas e pregando o Evangelho do Reino e curando todas as enfermidades e moléstias entre o povo. Então, aqui o evangelista Marcos, ele retrata a ação do Cristo. Um Cristo peregrino, porque ele percorria todas as cidades, ele não ficava esperando que as pessoas fossem ao encontro dele, mas ele ia ao encontro das pessoas, ele não ficava isolado num local, num templo, numa igreja. Muitas das suas pregações e curas foram feitas em locais públicos. E o que se nota aqui é que Jesus, ele fazia duas coisas, né? Ele concomitantemente curava, mas concomitantemente pregava o Evangelho do Reino. Ele ensinava. Ele falava do Evangelho, do reino de Deus. Uma missão central de Jesus foi exatamente esta mensagem de que o reino de Deus estava próximo de nós. Esse próximo não é tanto no sentido de que um dia chegará mais adiante, mas que estava acessível a nós. E ele mesmo disse que esse reino estava dentro do nosso coração. Então não dá para dissociar a tarefa de cura de Jesus do seu ensinamento, do seu convite para que todos nós também pudéssemos permitir que o reino de Deus esteja dentro de nós. Nós damos muita ênfase ao Jesus que cura doenças físicas, mas não damos tanta atenção ao Jesus que prega, ao Jesus que nos convida exatamente a entrar no reino. Ignorando que muitas vezes, aí, nesse aspecto, nesse último aspecto, é que reside a nossa cura interior, da qual a cura física, muitas vezes, é uma consequência. Isso quer dizer que muitas vezes procuramos a Jesus, e não há nada errado nisso, para que ele nos cure uma doença física. Mas não estamos atentos a esse Jesus que deseja nos curar por dentro e nos curar para a eternidade. Porque a cura de uma doença física, embora seja louvável, não podemos esquecer que, cedo ou tarde, um dia nós deixaremos esse corpo. E o que será do nosso espírito se ele não for curado? E de que vale uma cura física se eu permaneço distante do reino, isto é, distante de tudo aquilo que Jesus falou que nos possibilita entrar no reino, que é o amor, o perdão, a bondade, a paz, a humildade, a caridade, a justiça, a misericórdia, o coração leve. Este é o reino dentro de nós. E é o reino que nos possibilita exatamente um estado interior de plenitude, de paz, de confiança em Deus, de alegria. E que certamente repercutem em nossa saúde física. Porque, no mais das vezes, a doença é fruto de uma desarmonia interior. E essa desarmonia acontece quando nós vivemos longe do reino, longe da paz, longe do perdão, longe do amor, longe da justiça, da bondade, da misericórdia, da compaixão. Então vamos sim, meus amigos e amigas, procurar Jesus sem dúvida alguma para que ele nos socorra em nossas dificuldades no campo da saúde. Mas vamos também ouvir o convite que ele nos faz para que a gente possa deixar que o reino de Deus entre em nós. Aliás, é isso que a gente faz na oração do Pai Nosso, que a gente pede, não é? Venha a nós o vosso reino. A gente está pedindo para Deus, está autorizando Deus que este reino de amor, de bondade, de felicidade, de igualdade possa entrar, possa fazer morada dentro de mim. Então vamos ouvir esse convite, vamos nos tratar com a medicina da terra.

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0: 19h03.
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0: Olá, meus amigos, um dia de muita paz para todos nós. Hoje é exatamente 28 de março de 2022 e estamos nós reunidos para estudarmos a obra O que é o Espiritismo de Allan Kardec. Esse trabalho é conduzido pelas nossas amigas Carla e Aramita e, obviamente, acima de tudo, pela espiritualidade amiga em nome do nosso Senhor Jesus. Então já elevamos assim o nosso pensamento, rogando sempre a Deus, nosso Pai, a Jesus, o amor de nossa vida e aos amigos espirituais, para que possam conduzir esse nosso trabalho que nós realizamos com tanto carinho e com tanto amor. Muito obrigada, Jesus, por essa oportunidade. Graça te damos.
1: Ainda estamos na biografia do Kardec e estamos vendo o ano de 1862, as realizações que ele fez neste ano.
2: A pedido dos espíritas de Lyon e de Bordeaux, Allan Kardec fez, em setembro e outubro, uma longa viagem de propaganda, semeando por toda parte a boa nova e prodigalizando, dando em quantidade conselhos, mas somente aos que lhe os pediam. O convite feito pelos grupos lioneses estava subscrito por 500 assinaturas.
1: Como ele diz, né? Somente aos que lhe o pediam. E o Kardec tanto fala aqui como na Revista Espírita que assim, o Espiritismo não veio para fazer prosélitos, nem para angariar seguidores, mas só os que pedem, os que querem, os que têm interesse. Porque não é desta doutrina aumentar números, não é quantidade, é qualidade. A pessoa precisa querer e é como a tia diz, né? Espiritismo não é para quem pode, é para quem aguenta.
2: E também mais atrás ele tinha comentado que aqueles que já tinham sua religião, que estavam sentindo bem, ele não queria tirar essas pessoas disso, cada um estivesse bem. Mas aqueles de boa vontade, que tivessem dúvida, ele prontamente esclareceria.
0: Isso mostra também um ponto muito interessante, que hoje nós temos irmãos espíritas, recém-espíritas principalmente, que está naquele período da empolgação, sabe? Naquele período que quer convencer e converter o mundo inteiro. Então ele se torna espírita, ele quer divulgar, ele quer falar para todo mundo, e a pessoa é evangélica, ele quer converter o evangélico, a pessoa é católica, ele quer converter. Isso não é espiritismo, tá? Então, se a pessoa está numa determinada religião e ela está feliz, deixe, você não tem nada que se meter. E se a pessoa olhar para ti e dizer assim, eu não acredito na reencarnação, você vai responder o quê? Tá. Isso não vai mudar nada. A reencarnação não vai deixar de existir porque o fulano não acredita. Então, nós temos que sair dessa atitude de discussão, que não é uma atitude espírita cristã. Não é uma atitude cristã. Então, agora, se a pessoa te procura e pergunta. Eu me recordo uma vez eu fui para um jantar e lá tinha duas pessoas que não eram espírita, dois rapazes, já homens adultos, e se aproximaram de mim porque souberam que eu era espírita e começaram a fazer perguntas. Mas, gente, foram quase 2 horas aquele. E tinha um deles em particular que me perguntou muito. E perguntava, e perguntava, e digo, valha-me Deus. E quando terminou tudo, ele ficou por ali, mas será? E eu disse assim: quando tu desencarnares, tu vais lembrar do que a gente está conversando. E agora na Covid ele desencarnou. Então a gente fica parando e pensando, programação da espiritualidade, porque não foi à toa aquele encontro no jantar. E aquela criatura simplesmente me bombardear de questionamentos. Mas a pessoa o quê? Perguntou. Tá? No jantar. Então é isso que a gente tem que entender. Então tem aquela pessoa que te busca para perguntar porque quer saber. E tem aquelas pessoas que te buscam para perguntar, para discutir. É as contendas. Aí o que que diz o nosso Senhor Jesus? Que nós devemos fugir das contendas. Então, se a pessoa quer discutir, você não tem por que fazer isso, tá? Não tem por que estar batendo boca. Isso é orgulho. Bater boca é um ato de orgulho e vaidade, não de conscientização. Tá bom? Então, eu achei linda essa fala aqui, que Kardec ia fazer o trabalho de divulgação, lembra? Foi a pedido dos irmãos de Lyon. Mas o que que ele fazia? Uma longa viagem de propaganda, semeando por toda parte a boa nova, a boa notícia, e prodigalizando o quê? Distribuindo conselhos. A quem? Mas somente aos que lhes pediam. Hashtag fica a dica.
2: Uma publicação especial deu conta dessa viagem de mais de 6 semanas, durante a qual o mestre presidiu a mais de 50 reuniões em 20 cidades. Ou seja, foi bem intensa essa excursão dele.
0: Então,
2: né?
0: Quanto tempo foi?
1: 6 semanas.
0: 6 semanas, 6 vezes 7?
2: 42.
0: Quantas reuniões?
2: 50.
0: Então,
2: em 20 cidades.
0: E a gente percebe o quê? Que teve alguns lugares que foram duas. Duas reuniões durante o dia, só falando, divulgando o Espiritismo. Quem pagou tudo isso?
2: Ele. Foi uma excursão intensa, que ele fez mais de 20 cidades, 50 reuniões, durante 6 semanas. Onde, por toda parte, foi alvo do mais cordial acolhimento e se sentiu feliz por verificar os imensos progressos do Espiritismo. A respeito das viagens de Allan Kardec, como certas influências hostis houvessem espalhado o boato de que eram feitas as expensas da Sociedade Parisiense de Estudos Espíritas, sobre cujo orçamento igualmente ele sacava de antemão todos os seus gastos de correspondência e de manutenção, o mestre rebateu assim essa falsidade.
0: Ainda há pouco nós falamos no livro Nosso Lar. Todas as pessoas boas, missionários, sofreram os ataques aqui na Terra. Então a gente vê o Kardec está tirando dinheiro do bolso dele, fazendo trabalho, e os próprios irmãos ali que estão dentro da doutrina, o que é que eles falaram?
2: Que ele estava tirando dinheiro da sociedade. Isso porque a gente lê e acha chato aquele boletim que ele faz toda a transparência do que ocorre, a prestação de contas. Imagina se não tivesse, né?
1: Além da correspondência, que ele se mantinha com o dinheiro da sociedade.
0: Já pensou?
1: De manutenção.
2: E aí, às vezes, a pessoa está no estudo, fazendo algum trabalhinho ali de uma sopa, não quer ter nenhum aperreio. Poxa, eu estou trabalhando.
0: Agora tu imagina, a gente pensa assim, ele poderia dizer o quê? Quer saber de uma coisa? Desisto. Vou largar tudo, não adianta, esse povo não merece. Porque quantas vezes a gente se afasta do trabalho espírita, por muito menos, diz a Carla, por uma fofoquinha, por um disse-me-disse, diz, ah, eu não vou não, porque lá nunca julgue doutrina espírita pelos espíritas. E se você desistir, quem vai estar perdendo é você, não é a doutrina. Porque o trabalho do Cristo vai continuar. Com a tua presença ou sem a tua presença. O trabalho não para. Se você não fizer, Jesus vai mandar outros que vão fazer.
2: E o Kardec disse, você não precisa esperar ninguém. Você pode tomar seu... A coletividade tem um ritmo.
0: Sim.
2: Mas você pode fazer seu ritmo diferente.
0: Exatamente. É o livre-arbítrio. É o livre-arbítrio. Então a pessoa diz, ah, eu larguei o espiritismo porque eu me decepcionei. Se decepcionou com o quê? Com os espíritas? Quem mandou você criar expectativa sobre os espíritas? Então não julgue doutrina espírita pelos espíritas. Sim. Estude o espiritismo para você entender o que é o espiritismo, né?
2: E seja você um bom espírito.
0: Seja você um bom espírito. Se esforce, né?
2: Abre aspas para fala de Kardec.
0: Vamos ver Kardec agora, né?
2: Várias pessoas, sobretudo na província, haviam pensado que os gastos com essas viagens corriam por conta da Sociedade de Paris. Vimos-nos forçados a refutar esse erro quando a ocasião se apresentou. Aos que pudessem ainda partilhar dessa opinião, lembramos o que foi dito em outra circunstância, número de junho de 1862. Que a sociedade se limita a prover as despesas correntes e não possui reservas. Aos que pudessem ainda partilhar dessa opinião, Lembramos o que foi dito em outra circunstância, Revista Espírita, número de junho de 1862, que a sociedade se limita a prover as despesas correntes e não possui reservas. Para que pudesse formar um capital, teria de visar um número. É o que não faz, nem quer fazer, pois seu objetivo não é a especulação e o número nada acrescenta à importância de seus trabalhos.
0: Então, ou seja,
2: não era vender para fazer
0: lucro.
2: Caixa.
0: Não era lucro, não. E o valor que entrava era o valor da despesa, eles não acumulavam, não tinha reserva. É. A despesa foi tanta, recolhe tanto e paga. É. Pronto, acabou. Era isso.
2: Não era para vender, né?
0: Uhum.
2: Sua influência é toda moral e o caráter de suas reuniões dá aos estranhos a ideia de uma assembleia grave e séria. Eis o seu mais poderoso meio de propaganda. Assim, não poderia ela custear semelhante despesa. Os gastos de viagem, como todos os necessários às nossas relações com o Espiritismo, são cobertos por nossos recursos pessoais e por nossas economias, acrescidos do produto de nossas obras, sem o que nos seria impossível acudir a todas as despesas consequentes à obra que empreendemos. Dizemos isto sem vaidade, unicamente em homenagem à verdade e para a edificação dos que imaginam que entesouramos. Revista Espírita, novembro de 1862.
0: Hoje nós estamos vivendo no nosso movimento espírita um período de estrelas, né? Graças a Deus chegou a pandemia e deu uma freada. Mas a gente percebe, ou seja, a gente começou a endeusar determinados irmãos e isso se tornava muito dispendioso, muito caro para as próprias federativas. Até porque eu me recordo, já tenho quase 30 anos de espiritismo, logo lá no início... trazia um irmão de outra cidade e aqui ele se hospedava na casa de alguém que tinha estrutura para recebê-lo. Pronto. Então a gente fazia ali uma cotinha até para o transporte, né, para passagem aérea. Mas hoje em dia é passagem aérea, é hotel, é restaurante, é não sei o quê, não sei o quê. E a gente começa... espaços muito caros, tem que ser num local muito caro, aí faz esses encontros, ele tem que fazer crachá, tem que fazer uma bolsa, que daqui a pouco a gente não sabe nem o que faz com aquela bolsa, põe um monte de troço dentro, e a gente vai percebendo que isso vai criando valores, vai ficando muito caro, e aí para a pessoa participar de um evento desse, ela tem que fazer uma inscrição, e essa inscrição é o quê? Paga. E aí quem não tem dinheiro, não participa. Aí tem aquelas instituições que dizem assim, não, mas nós abrimos para aquelas pessoas que não têm condições. Sim, como é que você faz isso? A pessoa tem que ir lá dizer, olha, eu não tenho condições? Então, eu gosto da frase do Chico, quando ele diz assim, quando nós comíamos só pão com manteiga, a gente era mais feliz. Depois que a gente começou a comer pão com manteiga, queijo e presunto, aí a vida começou a se complicar. Então, isso quer dizer o quê? Quanto mais simples... muito melhor. Gente, Jesus evangelizava no Lago do Tiberíades. Todos podiam vê-lo. A primeira reunião de Saulo de Tarso com os cristãos, ele se surpreendeu. Primeiro lugar, era a casa de uma senhora de uma lavadeira, que ela alugava um espaçozinho pequenininho, cedia para os cristãos. E ali tinha lavadeira, operários... pessoas, como ele diz, que não sabiam conjugar as letras, as frases. E ele ali olhando. Para quem saiu das sinagogas. Então, o propósito da doutrina espírita é reviver o cristianismo primitivo. Que possamos não abrir mão do pão com manteiga. Senão nós iremos elitizar, excluir. Quando a gente abriu os olhos, nós viramos um espiritismo que deixou de ser um cristianismo.
2: Em 1862, Allan Kardec fez também aparecer uma refutação às críticas contra o espiritismo no ponto de vista do materialismo, da ciência e da religião.
1: Tem uma nota da editora. Allan Kardec, no livro Voyage Espírita, ou A Viagem Espírita, de 1862, Le Doyen, Paris, revela ter desistido da ideia de publicar o opúsculo que anunciara um ano antes, na Revista Espírita de 1861, e que seria intitulado Refutação das Críticas do Espiritismo.
2: Ou seja, isso aqui ele não publicou, né?
1: Não.
2: Ele desistiu depois.
1: Desistiu depois.
2: Em abril de 1864, publicou A Imitação do Evangelho segundo o Espiritismo, com a explicação das máximas morais do Cristo, sua aplicação e sua concordância com o Espiritismo. O título dessa obra foi depois modificado e é hoje O Evangelho segundo o Espiritismo. Aproveitando-se da época das férias, Allan Kardec fez, em setembro de 1864, uma viagem a Antuérpia e a Bruxelas, expondo aos espíritas belgas o seu modo de ver acerca dos grupos e sociedades espíritas, recorda o que já havia dito em Lyon em 1861. Abre aspas. Vale mais, portanto, haver em uma cidade 100 grupos de 10 a 20 adeptos, em que nenhum se arrogue a supremacia sobre os outros, do que uma única sociedade que a todos reunisse. Esse fracionamento em nada pode prejudicar a unidade dos princípios, desde que a bandeira é uma só e que todos se dirigem para o mesmo fim. Fecha aspas. As sociedades numerosas têm sua razão de ser sob o ponto de vista da propaganda, mas quanto aos estudos sérios e continuados, é preferível constituírem-se grupos íntimos.
1: Os grupos pequenos torna-se mais fácil a coesão, se conhecerem, o estudo sério, a prática da fé, né? O ajudar uns aos outros, a fraternidade. Grupo muito grande vai ficando disperso. A tendência é dispersar.
2: E como a gente viu na Revista Espírita da semana passada, começa a frequentar pessoas só para perturbar também, né? No dia 1º de agosto de 1865, Allan Kardec fez aparecer uma nova obra, O Céu e Inferno, ou A Justiça Divina segundo o Espiritismo, na qual são mencionados numerosos exemplos da situação dos espíritos no mundo espiritual e na Terra, e as razões que motivaram essa situação. Os admiráveis êxitos do Espiritismo, seu desenvolvimento quase incrível, criaram-lhe inúmeros inimigos, e a proporção que ele se foi engrandecendo aumentou também a tarefa de Allan Kardec. O mestre possuía uma vontade de ferro, um poder de combatividade extraordinários. Era um trabalhador infatigável, de pé em qualquer estação, desde as 4h30 da manhã, respondia a tudo, às polêmicas veemente dirigidas contra o Espiritismo, contra ele próprio, às numerosas correspondências que lhe eram dirigidas, atendia à direção da Revista Espírita e da Sociedade Parisiense de Estudos Espíritas, à organização do Espiritismo e ao preparo de suas obras. E você quer aprender Espiritismo por osmose?
1: Sem compilar, né? sem ler nenhuma folhinha.
2: Em qualquer estação.
1: Imagina isso no inverno, que está escuro, escuro, escuro e frio.
3: E é muito frio. Aí você observa disciplina.
1: E o que é interessante, que a gente também viu na Revista Espírita da semana passada, que ele coloca até as comunicações que, vamos dizer assim, que às vezes pode parecer que o São Luís está demonstrando a ele, né? Vejo que ficou chateado. Ele podia dizer, não, essa parte eu não vou publicar. Mas ele publica, né? Então, assim, é super idôneo.
2: Esse excesso físico e intelectual esgotou-lhe o organismo e repetidas vezes os espíritos precisam chamá-lo à ordem a fim de obrigá-lo a poupar a saúde. Ele, porém, sabe que não deve durar mais que uns 10 anos ainda. Numerosas comunicações o preveniram desse termo e lhe anunciaram mesmo que a sua tarefa não seria concluída senão em nova existência, que sucederia a breve trecho a sua próxima desencarnação. Por isso, ele não quer perder ocasião alguma de dar ao Espiritismo tudo o que pode, em força e vitalidade.
0: E aí algumas pessoas dizem assim, poxa, mas se ele foi advertido que ele deveria repousar e não repousou, isso não é um suicídio? Gente, o suicídio ele é algo intencional. O nome disso aqui que Kardec fez é sacrifício. Missionar em prol de uma humanidade. Você tem noção do que é isso? E se ele acordava às 4h30, não pensa que 7h da noite ele estava dormindo, não. Então você vê que era pouco realmente o sono e um trabalho incessante.
2: E ele também podia, já que já tinha sido avisado que não terminaria agora, que ia ser só na próxima encarnação, ele podia, então vou descansar um pouco, não vou terminar mesmo, né? Então vou dar uma relaxada. Não, ele está tão envolvido, apaixonado e comprometido que ele se doa até o final também. E assim finalizamos o estudo de hoje. Mais um pouquinho dessa vida de determinação, de exemplo para nós no estudo e no trabalho da doutrina. Agradecendo a Jesus por essa oportunidade, por essa misericórdia de nos conceder nova oportunidade de estudo e de aprendizado e de trabalho. E que possamos ser fiéis também até o fim. Que assim seja e até nosso próximo estudo, se Deus assim permitir.

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1: Dezenove horas e 27 minutos.

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0: Olá, meus amigos, um dia de muita paz para todos nós. Hoje, exatamente 1º de novembro de 2024, estamos nós reunidos para estudarmos a obra Revista Espírita. Nós estamos no mês de janeiro de 1858, estamos lendo Perguntas e Respostas, né, intitulado Resposta dos Espíritos a Algumas Perguntas, tá bom? A nossa irmã Carla está chegando, né? E nós vamos iniciando aqui as nossas gravações. Vamos pedir para o nosso irmão Tarcísio fazer a nossa prece de gratidão e a Elaine irá me ajudar com as perguntas para discutirmos o estudo de hoje.
1: Oremos. Pai amado, amado Mestre Jesus, minha Santíssima, espiritualidade amiga aqui presente, responsável por esses estudos, acredita-me, Senhor, que todos que ouvem, que trabalham nessa atividade, que estão nesse momento sentindo a tua presença, através dessa doutrina maravilhosa que nos orienta, estão se modificando, pois todos nós estamos se melhorando por sentir e aprender os teus ensinamentos. Sabemos que somos rebeldes, que ainda estamos muito longe do amor, mas que tu nos dê, Senhor, a fé e a força necessária para suportarmos os embates do dia a dia e dar um passo mais em tua direção. Queremos te agradecer por essa oportunidade e assim sentir a cada momento que estamos se melhorando. Obrigado, Senhor. Fica conosco hoje e sempre. Que assim seja.
0: Obrigada, Tarcísio. Então, Elaine, nós estamos aqui na Perguntas e Respostas. Você nos faz a pergunta e logo depois a gente faz a resposta e comenta. Bora lá?
2: Como provar que o poder oculto que age nas manifestações espíritas está fora do homem? Não se poderia pensar que reside nele mesmo, isto é, que age sob o impulso de seu próprio espírito?
0: Então vamos entender a pergunta, né? Ele quer primeiro, como é que pode provar que o poder oculto que age nas manifestações espíritas está fora do homem, né? Então, através da psicografia ou da psicofonia, como provar que aquilo que está sendo falado não é do homem, e sim que está fora do homem? E o outro ponto, ele pergunta, não se poderia pensar que reside no próprio homem, é verdade, né, dele, e que age sob o impulso do seu próprio espírito, o homem, né? Resposta. Quando uma coisa é feita contra a tua vontade e o teu desejo é claro que não és tu quem a produz, porém, frequentemente, és a alavanca de que se serve o espírito para agir, e tua vontade lhe vem em auxílio. Pode ser um instrumento mais ou menos cômodo para o espírito. Então, olha só aqui que interessante. Ele diz: quando uma coisa é feita contra a tua vontade e o teu desejo, é claro que não és tu quem está, o quê? Então é algo que você não quer fazer, não, não, não, não, você não pensa daquela forma e a coisa sai. Então, lógico, não é eu, né? E aí ele faz também uma outra observação, quando ele diz assim, frequentemente és a alavanca é aquilo que liga, né? Que se serve o espírito para agir, e a tua vontade lhe vem em auxílio. Pode ser um instrumento mais ou menos cômodo para ele. Porque o espírito, como ele diz aqui, ele diz que nós somos a alavanca que o espírito serve. Mas se não houver a vontade junta, não tem como sair. Então, quando a gente está num transe mediúnico, vem uma ideia muito forte e somos nós que temos que colocar isso para fora. Por isso que ele diz é a alavanca. Só o exercício, a disciplina mental, o estudo sério nos dá subsídio suficiente para identificar e separar o que é nosso e o que não é. Só a prática. E aí tem uma observação do professor Danizar. É, sobretudo, nas comunicações inteligentes que a intervenção de um poder estranho torna-se patente. quando essas comunicações são espontâneas e estão fora do nosso pensamento e controle, quando respondem a perguntas cuja solução é ignorada pelos assistentes, faz-se necessário procurar sua causa fora de nós. Isso se torna evidente para quem quer que observe os fatos com a atenção e perseverança. Os matizes de detalhes escapam ao observador superficial, né? Então, ele é interessante. Então, é uma pergunta e é uma resposta que ninguém no grupo pensou, que ninguém conhece, né? Então, isso fica patente. E nessa época aqui, o trabalho da codificação era muito necessário que fosse dessa forma mesmo, que não tivesse nenhum contato, nem isso, para ficar bem patente que aquilo não provinha do médium, né? Do próprio, do espírito do médium. E aí tem a próxima pergunta, vamos lá? Nossa irmã Carlinha chegou, então o trabalho vai ser conduzido, Elaine irá fazer as perguntas e a nossa querida Carla irá fazer a resposta e comentar, né? Estamos aqui também para ajudar.
2: Pergunta: todos os espíritos são capazes de dar manifestações inteligentes?
3: Sim, visto que todos são inteligentes. Porém, como os há de todos os graus, tal ocorre entre vós. Uns dizem coisas insignificantes ou estúpidas, outros coisas sensatas. Então, assim como nós, os espíritos, que somos nós também, né? A gente tem vários tipos de inteligências, medianas, os superdotados, os sábios, e as respostas vêm de acordo com isso.
0: Daí a escala espírita, né, Carla? A escala espírita, ela é de fundamental importância, porque nós carregamos uma ideia de que espírito sabe tudo. Mas sabe tudo não só a nível de conhecimento da ciência, da filosofia, da arte, da astronomia, mas também a ideia de que sabe tudo do futuro, sabe tudo do passado e sabe tudo do presente. Não é assim. Não é assim. Então, é muito importante nós sabermos que os espíritos, obviamente dependendo do seu grau de evolução, mas de terceira ordem e até mesmo de segunda, têm limitações. Quem é onipresente e onisciente?
4: Deus.
0: Pronto, já que tu entendeu, né? Espíritos são deuses?
4: Não.
2: Todos os espíritos estão aptos a compreender as perguntas que se lhes fazem?
3: Não. Os espíritos inferiores são incapazes de compreender certas perguntas, o que não os impede de responder bem ou mal, e ainda como entre vós. Então, igualzinho a gente. Tem gente, eu tenho até uma mania de dizer... Quando eu falo com as pessoas, eu digo assim, sabe tal coisa? Aí a pessoa, poderia e tal. Eu falei, é só dizer não sei, gente. Não tem problema. Diga não sei, que resolve. Mas a pessoa quer dar uma resposta. Então, assim, também os espíritos perguntam o que for, eles te respondem. Então, assim, como encarnados também, a pessoa, às vezes, perguntar, às vezes, um endereço. Você está num lugar, a pessoa não sabe, ela te joga para outro lugar só para responder. Então, assim, por qualquer besteira, por qualquer bobagem, às vezes a pessoa quer parecer que sabe. E o espírito também.
0: Sem um comprometimento com a verdade. E aqui ele está falando dos espíritos inferiores. Uhum. Espírito inferior não é sinônimo de perversidade e de maldade. Então, às vezes, em nome de uma boa intenção, né? Ou disfarçada de vaidade, a gente, às vezes, acaba dando uma resposta errada. Tá, então, espírito inferior somos nós, somos espírito da terceira ordem, tá? Inferior, porque ainda não somos superior, estamos abaixo de, logo somos inferiores, e não temos o conhecimento de tudo. Então, não tem como
3: saber
0: tudo.
3: Até, né? Entender a pergunta. E a gente tem vários casos na revista de perguntas que são feitas, e o espírito responde, e aí depois vem São Luís e faz a correção. Não, ele pensa que é assim, mas ele não sabe como é. Funciona com os fluidos, vai explicar tudinho. Então, o espírito dá a resposta que lhe convém.
0: É por isso que a gente... Aí mais uma ressalva. Você está fazendo perguntas para que tipo de espírito? Está obtendo que tipo de resposta? Então, o que a gente sempre fala é que Kardec estava ali envolto de pleia de espíritos superiores, porque a gente está falando de uma codificação. Então, ele obtinha esse recurso. Ele tinha São Luís, tinha o Espírito de Verdade, que é o nosso Senhor Jesus Cristo. Então, as respostas que foram dadas e que nós temos aí, aqui disponível nas obras básicas, elas são respostas certeiras, que são de espíritos superiores. Mas esse que a gente fica fazendo dentro do centro espírita, será que a gente tem mérito para ter um espírito superior na nossa reunião mediúnica? E que tenha conhecimento suficiente para nos dar a resposta correta? Né? Então, temos que pensar, né?
3: E pensar também nas perguntas, né?
0: Sim.
3: E nós temos capacidade de fazer as perguntas.
0: É verdade, né? Carmen.
3: Observação. Por aí se vê quanto é essencial pôr-se em guarda contra a crença no saber ilimitado dos espíritos. Dá-se com eles o que se dá com os homens. Não basta interrogar o primeiro que aparece para ter uma resposta sensata. É preciso saber a quem se dirigir. Quem quer que deseje conhecer os costumes de um povo deve estudá-lo desde a quem se dirigir. Quem quer que deseje conhecer os costumes de um povo

0: conhecer os espíritos de baixa evolução. São a rua e a cabana. As comunicações instrutivas e sábias põem-nos em relação com os espíritos elevados. São a elite da sociedade, o castelo e o instituto. Então é aquilo que a tia falou, né? A escala espírita. E como no mundo físico, o mundo espiritual. Aliás, como espiritual, o físico, né? Então, tem todas as escalas, todos os níveis de conhecimento. E eu lembro que quando eu viajei para uma cidade aí, eu achei a cidade tão feia, ai, tá tão... mas eu cheguei de noite. Eu estava num bairro afastado, mas não sabia. E eu disse, nossa, aí quando o dia amanheceu, que a gente foi passear, eu disse, não, a cidade não é feia, ela é muito linda. A gente que estava no bairro afastado, chegamos de noite, tudo parece assustador. Então, assim, conhece, é como ele está falando aqui, né? Conhecer os costumes, ver todos os tipos, e foi o que Kardec fez, né? A gente tem muitas reportagens da Revista Espírita falando, espírito batedor, parece brincadeira, mas vamos ver o que dá para aprender daí. E aí vai aprendendo de todos os níveis o que pode se aprender da população geral.
1: Isso mesmo. E agora vamos para as manifestações físicas, né, Carlinha?
0: Manifestações físicas. Lemos o que se segue em Les Spiritualistes de la Nouvelle Orléans, a espiritualidade da Nova Orleans, do mês de fevereiro de 1857. Abre aspas para o que se leu lá no Les Spiritualistes. Ultimamente, perguntamos se todos os espíritos indistintamente fazem mover as mesas, produzem ruídos e etc. E logo a mão de uma dama, bastante séria para brincar com essas coisas, traçou violentamente estas palavras.
2: Quem faz dançar os macacos em vossas ruas? Serão os homens superiores?
0: Um amigo espanhol de nascimento, que era espiritualista e que faleceu no verão passado, deu-nos diversas comunicações. Em uma delas, encontramos a seguinte passagem. As manifestações que procurais não se acham no número das que mais agradam aos espíritos sérios e elevados. Confessamos, todavia, que elas têm sua utilidade, porque talvez, mais que nenhuma outra, podem ser úteis para convencer os homens de hoje. Fecha aspas, mas ainda continua. Abre aspas novamente. Para obter tais manifestações, é preciso, necessariamente, que se desenvolvam certos médiuns cuja constituição física esteja em harmonia com os espíritos que possam produzi-las. Ninguém duvida que os vereis desenvolver-se mais tarde entre vós, e então já não serão pequenos golpes que ouvireis, mas ruídos semelhantes ao crepitar da fuzilaria entremeados de tiros de canhão. Então isso aqui está, só para lembrar, Manifestações Físicas, publicado no Les Spiritualistes de la Nouvelle Orléans. E um amigo escreve isso, mas está lá no jornal. Continua esse amigo. Em uma parte recuada da cidade, existe uma casa habitada por uma família alemã. Nela se ouvem ruídos estranhos, enquanto certos objetos são deslocados. Pelo menos, foi o que nos asseguraram, porquanto não o verificamos. Mas, pensando que o chefe dessa família nos pudesse ser útil, convidamo-lo para algumas das sessões que têm por fim este gênero de manifestações. E mais tarde, a mulher desse bravo homem não quis que ele continuasse entre nós, porque, disse-nos este último, o barulho aumentou em sua casa. A esse respeito, foi escrito pela mão da senhora.
2: Não podemos impedir os espíritos imperfeitos de fazerem barulho ou outras coisas que incomodam e mesmo apavoram. Mas o fato de estarem em contato conosco, que somos bem intencionados, apenas diminui a influência que exerce sobre o médium em questão. Fecha aspas.
0: Chamamos a atenção para a perfeita concordância existente entre o que os espíritos disseram em Nova Orleans a respeito da fonte das manifestações físicas e o que foi dito a nós mesmos. Com efeito, nada pintaria

0: essa origem com mais energia do que esta resposta, ao mesmo tempo tão espirituosa e profunda, que a senhora ríspida falou. Quem faz dançar os macacos na rua, senão serão os homens superiores? Então ele está fazendo uma comparação aqui com o que foi publicado lá em Nova Orleans, com a manifestação que teve lá, e aí a gente já começa a ver como Kardec trabalha. Nós recebemos essa resposta aqui de que não são os espíritos superiores que fazem essas manifestações físicas, e lá em Nova Orleans também teve uma comunicação dizendo a mesmíssima coisa. Então aí já começa as comparações e o trabalho dele de análise
1: Sim.
0: e também de provas, né? Vamos dizer assim, que isso aqui são provas que vieram lá do outro lado. Continua Kardec. Teremos ocasião de narrar, conforme os jornais da América, numerosos exemplos desse tipo de manifestações, bem mais extraordinárias do que aqueles que acabamos de citar. Sem dúvida, responder-nos-ão com este provérbio, abre aspas, a boa mentira vem de longe, fecha aspas. Quando coisas tão maravilhosas nos vêm de 2.000 léguas e não podemos verificar, concebe-se a dúvida. Mas esses fenômenos atravessaram os mares com o senhor Home, que dele nos deu provas.
1: O nome do senhor Home é bom, é Daniel Douglas Home, tá, gente? É um dos médicos que nós vamos. Ele vai citar muito o professor Denizar na Revista Espírita. E é um médium assim espetacular. Vamos o conhecer um pouquinho.
0: É verdade que o senhor Home não foi para o teatro para operar seus prodígios e que nem todo mundo, pagando a entrada, pôde vê-los.
1: Porque os médiuns naquela época, eles faziam, apresentavam no teatro, sim, apresentavam o
0: E o
1: fenômeno.
0: senhor Home parece que não foi.
1: Não
0: Diz aqui
1: foi
0: que
1: para
0: ele não
1: fazer isso, ele
0: foi.
1: não foi, e cobrava os ingressos, né? Por isso é que Kardec dizia que o Espiritismo não veio para subir palcos. Não é para isso.
0: E o senhor Home não fazia
1: Não
0: shows, né?
1: fazia shows, exatamente.
0: Por isso, muitas pessoas o consideram hábil prestidigitador.
1: Prestidigitador é como se fosse o mágico, né? Aquele que ilusionista, né?
0: Isso. Sem refletir que a alta sociedade que testemunhou esses fenômenos não se teria prestado com benevolência a servir-lhe de patrocinador. Porque conta que o senhor Home fazia essas manifestações ocorriam com ele e era nas reuniões privadas. E ele está falando que é de gente séria,
1: Sim.
0: que não ia se propor se prestar esse papel de porque para divertir, né? Ele fala, não, ele não
1: Tem
0: ia.
1: entretenimento, né?
0: Mas assim, porque a gente séria, né? Vamos dizer, as pessoas sérias de que ele está falando aqui não iam se prestar esse papel de dizer assim, não, é brincadeira, quando é
1: Brincadeiras.
0: verdade quando era só uma brincadeira do senhor Holmes, e não era, né? Se o senhor Holmes fosse um charlatão, não teria tido cuidado de recusar as brilhantes ofertas de muitos estabelecimentos públicos e teria saído com o ouro a mãos cheias. Seu desinteresse é a resposta mais peremptória, mais decisiva que se pode dar a seus detratores.
1: A quantidade de proposta, né? Ele saiu com a mão cheia de dinheiro, né? Mão
0: Isso.
1: cheia, com a mão cheia de dinheiro, e ele nunca aceitou.
0: Um charlatanismo desinteressado seria uma insensatez e uma monstruosidade. Porque, né, a questão do charlatanismo é ganhar
1: É ganhar
0: dinheiro,
1: dinheiro,
0: né?
1: então ele faz o fenômeno e não cobra nada, então tem
0: Tá
1: alguma coisa absurda, né? Qual é o
0: doido.
1: propósito disso, né?
0: Mais tarde falaremos detalhadamente do senhor Home e da missão que o conduziu à França. Enquanto aguardamos, eis um fato de manifestação espontânea que médico distinto, digno de toda a confiança, nos relatou. E que é tanto mais autêntico quanto as coisas se passaram com o seu conhecimento pessoal. E agora ele vai relatar o que foi que aconteceu.
2: Uma família respeitável tinha como empregada doméstica uma jovem órfã de 14 anos, cuja bondade natural e doçura de caráter haviam-lhe granjeado a afeição dos patrões. No mesmo quarteirão habitava outra família, cuja mulher, não se sabe por quê, sentia antipatia pela jovem. até o ponto que não havia mau procedimento de que ela não fosse o objeto. Um dia, quando voltava, a vizinha aparece furiosa, armada de uma vassoura, querendo bater-lhe. Assustada, precipita-se contra a porta e quer tocar a campainha. Infelizmente, o cordão encontra-se rompido e ela não pôde alcançá-lo. Eis, porém, que a campainha agita-se por si mesma e vem abrir-lhe a porta. Em sua perturbação, ela não se deu conta de que se havia passado, mas, depois, a campainha continuou a tocar, de tempo em tempo, sem motivo aparente, tanto de dia como de noite, e, quando ia ver a porta, não se encontrava ninguém. Os vizinhos do quarteirão foram acusados de pregar essa peça de mau gosto. Foi dada a queixa ao comissário de polícia, que abriu o inquérito e investigou se algum cordão secreto se comunicava com o exterior, mas nada pôde descobrir. As coisas, porém, persistiam cada vez mais, em prejuízo do repouso de todos e, sobretudo, da pequena empregada acusada de ser a causa do barulho. Atendendo ao conselho que lhes foi dado, os patrões da jovem órfã decidiram afastá-la e a colocaram no campo, na casa de amigos. Desde então, a campainha permaneceu quieta. Nada de semelhante se produziu em seu novo domicílio.
1: Subentende que ela era o quê?
0: Médica.
1: A médica de efeitos físicos, tá dentro. Já pensou? Aí vão dizer que era ela mesma agora.
0: Foi tirar ela de lá.
1: É.
0: E a vizinha implicante.
1: A vizinha implicante.
0: Esse fato, como muitos outros que vamos relatar, não se passou às margens do Missouri ou do Ohio, lá nos Estados Unidos, né? Mas em Paris, na passagem dos panoramas. Resta agora explicá-lo. A jovem não tocava a campainha, e isso é positivo. Estava bastante apavorada com o que se passava para pensar numa farsa da qual teria sido a primeira vítima. Uma coisa não menos positiva, quer dizer, real, é que o toque da campainha deveu-se à sua presença, uma vez que o efeito cessou quando ela partiu. O médico que testemunhou o fato explica-o por uma poderosa ação magnética exercida de forma inconsciente pela jovem criada. Essa explicação, de forma alguma, nos parece concludente. Por que teria ela perdido esse poder após a partida? Né? Que se a campainha tocava noite e dia, só porque ela tinha essa força magnética para perturbar todo mundo, por que ela não fazia isso de onde ela estava? Né? Então, assim, não parece que seja essa a resposta. Quanto a isso, diz ele que o terror inspirado pela presença da vizinha devia produzir na jovem uma superexcitação suscetível de desenvolver a ação magnética e que o efeito cessou com a causa. Confessamos não estar absolutamente convencidos por esse raciocínio. Se a intervenção de uma força oculta não está aqui demonstrada de maneira evidente, pelo menos é provável, conforme fatos análogos que conhecemos. Admitindo, portanto, essa intervenção, diremos que, nas circunstâncias em que o fato se produziu pela primeira vez, um espírito protetor quis, provavelmente, que a jovem escapasse do perigo que corria, que apesar da afeição que seus patrões lhe devotavam, fosse talvez de seu interesse sair daquela casa, eis porque o ruído continuou até que ela tivesse partido. Então, o espírito protetor da jovem que estava sendo perseguida e a vizinha atacava, vamos dizer assim, né, pelas costas, a menina passando e ela ia atacar com a vassoura e ia machucar a moça. E aí parece que o espírito protetor faz sua companhia até perturbar todo mundo, até tirar a moça de lá.
1: Para o recurso, né?
0: E assim a gente finaliza esse capítulo das manifestações físicas, que foi os golpes, os ruídos, tudo ouvido na Alemanha, ou seja, carta da Alemanha falando de efeitos físicos. E esse aqui, da própria França, também efeitos físicos. E a gente vai aprendendo com Kardec como é que começou essa codificação, assim, pontinho a pontinho, manifestação física, que tipo de espírito que faz, o que não faz, como é que acontece. Se você chegou até aqui o final, deixa seu comentário. É muito importante a gente poder ler o teu comentário. Não esqueça de curtir para que possa divulgar a página. Dá o seu like, né? 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
3: Assim, concluindo o nosso estudo de hoje e agradecendo o nosso Mestre Jesus por mais este momento de aprendizado, vamos orar?

0: E assim agradecemos nosso Senhor Jesus, essa oportunidade de trabalho, de estudo, de encontro. E até o nosso próximo estudo, se Deus assim permitir.
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1: Dezenove horas e 59 minutos.